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3: Olá, boa noite.
4: Boa noite para você que nos acompanha em todo o país.
3: Quarta-feira, 17 de junho de 2026.
4: Vamos ao destaque do dia. Proteção de crianças nas redes, combate ao crime e crescimento econômico.
3: Temas tratados pelo presidente Lula no encerramento da reunião do G7 na França.
4: Grupo reúne as maiores economias do Ocidente e Brasil participou pela 10ª vez como convidado.
3: O presidente discutiu com países desenvolvidos formas de o mundo voltar a crescer com a inclusão dos mais pobres.
5: O mundo precisa crescer para que a economia volte a crescer. Não adianta crescer só para a Alemanha, crescer só para os Estados Unidos, crescer só para a França. Não. É preciso, sem diminuir o padrão de vida deles, crescer para outros países.
4: E ainda, acesso à água.
3: O Ministério da Saúde anuncia a instalação de quase 21 mil cisternas em 8 estados do semiárido.
4: E tarifa social de água e esgoto para famílias de baixa renda já chegou a quase 2 mil municípios. Pablo Mundim.
6: A meta é que a tarifa social esteja implementada em todo o país até dezembro.
3: Você vai ouvir também arte e música.
4: Uso de materiais pedagógicos relacionados a essas disciplinas chegou a 45% das escolas públicas em 2024. Natália Koslick.
7: Essa ampliação está associada a melhores notas em língua portuguesa e matemática, além de menores índices de distorção e idade séria.
3: Hoje, na apresentação da Voz do Brasil, eu, Mariana Jungmann e Luciano Seixas.
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3: Regulamentação dos meios digitais, combate ao crime organizado e crescimento econômico equilibrado foram alguns dos temas discutidos pelo presidente Lula hoje em Evian, na França.
4: Lula participou como convidado do encontro do G7, grupo formado pelas principais economias desenvolvidas do Ocidente.
3: A repórter Luana Karen esteve lá acompanhando esse último dia de encontro.
8: No último dia de debates em Evian, na França, o presidente Lula defendeu a ampliação de investimentos em desenvolvimento, infraestrutura e qualificação profissional durante a sessão do G7, que reuniu representantes das principais economias desenvolvidas do mundo. Em coletiva à imprensa, o presidente brasileiro informou que foram discutidas formas de alcançar um crescimento econômico equilibrado que beneficie todos os países.
5: Cada reunião do G7 é a oportunidade da gente discutir com os países desenvolvidos tanto o equilíbrio quanto o desequilíbrio na ordem política, econômica e social, levando em conta as necessidades de cada país. O mundo precisa crescer para que a economia volte a crescer. Não adianta crescer só para a Alemanha, crescer só para os Estados Unidos, crescer só para a França. Não. É preciso, sem diminuir o padrão de vida deles, crescer para outros países.
8: Outro assunto em pauta foi a inteligência artificial. Junto a chefes de governo e de Estado e CEOs das principais empresas de tecnologia do mundo, o presidente Lula defendeu a regulamentação dos meios digitais para proteger direitos fundamentais de crianças, adolescentes e mulheres e apresentou como um exemplo o Estatuto Digital para Crianças e Adolescentes aprovado recentemente no Brasil, com obrigações para as empresas de tecnologia.
5: Fiz questão de dizer para eles duas coisas importantes que o Brasil fez. A proibição de telefone nas escolas e, segundo, o ECA Digital, que é a regulação digital mais importante feita no mundo para jovens e adolescentes. E eu queria que eles conhecessem.
8: No intervalo das reuniões ampliadas, Lula teve encontros bilaterais com o presidente do Egito, Abdel Fattah el-Sisi, e com o presidente da Ucrânia, Volodymyr Zelensky. De volta a Genebra, Lula se encontrou com o secretário-geral da Interpol, Valdeci Urquiza. A reunião tratou de ações concretas voltadas à América do Sul para fazer frente ao crime organizado transnacional. O diretor-geral da Polícia Federal, Andrei Rodrigues, destacou a colaboração do Brasil nesse trabalho.
9: Vamos reunir os 12 países sul-americanos num grande esforço para o enfrentamento ao tráfico de drogas, tráfico de armas, crimes ambientais, enfim, todos aqueles delitos que nós pudermos fazer a investigação. Ano passado, retiramos mais de 10 bilhões de reais do crime organizado e agora, com essa nova iniciativa e essa parceria, não só do Brasil, mas de todos os países com a Interpol, vai ser possível ampliar essa capacidade operacional e alcançar patrimônios ocultos.
8: Ainda na entrevista que deu aos jornalistas, o presidente Lula destacou a relação do país com a China e voltou a reafirmar a soberania brasileira, inclusive em relação às eleições. Ao final da coletiva, o presidente Lula embarcou de volta ao Brasil. De Genebra, na Suíça, Luana Karen.
4: Mais água para 498 municípios que sofrem com o período de clima seco.
3: O governo do Brasil anunciou a instalação de quase 21 mil cisternas para garantir o abastecimento nos estados do semiárido.
4: A repórter Gabriela Noronha acompanhou esse anúncio e traz para a gente os detalhes. Boa noite, Gabriela.
10: Boa noite, Luciano, Mariana, boa noite a todos que nos ouvem na Voz do Brasil. Olha, foram assinados hoje as ordens de serviço que autorizam a instalação de cerca de 21 mil cisternas. Essas unidades vão beneficiar 498 municípios em 8 estados, que são Bahia, Ceará, Minas Gerais, Paraíba, Pernambuco, Piauí, Rio Grande do Norte e Sergipe. Para esta ação, estão sendo investidos mais de 250 milhões de reais. Segundo o governo, o objetivo é garantir a captação e armazenamento de água em períodos de estiagem, além de reduzir a dependência de soluções emergenciais no semiárido brasileiro, como o abastecimento por carros-pipa. As famílias beneficiadas foram selecionadas de acordo com critérios técnicos e sociais, priorizando populações em situação de maior vulnerabilidade, inscritas no Cadastro Único, famílias chefiadas por mulheres, comunidades quilombolas e pessoas com deficiência. De acordo com o ministro da Saúde, Alexandre Padilha, a iniciativa marca um avanço importante na política de segurança hídrica no país.
11: Com acesso à água de qualidade, de forma permanente, com estruturas resilientes, com tecnologias adaptadas à realidade local, mecanismos que garantam formas resilientes para enfrentar de forma transitória situações das tragédias climáticas ou da seca ou das enchentes, são fundamentais.
10: E olha, desde 2023, o governo do Brasil já entregou mais de 121 mil unidades de cisternas por meio do programa Cisternas. A maioria das distribuições se concentra nos estados do semiárido do Brasil. Mas o programa também beneficia comunidades na região amazônica, assim como em localidades de Mato Grosso do Sul, Goiás e Rio Grande do Sul, e utilizando aí tecnologias que se adequam às particularidades dessas regiões. As cisternas implementadas pelo programa têm uma capacidade que varia de 16 mil a 52 mil litros de água, o que possibilita o armazenamento seguro durante as secas. Mariana, Luciano.
3: Obrigada, Gabriela Noronha, pelas informações ao vivo na Voz do Brasil.
4: E outra forma de garantir segurança hídrica para a população mais vulnerável é por meio da tarifa social de água e esgoto.
3: O benefício já chegou a 1.905 municípios, onde vivem mais de 156 milhões de brasileiros.
4: E a Agência Nacional de Águas e Saneamento Básico, ANA, alerta que o prazo para a implantação ou implementação da tarifa se encerra em dezembro deste ano.
3: A tarifa social foi criada por lei em 2024.
6: A tarifa social de água e esgoto chegou em municípios onde vivem mais de 156 milhões de brasileiros. O benefício garante desconto de pelo menos 50% na conta de água e esgoto para famílias de baixa renda inscritas no Cadastro Único ou que tenham integrantes que recebem o benefício de prestação continuada, o BPC. A implementação ocorre em diferentes etapas, como a coleta de dados do Cadastro Único e do BPC, ajustes de equilíbrio econômico-financeiro dos contratos e a conclusão do benefício pelos prestadores de serviço. A meta é que a tarifa social esteja implementada em todo o país até dezembro, explica Silvano Silvério, e superintendente de regulação de saneamento básico da ANA.
12: A partir de dezembro de 26, já não estará cumprindo a lei aqueles municípios que não tiverem a tarifa social instituída. Isso é muito importante, então é preciso correr com esse processo de obter as informações do Cade Único, do BPC, fazer os estudos em reequilíbrio econômico financeiro e implementar a tarifa até dezembro de 2026, que é o limite dado pela lei.
6: A tarifa social de água e esgoto foi criada por lei em 2024 e busca ampliar o acesso à população de baixa renda a um serviço essencial, com a concessão automática do desconto a partir das informações do Cade Único e do BPC. Reportagem Pablo Mundim.
4: Para facilitar o acesso aos serviços de saúde e humanizar os atendimentos, o governo do Brasil já entregou mais de 3.300 veículos para transportar a população que mora a mais de 50 quilômetros de distância dos grandes centros urbanos.
3: São vans, micro-ônibus e ambulâncias adquiridos com um investimento de R$1,4 bilhão.
4: A medida faz parte do programa Agora Tem Especialistas.
13: Foram entregues 3.300 veículos, entre vans, micro-ônibus e ambulâncias. Muitos desses veículos vão atender pacientes que moram longe e precisam percorrer mais de 50 quilômetros de distância para passar por uma consulta, fazer exames, cirurgias ou tratamentos especializados pelo SUS. Dos 3.300 veículos adquiridos, 1.824 serão entregues diretamente às prefeituras para uso em várias finalidades. Os outros 1.476 vão ser direcionados ao transporte de pacientes de radioterapia e hemodiálise. É o que explica o secretário de Atenção Especializada à Saúde, Mozart Salles.
14: Todo brasileira e brasileiro acima de 50 quilômetros de um serviço de hemodiálise e de radioterapia terá direito a usar o transporte sanitário e numa situação delicada, no caso da radioterapia, até utilizando aí as ambulâncias tipo A.
13: A ação faz parte do programa Agora Tem Especialistas, Caminhos da Saúde. O investimento é de R$1,4 bilhão na compra dos veículos. Mozart Salles, do Ministério da Saúde, destaca que a ideia é reduzir problemas de transporte e democratizar o acesso à rede pública de saúde.
14: O programa ele é uma iniciativa extremamente importante para a democratização, humanização do acesso e qualificação desse acesso. Alguns equipamentos e estruturas, elas são agrupadas em determinadas regiões e cidades. E ao agrupar, você acaba gerando um problema e uma necessidade, que é o deslocamento dos pacientes das cidades menores para os centros maiores.
13: Além do aumento do atendimento especializado e a oferta de transporte, o programa Agora Tem Especialistas prevê mais atendimentos em exames e cirurgias. Reportagem Márcia Fernandes.
3: Em 2027, tem Copa do Mundo Feminina da FIFA na América do Sul e o Brasil se prepara para sediar a competição pela primeira vez.
4: Durante participação no programa Bom Dia, Ministro, transmitido pela empresa Brasil de Comunicação, o ministro do Esporte, Paulo Henrique Cordeiro, ressaltou que o maior impacto do evento será a inclusão.
3: O ministro destacou que a prioridade do governo é trazer o futebol feminino para um patamar de igualdade em relação ao masculino e garantir a permanência de meninas e mulheres no esporte.
15: Pode ter certeza que o maior legado que nós vamos ter dessa Copa não é um legado de infraestrutura física. É uma mudança de como encara o futebol masculino e feminino. De incluir mais meninas e jovens com essa concepção de gênero, fazendo com que o futebol mude e traga as mulheres e traga as meninas para essa prática desportiva. E essa é a nossa principal ideia, fazer com que as mulheres possam efetivamente estar no futebol.
4: O ministro Paulo Henrique Cordeiro falou também dos esforços do governo na ampliação da lei de incentivo ao esporte.
3: A medida, criada em 2006, se tornou permanente no final do ano passado.
4: Na entrevista, o ministro do Esporte ressaltou os avanços a partir da mudança e fez um balanço dos investimentos.
15: Na nossa lei de incentivo ao esporte, nós ultrapassamos, no ano passado, mais de R$1 bilhão investidos. Nós somos um país de dimensão continental, obviamente com carências mil. A lei de incentivo ao esporte precisa efetivamente ampliar o seu alcance para que nós possamos levar políticas públicas de esporte, tanto em infraestrutura, na construção de novos equipamentos, quanto na recuperação de equipamentos já existentes e também de projetos de esporte com qualidade para a nossa população.
3: E o governo do Brasil está apertando o cerco contra ações maliciosas de sites de apostas online, as chamadas bets.
4: Um acordo assinado pelos Ministérios da Fazenda e da Justiça e Segurança Pública vai combater os chamados padrões manipulativos.
3: São recursos visuais usados para induzir usuários a gastarem sem consciência dos riscos.
4: A ação prevê fiscalização de propagandas abusivas e estudos sobre os perigos do vício em jogos digitais.
16: A Secretaria de Prêmios e Apostas do Ministério da Fazenda e a Secretaria Nacional de Direitos Digitais do Ministério da Justiça e Segurança Pública assinaram um acordo de cooperação técnica para aumentar a proteção dos consumidores em relação aos jogos de aposta online. Segundo o governo, o objetivo do acordo é desenvolver ações para identificar e combater os chamados padrões manipulativos, recursos utilizados pelas plataformas digitais que podem influenciar indevidamente o comportamento dos usuários e comprometer a tomada de decisões conscientes. Os Ministérios da Fazenda e da Justiça vão atuar em conjunto para compartilhar informações e experiências que possam contribuir para o fortalecimento da regulação e da fiscalização do setor. A cooperação também prevê análises sobre publicidade responsável, transparência das plataformas, mecanismos de proteção aos consumidores e classificação de riscos associados à fiscalização do setor. A cooperação também prevê análises sobre publicidade responsável, transparência das plataformas, mecanismos de proteção aos consumidores.

0: dívidas no âmbito do programa.
1: O uso do FGTS como garantia para renegociação de dívidas no programa Desenrola Brasil movimentou R$10.300.000 em operações até junho. Ao todo, foram registradas 17.085 operações de crédito, com valor médio de R$ 604,73 por trabalhador. Os dados foram apresentados pelo Ministério do Trabalho e Emprego nesta terça-feira, durante reunião do Conselho Curador do FGTS. O levantamento também aponta maior participação das mulheres na utilização da modalidade. 55% dos contratos foram firmados por trabalhadoras, enquanto os homens representam 45% das operações realizadas. Em relação à distribuição regional, o Sudeste concentra a maior parcela das operações, com 50% do total. Em seguida, aparecem o Nordeste, Sul, Centro-Oeste e Norte. Thaísa Vitória para a Voz do Brasil.
2: Grandes propriedades rurais na Amazônia estão recebendo orientações do Ibama para tentar evitar incêndios florestais.
0: A medida faz parte da Operação Apoena, que começou este mês.
3: Donos de grandes propriedades rurais na Amazônia Legal estão recebendo um aviso do Ibama. Ou adotam medidas contra o fogo agora, ou serão punidos. É a estratégia da Operação Apoena, que começou este mês para tentar se antecipar aos incêndios florestais. O Instituto notificou fazendas no Pará, Mato Grosso, Amazonas, Rondônia, Acre, Maranhão e Roraima que têm maior risco de queimadas. Jair Schmidt, presidente substituto do Ibama, explica as principais orientações.
4: A primeira delas é que, em hipótese alguma, utilize e faça qualquer uso do fogo na vegetação sem a devida autorização de queima controlada do órgão ambiental competente. O segundo alerta, em caso de qualquer ocorrência de incêndio, que ele imediatamente comunique aos órgãos de controle, aos órgãos de combate, né, para estabelecer as medidas de resposta.
3: Os donos de terras também são obrigados a limpar o material combustível e a vegetação seca, além de criar aceiros para segurar as chamas. As ações tentam diminuir os impactos do Super El Niño, que pode agravar a seca na região este ano. E o governo já destinou mais recursos para fortalecer o combate aos incêndios florestais. Na última segunda-feira, foi autorizado um crédito extraordinário de R$ 337.500.000 para o Ministério do Meio Ambiente e Mudança do Clima. Recurso que vai permitir medidas como compra de equipamentos, pagamento de diárias de equipes e aluguel de aeronaves. Jair Schmidt, do Ibama, comenta outras ações para o período da seca.
4: Nós estamos também com um número recorde de contratação de brigadistas. O governo federal deve contratar esse ano aí mais de 4.400 brigadistas. O Ibama ele tem uma previsão aí, de dispor aí de até 19 aeronaves. Nós estamos mobilizando mais de 400 veículos especializados voltados ao combate aos incêndios florestais.
3: Quem descumprir as notificações do Ibama ou for flagrado queimando a vegetação sem autorização, será multado e poderá ter a propriedade embargada. Reportagem Luciana Colares de Holanda.
2: O Brasil passa a contar com a rede de proteção aos direitos da pessoa idosa.
0: A iniciativa vai assegurar direitos com base nos princípios da equidade, da não discriminação e do respeito à diversidade.
5: Foi instituída pelo governo federal a Rede Nacional de Proteção e Defesa dos Direitos Humanos das Pessoas Idosas. A iniciativa visa promover a articulação entre os estados e a cooperação entre os órgãos e entidades públicas na garantia, promoção e proteção dos direitos humanos das pessoas idosas. Órgãos e entidades da administração pública podem aderir à Rede Nacional de Proteção e Defesa dos Direitos Humanos das Pessoas Idosas. A adesão será voluntária. A rede tem como atribuição contribuições, recomendar a realização de diagnósticos sobre o envelhecimento populacional e os direitos humanos, propor estratégias para acompanhar o acesso das pessoas idosas às políticas setoriais e fortalecer os fóruns, movimentos e entidades com atuação na defesa dos direitos das pessoas idosas e na participação.

0: Ação Social. A coordenação geral será feita pelo Ministério dos Direitos Humanos e da Cidadania, junto com o Conselho Nacional dos Direitos da Pessoa Idosa. Daniele Popov para A Voz do Brasil.
1: Mais arte e música nas salas de aula de todo o país.
2: Um estudo divulgado essa semana mostrou que o uso de materiais dessas disciplinas em escolas públicas aumentou quase 10% desde 2019.
1: O que trouxe ganhos para o desempenho dos alunos dessas instituições e para sua trajetória escolar.
3: Uma pesquisa inédita realizada pelo Instituto Itaú, em parceria com os Ministérios da Cultura e da Educação, mostrou que o uso de materiais de arte e música nas escolas públicas aumentou, alcançando 45% das instituições em 2024. Em 2019, o índice era quase 10% menor, segundo dados do Censo Escolar. Essa ampliação está associada a melhores notas em língua portuguesa e matemática, entre outros benefícios. É o que explica Eduardo Saron, presidente da Fundação Itaú.
4: Quando a educação se junta com cultura, a gente vai mais longe. A gente cria pertencimento, a gente impacta a trajetória escolar desse jovem. Então a ideia é que esses estudos possam oferecer ainda mais elementos para fortalecer a escola de tempo integral. Com mais matemática, mais língua portuguesa, mais ciência, mas com mais arte, mais cultura, mais esporte.
3: O estudo aponta ainda outros reflexos na trajetória escolar. O uso dos materiais pedagógicos está associado a taxas de reprovação e de abandono ligeiramente mais baixas, além de menores índices de distorção e idade série. O estado de São Paulo lidera em volume absoluto, passando de 7.140 escolas com materiais de artes e música em uso em 2019 para 8.681 em 2024. Para a ministra da Cultura, Margareth Menezes, aumentar a presença da arte e da música em sala de aula é investir na formação do ser humano como um todo.
5: Então isso é um ativo importantíssimo que a gente tem que mudar a nossa maneira de perceber, qualificar esses talentos. Porque quando a gente qualifica o talento através da cultura e da arte, não é só pela cultura e a arte ela é aproveitada. Ela se expande para qualquer outra direção das suas profissões. Então, é a qualificação do ser humano.
3: Para garantir a sustentabilidade das ações, o estudo apresenta algumas recomendações, como planejamentos conjuntos entre as pastas da cultura e da educação, destinação de recursos públicos para investimentos em salas multiuso e na contratação de profissionais, e integração de práticas artísticas e culturais no currículo de tempo integral. Reportagem Natália Koslick.
2: E essas foram as notícias do Governo do Brasil.
1: Que agora com o Minuto do TCU e em seguida as notícias do Poder Judiciário e do Congresso Nacional. Boa noite.
2: Boa noite para você, até amanhã.
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7: Minuto do TCU.
8: O Tribunal de Contas da União fez auditoria para avaliar o desenvolvimento do transporte hidroviário no Brasil, que utiliza rios e canais para movimentar cargas por embarcações. A fiscalização apontou que o país possui uma extensa rede com potencial para navegação.
9: Identificar e replicar iniciativas que dão certo no combate a esse crime. Repórter Alexandre Campos.
10: O banco conterá dados como nome do programa, ação ou projeto, data de sua vigência e descrição sumária do local, perfil e número de pessoas atendidas, além de órgãos públicos envolvidos em sua implementação. Relatora do projeto na Comissão de Direitos Humanos, a senadora Roberta Accioli, do Republicanos de Roraima, lembrou que o banco, além de valorizar as iniciativas exitosas implementadas no país, vai permitir que essas experiências sejam multiplicadas.
11: Isso facilitará não apenas a consulta e o intercâmbio de informações entre os entes federados, mas também o aproveitamento desses dados pela sociedade e soluções inovadoras possíveis de gerar benefícios concretos para a formulação e o aperfeiçoamento de políticas públicas de combate à violência de gênero.
10: Dados do Atlas da Violência de 2026 indicaram que entre 2014 e 2024, 46.336 mulheres foram assassinadas no Brasil.
2: Edição de Paula Groba e trabalhos técnicos de Eliseu Caires. O Jornal do Senado fica por aqui. Acompanhe agora as notícias da Câmara dos Deputados. Boa noite.
1: Boa noite e até amanhã.
7: 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Câmara garante atestado para funcionários acompanharem filhos doentes.
12: O plenário estabelece mudanças na estrutura da Advocacia Geral da União.
7: Avança projeto de lei que aumenta a punição para ameaças feitas.

0: feitas por Pix.
1: Boa noite. Ranieri Paulino, do Republicanos, destaca iniciativas desenvolvidas na Paraíba para coibir a violência contra a mulher e combater o feminicídio. O deputado acredita que programas de conscientização e acolhimento têm fortalecido a rede de apoio às vítimas.
2: Ranieri Paulino também ressalta a atuação de órgãos públicos na defesa dos direitos das mulheres, além de medidas legislativas voltadas à responsabilização de agressores. Para ele, o enfrentamento à violência exige ações permanentes de prevenção, proteção e mudança cultural.
1: Flávio Nogueira, do PT do Piauí, é autor de projeto que aumenta as penalidades para quem utilizar o Pix para fazer ameaças, perseguições e intimidações. A ideia, segundo ele, é ampliar a proteção das vítimas, especialmente mulheres, alvo de violência psicológica.
2: Flávio Nogueira destaca a importância desse sistema de pagamentos como uma inovação tecnológica brasileira, mas alerta para o uso indevido da ferramenta por criminosos que utilizam o campo de descrição das transferências para praticar assédio e ameaças.
1: O projeto que aumenta a pena para ameaças feitas por Pix já foi aprovado na Comissão de Constituição e Justiça. Entenda como funciona com a repórter Paula Bittar.
3: A Comissão de Constituição e Justiça da Câmara aprovou um projeto que aumenta as penas para os crimes de ameaça, de perseguição e de violência psicológica contra a mulher quando cometidos no campo de mensagem do Pix. O Pix é um meio de pagamento eletrônico instantâneo criado pelo Banco Central que entrou em funcionamento em 2020. O texto estabelece que no crime de ameaça, que tem pena inicial de detenção de 1 a 6 meses ou multa, a penalidade é aumentada de 1/3 até a metade se o crime é cometido por mensagem do Pix. No caso da perseguição, com pena inicial de reclusão de 6 meses a 2 anos e multa, a pena é aumentada da metade se o crime for pela mensagem do Pix. E o aumento também é de metade para crime cometido pela mensagem do Pix no caso de violência psicológica contra a mulher, que tem pena inicial de reclusão de 6 meses a 2 anos e multa se a conduta não constituir crime mais grave. O autor, deputado Flávio Nogueira, do PT do Piauí, disse que apresentou o projeto para coibir uma prática que tem sido cada vez mais comum nos crimes de violência contra mulheres. Segundo ele, em muitos casos, o valor enviado é mínimo, irrisório, e serve apenas como um veículo para que a mensagem abusiva alcance a vítima, mesmo diante de medidas protetivas, bloqueios em redes sociais ou tentativas de afastamento. A deputada Érica Cocai, do PT do Distrito Federal, também defendeu o projeto.
4: Esse instrumento Pix, que reafirma a nossa soberania, que reafirma, sem dúvida nenhuma, a democracia, que reafirma a inclusão, não pode ser um instrumento para propagar, para incentivar ou para efetivar violências contra as mulheres. Violência contra as mulheres é uma luta que é absolutamente estruturante para a construção de uma sociedade mais justa e mais igualitária.
3: O projeto que aumenta as penas nos crimes de ameaça, de perseguição e de violência psicológica contra a mulher quando cometidos no campo de mensagem do Pix ainda depende de análise pelo plenário. Da Rádio Câmara de Brasília, Paula Bittar.
5: Direitos Humanos.
2: Benedita da Silva, do PT do Rio de Janeiro, destaca a aprovação na Comissão de Direitos Humanos de projeto que reconhece a responsabilidade do Estado pela chacina de Acari. Ela lembra que 11 jovens foram sequestrados em julho de 1990, sem que os corpos tenham sido encontrados.
1: Benedita da Silva afirma que a proposta prevê pensão vitalícia aos familiares das vítimas, como reparação moral e simbólica pelo desaparecimento forçado. A legisladora acrescenta que o texto também define a data de 26 de julho como Dia Nacional das Vítimas de Desaparecimentos Forçados.
5: Justiça.
2: A Câmara aprovou o projeto que altera a estrutura da Advocacia Geral da União. O repórter Marcelo Lascher explica as mudanças.
6: O plenário da Câmara aprovou o projeto que inclui a Procuradoria-Geral Federal e a Procuradoria-Geral do Banco Central entre os órgãos da Advocacia Geral da União, a AGU. A Procuradoria-Geral Federal é responsável por representar na Justiça as autarquias e fundações públicas federais, com o INSS, o IBAMA e as universidades. Hoje, a direção da AGU é composta pelo Advogado-Geral da União, pelas Procuradorias-Gerais da União e da Fazenda Nacional, pelo Conselho Superior da AGU e pela Corregedoria-Geral da Advocacia da União. O projeto aprovado e enviado pelo governo ao Congresso altera a Lei Orgânica da AGU para permitir que as carreiras jurídicas de procurador federal e de procurador do Banco Central também passem a integrar o órgão. O projeto foi criticado em plenário e o deputado Kim Kataguiri, do Missão de São Paulo, diz que a alteração

0: do máximo de afastamento dos pais. O projeto foi criticado pela deputada Adriana Ventura, do Novo de São Paulo, que apontou prejuízo para as pequenas empresas.
1: Isso estimula absenteísmo, é uma agressão, novamente, à negociação direta entre empregadores e empregados. Mas 14 dias, a gente está falando de meio mês, onde libera. Pode faltar, leva o filho e não precisa voltar para o trabalho, não é obrigado a compensar, não é obrigado a fazer nada. Então isso é uma vergonha, é um intervencionismo, não dá para ficar jogando tudo nas costas de quem produz.
0: O autor da proposta, a deputada Alencar Santana, disse que o texto final prevê medidas para evitar abusos e fraudes.
2: A deputada Denise aperfeiçoou o texto, garantindo medidas de proteção para evitar que, se porventura uma pessoa queira abusar dessa lei, não possa estar usando desse recurso sem necessidade. A lei visa garantir a proteção e o cuidado à criança e permitir que a responsabilidade que o pai e a mãe têm do cuidado possa ser exercida de maneira plena.
0: O projeto que permite que pais ou responsáveis por crianças de até 12 anos se afastem do trabalho por até 14 dias por ano, sem desconto no salário, para acompanhar os filhos em caso de doença, seguiu para análise do Senado. Da Rádio Câmara de Brasília, Antônio Vital.
3: Desenvolvimento Regional.
4: Marcelo Nilo, do Republicanos da Bahia, classifica como ineficiente a gestão estadual em áreas essenciais como educação, saúde e segurança pública. O congressista alega que o Estado apresenta índices alarmantes de violência, além de infraestrutura precária nas rodovias.
5: Marcelo Nilo acusa o executivo local de descumprir obrigações financeiras com prestadores de serviços e artistas contratados. Ele qualifica a administração do Estado como a pior da história, apontando problemas também nas políticas de geração de emprego e de proteção às mulheres.
4: Rodrigo Hollenberg, do PSB, critica o governo do Distrito Federal, mencionando uma operação policial contra autoridades do primeiro e segundo escalão da gestão atual. Para ele, os episódios reforçam a suspeita de irregularidades na administração.
5: Rodrigo Hollenberg também defende a instalação de uma CPI para investigar o Banco Master e operações envolvendo o Banco BRB. Ele afirma que a apuração dos fatos é necessária para garantir transparência e esclarecer possíveis responsabilidades.
4: Vavá, do Avante de Minas Gerais, relata preocupações de moradores do Vale do Jequitinhonha sobre a prestação de serviços públicos. O deputado informa que recebeu denúncias relacionadas às condições de estradas vicinais, transporte escolar e limpeza urbana.
5: Vavá cobra atenção dos gestores públicos da região para a aplicação dos recursos municipais e para a qualidade dos serviços oferecidos. Segundo ele, o atendimento às comunidades mais vulneráveis deve ser tratado com responsabilidade e compromisso com o interesse público.
4: Dr. Flávio, do PL do Rio de Janeiro, defende a derrubada do veto presidencial ao projeto que amplia a área reconhecida como semiárido no Estado. O deputado argumenta que a proposta beneficiaria produtores rurais fluminenses que enfrentam períodos frequentes de estiagem.
5: De acordo com o Dr. Flávio, o reconhecimento dessa área permite ampliar o acesso a políticas públicas voltadas ao desenvolvimento rural. Para ele, o projeto fortalece a produção agropecuária, gera renda e impulsiona a economia de mais de 20 municípios no interior do Rio de Janeiro.
4: Dr. Frederico, do PL, comemora a aprovação na Comissão de Legislação Participativa de moção de louvor à tratorada de Santa Rita de Caldas, realizada no município do Sul de Minas Gerais. Ele assinala que o evento reúne agricultura familiar, tradição religiosa e valorização das comunidades rurais.
5: Dr. Frederico também registra a presença de representantes da cidade de Coronel Xavier Chaves na Câmara. Ele destaca a produção rural, a cachaça mineira e o queijo artesanal, como expressões da cultura e da economia dos municípios da chamada região do Campo das Vertentes de Minas Gerais.
4: Termina agora o Jornal Câmara dos Deputados, produzido pela Rádio Câmara, com trabalhos técnicos de Everson Urani e apresentação de Márcio Aquirissardi e José Carlos Andrade. Uma ótima noite para você.
5: Boa noite, a Voz do Brasil volta amanhã.
3: Você ouviu a Voz do Brasil. Boa noite.

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1: 10 e 6.

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0: 16:19.
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0: 10:32.
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0: 2 e 3.
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2: 11:17.
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3: 11:34.
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1: 11:45.
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1: Meia-noite. 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

0: meia-noite 16.
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0: 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Meia-noite 33. 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

engraçado. 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
1: 12:46. 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
1: 1:16.
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1: 1:33.
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0: 1h47.
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0: duas e três.
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0: Duas e três.
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0: 12:16.
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0: 10h30.
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0: 2h48.
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0: 22.
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0: 1219.
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0: 10h34.
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1: 3h45. 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

0: 7h30 da manhã. Eu sou Paulo Fernandes, te faço companhia aqui no seu rádio, no Dion da 100,9. Obrigado, viu, gente? Ei, psiu. Ei, moçada, vamos acordar, né, gente? Vamos acordar.
1: Acorda, negada!
0: Vamos acordar, meu povo! 4h05, 4h05, começa! Ah, rapaz, muito bem por aqui, né? Eita, nós! Alô, mototaxista, você taxista, motorista de aplicativo, meu caro amigo caminhoneiro, obrigado pela carona, obrigado pela sintonia. Manhã maravilhosa, manhã de alegria, manhã de muita música bacana e a sua participação que não pode, né? Não pode deixar faltar aqui, né? 988484759. Tem o nosso telefone também, 3522-1009. Você pode ligar, bater um papo comigo, mandar seu alô pra quem você quiser. Bom dia, meu caro amigo fazendeiro, você agricultor, você pecuarista, você homem do campo, você, meu caro amigo fazendeiro, que Deus abençoe vocês, pessoal da construção civil. Alô, turma aí que tá no volante, ó, muita cautela, viu, gente? Muita paciência. Você aí, ó, guarda noturno, policial militar, você policial civil, policial penal, policial federal. Obrigado, viu, gente, pela segurança prestada em nossa cidade, tá bom? Conto com você, conto com a sua participação aqui na 100,9. Bom dia, Gustavo. Tá tudo certo por aí, rapaz? O que é que tá acontecendo? Tudo bacana?
2: Bom dia, Paulo Fernandes. Bom dia também a todos os ouvintes do Bom Dia, Teó.
0: Tá certo. Bom dia pra você também, rapaz. Por aqui tá tudo bem, né? Eita, rapaz.

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2: Tá bom então, né? Ai, ai, ai. Ei, minha amiga dona de casa, como é que tá as coisas aí, hein? Tá preparando o que aí pra gente hoje, hein? Ah, risadinha já tá aqui ansioso pra saber o que que tu tá preparando aí. Deixa eu ver aí. Rapaz, hein? Hoje tem três panelas aí, né, minha amiga? Hoje são três, né? É o que que é que tá sendo cozinhado aí hoje pra gente? Eita, nós... Nossa, pé de galinha, eu adoro pé de galinha, vou te falar a verdade, minha amiga. Nossa, pé de galinha não pode faltar em meu prato não, né? Não, de jeito nenhum. O que mais tem aí? Que é, risadinha? Se destaia, rapaz. Dobradinha também? Eita, nós, hein? Ah, eu adoro dobradinha. O que mais aí? Hã? Mocotó? Ah, eu vou falar só comida boa aí, meu amigo, hoje, né? Nesse fogãozão bacana aí, né? Tá certo, então. Nós vamos conversando, viu, minha amiga? Ô, seu Tião, tá tudo bem aí? Tudo certo, né? Graças a Deus, né, meu amigo? Tô vendo daqui, viu? Reformaram o fogão aí, né, meu amigo? Cresceu mais aí, né? Ah, tô percebendo daqui, viu? Ah, vai ter festa aí hoje ou não? Final de semana, né? Ah, então tá bom. Vamos fazer o seguinte, vamos chamar nossa primeira aqui. Vamos chamar nossa primeira e depois a gente conversa, tá bom? Leonardo. Pra nunca dizer adeus. 4 horas e 9, bom dia.

0: Tá bom, tudo certo por aqui, né? 4:18, 4:18. A nossa primeira sequência tá aí, né? Música linda com João Paulo e Daniel, né? Ai, Minha Estrela Perdida. Tivemos também Tonico e Tinoco. Tonico e Tinoco é Velho Carreiro, né? O nome da música. E abrindo a sequência do ano de 2009, Leonardo, Pra Mudar, Pra Nunca Dizer Adeus, na realidade, né? 4:18. Eita, clima gostoso, hein, Teófilo? A temperatura tá na casa de quantos graus, hein, Jubileu? Hã? Quantos graus tá a temperatura aí? O clima tá bastante agradável. Parece que deve estar dando o quê? Uns 19 graus, 20 graus? A temperatura é essa. Dá uma conferida pra gente aí, ô Jubileu. Dá uma olhada pra gente aí, já que você não tá fazendo nada. Hã? Que eu vou falar com você, você tá morto na preguiça, né? 18 graus, né? Pois é, 18 graus. Então, Flotone, deixa eu mandar um abraço pra minha amiga Marisete, tá na sintonia do Bom Dia Teó, curtindo a gente. Obrigado pelo carinho. O pessoal acorda cedo, rapaz. Eu não sei como é que essa turma tem tanta energia pra levantar cedo pra ouvir esse programa desse locutor mais esculhambado que eu já vi do seu rádio, viu? Nunca vi isso. Chama um intervalo aí, produção. Já a gente volta. É bem rapidinho, segura aí.
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0: 4:20, 4:20. Eita maravilha, hein? Rapaz do céu. Ed Carlos tá lá em Bragança Paulista, já na sintonia do Bom Dia Teó. Aproveita e dá um abraço na esposa aí, viu, Ed Carlos? A Jaciara, minha amiga, a Isadora, a sua filha, o Enzo e também o Gael, né? Essa turma maravilhosa que não perde um programa sequer aqui pela 100,9, direto de Bragança Paulista, na sintonia da 100,9. É de casa, já tá na luta, né? Como sempre, levanta cedo, é muita correria, né? Tá indo o som baixinho. Peraí, o que tá acontecendo? Tá saindo o som baixinho. Tá saindo e agora? Melhorou aí, ô Ed Carlos? Deixa eu ver se é a locução. A locução, tá bacana a minha voz? E agora, melhorou? Fala comigo, né? Eu vou passar aqui. Se qualquer dúvida, você dá um toque aqui pra gente, tá bom, meu amigo? Obrigado, viu? Pode ser alguma coisa no seu Dion aí, viu? Confere aí. Se não é alguma coisa no seu Dion, meu querido. Esse povo é bacana demais, viu? Daqui a pouco parece que tem aniversariante. Vamos ver aqui, vamos conferir, né? Deixa eu ver quem mais tá comigo aqui, Joelice. Bom dia, fala comigo. O que tá acontecendo aí, minha amiga? Bom dia.
2: Bom dia, Paulo Fernandes. Que Deus abençoe o seu dia. Que é Joelice Pavão. Gostaria de desejar um bom dia para meu esposo Romasso.
0: Sim.
2: E dizer para ele que amo ele muito e que tudo vai dar certo. E tudo é no tempo de Deus.
0: Marcílio Mototáxi. Bom dia. Joelice lá de Pavão, um forte abraço aí pra Vitória, pra Eduarda, pra essa turma maravilhosa, essa família abençoada por Deus, que Deus abençoe. Ed Carlos, tá batendo certo aqui na playlist, viu? Eu acho que é alguma coisa no seu rádio. Deixa eu ver se é a Rádio Net, espera aí, deixa eu conferir aqui. Parece que é a Rádio Net, espera aí, deixa eu dar um ganho aqui na Rádio Net. Aí você me fala agora, tá? Eu dei um ganho aqui na Rádio Net. Você me fala assim que eu tocar a música, você me fala se melhorou aí, tá bom? Tá certo. Marcílio Mototaxista, direto do Minas Nova, também da sintonia do Bom Dia Teó. Obrigado, Marcílio. Forte abraço pra você, meu irmão. Gratidão sempre, viu? Pela companhia. O pessoal aí do Minas Nova, o Totinha, a Paula, a Laurinha, né? A Betinha, a Dona Lúcia, a Dona Marluce. Marluce do Minas Nova. Dona Maria de Lourdes, também na sintonia, obrigado, viu? Cadê o pessoal do bairro Paulo Freire? Dona Mazinha. Hoje eu perguntei se tinha alguém lá do bairro, como é que é Cidade Alta, né? Cidade Nova, se tinha alguém me ouvindo. Pois tem alguém me ouvindo lá na Cidade Nova, que bacana, viu? Obrigado, gente. Deus abençoe, tá? Eita, povo lindo. Bairro São Benedito, bairro Taquara, bairro Tuma 38, também tem alguém me ouvindo, eu tenho certeza, viu? Ô, Ed Carlos, não é possível. É alguma coisa com você aí, viu, Ed Carlos? Quem estiver me ouvindo pela rádio net aí, gente, ou até mesmo pelo rádio, fala comigo que você tá saindo um som bacana aí, porque eu já aumentei aqui, viu, Ed Carlos? Eu aumentei aqui a rádio net, né? Eu aumentei a rádio... Pode ser, eu não sei não o que tá acontecendo não, mas eu aumentei aqui a rádio net, não sei se... Eu acredito que seja aí, viu? Quem estiver me ouvindo aí, fala comigo, por favor, se tá chegando um som bacana aí. Zezinho Pedreiro, bom dia, Paulo Fernandes, tô por cá, viu? Alô, Edinho Pedreiro, encontrei ele lá ontem no Bela Vista. Ah, rapaz, cabe é bom, viu? Edinho Pedreiro lá do bairro Bela Vista, tá na sintonia também do Bom Dia T.O. Obrigado, tá? Que Deus abençoe. Minha amiga Ceissa, bom dia, Paulo Fernandes, eu e o Rildo estamos aqui ligadinho em você, tá? Toca uma música pra nós aí de Chitãozinho Choró, você toca? Eu não sei com Jade Jefferson. Então toca pra ela aí, vai, solta aí, produção. Confere aí se tá chegando bem aí, gente, por favor. Confere seu rádio aí, Ed Carlos. 4 horas e 24, bom dia.

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2: Tudo certo por aqui, estamos de volta, 4 horas e 31 minutos, 4h31. É, a turma tá falando que tá tudo ok, viu, Ed Carlos? A turma tá falando aqui que tá tudo ok, né? Diz que o som tá chegando com excelência. Eu creio que deve ser alguma coisa aí, viu? Minha amiga Guila, bom dia, Paulo Fernandes. A minha tá ótima. Ela se referindo aqui a Rádio Net, tá? A Guila tá lá em Epaminondas Otoni, município de Carlos Chagas. Daqui a pouco lá na cantina da Guila tem aquela deliciosa comida, né? Como sempre, a Guila saindo na frente em parte em relação à culinária, né? Ela entende do que faz. Uma comida maravilhosa que hoje é referência total lá em Epaminondas Otoni, município de Carlos Chagas. Parabéns, viu, ô Guila? Nossa, diz que é muito boa. Eu tenho que fazer uma visita lá. Mas um dia, se Deus me der a oportunidade, eu vou lá fazer uma visita na Cantina da Guila. Eita, lá em Epaminondas Otoni, município de Carlos Chagas. Bom dia pra você, viu, Guila? Obrigado pelo carinho da audiência, tá? Ô Sombra, dá um tempo aí. Segura aí, viu? Segura aí que já eu te atendo, tá? Deixa eu ver quem mais tá comigo aqui. O Ed Carlos, deixa eu ver o que ele falou. Melhorou, realmente. Pode ser alguma coisa aí, viu? Dá uma... Isso, já ia falando besteira. Já ia falando besteira. Sossegue. Mexe aí que talvez melhore, viu? É de Carlos. Eita, meu Deus do céu. 4 horas e 32 minutos. 4 e 32. É o nosso programa Bom Dia Teó desta quinta-feira maravilhosa, né? A semana já tá indo embora, né, gente? Passa rápido demais, né? Mas é assim mesmo. Faz parte do nosso dia a dia. Fala comigo, Marcão Taxista, bom dia pra você.
3: Fala, Paulo Fernando, bom dia.
2: Bom dia.
3: Passando aqui pra deixar aí um bom dia. Uma boa quinta-feira a todos vocês da rádio e a todos os ouvintes do Bom Dia Teó.
2: Tá certo, Marcão.
3: Gostaria de ouvir uma música, Paulo, com o Mato Grosso Matias. Aquela que você fala que parece um hino. De igual pra igual. Oh,
2: abraço, essa
3: bom dia, Teó.
2: Marcão, bom gosto, né, rapaz? Essa música é maravilhosa demais, realmente. Marcão Taxista, sempre ligadinho no Bom Dia Teó. Tá na luta uma hora dessa, né? Bom dia, Paulo Fernandes. Aqui é Paulinho do Corredor Gazinelli. Bom dia pra Jubileu também, né? O áudio das pessoas tá saindo baixo demais. Realmente, às vezes as pessoas gravam baixo, viu, o Paulinho? Realmente, se for nesse sentido, às vezes as pessoas gravam baixo. Inclusive, meu diretor até falou sobre isso. E às vezes eu dou um ganho aqui e não chega no ponto ideal aqui que a mesa exige e pede, né? Que é colocada pra gente aqui. Então, muitas vezes não toca de acordo o padrão selecionado, né? Então, às vezes as pessoas também estão dormindo. Pega o telefone dormindo e grava, né? Pega o telefone dormindo e grava. Às vezes tem uns que gravam perto da mulher dormindo. A mulher tá dormindo, aí manda um alô pra Paula no Bom Dia TO. Aí fica com medo de falar alta do lado da mulher. A mulher fala: se fala alta, eu jogo você da cama aqui. Fala de jeito, né? Às vezes tem uns que levantam e vai lá pra cozinha, grava o áudio e volta, né? Tem uns que ficam até sem docinho de vez em quando, né? Você levanta, faz barulho aí, homem, que você vai ver, você vai ficar sem docinho. Acontece também de madrugada aí, né? Eita, não. Esse programa só tem doido, rapaz. Eu tô te falando, tem gente que acorda de madrugada, vai escutar o Bom Dia TO e acaba ficando sem o docinho, né? Eita, tá bom, tá certo. Paulinho do Corredor Gazinelli, forte abraço pra você. Hoje tem aniversariante, rapaz. Jansen, do Barbalim, tá completando mais um ano de vida. Ai.

0: Que Deus abençoe sua vida, meu amigo, tá? Continua sendo essa pessoa maravilhosa, educada, uma pessoa com uma vibração positiva, uma pessoa que é temente a Deus, uma pessoa que conhece demais, né? A conduta, isso faz a diferença no seu comércio. Deus abençoe poderosamente sua vida. Eu espero que esta data se repita por muitos e muitos anos, tá? Você merece toda sorte de bênção, tá certo? A festa, eu sei que vai ser por conta de quem hoje, hein? De Gilson? Vai ser por conta de quem? Eu quero saber por quem. O Balinho vai ser por conta de quem? Fala comigo. Acabou a Voz do Brasil, todo mundo lá pro mercado municipal, já fica lá preparado, porque a festa hoje vai ser por conta. Vamos tomar todas hoje, viu?
1: Não vai não, ele não vai não.
0: Eu vou.
1: Vai não, ele não vai não.
0: Eita, tá certo, meu amigo, obrigado pelo carinho, Deus abençoe sua vida, meu amigo. Ótimo trabalho, viu? Rapaz, aniversariante hoje. Tudo por conta do nosso amor. Hoje nós vamos tomar todas, né? Vamos aproveitar bastante. Deixa eu ver quem mais está comigo aqui. Bom dia. Quem será que está comigo?
2: Bom dia, Paulo Fernandes. Que Jesus abençoe seu dia. Que seja muito produtivo. Deus abençoe seu dia, o nosso dia.
0: Eita, nós tá bom. Tá certo aí. Eita, rapaz. Como é que é, produção? Sim, sim, eu sei, eu sabia. Falar nisso, gente, ontem, eu fui numa festa ontem, rapaz, aniversário do nosso querido Ideu, lá no bairro Bela Vista. Agradecer a turma aí, o pessoal fechou a rua, o pessoal pediu lá um ofício à prefeitura, fechou a rua, né? Tanta gente, atirador de elite tinha lá, tinha uma equipe de guardas lá de segurança, lá na rua, né? Festa bombou ontem, viu, rapaz? Churrasco à vontade, água que passarinho não bebe. Eu acho que tinha mais ou menos umas de 2.000 a 3.000 pessoas lá ontem, viu, rapaz? Muito, pera aí, risadinha. Muita água que passarinho não bebe, carne à vontade, né? Eita, helicóptero fazendo a segurança do homem lá. Eu vou falar com você, viu? Homem é importante. Festa, aniversário do Ideu. Começou 3 horas da tarde, terminou 2 da manhã. Mas à vontade, fecharam a rua lá. Quanta gente, viu? Parabéns, a festa foi demais, viu? Pera aí, risadinha, gostei muito da festa, viu? Parabéns. Ele saiu todo satisfeito. Ganhou presente mais do que na época do Natal. Ele ganhou ontem. Eita, rapaz. Vamos ouvir Mato Grosso Matias, daqui a pouco eu volto. Eita, nós, hein? Não, não quero essa não, quero essa aqui, ó. Agora sim, 4h38, bom dia.

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3: Estamos de volta. Deixa eu tomar uma aguinha aqui que a garganta secou, né? Olha, Júlio, tá tomando é o quê? Refrigerante? Tá doido, rapaz. Cada uma que aparece, né? É cada uma que aparece. Bom dia, fala comigo. Eita, rapaz, tem alguém querendo falar comigo? Deixa eu ver aqui, minha amiga Detinha, lá do bairro Taquara. Bom dia, Paulo Fernandes. Um excelente quinta-feira pra você e toda a sua família. Te faço as ricas palavras, as minhas, minha amiga. Então, um abraço aí na sua irmã, Dona Diva, que tá lá em Cabeceira de São Pedro, sua sobrinha Leiliane. Para você e toda a sua família, minha amiga. Que Deus abençoe poderosamente a sua vida, tá? Obrigado pelo carinho da audiência, pessoal do bairro Taquara, na sintonia da 100,9. Mandar um abraço especial para toda a turma lá do bairro Monte Carlo. Alô, pessoal da Matinha, bairro Itaguaçu, seu Laci, dona Maria de Fátima, meu amigo Márcio Obama. Cadê meu amigo lá do bairro Jardim Floresta, Badil? É o Sebastião, mais conhecido como Badil. É dona Laurinda, é seu Laurindo e dona Lindaura, também na sintonia. É, seu Laurindo comprou ração pra pinto. Essa semana aí deve estar todo feliz, né? Pulando em cima de cavalo, que tá uma beleza, né? Eita! Mandar um abraço pra Tony também, Tony. Tony é o goleiro, o cara pega demais, viu, moço? É, quando era mais novo, né? O que foi Lica que falou. Meu amigo Eli lá da Pedreira, tá sempre ligadinho no Bom Dia T.O. Alô, Lica, pessoal do bairro da Pedreira, né? Pedreira Matar que fala, né? É, Pedreira ali, perto da antiga Mercedes, né? Val, Tinga, aquela turma toda, aquele povoado ali bacana. Tá sempre na sintonia do Bom Dia T.O. Diz que Tony pegava cada bola, rapaz. Mas quando Lica chutava forte na época, né? Agora tá mais velho, né? Não aguenta até chutar, mas não é tanto, não joga mais bola. Mas diz que Lica dava cada bolada lá e ele pegava assim, rapaz. E o Tony garrava as bolas. Às vezes treinava com duas, três bolas lá, os caras chutando as bolas nele. Às vezes ele pegava uma bola e conseguia sentar até em cima da bola. É, quando não passava debaixo das pernas dele. Tony. É. Luciano da Betel que falou isso, né? Luciano treinava ele também, né? Luciano ficava tipo de gandula do outro lado, esperando chutar pra ele pegar, né? Luciano que ajudava Tony, né, Luciano? Você de vez em quando Tony cansava, você que pegava as bolas pra Tony lá, ô Luciano? Era você? Era, né? Quando Tony cansava? Eu acho que era você que pegava, né? Eita, não, pois é, rapaz. É, Luciano que pegava. Como é que é?
4: Sai fora ou você é errado aí?
3: Luciano já respondeu na lata, né? Sai fora. Eita, o cara tava ouvindo lá, rapaz do céu. Pedreira Matar em outro lugar. É verdade, Valdeli. É porque lá é conhecido como Pedreirinha, é verdade. Ô, Valdeli, obrigado, é verdade. Lá é conhecido como Pedreirinha. Verdade, Valdeli. Gratidão aí pela força. É, ali eu tinha muitos amigos na época que a saudosa Joca, né? É, morava lá, Deus, que Deus o tenha. Chamava ela Tia Joca, gente finíssima. Mãe do nosso querido Tinga. Pensa numa mulher maravilhosa, viu? É isso aí. É, fala comigo, Sombra. O que é que tu quer, rapaz? Oi. Alô.
5: Bom dia, Paulo
3: Fernandes. Bom dia.
5: Aqui é o Sombra.
3: Fala, Sombra.
5: Do Jardim São Paulo.
3: Sim.
5: Tem como você tocar pra mim a música do Canarim?
3: Tá. Eu tô Chico Rei Paraná, né?
5: Paulo, oi. Esquece minha música, não.
3: Que música, rapaz. Eita, ele tá igualzinho, ele tá igualzinho Mário Francisco. Deixa ele. Fica quieto aí, rapaz. Daqui a pouco nós toca a sua música. Segura aí. É Canarim do Peito Amarelo que você tá querendo, Chico Rei Paraná? Você fala a música do Canarim, aí você me quebra, né? Aí você me quebra. É, deixa eu ver quem mais tá aqui. É, já. Tem Valdeni, né? Valdeni pediu uma música aqui. É, já joguei muito, já peguei muito coleirinho naquela região. Todo mundo. É verdade, ali antigamente, quando a gente era mais novo, menino, né? A gente saía pra pegar passarinho, a gente tinha aquela Eu falar com você, infância nossa não volta mais nunca, né, Valdemir? Nós tivemos infância. Essa turma de hoje, eu vou te falar, é uma negação, né? Jacu também, ele me pediu uma música. Bom dia, Paulo Fernando. Gostaria de ouvir a música com o Teodoro Sampaio. Namorar e chupar cana. Tá bom. Nós vamos tocar pra você. Vai preparando aí que a gente toca. Marquinhos, da Papelaria Bela Vista. Bom dia, Paulo Fernandes. Aproveita aí e manda um alô especial para os meus amigos Serginho do ônibus. E para Serginho lá em Tailândia, né? É verdade. O pessoal tá lá em Tailândia, Bangkok, Tailândia. Alô, Serginho, se você estiver me ouvindo aí, dá um abraço nessa turma aí no Késio. Como é que é? Clésio, né? E Kelvin. Dá um abraço nessa turma por mim, que Deus abençoe vocês, viu? Grava um zap zap aí, um áudio. Marquinho da Papelaria Bela Vista tá mandando um forte abraço pra você, viu? Não esquece de você não, viu, Serginho? Direto de Tailândia, Bangkok. Valeu? Valeu, Marquinho, obrigado. Dá um abraço na Jane, né? Na Giane. Dá um abraço na minha amiga Natália, na Luciene. Que Deus abençoe vocês aí, viu? Papelaria Bela Vista, o seu destino criativo de compras. Daqui a pouco nós vamos falar disso. Seu Wilton Gomes está lá em Mauá, na sintonia do Bom Dia Teó. Obrigado pelo carinho da audiência, que Deus abençoe. Tem mais gente aqui. Mauro Francisco, seu zap passou dos 45 segundos, não vai pro ar, viu? Seu zap não vai pro ar, tá bom? Tem que ser abaixo de 40 segundos, tá bom, meu amigo? Forte abraço pra você. Vamos ouvir Chico Rei Paraná? E na sequência tem Teodoro e Sampaio, namorar e chupar cana. Segura aí, viu?

É, o pessoal. YouTube Premium. Jubileu tá aqui meio que vendido. O que que tá acontecendo, né? Eita, nós. Fazer o que, né? Tá bom. Como é que é, produção? Ah, tá bom. Então, solta então. Vai, pode soltar. Tião Carreiro e Pardinho.

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1: 5:02, bom dia.
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1: Tá certo, estamos de volta com o nosso programa Bom Dia Teó. Vamos dar sequência aqui, porque senão não vai dar tempo de atender essa turma, não. Olha como é que tem esse zap zap aqui. Deixa eu mandar um alô aqui para meu amigo Mauro. Deve estar lá na colônia também, município de Carlos Chagas. Bom dia para você, obrigado pelo carinho da audiência, que Deus abençoe. Deixa eu ver quem mais está comigo com aqui, porque senão não vai dar tempo de atender essa turma, não. Olha como é que tem esse zap zap aqui. Deixa eu mandar um alô aqui para meu amigo Mauro. Deve estar lá na colônia também, município de Carlos Chagas.

0: Tiquinho,
1: Pera aí,
0: só
1: pera aí,
0: você
1: pera aí.
0: chegou mais cedo, moço. Não deu tempo de coar café aqui, moço.
1: Ah, não deu
0: Será que
1: não.
0: você me dá um tiquinho aí? Só um pouquinho só, moço. E não vai atrapalhar você pra nada aí. Só você me dá só um tiquinho só. E você coloca uma música aí pra mim aí. Pode ser de Trio Parada Dura. E joga água do Mariano, moço, que ela levantou, moço, e tá aqui nervosa aqui. Joga uma água fria nela aqui, viu?
2: Olha, apareceu, miserável! Tu tava
1: Acorda,
2: onde,
1: negão!
2: cara?
3: Não começa não que eu te bloqueio. Eu já te bloqueei, você não vai saber nem de onde vem a bloqueação.
1: Você sossega, viu, ô Luiz? Vou falar com o Dudek, depois que você deu o cavalo no terreno, você tá todo cheio de gracinha, né? Você tá todo empolgado, tá danadão depois disso, né? Você sossega seu facho aí, viu? Fala pro seu esposo aí, ó. Fala pro sua esposa. Vou dar um conselho pra ela. Quando ela acordar aí, quando você acordar e ficar mandando jogar água nela, pra ela amarrar seus pés aí, suas mãos na cabeceira da cama, né? Com fita crepe. E jogar um balde de água bem gelado. Um balde de água bem gelado pra ver se você fica esperto, viu? Deixa de nojo, rapaz. Vai capinar com a quintal, vai dar mim pras galinhas, que é melhor pra você, viu? Sossega, rapaz. Eita, nós. Deixa eu ver quem mais tá por aqui. Cadê? Tem mais alguém aqui? Fala comigo, Regis. Bom dia.
4: Bom dia, meu amigo Paulo. Tudo bom?
1: Joia.
4: Deixa eu te falar. Meu irmão comprou uma terrinha ali na sala de poté.
1: É, rapaz.
4: E esse fim de semana nós vamos lá fazer alguns bolos, doce, canjica.
1: Bacana.
4: E eu tô te convidando. Será que teria como você levar a mandioca? Leva a mandioca, viu? Você vai levar a mandioca.
2: Rapaz, é sacanagem, velho. Aí já virou bagunça. Já virou bagunça. Eu não gostei desse ato aí. Eu, rapaz, quem botou isso aí?
1: Foi Reis.
2: Quem botou?
1: Foi Reis.
5: É ele?
1: É ele.
5: Vixe.
1: É Reginaldo Pires.
5: Eu não sabia que era ele, não.
6: Cadê ele?
1: Não sei, cadê ele? Cadê ele? Ele tá lá no Caíque. Ô, rapaz. Ei. Faz o seguinte, moço. Sossega seu facho aí. Tá? Ô, Davi, dá um jeito pro seu pai aí, Davi. Ah, rapaz. É cada um que me aparece. Até você, Reg, que é meu amigo, você fica fazendo essa... Pera aí, risadinha. Fazendo essas bestajadas, rapaz. Até você. Ah. De jeito não dá, não, viu? Desse jeito não dá, não. Vamos pra outro zap zap aqui. Vamos pra outro zap zap. Não é possível, rapaz. O cara tá brincando com a gente. Chaz tá lá em São Paulo, na sintonia do Bom Dia T.O. Lá em, como é, Parque das Neves, né? É isso? Parque das Flores. É um negócio assim, né? É mais ou menos isso. Rapaz do céu. Bom dia, Charles. Valeu, meu irmão. Que Deus abençoe, viu, meu patrão? Gente boa. Eita, deixa eu ver quem mais tá comigo aqui. É muita gente participando aqui do Bom Dia. Eu tô atendendo na medida do possível, gente. Segura aí que eu tô atendendo na medida do possível, tá bom? É, Mauro, Pastor Mauro, bom dia, Paulo Fernandes. Manda um alô pra nós aqui no bairro Felicidade. A turma lá do bairro Felicidade tá na sintonia, obrigado. Valeu, Mauro. Pastor Mauro, ora por mim aí nas suas orações aí. Lembra de mim, viu, meu amigo? Eita, nós. Fala comigo, Serginho, bom dia.
7: Alô, bom dia, Paulo Fernandes. Hoje é quinta-feira, né, meu amigo? Amanhã tem jogo da Seleção Brasileira de Futebol.
1: Isso.
7: Nós estamos por cá. Agora fala pra você, viu? Do jeito que eu tô vendo o futebol rolando aí, o Brasil tem que aprumar o corpo rápido.
1: Ah.
7: Jogadores tem, camarada que pode fazer a diferença.
1: Esquece
7: como Rafinha,
1: isso, rapaz.
7: Vinícius Júnior faz nos clubes dele. E tem que colocar o Endrick pra jogar, né? Porque senão o Brasil vai nadar e morrer na areia mais uma vez. Nós queremos trazer o Hexa. Alô, Paulinho, Deus abençoe, bom dia. Tamo junto, hein?
1: Brasil dá muita sorte, que o grupo dele é fraco, rapaz. Só tem Marrocos e dá muita sorte. Mas deixa chegar nos jogos eliminatórios aí que você vai ver o que, que vai dar. Eu não sei quem ensinou aquele Rafinha a jogar a bola. Eu não sei quem foi, viu? Você tá doido, rapaz? Eita, deixa eu ver quem mais tá comigo aqui, rapaz. Cadê? Tem mais alguém comigo aqui? Ah, não, isso aqui eu quero ver. Solta aí.

0: Ô, gente, graças a Deus, hoje é...
1: Fala, Dalson!
0: Dia 17 de
1: 18, junho. Né, 18.
0: Nós estamos aqui puxando os peitos dessa cabeluda.
1: Opa,
0: no sítio Recreio.
1: Eu tô vendo as imagens aqui, rapaz.
0: No sítio Recreio, puxando os peitos dessa cabeluda.
1: Tô vendo as imagens.
0: O Dalson Júnior tá aqui, ó. Dona Janice Schultz também tá aqui, ó.
1: É, o pessoal não para,
0: nós estamos aqui, né, puxando os peitos dessa cabeluda. E as bênçãos de Deus tá caindo do céu, ó.
1: Oh, que bênção, hein?
0: Só paz, só alegria, ó. Isso que é importante, ó. Coisa boa demais, viu? Só as bênçãos de Deus caindo, olha. Tem bom, gente.
1: É bom demais, né?
0: Olha. Aí na chuvinha muito boa, viu?
1: Tá chovendo, rapaz.
0: Aquela famosa chuva de molhar a besta. Mas mó inteligente também, ó. Tá caindo pingueira até aqui dentro do curral, ó. Ó a pingueira.
1: Você
0: tá doido, bom demais, viu? Graças a Deus. Olha, ó, o Dalson Júnior tá aí puxando os peitos desse cabeludo, ó.
1: Tá certo. Olha. Ô, moço, eu vou falar.
0: Olha, a bichada tá caindo, ó.
1: Ô, Dalson.
0: Ô, bom demais.
1: Ô, Dalson, forte abraço pra você e toda a sua família. Ô, moço, eu vou falar, sou fã, viu? Sou seu fã, viu, meu irmão? Parabéns, eu amo isso aí, rapaz. Eu amo isso aí, ó, que você tá fazendo. Eu vou falar pra você a verdade. É Deus que protege vocês aí, viu? Sucesso, meu amigo. Você merece toda sorte de bênção, viu? Toda sorte de bênção. Eita, nós, hein? Solta aí esse zap zap aí. Que isso, rapaz? Que é isso, hein? Cadê? Solta aí.
2: É o que ele tem?
1: Rapaz do céu. Isso é João Passarinho, viu? É João Passarinho.
2: É o que ele tem?
1: Eu sei não, ele tá acordando. Ele tá acordando, a mulher dele vai pegar ele. Ô, Luciana, dá um jeito deste seu aí, viu? Coisa de louco, rapaz. O homem é doido, rapaz. Ai, ai, ai, cada coisa que me aparece, você tá doido, gente. Cleiton Camargo.

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0: Estamos de volta, agora são 5 horas e 18 minutos. Ô Marquinhos da Papelaria Bela Vista, estão precisando de novidades, viu Marquinhos? Estão precisando de novidades, renovar isso aqui pra nós, viu? Eita, nós, tá me ouvindo aí, né Marquinhos? Tá certo, né? Obrigado, viu meu amigo, eu sei. Neuza Maria, tá na sintonia também do Bom Dia Teó, obrigado pelo carinho da audiência, minha amiga Detinho, já mandei. Deixa eu ver quem mais tá comigo aqui. Tem mais zap zap aqui, meu amigo André Palmeirense, sofredor. Solta aí o zap zap do André. Solta
1: aí. Bom dia, Paulo Fernandes. Mandar um alô aqui pra ele, moço inteiro, minha esposa, pra você dele errado. Pra Márcio Obamba aí da Praça Tiradentes, Paulinho, toda a minha equipe do meio ambiente, viu?
0: Márcio Obamba é uma figura, né?
1: Passa uma música aí com o Roberto Miranda pra mim, beleza?
0: Eita, nós tá certo. Valeu! Se Marquinhos tá aqui, ó. Se vira nos 30 aí, rapaz. Marquinhos. Ô, Marquinhos, você é a figura, viu, Marquinhos? Eu vou te falar, você ia falar nisso. Inclusive, eu nem passei aí pra te agradecer o apoio, viu, Marquinhos? O seu apoio lá na festa, o Nono Arraiá do bairro Bela Vista, que foi um sucesso, graças a Deus. Agradecendo a você e a minha amiga senhorita Natália, a senhorita Luciene e agora a nossa querida aí, Jeane, né? Obrigado mesmo de coração, viu Marquinhos? Você é uma figura extraordinária, você é um ser humano incrível, viu Marquinhos? Deus continue derramando chuvas de bênçãos sobre a sua vida, porque você merece toda sorte de bênção. Pode deixar que eu vou me virar aqui. 1-0 pra você, viu Marquinhos? 1-0 pra você, tá? Fala comigo, Gracinha, bom dia.
2: Bom dia, Paulo. Paulo, passa a música pra nós aí.
0: Que
2: Paulo,
0: música que você tá querendo?
2: De lá,
0: Fafá, né? De Belém, me ajuda aí, ô Gracinha.
2: Fabrícia, Thomas. Mas o tio Alvinho, Paulo. Ah. Aí, Paulo. Só Pedro de Ló, moço.
0: Me ajuda aí, tem. Gracinha.
2: Ué, já é junho, já, moço. Junto pra quadrilha também. Hoje
0: faz comigo. Faz comigão, Gracinha. Me ajuda aí.
2: Alô,
0: me ajuda.
2: Paulo.
0: Falou.
3: Bom dia a todos. Alguém quer comprar maxixe? Alguém quer comprar maxixe? Bom dia a todos. Alguém quer comprar maxixe? Alguém quer comprar maxixe?
0: Responde aí, Gracinha.
3: Bom dia a todos. Alguém quer comprar maxixe?
0: Misericórdia.
3: Alguém quer comprar maxixe?
4: Poxa, diabo, essa mulher não vai vender o machixe dela pro inferno, rapaz. Diabo de machixe, rapaz. Quem quer comprar peça de machixe, rapaz? Tem que ter o machixe pro inferno.
3: Bom dia a todos. Alguém quer comprar machixe? Alguém quer comprar machixe?
0: Eita!
4: Que diabo essa mulher não vai vender o machixe?
0: Ô, Dilaí, você quer comprar machixe?
4: Você quer comprar peça de machixe, rapaz? Ele tinha o machixe pro inferno.
0: Ai, ai, ai. Quem quer comprar machixe aí? Eita, povo danado. Quem quer comprar machixe aí? Ô, Dilaí, lá do bairro Bela Vista. Dilaí disse que quer comprar machixe, né? Minha amiga Dona Lindaura e seu Laurinho veio aqui na rádio perguntando aonde que tava a banca de machixe. Eu não sei não, tem que ver com a Josi, esposa do Clebinho. Lá no bairro São Benedito, na sintonia do Bom Dia até, ó. Esse povo, eu não sei quem que será de mim não, porque esse povo maluco. Só tem doido no Bom Dia até, ó, viu? Só tem doido. Que foi, Gracinha? Que tu quer, mulher? Ah.
2: Ô, Paulo, oi. Eu compro. Você me ajuda a comer?
0: Que é isso, mulher?
2: A comida cai bem, viu?
0: Que é isso, mulher?
2: Eu ia almoçar mais eu, mesmo aqui.
0: Ah!
2: Aí vai dar bom, mano.
0: Ô, Gracinha, vai fazer café que é melhor pra você, mulher. Me deixa em paz. Você tá doido. Fabrício Pascoal, lá do centro de Teoflotone, tá mandando um alô especial pra todos que tá na sintonia do Bom Dia Teó. E ele tá querendo ouvir uma música de Zezé de Camargo e Luciano. Nós vamos tocar pra ele já já. Deixa eu mandar um abraço especial pra minha turma, né? Esse pessoal que abraça as causas. Tudo que eu peço aqui, às vezes nem peço, o pessoal já me ajuda, né? Queria mandar um abraço especial pro seu Carlos, da Madalena Kerner. Obrigado, viu, seu Carlos? Deus abençoe o senhor, meu amigo. Marquinhos da Papelaria Bela Vista. A JF Delícias Caseiro, nosso querido Fernando, nossa amiga Jéssica. Obrigado, viu, gente? O tiozão e a dona Karine da Padaria Frespão. O Altemir, lá de Realengo, Rio de Janeiro. Não mede esforços também pra me ajudar. Obrigado, viu? A loira da feijoada, do tropeiro mais desejado de Teoflotone. Queria mandar um abraço pro meu amigo Matias. Ô, Matias, forte abraço aí, viu? Da Vipcel, ele é meu amigo. conserta celular, gente fina demais. O cara é bacana, viu? Inclusive, nós vamos sortear um radinho daqui um dia, viu? Ô, Matias, obrigado pela força lá na festa, viu? Agradecer minha amiga Vânia Rezende, minha vereadora, gente boa. Ao deputado Neilando Pimenta. Forte abraço aí, deputado. Deus abençoe a vida de vocês, viu? Rony Frank. Ô, Rony, cadê a galinha caipira, rapaz? Fala com o Robertinho aí pra ajeitar a galinha caipira pra nós aí, que tá muito enrolado, Robertinho, viu? Eita, nós, hein? Edson Prato da Padaria Pão Nosso, obrigado, viu? Ivani, a loira dos Olhos Verdes, passei lá ontem no São Jacinto, viu? Edneide do Jardim São Paulo. Edneia, lá do Serra Verde. Já acordou, Edneia? Não, né? Acorda, mulher. São 4, 5 horas e 24 minutos. Cadê Micaela? Põe ela pra acordar aí também, viu? Ô, Dona Tereza. Dona Tereza, lá da Travessa Sapucaia. Cadê a minha amiga Bianca? Já levantou? Fala com ela pra acordar aí, porque o pai dela falou que vai jogar um baldinho de água de gelo. É uma água gelada aí no rosto dela, viu? Pra ela não falar desse negócio de dormir mais um pouquinho. Acorda, viu? Ô, Bianca! Acorda, mulher! Eita, menina! Dona Tereza tá puxando... Ô, Marquinhos! Dona Tereza fica puxando sardinha pro lado de Bianca. É minha netinha. Pode dormir, minha filha, um pouquinho mais tarde. Dona Tereza. É, Dona Tereza. A senhora não fica puxando saco, não, viu? Sardinha pro lado de Bianca, não. Põe ela pra acordar mais cedo aí, viu? Senão nós vamos jogar água nela. Pera aí, risadinha. Essa turma maravilhosa que me ajuda, meu amigo também, sabe quem? O Valdomiro, lá da Vila Betel, meu amigo, parceiro, Cleidinha, Guila. Essas pessoas pediam uma cadeira de roda esse dia, rapidinho a gente arranjou. Pedimos uma cadeira de banho, rapidinho a gente arranjou. Vocês, pessoal, é lindo demais. Agora eu não sei como é que eu faço pra agradecer vocês. O que que eu faço pra retribuir essa força que vocês me dão nesse programa Bom Dia T.O., viu? Eu não sei o que que eu faço. Tá? Mas Deus sabe de todas as coisas, viu, gente? Deus sempre, com certeza, vai derramar chuva de bênção sobre a vida de vocês. Meu amigo Ailson Melancia, também não mede esforço para me ajudar. Obrigado, viu, Ailson? Aproveita e dá um abraço aí na Valdivina e no seu Manuel, seus pais e na sua esposa Luzinete, tá bom, meu amigo? Deus abençoe você, viu? Vambora ouvir Zezé de Camargo aqui, mas antes eu vou mandar um abraço para Marcelo. Lá na Travessa Liberdade, Marcelo, Célio dos Anjos, sempre escutando o nosso programa Bom Dia T.O. Valeu, Marcelo, forte abraço, fala com o Célio aí, ó, pra aumentar o volume da raida aí, viu? Célio gosta de rádio demais, escuta o nosso programa Bom Dia T.O. Lá na Lapidação, dois amigos, meu querido Danda, meu amigo Danda, né? Osmar, mais conhecido como Danda, o irmão que eu não tinha. Forte abraço pra você, meu irmão, Deus abençoe, tá? Vamos ouvir, Zezé? Vem ficar comigo, Zezé de Camargo e Luciano. 5h26, bom dia. Alô, Fabrício do Centro Digital Flotone, bom dia, meu irmão.

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0: Eita, nós é cada um que aparece. Quem é que mandou esse zap zap aqui? É o Luizinho, solta aí.
1: Ô, Paulo.
0: Oi.
1: É, Mariana tá descascando minha mandioca aqui. Você tá querendo que eu coloque na vazia dela.
0: Que é isso, rapaz? Vai caçar serviço? Ajuda sua esposa aí, rapaz, fazer a comida, cuidar dos afazeres e deixa de gracinha. Ah, tá danadão, rapaz. O que tá acontecendo com você, moço? Minha amiga Elia, bom dia, Paulo Fernandes. Gostaria de mandar um alô especial para André e todos os ouvintes da 100,9. Deus abençoe nosso dia, viu? Um abraço. É, a ver se compra machiste, viu, Paulo? Eu vou comprar machiste, não, ô Hélio. Eu vou mexer com isso, não. Essa mulher tá vendendo machiste. Não sossega, não, moço. Como é que pode? Ninguém tá querendo comprar machiste, não, mulher. Sossega seu facho aí. Eu mesmo não quero. Quem é? Você quer? Você tá querendo comprar? Que eu não quero. Tá doido? Como é que pode?
2: Bom dia a todos. Alguém quer comprar machiste?
0: Aí, ó.
2: Alguém quer comprar machiste?
0: Como é que pode? Você tá querendo que eu não quero?
2: Todos. Alguém quer comprar machiste? Alguém quer comprar machiste?
0: Sossega seu facho, mulher. Pela amor
3: de Deus. Essa mulher não vai vender o machiste dela pro inferno, rapaz. Diabo de machiste, rapaz. Quem quer comprar perto de machiste, rapaz? Deixa o machiste pro inferno.
0: Tá doido, rapaz. Sossega, mulher. Vai vender seu machiste. Ô, gente, quem tá mandando zap zap pra mim aqui? Mandou foi o chefe, nosso chefe, né? O Nestor Marques. Ele mandou aqui, ó. Nestor de Melo Mar, que é o chefe maior aqui. Ele mandou aqui pra mim, ó. O que ele falou aqui? Deixa eu ver o que ele falou. Dizendo que começou os treinos. Ele falando aqui, né? É tipo assim, eu não acredito muito, não. Ele falou aqui, ó. Começa o treino. Com que treino será que ele tá falando? Ele sabe o que ele faz? Ele filma, vamos supor. Ele vai à tarde, faz a filmagem, né? Aí chega de dia aqui e fala que tá fazendo caminhada. Ou correndo. Ele é atleta, ele fala que ele é atleta, né? E a gente tem que acreditar, sabe por quê? Porque ele é o chefe, né? Se você não acreditar, sua cabeça rola, né? Então você tem que acreditar, né? Aí esse dia chegou aqui na rádio e falou, aqui, seu bicho, eu gravei, ó. Aqui eu fazendo a caminhada, eu gravei, eu correndo. Aí eu falei, não, chefe, é verdade, você tá bem, é verdade. Na hora que ele saiu, eu falei com o Robertinho, tudo mentira aquilo ali, ó. Tudo mentira. A gente acredita só pra não ser mandado embora. Ai, ai, ai. Roberta Miranda, canta pra gente. Eita, nós, hein. 5:37, bom dia.

0: É bom demais, estamos de volta, 5 horas e 40 minutos, 5 e 40, meu amigo Lucas está na sintonia, bom dia, fala comigo.
1: Bom dia, meu amigo Paulo, como é que tá as coisas, meu irmão?
0: Tudo certo.
1: Na paz, tranquilo. É, Paulinho, passando aqui, quero deixar um alô aí para Douglas Francisco, José Romácio, Periquito, Bida, Guilherme, Zé Carlos, todos que se encontram ali na Fazenda Olhos d'Água. Solta o cachorro neles aí, Paulo. Oh. Joga um balde de água nesse povo aí pra acordar. É hora de tirar leite. Vamos que vamos.
0: Tá,
1: Francisco. Tô aqui em Espírito Santo, meu amigo. Tamo junto.
0: Tá certo, meus amigos. Lucas, dá um abraço aí, senhorita Bárbara aí pra mim. Também na Emanuele, que Deus abençoe essa turminha maravilhosa. Essa família grande aí, que tá sempre ligadinho no Bom Dia Teó. Uma satisfação muito grande ter vocês como ouvinte do Bom Dia Teó. Vou mandar um abraço pro meu amigo Tião, seu Tião taxista. É, seu Tião, você tá sumido, hein, rapaz? O que que tá acontecendo? Tá com o radinho ligado aí? Tá indo pra Valadares daqui a pouco? Ah, então tá certo, tá indo pra Valadares, né? É, seu Tião é um grande profissional do volante. É um ser humano extraordinário, tive o privilégio de conhecê-lo, né? Se tornou meu amigo incondicional e todos os dias ele vai até Governador Valadares, né? E volta, ele leva encomenda, ele leva passageiro, numa educação, né? Diferenciada, né? Um ser humano muito assim, competente no que faz. Seu Tião, forte abraço pro senhor, viu? Deus abençoe poderosamente a vida do senhor aí. Eu tenho certeza que Deus está no controle de tudo. Deixa eu mandar um abraço para Subtenente Henrique, meu parceiro, meu amigo. Ele mandou um airfryer zerada, tá aqui novinha para a gente sortear 4 litros. Um airfryer do nosso amigo e ouvinte, Subtenente Henrique. Subtenente Sabará também está lá no bairro... Como é que é? Funcionário, né? Na sintonia também do Bom Dia Teó. Obrigado, viu, meu amigo? Deus abençoe, tá? Essa turma que adora o meu programa, isso é bom demais, viu? O pessoal tá perguntando aqui o telefone do seu Tião. Deixa eu passar o telefone pra vocês aí, gente. É 98864-8602. 98864-8602. Precisa levar aí, como é? Só ligar pra seu Tião lá, meu amigo, viu? Meu amigo, parceiro. É, gente finíssima. É, quem mais tá comigo aqui? Dá tempo de falar alguma coisa aí, produção? Hã? Música? Então tá bom, solta aí então. Alan e Aladim. Agora são 5 horas e 43 minutos. Programa Bom Dia Teó pela Sua Imigrantes FM 100,9. Comigo, Paulo Fernandes. Até às 6h30 da manhã. Bom dia pra você.

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5: 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Eita, Marquinhos! 5h55, daqui a pouco vou falar da Casa Bramantes. É, tem alguém que mandou uma mensagem aqui. Bom dia, Paulo Fernandes, tudo bem com você? Aqui é Walter, é de Ubatuba, tá? Eita, toca uma música pra mim aí de Teodoro Sampaio, Água no Leite. Vamos meter água neste povo aí, porque eu atrasei hoje. Ah, você atrasou, aí você quer perturbar os outros, né? É, Walter, aí fica fácil demais, tá? Eita, rapaz. É, eu acho que o mês que vem, lá pro lado do final do mês, se Deus quiser, bem provável que eu vou dar uma passadinha em Ubatuba. Deus quiser, né? Deixa eu mandar um abraço pro meu filho Gustavo, Luiz Gustavo Fernandes, que tá indo pra escola daqui a pouquinho. Deus abençoe sua vida, viu, meu filho? Te proteja, tá? Um abraço também pro meu filho Iago Fernandes, que tá lá em Curitiba, Paraná, na sintonia do Bom Dia Teó, também curtindo a gente. Daqui a pouco tá saindo pra trabalhar. Vitor tá mandando abraço pro seu pai Douglas Francisco. Enfim, essa galera de peso tá sempre comigo na sintonia do melhor programa sertanejo de todos os tempos. Esse locutor hoje tá demais, né? Ô Paulo Fernandes, oi, deixa eu ver aqui. Tem sorteio hoje? Mas peraí, o programa tá quase acabando, você tá perguntando se tem sorteio? Amanhã é sexta-feira. Vamos fazer o seguinte? Vamos sortear um rádio amanhã? Vamos, pode ser? Pode ser? Pode ser, produção? É, tá. Tá bom, eu vou organizar aqui, tá? Se dá tempo, a gente sorteia um rádio amanhã, tá bom? Alô, Matias, obrigado, viu? Da Vipcel, meu amigo, parceiro, eita! Deixa eu mandar um abraço pra minha amiga Cássia, lá na Suíça. Como é que tá sua mãe, hein, Cássia? Tá tudo bem? Dona Nega? Como é que tá, Carol? Tá tudo bem também, né? E o maridão, tá tudo certo aí? Muito frio aí, minha amiga? Eita, nós, hein? Só Jesus na causa, né, minha amiga? Vamos ouvir Chico Rei Paraná, Alma é Transparente? Participação especial, Leonardo? Ou é Leonardo, participação Chico Rei Paraná? Hã? E vice-versa, né? 5 horas e 57 minutos, bom dia, Teó. Daqui a pouco tem Eduardo Costa, viu? Segura aí.

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7: Estamos de volta com o nosso programa Bom Dia T.O. Minha amiga Maria dos Anjos está lá do bairro de Fátima, na sintonia, curtindo a gente. Obrigado pelo carinho da audiência. Alemão da Copasa, o que que foi? Bom dia, Paulo Fernandes. Estamos limpando um... que é isso? Limpando um baralho que você já limpei. Não entendi nada. Estou limpando um baralho aqui. Paulo, já limpei a dama... E já limpei o valete. Gostaria de saber se você tem como você empurrei. Ô, alemão, deixa eu te perguntar aqui, você não tem serviço não, moço?

0: Vai trabalhar, rapaz. Deixa de bestagem. Fala com seu pai pra ir lavar a vasinha pra dona Célia, que é melhor pra ele. Essa dupla aí de Batman e Robin, você e seu pai, vocês dois. Vai caçar civis, cambada. Ah. Fala, Cleidinha, bom dia.
1: Bom dia, Paulinho.
0: Bom tudo dia. Bom joia.
1: Ô, Paulo, se possível, roda a música aí pra gente, Sou um Grande Amor. Essa música eu ofereci ela para todos os ouvintes, Laura no Menos Nova, Natuzão, para meu esposo, Luciano Cabeça de Pinto, para Arlete, Loura da Feijoada.
0: Quem mais?
1: E olha, juntou, né? Libero redondinho aí.
0: Aí, pinho. Tá vendo?
1: Quem quer comprar giló? Quem quer comprar giló?
0: Aí.
1: Quem quer comprar giló?
0: Vai, ô, mulher, vai fazer café, mulher, passeio, deixa de noite, você também? Tem serviço, não? Tá doido, rapaz. Mulher levanta de madrugada pra perturbar a gente. Tá doido. Ainda fica reclamando que eu não passei o zap zap dela desde cedo. A última. Que foi? Fala comigo.
2: Ô, papai.
0: Oi. Oi.
2: Você não quer comprar quiabo, não?
3: Alguém aí quer comprar quiabo?
0: Heitor Rocha Viana.
2: Alguém aí quer comprar quiabo?
0: Até
3: alguém aí quer comprar quiabo?
0: Ô, rapaz, até a criança.
2: Alguém aí quer comprar quiabo?
3: Bom dia. Todo mundo aí, ninguém quer comprar quiabo. Eu vou embora.
0: Até
3: tamo
0: as...
3: junto, Paulo Fernando.
0: Até
3: bom
0: as crianças, rapaz.
3: Toca uma música pra nós aí, de Zezé de Camargo e Luciano, Horizonte
2: não, toca
3: Azul.
2: Aí. Não, toca Eduardo Costa.
3: Eduardo Costa, então.
0: Ô, oi.
3: Menino.
0: Ô, Heitor, vai caçar serviço, você e seu pai também? Pô, tá colocando Heitor até Heitor pra bagunçar comigo agora, virou? Rapaz do céu, como é que pode uma coisa dessa? Fala, Laurinha, lá no Minas Nova. Bom dia pra você também. Até tô esculhambando comigo, moço. Como é que pode, ó? Você viu aí? Até tô esculhambando comigo. Fala, Vandélia. Rapaz do céu.
4: Bom dia, Paulo.
0: Bom dia.
4: Solta o giló aí pra nós,
0: moço. Ó, pra você ver.
4: O redondo aí, ué. Uma friagem danada. Deixa eu deixar os bichinhos presos. Dá um jeito, Paulo.
0: Ô, Vandélia. Ô, Vandélia, faz o seguinte. Vai pôr as roupas de moio pra você lavar mais tarde e deixa de noite, mulher. Ah, esse povo vai tá afim de tirar sarro de mim aqui, né? Não é possível. Pôs até as crianças pra esculhambar comigo. 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José Maria lá do Córrego dos Carneiros está mandando um bom dia a todos que estão na sintonia do Bom Dia Teó. Obrigado pelo carinho da audiência. Que Deus abençoe. Valdenir, ô Valdenir, não, não vou fazer isso não, Valdenir. Não vou não, porque vou caçar é problema pra mim, viu? Vou caçar é problema pra mim. O que foi, Luciana, de Jardim da Caça? A esposa do Clebinho já apareceu aqui, sentou na janela, chegou atrasada e já quer sentar na janela. E já chega cobrando da gente, mandando a gente jogar água na turma. Ela é desse jeito. E também já chega vendendo os produtos dela. Ela já quer vender. O negócio dela é vender, né?
5: Bom dia a todos. Alguém quer comprar maxixe?
0: Aí, ó, já tá vendendo.
5: Alguém quer comprar maxixe? Bom dia a todos. Alguém quer comprar maxixe? Alguém quer comprar maxixe?
0: É desse jeito aí, tá vendo?
6: Pô, que diabo dessa mulher, não é? A gente deu o maxixe dela pro inferno, rapaz. Diabo de maxixe, rapaz. Quem quer comprar perto de maxixe, rapaz? Tinha o maxixe pro inferno, mulher do cão.
0: É a esposa do Clebinho. Ô, Clebinho, Josi tá vendendo maxixe ainda. O pessoal tá procurando maxixe pra comprar, viu? Eita risadinha. Eu vou te falar, ninguém aguenta isso não, rapaz. É só Jesus na causa. Ô, Bel, não faz isso comigo não, Bel, que você me rebenta, viu? Eita, nós. Que foi, mulher? Tá vendendo maxixe ainda? Acorda, negada! Eita, ô, Bel, não faz isso comigo não, Bel. Em cima da hora, vocês me rebentam, gente. Não faz isso comigo não. Eita.
7: Bom dia.
0: Bom dia.
7: Seu dia, seu programa, todos os ouvintes. Aquele abraço pra mãe Raquel, tia Nadira. Naná no Indaiá, nossa amiga Cândida no São Cristóvão, Geni, Dona Rosária no Felicidade, Marcinho, Juninho, Maria no Pindorama.
0: Quando isso, eu tô tomando água aqui, velho.
7: Suas princesas, todos os ouvintes, Bosco, Zé Geraldo,
0: tem
7: Carol,
0: mais?
7: E Dona Negra em Canabraba, Cássia na Suíça, Deca, Pindorama, também. O tio Beto com a equipe dele.
0: Cheguei a abrir a boca aqui, Bel.
7: E joga água aí nessa turma aí, por favor.
0: Eita, terminou, né, Bel? Terminou. O balão de Bel terminou. Falar nisso, vou até mandar um abraço pra tio Beto. É a festa dia 27 lá, né, Beto? A cabeceira de São Pedro. Lá no bar do delegado. Quem tá organizando lá é o nosso amigo Moacir. Eita. Ô, tio Beto, nós vamos estar lá, viu? Dona Clarice, o Bertinho, o Vitinho. Todo mundo dia 27 tá dançando forró. A partir das 5h30 da tarde. Eita, nós, hein? Lá na cabeceira de São Pedro, só vai dar nós, hein? Eu tô lá, viu? Ô, Dona Diva, pode preparar aí o café aí. Fala com o seu Tião, viu? Nós vamos lá, tá? Pode deixar que nós vamos, viu? Eita, nós, hein? Agora são 6h19, 6h19. Alô, Mia! Alô, Valdinei! Vamos acordar, gente!

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2: Bom demais, né? Deixa eu mandar um abraço especial pra uma turma que tá sempre me ouvindo em qualquer ponto desse Brasilzão. Bom dia, Paulo Fernandes. Estamos sempre escutando você aqui no Pasto do Governo. Lehmann e Marcela. Deve ser alemão, né? Lehmann e Marcela. Tá sempre me ouvindo lá no Pasto do Governo. A audiência no Pasto do Governo aí é bacana, meu amigo? Rapaz, que bom. É bom saber disso. Vou registrar aqui e todos os dias nós vamos mandar assim. Vamos lembrar de vocês aí no Pasto do Governo, né? Na sintonia do Bom Dia Teó. Obrigado pelo carinho, viu? Deus abençoe vocês aí poderosamente, tá bom? Que Deus abençoe a todos, ótima quinta-feira, manhã maravilhosa em Teófilo Otoni, 18 dias do mês de junho de 2026. Agora são 6 horas e 27 minutos, 6h27. Bom dia para você. Como é que tá seu comportamento? Como é que tá seu jeito? Como é que está as suas atitudes? Você já reparou que a vida nunca parece boa o suficiente para quem decidiu fazer da reclamação um estilo de vida? Se tá chovendo, reclama. Se faz sol, reclama do mesmo jeito. Se tem muito trabalho, reclama. Se falta trabalho, reclama. E depois ainda diz que a vida não sorri para ela. Mas como a felicidade encontraria espaço em alguém que nunca abre mão da insatisfação? Talvez o problema não seja a vida. Talvez seja o hábito de ignorar tudo o que está dando certo para dedicar toda a atenção ao que ainda não aconteceu. É complicado, né? E é assim que muita gente deixa os melhores dias da própria história passarem despercebidos. É o que acontece no dia a dia de muitas pessoas. Então aí vai uma dica: pare de reclamar, pare de questionar e comece a fazer diferente. Em vez de reclamar, comece a agradecer, comece a dedicar mais, comece a fazer mais. Reclamação não leva a nada, só piora as coisas. Então levante a cabeça, tenha fé, tenha força, seja dedicado e acredite que as coisas podem mudar e vai mudar. Só depende de você. Ótima quinta-feira a todos e que Deus abençoe. E amanhã, se Papai do Céu permitir, estarei de volta a partir das 4 da manhã com mais um Bom Dia Teó pela sua Imigrantes FM 100,9. Agradeço a Deus por este rico momento e mais essa oportunidade de conseguir conduzir esse programa até agora, tá? Tá chegando ele, Elvis Passos, com o repórter da 100, com apoio incondicional do nosso querido Davi. Com certeza você vai continuar conosco até as 8 da manhã, na programação 100,9, repórter da 100.
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2: Estúdio 2, bom dia, Elvis.
4: Bom dia, Paulo Fernandes. Tudo tranquilo?
2: Graças a Deus.
4: Bom demais, né?
2: Quinta-feira maravilhosa.
4: Quinta-feira. 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
2: É o seguinte, eu vou ficar aqui assistindo o jornal porque eu tô curioso para saber as notícias que tem hoje, viu, Elvis?
4: Tem muita notícia, tem muita informação. 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Já liga o rádio, já acessa as redes sociais. E a gente fica muito feliz por isso, viu, Paulo?
2: Então tá certo. Vou aguardar você, viu?
4: Beleza, um abraço para você, Paulo Fernandes. Amanhã tem mais Paulo Fernandes, tá, gente? Às 7h30 da manhã, com o repórter da 100. Eu agradeço de coração a todos vocês que estão conosco nessa quinta-feira e aproveito para desejar que seu dia seja bastante abençoado, seja repleto de coisas boas, acima de tudo, de muita saúde e de muita paz, tá bom? Eu sou Elvis Passos. Prazer estar em sua companhia, quinta-feira, 18 de junho do ano de 2026. Estamos começando o Repórter da 100. Eu quero agradecer você que está aí sintonizado na frequência 100,9 FM, está ouvindo em casa, no carro, no trabalho, está a caminho do trabalho, está levando as crianças para a escola. Você que está aí de alguma forma no trânsito, vá com tranquilidade, vá com calma, obedeça a sinalização, preste atenção nos cruzamentos. O ideal, meu amigo, é parar no cruzamento e observar quem está vindo, quem não está vindo, mas parar, viu? Porque se bater no seu carro e você não tiver a proteção veicular da Asprovel, aí você está lascado com meio metro, né? Então fique esperto aí, porque tem gente que sai de casa, muitas vezes não tem conhecimento das regras de circulação, muitas vezes não sabe dirigir, não sabe pilotar e não tem um real no bolso para arcar com as responsabilidades. Entregue seu dia, suas metas, seu desejo e também os seus dilemas nas mãos do nosso Senhor Jesus Cristo e deixe Ele no controle da sua vida. Tenha sempre foco, fé e esperança por dias melhores. Que a quinta-feira seja produtiva, de muita paz e muita saúde. Eu agradeço você que já está pelas redes sociais. Vamos colocar as nossas plataformas aqui, Joseph. Olha só, ao vivo pelo canal do YouTube, Rede Imigrantes de Comunicação, tem a nossa transmissão também, neste momento, no arroba Rede Imigrantes. É o nosso Instagram. E o transmissão também no Facebook, transmissão pioneira, Facebook da TV Imigrantes. Agradecer todos esses queridos e queridas que já estão conosco nessa manhã de quinta-feira e aproveitar para sempre convidar. Comente aí, não custa nada, vamos interagir, vamos socializar, deixe aí o seu comentário, me diga o local onde você está neste momento acompanhando a nossa transmissão. A Fátima Batista, por exemplo, está lá nos assistindo direto de Itaipé. Todos os dias ela bate cartão aqui. Ô Fátima, obrigado de verdade pelo carinho que você tem aqui com o nosso jornalismo, tá? Nosso amigo Dimas, taxista, todos os dias está aqui em Teoflotone, está acompanhando. Aproveito para cumprimentar os demais amigos do transporte, né? O Wilden, taxista, o Marcílio Mototáxi, o Sidney Senna, essa turma do aplicativo aí também. Um abraço para vocês, boas corridas, tenham cautela no deslocamento, tá bom? Que vocês atendam a nossa gente da melhor forma possível. E quer participar conosco? Pode encaminhar aí a sua demanda para o nosso WhatsApp, 999-78-3308. Pode mandar o áudio, pode mandar o vídeo, pode mandar a mensagem de texto. Eu preciso da sua participação, eu preciso da sua interatividade. A gente já observa aqui várias pessoas chegando nessa manhã de quinta-feira aqui pelas redes sociais, pelo Facebook, Instagram, canal do YouTube. Daqui a pouco eu vou ler o recado, daqui a pouco vou mandar um abraço para você. Quero e preciso localizar sua participação para mandar abraço para você. Como é que acontece? Você comentando na nossa live. Portanto, comente aí, não vai custar nada. Me diga o local onde você está nesse momento, até porque a gente precisa saber onde estamos chegando, qual cidade nós estamos chegando com as informações que partem aqui da nossa querida Teoflotone. E nesse sentido, eu quero aproveitar para agradecer quem está aqui na nossa tchó-tchó, você que está ouvindo a rádio em casa, no carro, no trabalho, a caminho do trabalho, você que está em outras cidades, bom dia para vocês aí, outros estados, países, continentes, que Deus abençoe a todos. Quinta-feira repleta de coisas boas, a sexta-feira já está ali na pontinha, já está ali se aproximando, mas vamos aproveitar o dia de hoje. O dia de hoje é tão importante que já se chama presente. Está começando o meu, o seu, o nosso Repórter da 100 pela Rede Imigrantes.
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4: As primeiras e principais informações do seu dia são 6h37. Quero aproveitar também e agradecer o pessoal da Carisma FM, a rádio lá de Setubinha, que retransmite a nossa programação, o pessoal da Rádio Cidade, na região de Ataleia, nosso amigo Léo Costa, e Rádio HN, lá na região de Novo Cruzeiro. Um abraço para todos vocês que estão aí acompanhando a nossa transmissão, de alguma forma, ligados aqui no Repórter da 100. Sou Elvis Passos, de segunda a sexta, 6h30 da manhã, eu tenho um compromisso, eu tenho um encontro com você para te apresentar aqui todas as informações, todas as notícias registradas em Teoflotone, no estado de Minas, no Brasil e no mundo, para que você comece o dia muito bem informado, tá bom? Um forte abraço. Vá comentando aí, muita gente chegando na nossa live aqui, vá comentando. Daqui a pouquinho eu vou ler o seu recado, daqui a pouco vou mandar abraço para você, querido e querida, vocês que estão conosco pelas redes sociais, tá bom? Estamos apenas começando, o Repórter da 100 na quinta-feira ele é um pouco mais curto, né? Vai até às 7h30, mas enquanto isso você vai comentando aí, eu preciso da sua participação, eu preciso da sua interatividade. Vamos já trazer os destaques dessa edição que só está começando aqui pela Rede Imigrantes. É, meu amigo, como não pode faltar, essa aí é a figura marcada todos os dias, operação da Polícia Militar em Teoflotone. Apreensão de drogas, dessa vez no bairro São Cristóvão. Daqui a pouco, Sargento Jaime, da Companhia Tático Móvel do 19º Batalhão, é quem vai trazer as informações, trazer os detalhes acerca de mais localização de produtos entorpecentes em Teoflotone. Temos também pessoas conduzidas suspeitas de participação direta com o crime organizado e muita coisa foi apreendida, né? Muita droga sendo localizada e daqui a pouco os detalhes a respeito de mais essa operação. Nós vamos trazer também a reportagem completa da nossa co-irmã TV Alterosa Leste, minha querida Carla Barros, lá de Governador Valadares, aquele caso que repercutiu da advogada que foi assassinada pelo companheiro, companheiro este que, segundo a polícia, após ter matado a tiros a mulher, pôs fim à própria vida. A polícia ainda está realizando levantamentos para tentar entender o que aconteceu, o que teria motivado essa barbaridade, esse crime, né? A gente fala tragédia pela essência de uma fatalidade como essa, mas trata-se de um crime, de uma barbaridade, de uma covardia, que não vai resolver problema algum, vai deixar é mais problema. Então, daqui a pouco nós vamos falar sobre esse caso aqui no Repórter da 100. Nós temos o Fala Comunidade, nós temos aí, na realidade, né, essa quarta plantação de maconha, porque tem 201, viu, Davi? Me perdoe aí pela confusão, foi eu que numerei errado. Gente, pela quarta vez, pode deixar as imagens lá, pela quarta vez seguida, em menos de 30 dias, a Polícia Civil de Araçuaí localizou mais uma plantação de maconha. Rapaz, parece que naquela região norte ali, Vale do Jequitinhonha seguindo sentido Araçuaí para o norte de Minas, parece que só tinha maconha plantada, né? Quarta grande plantação de maconha encontrada pela Polícia Civil de Araçuaí. Dessa vez, já nas proximidades da cidade de Unaí. Me recordo que a primeira foi em Viz da Lapa, depois teve uma em Porteirinha, não é isso? A terceira, eu confesso aqui que não estou me recordando, mas essa quarta agora, próxima a Unaí. Trabalho que começou naquela época que a Polícia Civil estava procurando os sequestradores da mãe e da filha lá em Coronel Murta, atirou no que viu e acertou que não viu. Toda a região cercada naquela oportunidade, em busca, principalmente das vítimas, e aí, lá na região de Viz da Lapa, estou falando aqui com relação à primeira ocorrência, a polícia depara com cerca de 36 mil pés de maconha. Estava procurando sequestradores, acabou encontrando essa grande plantação. Então, a partir dali, a polícia teve o direcionamento da Operação Erva Daninha para encontrar não só essa, mas outras, pelo menos, três grandes plantações da cannabis sativa, a mardita maconha, né? Pois é, e ontem, não é matéria repetida não, gente, ontem a Polícia Civil de Araçuaí voltou a localizar plantação de maconha naquela região. Eu acredito que era uma quadrilha muito bem organizada, estruturada, que tinha aquela região ali como referência. E aí você imagina quanto tempo que essas pessoas estão promovendo essa plantação, que consequentemente depois, né, de industrializado, vai virar a droga que é distribuída e comercializada e que acaba por destruir a vida das pessoas. Já já o doutor Paulo Sobrinho, delegado da cidade de Araçuaí, vai trazer as informações. Lá, claro, é outro departamento, mas teve o apoio do 15º departamento, que inclusive está localizado aqui na cidade de Choflotone. Nós vamos falar sobre isso no Repórter da 100. Vamos falar também, ficamos até devendo esse conteúdo ontem, a respeito do atestado, né? O atestado para os pais que acompanham filhos doentes nas consultas médicas. Na realidade, isso já até funciona. Eu acho que agora vai ficar oficializado, né? Pelo menos eu conheço várias pessoas que levam os filhos e aí tem um atestado para a mãe ou para o pai que está acompanhando o filho ali para apresentar na empresa, porque alguém precisa levar a criança ou adolescente, né? E aí, como é que vai fazer? O trabalhador vai deixar o filho sozinho lá, principalmente criança? Não vai lá faltar, não? Ainda que desconte, se eu precisar, eu saio agora do jornal e vou pegar minha filha e vou levar para o hospital. Prioridade é família, gente. Não tem conversa. Ainda que me custe meu emprego, né? Mas fazer o quê? A minha filha é prioridade. Então, assim, também tem que entender a classe patronal, né? E parece que isso aí vai ficar agora de forma oficial a obrigatoriedade do atestado sendo concedido ao pai ou à mãe que vai levar o filho lá para consulta médica, tá? Daqui a pouco nós vamos falar sobre isso aqui no Repórter da 100. Vamos falar sobre a venda da Copasa, a privatização da Copasa. O governador Matheus Simões esteve lá em São Paulo para formalizar isso aí. E a população está aqui sem saber, né? Vai melhorar, vai piorar, a conta de água vai aumentar. Bom, confesso para vocês, fico aqui reservado no direito de ficar um pouco desconfiado dessa movimentação, né? Negócio de privatização, sempre a mensagem é que vai melhorar, que vai melhorar. Mas esse melhoramento vem também com aumento no bolso do contribuinte? Essa que é a pergunta que fica, né? É a pergunta que fica e a gente tem direito de saber. Daqui a pouco nós vamos falar sobre isso aqui. Vamos falar sobre a Feira de Pedras, que vai acontecer na parte de cima da praça, né? No calçadão, no passeio público, e vai voltar às origens, porque quando a Feira Livre de Pedras começou, ela acontecia justamente em cima da praça. O que eu estou querendo dizer com isso? Gente, a Praça Tiradentes, por uma determinação da Prefeitura, ela não vai ser mais fechada com frequência, como acontecia qualquer evento que era registrado no centro da cidade, já se fechava Getúlio Vargas ali. A gente sabe que causava muito transtorno. Há quem concorde, há quem não concorde. Claro, moramos num país democrático, mas convenhamos, todas as vezes que fechava a praça, sempre tinha muita reclamação e, claro, para quem faz uso do trânsito, sempre tinha muito transtorno, né? E aí, estranhamente, agora que não vai fechar mais, já tem um monte de gente reclamando por que não vai fechar a praça. Rapaz, como é difícil agradar a todos, como é difícil agradar esse povo abençoado, né? Ei, meu Deus do céu, eu fiquei rindo esses dias que eu via muita gente lá reclamando que fechava, Aí agora não pode ter mais evento. Agora está reclamando porque não está fechando. É muito difícil. Deve ser muito difícil estar na função ali de gestão, de tomar decisões, né? Deve ter noites em claro pensando, oh, meu Deus, qual que vai ser a reclamação de amanhã? Qual que vai ser o problema de amanhã? É muito complicado. Mas a gente vai falar sobre isso aqui. O povo tem o direito de achar o que quiser, né? Nós estamos aqui numa democracia. É assim mesmo, a quem gosta, a quem não gosta. E aí a gente vai vivendo e aí a gente vai vencendo os dias, né? Com Deus no comando sempre. Daqui a pouco nós vamos falar sobre isso aqui. Nós vamos falar sobre foragido da justiça preso lá em Ouro Verde, Minas, e trazido aqui para a Delegacia de Polícia Civil em Teófilo Otoni. Já já o Sargento Camilo, da Fração Policial Militar de Ouro Verde, Minas, é quem vai atualizar os detalhes a respeito dessa prisão. O que mais? O Roberto vai trazer detalhes aí sobre a doutora Mauri, que justamente comenta sobre as operações que estão acontecendo lá na região de Araçuaí. Justamente sobre as operações que resultaram na localização de muitas plantações de maconha. Já são 4 encontradas em menos de um mês. Eu estou tentando lembrar a terceira aqui, mas confesso que eu não estou me recordando. Meu amigo Chicão Cui, me lembra aí, Virgem da Lapa, Porteirinha, Unaí, e está faltando uma, viu, Chicão? Está faltando uma aqui que eu não estou me recordando. Mas são 4, com essa de Unaí ontem, com a delegacia de Araçuaí, são 4 plantações, grandes plantações de maconha, localizadas lá naquela região, após Araçuaí, sentido ao norte de Minas. Daqui a pouco nós vamos tentar lembrar aqui, né, quais são essas 4 aqui. 3 eu já falei aqui. Daqui a pouco nós vamos ouvir aqui o chefe do 15º Departamento, doutora Mauri Tomás, vai trazer os detalhes a respeito dessas operações que têm acontecido. Estas e outras notícias no Repórter da 100, pela sua rede Imigrantes. Agradecer o carinho da sua audiência. Já já vou ler aqui os recados. Já já vou trazer aqui todos os detalhes a respeito das últimas ocorrências registradas em Teófilo Otoni. E sempre agradecendo a Deus pela oportunidade de estar aqui. A Deus pela sua vida e a você pelo carinho da audiência. Já já eu vou ler o recado aqui. Já já eu vou trazer aqui as informações de todo mundo que está comentando, de todo mundo que está interagindo. Obrigado, viu, gente? De coração, obrigado vocês que acordam cedo, que acompanham a programação aqui do Repórter da 100. E a gente começa falando de operação da Polícia Militar na região norte de Teófilo Otoni. A polícia de olho em tudo e em todos, né? É a águia do tático móvel que está pairando sobre algumas comunidades, muitas vezes perturbadas por pessoas diretamente e até indiretamente ligadas com o tráfico de drogas. A Polícia Militar localizou e apreendeu produtos entorpecentes durante uma abordagem que aconteceu no bairro São Cristóvão. Sargento Jaime, da 74ª Companhia Tático Móvel, no rastro da notícia, é quem traz detalhes junto ao jornalismo da Rede Imigrantes. Confira.
5: Oi, Elvis. Bom dia. As equipes do Tático Móvel receberam informações de colaboradores do bairro São Cristóvão, como também informações oriundas da Agência Operacional de Inteligência do 19º Batalhão, dando conta de que, em uma residência localizada no bairro São Cristóvão, estava ocorrendo tráfico de drogas e também local que estava sendo usado para guarda de entorpecentes. Sendo que o indivíduo que residia nesse local, ele é conhecido no meio policial, faccionado, e ele é apontado como sendo o gerente da área norte dessa cidade. Vale ressaltar que esse local já foi alvo de operação policial, onde naquela ocasião foi cumprido um mandado de busca e apreensão contra esse indivíduo. Diante das informações narradas, as equipes do Tático Móvel deslocaram o local, sendo que primeiramente foi feito um cerco no ambiente. As equipes que estavam no fundo lateral conseguiu avistar o indivíduo, acessar o fundo da residência. Este arremessou uma sacola. Essa sacola, ao ser arrecadada, foi constatado que no interior existia uma grande quantidade de entorpecentes. Diante das fundadas razões do crime de tráfico de drogas, as equipes conseguiram adentrar na residência e o autor foi preso em flagrante. Também no interior da casa, no quarto do autor, foi encontrado mais substâncias entorpecentes, dinheiro, balanças de precisão. Vale ressaltar que As drogas que foram apreendidas totalizaram mais de quase 1.300 entorpecentes análogos à maconha, sendo que mais de 800 se tratavam de uma substância esverdeada análoga ao skunk, popularmente conhecida como a super maconha, e as demais se tratavam de tabletes de uma substância esverdeada semelhante à maconha. Diante do exposto, o autor foi preso em flagrante pelo crime de tráfico de drogas e todos os materiais apreendidos, sendo encaminhados à delegacia para providências futuras.
4: Tá certo, aí as informações do sargento Jaime. É muita maconha, muita droga nessa cidade, né, gente? Meu Deus do céu. Por isso que teve até aquela guerra no ano de 2024, gente querendo tomar ponto de droga de outro, tiro pra lá, tiro pra cá, mortes, confrontos, porque parece que o negócio dá muito dinheiro. Agora, como é que a pessoa dorme? Como é que a pessoa coloca a cabeça no travesseiro, né? Sabendo que está fazendo alguma coisa errada e principalmente o seguinte, né? Sabendo que pode ser pego a qualquer momento pelas forças de segurança pública, que vai ser perturbado, que 6 horas da manhã, ó, a polícia vai estar batendo na porta, isso quando não chega e mete o pé e quebra tudo, né? E o equipamento de mais de 1 tonelada girando em cima da casa, o helicóptero carcará dando suporte às equipes em terra. Então é assim, 2 pesos, 2 medidas, ganham muito dinheiro, mas tem uma vida perturbada, uma vida amargurada, muitas vezes uma vida difícil, porque já cansei de acompanhar operações da Polícia Militar e chega lá na casa daquele que acha que está no auge, que é melhor, que é mais importante, que é mais perigoso que todo mundo, a casa sequer ter comida, tem uma geladeira, tem uma cama, e a pessoa dormindo no chão. Então assim, a gente não consegue entender que vida é essa. É tão bom trabalhar de forma digna, é tão bom poder cumprir a sua obrigação, chegar em casa sem dever nada, sem correr o risco de polícia estar batendo de porta, passar vergonha perante os vizinhos, de aparecer em reportagem, né? Como é bom poder chegar, cumprir sua obrigação e não dever nada à polícia, não dever nada a ninguém. Não dever nada a ninguém é difícil, né, Joseph? A gente sempre está devendo alguém alguma coisa, né? Banco, essas coisas tudo. Tem gente aí que deve até agiota, mas enfim, é complicado, gente. Muito complicado. Então, a polícia tem feito seu trabalho, a polícia tem tentado estancar essa hemorragia criminosa com as operações pontuais, com o apoio da população, que tem entendido a importância dessa participação na promoção da segurança pública, né? E a pessoa não precisa aparecer, a pessoa não tem que aparecer, eu até acho que a pessoa não tem que aparecer, e por isso que existem mecanismos que vão proporcionar a denúncia anônima, tá? Então, assim, a população tem entendido que é necessário buscar um local melhor para se viver, e isso é possível com a promoção da segurança pública, mas, em contrapartida, a polícia não tem bola de cristal para adivinhar quem é que está envolvido com o crime, onde que o crime está ocorrendo, né? Então, por isso, você pai de família, você mãe de família, você tem essa obrigação, esse compromisso com o bem-estar da sua comunidade, da sua família, do seu filho que está crescendo. Ninguém, absolutamente ninguém, quer criar uma criança num ambiente hostil com a presença de marginais, de traficantes, porque a possibilidade de desencaminhar essa criança é muito grande. Por isso que muitos enveredaram-se pelos caminhos da criminalidade, porque não tiveram a devida orientação. A influência do tráfico, do crime organizado, foi muito forte e, às vezes, os pais, por não terem, talvez, alternativa ou pulsos firmes, acabaram perdendo o controle de orientação, de criação do filho, e o filho bandeou-se para os caminhos do mal, da criminalidade. Eu garanto para vocês, gente, garanto para vocês, todos esses que estão aí atolados até a alma no mundo do crime, tem uma mãe por trás ali que sofre e que, na maioria das vezes, fez o possível e o impossível para o filho andar pelos caminhos do bem e os caminhos corretos. Vocês não imaginam como tem mães aí que fazem orações e mais orações diárias para, primeiro, evitar que filhos entrem no mundo do crime e, em várias situações, para que os filhos deixem o mundo do crime. Muitas. Agora, convenhamos também, tem uma pequena minoria, né? Pequena redundância aqui, é pequena minoria mesmo, tem uma pequena parte né, dessas mães, que não estão nem aí com nada também, não. Já vi casos até de mães participarem da vida criminosa do filho. Mas isso aí é uma pequena parte, uma pequena parte. Porque a maioria, garanto eu, faria o que fosse possível para que o filho saísse do mundo da criminalidade. Tenho certeza disso, tenho certeza disso. Bom, são 6 horas e 56 minutos. Bom dia para você que está comigo aí pela rádio, você que está comigo pelas redes sociais. Deixa eu trazer aqui uma nota de pesar, né? Que tristeza, figura muito querida, fantástica, bastante conhecida. O Macarrão, gente. Macarrão, comerciante de veículos. Tinha uma loja, tem uma loja ali na Engenheiro Lindenberg, naquela ponte, ali nas proximidades daquela ponte que fica também próximo ali à prefeitura. Que também sai lá na Rua das Flores, né? Logo no começo ali, sai da Luiz Boal, Vila Direita, na Engenheiro Lindenberg, tem uma lojinha de carros ali, o Macarrão, que é o Adilson Martins dos Santos, acabou falecendo, parece que esse falecimento aconteceu durante a madrugada de hoje, e até me assustei, né? A gente sempre passava ali e via o Macarrão na porta, uma pessoa bem alta, né? Figura bem conhecida ao longo dos anos, no comércio de veículos, e a gente lamenta profundamente o falecimento do Adilson Martins dos Santos, conhecido Macarrão, comerciante de veículos aqui em Teoflotone. A gente deseja a família enlutada, os nossos sinceros sentimentos para quem está acompanhando aí as imagens, né, pelo canal do YouTube, pelo Facebook, pelo nosso Instagram, está vendo a imagem do Macarrão. E a gente lamenta, parece que a gente apurou, não é uma informação oficial, que ele estava enfrentando alguns problemas de saúde, né? Confesso que há algum tempo realmente eu não o via ali na... Ele estava sempre na porta da loja, mas já há algum tempo que a gente passa por ali e não estava observando a presença do Macarrão. E lamentavelmente recebemos essa triste notícia no começo do dia de hoje do falecimento dele. E a gente espera que ele seja recebido de braços abertos no reino eterno dos céus, e que o Senhor possa confortar os familiares enlutados neste momento, né? Então, que Deus possa confortar todos, amigos e familiares, pelo falecimento do senhor Adilson Martins dos Santos, conhecido Macarrão, comerciante de veículos aqui na cidade de Teoflotone. 6h58, falando em veículos, olha, a melhor proteção e mais séria empresa de proteção veicular de Teoflotone, sem dúvidas, é a Asprovel, gente. 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Bom, deixa eu mandar um abraço aqui para o povão que está conosco aqui pelas redes sociais, agradecer pela presença de todo mundo, pela participação. Nosso amigo Luiz Carlos Lenda, direto do bairro Manuel Pimenta, Roberto Rocha, Tem aqui também a Luciene Coelho lá em Ataleia. Kleber Filho, bom dia, está em Belo Horizonte, falando que lá está 13 graus. Esfriou, né, filho? Maria Angélica, direto de São Gonçalo do Abaeté. Edson Fernandes, Marcílio Mototáxi, bom dia, lá do bairro Minas Novas. Dona Neide Santos, a Maria Gilza Soares está aqui. Dimas Taxista, Andréia Souza também em Ataleia. Gil do Queijo, nosso amigo Juliano Cinegrafista, o Profeta Wenner. Tem aqui a Amélia Nogueira, José Negreiros, lá em Arapongas, no estado do Paraná. Meu amigo policial penal Juliano Clia, o Wilden Taxista, o Sérgio Paulo, bom dia. Um abraço para você, obrigado pelo carinho da audiência. Marcelo Cine está conosco aqui. O Sargento Sidônio Sena, bom dia. Tem aqui o Geraldo dos Anjos, Ronaldo Fernandes, o Gêner Neumann, aquele abraço para você. Obrigado pelo carinho da audiência. Estou precisando de você, viu, Gêner? Aquele abraço, querido. Depois você aparece lá para tomar aquele café. Thaleson Jean, o Marconi Alves, grande Marconi, aquele abraço. Aproveitar para cumprimentar o Eberton Martins, a turma da Capina, o pessoal da coleta de lixo, aquele abraço para vocês aí, todos que trabalham com a limpeza da cidade. Hermes Nego Joy, Ed Vandley, aquele abraço. Obrigado pelo carinho da audiência. O Romilson da Conceição, Silvana Gomes, Zilene Gomes, um abraço. A Silvana está lá em Perdigão. Aquele abraço para você, obrigado pelo carinho da audiência. Descobri que Perdigão, na realidade, realmente fica no estado de Minas Gerais, viu? Aquele abraço, gente. A Zilene está lá na ponte do Rio Preto, região de Itaipé. Messias Costa, direto de Crisólita, bom dia. Ulisses Prats, Lili Maravilha. Tem aqui o Nelson lá no Ponto Barambaia, meu amigo Ulisses Guimarães, bom dia. E daqui a pouco eu falo mais nomes, daqui a pouco eu trago mais recados, mais participações. Obrigado, você do Instagram, canal do YouTube e Facebook. Gente, vamos falar desse caso. Tragédia e crime, crime bárbaro, crime covarde que aconteceu com o governador Valadares. A polícia ainda segue investigando o caso. O homem assassinou a companheira a tiros, uma advogada, bastante conhecida, diga-se de passagem, na cidade do governador Valadares, e depois pôs fim à própria vida. A reportagem da TV Alterosa Leste, da companheira Carla Barros, que esteve no local acompanhando os fatos. Veja detalhes.
6: O crime foi no início da noite, dentro deste estacionamento, na rua Belo Horizonte, no centro de Valadares. Ana Paula Rocha foi morta a tiros pelo ex-companheiro Lucas Gomes, que se matou em seguida.
7: As informações que chegaram para a gente, teria saído do trabalho junto com as suas funcionárias, e ela foi abordada lá dentro do estacionamento, lá pelo autor, né? Ela tentou se desvencilhar, quando ela percebeu a presença dele, ela tentou sair do local. Porém, ele cercou ela e efetuou aí cerca de 3 ou 4 disparos, não sei, contra a vítima e depois atentou contra a própria vida.
6: De acordo com a Polícia Militar, a Ana Paula tinha uma medida protetiva contra o ex-companheiro Lucas Gomes e há 2 dias ela registrou um boletim de ocorrência contra ele porque ele havia descumprido a medida.
7: Diante dos fatos, né, quando chegamos aqui e identificamos as vítimas, identificamos também que autor e vítima já vinham, né, em um contexto de violência doméstica já mais prolongado, e a vítima já estava em processo de separação. Na data de 14, anteontem, né, 14 de junho, a vítima havia feito ali, no bairro de Luz, havia feito uma ocorrência, né, de descumprimento de medida protetiva, ao qual o autor, né, teria chegado, se aproximado dela, proferido contra ela vários xingamentos, e o autor já acompanhado de uma outra pessoa, né? Em vista disso, ela fez um novo registro de ocorrência. A Polícia Militar hoje, nessa data, né, hoje por volta de 2 horas, pouco menos, né, tentou fazer uma visita, né, de violência doméstica, uma visita de praxe nossa, da institucional, exatamente para tranquilizar, né, trazer aquela tranquilidade, né, tanto à vítima e até mesmo mostrar para o autor as possíveis coisas que podem acontecer a ele. Né? A gente faz a visita tanto ao autor quanto à vítima. Porém, ela não foi encontrada no local que foi passado, no endereço da ocorrência. 2 horas depois, infelizmente, nós vimos, deparamos aí com essa ocorrência.
6: Ana Paula era uma advogada criminalista conhecida e atuante em Governador Valadares. A morte dela causou comoção até nos policiais.
8: É uma situação de muita comoção, porque inclusive nós da polícia conhecíamos a doutora Ana Paula, né, advogada criminalista atuante na comarca. Então as informações estão chegando aos poucos. A dinâmica está toda completa, está bem esclarecida, só que neste momento, até em preservação dos fatos em si, da investigação e da própria família, a gente prefere não dar detalhes do ocorrido. Mas assim, o fato em si está apurado, né? Infelizmente. Mesmo sendo um caso que em tese o autor faleceu no local, a gente vai baixar o inquérito policial até para dar seguimento às investigações. Investigações como o laudo técnico, né, que o perito esteve aqui, o laudo IML, qualquer outro tipo de detalhes, qualquer todas as circunstâncias. Então, assim, a investigação ela tem um início. Apesar da dinâmica estar, né, aparentemente 100% esclarecida no local, as investigações prosseguem até mesmo pelas gravíssimas circunstâncias, né, do fato em si.
6: As últimas publicações de Ana Paula nas redes sociais abordavam justamente a conscientização e o combate ao feminicídio.
9: Quando ela é morta por ser mulher, o Brasil está entre os maiores índices de feminicídio. Isso tudo acontece muitas das vezes dentro de casa, dentro dos lares, realizado pelos companheiros ou ex-companheiros.
6: Vários familiares, amigos, clientes e colegas de profissão da advogada estiveram no local.
10: Doutora Ana Paula era uma advogada especializada na área criminal, né? Uma advogada muito atuante, diga-se de passagem, com uma trajetória de muito trabalho e que, infelizmente, vítima aí, dessa tragédia. Mas assim, o que nós podemos falar é que era uma profissional muito dedicada, não foi no exercício profissional, né? O caso, diga-se de passagem, com uma trajetória de muito trabalho e que, infelizmente, vítima aí, dessa tragédia. Mas assim, o que nós podemos falar é que era uma profissional muito dedicada,

0: Aconteceu um caso semelhante também em Governador Valadares e envolvendo pessoas de teu Teoflotone. Um advogado matou a mulher, que era bancária, ambos da cidade de Teoflotone, matou os três filhos menores do casal e também cometeu auto-extermínio. Cinco mortes. Isso aí foi algo assim horrível, horrível. Eu me recordo desse caso, foi algo que abalou toda a região. Inclusive, essas pessoas foram sepultadas aqui na cidade de Teoflotone. O Chicão até falou que tem 30 anos, ô Chico. Eu acho que tem menos, cara. Eu acho que tem menos. Porque em 1996, eu estava com 10 anos, e eu me recordo claramente desse caso. Me recordo perfeitamente desse caso. Mas vou dar credibilidade a Vossa Excelência, que Vossa Excelência, né, já está antigo nesse meio aí. Então, o Chicão falou que foi em 1996. E 96 que ocorreu essa barbaridade, e agora recente, mais um caso lá na cidade de Governador Valadares. 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Bom dia você que está aí ouvindo a Rádio Imigrante, está sintonizado na 100,9. Sou Elvis Passos. Prazer estar em sua companhia. Fátima Batista, lá em Taipé, Maria Ceiça, Neuzinha Lisboa, Hilda Franco, Gilvan Rosa de Amaral. Aquele abraço, está em Novo Oriente, Minas. Admilson Teodoro, meu amigo Tenente Bahia. Ô, Tenente Bahia, bom dia para Vossa Excelência, grande secretário de Serviços Urbanos. Admilson Teodoro, tem aqui também a Edna Fernandes, Cristiano Collen, bom dia. Gabriel Rodrigues, acompanhando direto do Rio de Janeiro, meu amigo Sargento Varney Borges. A Magnólia Oliveira, um abraço, obrigado. Está em São Paulo, Jundiaí. Eita, terra boa. Aquele abraço para você, Magnólia. Obrigado, tá bom? Adriana Lisboa, no Lufa, falando que lá tá 17 graus. Rosane Almeida, Nilzadete Vieira, em Belo Horizonte. Edneia Jordão, lá no Córrego Liberdade. A Zilda Duarte Verdeiros, lá em Frei Gonzaga. Fernando Batista, em Caçapava, no estado de São Paulo. Ismael Fernandes, tem aqui também. Quem? Gene Maria Silva, bom dia, lá em Mogi Mirim. Maria Graça Luiz, um abraço, obrigado pelo carinho da audiência. O pessoal que está conosco aqui, Ademir Cesário, está lá em Patinga. Águeda Vergara, bom dia, obrigado pelo carinho, tá, gente? Quem mais? Valdívia Souza, Pedro Vesciani, a Cleusa Baldaia, bom dia. Márcio Cui, direto de Maravilha, falando que está muito frio neste momento. Bom dia para vocês aí, bom dia para todo mundo que de alguma forma está aqui acompanhando a nossa transmissão. Que Deus abençoe a todos. Boa quinta-feira para todo mundo, de paz e muita saúde. Tem Fala Comunidade direto de novo, Ouro Verde, Minas, é isso? Ouro Verde, Minas. O morador está pedindo atenção do poder público com principalmente uma comunidade rural. Parece que é água limpa lá em Ouro Verde, Minas. De qualquer forma, ó, chicote estalou. Vamos lá.
1: Boa noite, excelentíssimo prefeito Marcelo de Cícero. Aqui é Marcos, pedindo para Vossa Excelência ter mais carinho, mais cuidado com o pessoal aqui do Córrego Água Limpa, tá bom? A estrada lá tá difícil acesso, então estou te pedindo para que o senhor manda para lá uma patrola para poder patrolar as estradas, para poder melhorar o acesso dessas pessoas, porque lá tem pessoas idosas que necessitam se locomover, e se acaso um deles passar mal, não tem como nem ambulância subir lá, prefeito. Tá bom? Olha com mais carinho para os seus eleitores, por favor. Porque A estrada

0: Tá péssimo. Está acontecendo alguns pequenos acidentes lá. Tá certo? Então, por favor, quero que o senhor honra o voto que aqueles eleitores votaram, tá bom? No senhor. Então, por favor, que ainda essa semana, olha com mais carinho para esse povo aí, porque não dá. Aí são trabalhadores, pessoas humildes, que votou no senhor, esperando, né, um retorno. E qual é esse retorno? Em bens. Qual é o bens desse povo no momento que eles estão precisando? A estrada para se locomover, para vir na rua fazer compras ou comprar um remédio, certo? Esse é o meu apelo para a comunidade Água Limpa, seu prefeito. Por favor, mande imediatamente lá a patrola, ou como se diz, a retroniveladora, para poder melhorar o acesso dos teus eleitores.
1: Madeira, madeira, Davi Joseph, 7 horas e 13 minutos, vamos a um rápido intervalo, daqui a pouco a gente volta trazendo mais informações. Quarta plantação de maconha localizada pela Polícia Civil de Araçuaí. Me recordei, viu, me recordei. Porteirinha, Virgem da Lapa, Unaí e Francisco Sá, já nas proximidades de Grão Mogol, né? Foram as 4 ocorrências registradas em menos de 30 dias. Eu volto já, são 7 horas e mais 14 minutos.
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12: Muito bem, já estamos de volta aqui com o Repórter da 100. Um forte abraço para todo mundo que está acompanhando aqui a nossa transmissão. Paulo Lago, quem mais está conosco aqui? A Glória Fernandes, um abraço, bairro Bela Vista. Bom dia para vocês aí. Juliana Cristina, lá em Padre Paraíso. Edinamar Gomes, em Malacacheta. Quarta localização de plantação de drogas, de plantação da Mardita Maconha. Dessa vez, lá próximo a Unaí. Foi Virgem da Lapa. Foi Francisco Sá, já chegando nas proximidades de Gromogol, Porteirinha e agora Unaí. Vamos ver detalhes aí na reportagem a seguir. A Polícia Civil de Minas Gerais localizou mais um plantio ilegal de cannabis sativa, a maconha, ligada a uma organização criminosa investigada pela Delegacia de Polícia Civil da cidade de Araçuaí. A ação contou com o apoio do 15º Departamento
13: da Delegacia Regional de Pedra Azul e também da Delegacia Regional de Polícia Civil da cidade de Unaí.
14: As investigações tiveram início no Vale do Jequitinhonha e continuam avançando em diferentes regiões do estado de Minas. Dessa vez, os policiais chegaram até uma região rural no município de Unaí, noroeste de Minas Gerais, onde encontraram indícios de que o local era utilizado para cultivo clandestino da droga. As diligências continuam e a expectativa é que novos desdobramentos sejam divulgados nos próximos dias.
15: Boa noite a todos. A Polícia Civil de Minas Gerais, por meio da Delegacia de Polícia Civil de Araçuaí, contando com policiais civis do 15º Departamento e também aqui da Delegacia Regional de Unaí, localizou mais um plantio ilegal de cannabis sativa, agora aqui na zona noroeste do estado, mais precisamente na zona rural da cidade de Unaí. A ação é desdobramento das investigações que correm em Araçuaí da Operação Erva Daninha, e aqui, depois de um longo dia de diligências que contou com a participação de todos os policiais civis aqui presentes no local e fora do local também, nós conseguimos ser exitosos em descobrir, em localizar mais uma estrutura voltada à produção de cannabis sativa.
13: Segundo a Polícia Civil, a descoberta reforça as provas já reunidas ao longo da investigação e aponta para a expansão das atividades criminosas para outras regiões do estado. Os trabalhos seguem em andamento para identificar todos os envolvidos e dimensionar a estrutura utilizada pela organização criminosa para o cultivo e distribuição dos entorpecentes.
16: Hoje, o 16º Departamento, através da 1ª Delegacia Regional de Unaí, prestamos o apoio ao pessoal do 15º Departamento, que havia feito uma investigação que conseguiu chegar até uma propriedade rural aqui na nossa região e que possivelmente essa propriedade estaria sendo utilizada para fins do plantio de maconha. Depois de um dia todo de diligências, os policiais conseguiram lograr isso, encontrar a localidade dessa propriedade, e agora iremos dar continuidade nas investigações a fins de destruir tudo que foi coletado aqui hoje e que a gente possa chegar em outros autores responsáveis pelo ato.
17: Para finalizar, pessoal, gostaria de enaltecer o serviço de todos os policiais envolvidos, tanto do 15º Departamento de Teófilo Otoni, quanto o pessoal aqui do 16º Departamento de Unaí. É parabenizar o serviço de repressão qualificada à organização criminosa. Eu acho que esse é um dos objetivos da Polícia Civil. A gente tem que bater forte nesses criminosos que insistentemente tentam se instalar aqui na nossa região, mas não terão a sorte, não prosperarão. Parabéns.
12: Tá certo, parabéns a todas as pessoas envolvidas, todos os profissionais da Polícia Civil que estiveram envolvidos nessa operação. Bom, a Josefa está aqui acompanhando. Josefa, aquele abraço para você, obrigado pelo carinho da audiência. Deixa eu lembrar aqui, Davi, dos nossos patrocinadores que já estão atrasados, né? 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Vamos ver aí a questão dos atestados para os pais que acompanham os filhos durante uma consulta hospitalar. Vejamos.
18: A Câmara dos Deputados aprovou o projeto que permite que pais ou responsáveis por crianças de até 12 anos se afastem do trabalho por até 14 dias por ano, sem desconto no salário, para acompanhar os filhos em caso de doença. O afastamento, porém, deverá ser justificado com atestado médico, que contém informações como o diagnóstico, o registro do médico no Conselho Regional de Medicina e uma declaração expressa da necessidade de acompanhamento pelos responsáveis. O atestado servirá como justificativa para a ausência no trabalho somente se for demonstrada a incompatibilidade entre o acompanhamento do filho e o exercício da atividade, e se a assistência dos pais for indispensável e não puder ser compensada no emprego. Durante o período de licença, será assegurada a manutenção do emprego e os direitos trabalhistas. O projeto foi apresentado pelo deputado Alencar Santana, do PT de São Paulo, e o texto final foi alterado pela relatora, deputada Denise Pessoa, do PT do Rio Grande do Sul. Ela retirou, por exemplo, a previsão de o INSS arcar com o pagamento dos empregados durante afastamento e limitou em 14 dias por ano o período máximo de afastamento dos pais. O projeto foi criticado pela deputada Adriana Ventura, do Novo de São Paulo, que apontou prejuízo para as pequenas empresas.
19: Isso estimula absenteísmo, é uma agressão, novamente, à negociação direta entre empregadores e empregados. Mas 14 dias, a gente está falando de meio mês, onde libera, pode faltar, leva o filho e não precisa voltar para o trabalho, não é obrigado a compensar, não é obrigado a fazer nada. Então isso é uma vergonha, é um intervencionismo, não dá para ficar jogando tudo nas costas de quem produz.
18: O autor da proposta, deputada Alencar Santana, disse que o texto final prevê medidas para evitar abusos e fraudes.
20: A deputada Denise aperfeiçoou o texto, garantindo medidas de proteção para evitar que, se porventura uma pessoa queira abusar dessa lei, não possa estar usando desse recurso sem necessidade. A lei visa garantir a proteção e o cuidado à criança e permitir que a responsabilidade que o pai e a mãe têm do cuidado possa ser exercida de maneira plena.
18: O projeto que permite que pais ou responsáveis por crianças de até 12 anos se afastem do trabalho por até 14 dias por ano, sem desconto no salário, para acompanhar os filhos em caso de doença, seguiu para análise do Senado. Da Rádio Câmara de Brasília, Antônio Vital.
21: Rapaz, a deputada ali questionando, né, e criticando o pai e a mãe que às vezes precisa se ausentar por mais dias para acompanhar o tratamento do filho, né? Que isso vai prejudicar o trabalho. Ô, gente, em que mundo nós estamos vivendo, né? Ela não precisa se ausentar, não precisa se ausentar porque deve ter lá umas 300 babás, né? Um monte de assessores para cuidar do filho. Vai, talvez, a hora que bem entender, trabalhar. O pobre sofre, né, rapaz? O rico realmente não sente o que o pobre sente, o que o pobre passa. E estão lá esses políticos que foram escolhidos pelas próprias pessoas, talvez mais humildes, né? Que absurdo a fala daquela deputada. Não vou nem comentar, não, porque está na hora de ir embora. Um abraço, obrigado, que Deus abençoe. Boa quinta-feira. Amanhã, se o Senhor nos permitir, estaremos de volta às 6h30 da manhã. Aquele abraço. Tchau, gente.
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0: dia, gente! Bom dia, meu povo! Bom dia, comunidade! Você que tá na cidade, você que tá na zona rural, em Teoflotone, ou nas cidades do Vale do Mucuri, do Vale do Jequitinhonha, que o Café com Sucupira chega, levando informação, levando novidades, levando coisa boa. E o meu bom dia é muito especial, e o bom dia especial é pra minha amiga Maria, ela que está junto das suas amiguinhas e da sua vovó Beré, minha amiga Berenice. Um beijo, Maria!
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0: E, gente, pra começar o nosso programa, DJ, coloca uma música de Copa do Mundo aí. E eu quero saber o seguinte, quem assistiu a estreia da nossa seleção brasileira na Copa? Eu acompanhei junto com a minha família, assisti lá em casa. E amanhã não vai ser diferente, quando a nossa seleção vai voltar em campo para enfrentar o Haiti. Mas afinal, o que é que nós podemos esperar dessa partida? Será um jogo mais tranquilo? A equipe brasileira vai calibrar o pé? E quem vai falar com a gente sobre isso? É o nosso amigo, querido comentarista Caio Mourão. Bom dia, Caio! A bola é sua! O que é que o torcedor brasileiro pode esperar desse confronto, amigo?
2: Fala, Daniel! Fala, amigo ouvinte! Depois de empatar na estreia contra o Marrocos, agora a seleção brasileira volta a campo com uma missão simples: vencer. E não é nem só pelos 3 pontos. Torcedor quer ver um Brasil mais solto, mais criativo, com aquela cara de time que entra em Copa do Mundo para brigar de fato pelo título. No primeiro jogo, a equipe mostrou alguns lampejos de bons momentos, principalmente quando o Vinícius Júnior chamou a responsabilidade. Mas também, nosso time deixou a impressão que o Ancelotti vai ter muito trabalho. Por isso, a expectativa é de que o técnico italiano da seleção brasileira mexa na equipe, ou pelo menos na postura do time. Só que não vai ser tão fácil assim. O Haiti perdeu para a Escócia na estreia, mas não jogou mal. Pelo contrário, merecia pelo menos um empate. E vamos esperar que o nosso ataque deslanche. Já vimos grandes exibições do Messi, do Mbappé. Quem sabe o Ancelotti não ouça a torcida e deixa o Endrick mostrar o valor no ataque da seleção. O Vinícius tá precisando de ajuda por ali. Grande abraço.
0: Obrigado, viu, Caio? E agora é hora de saber onde é que o nosso povo vai assistir o jogo da seleção. E eu também quero ouvir os palpites da galera, hein? E pra trazer o clima das ruas, ouvir os torcedores e descobrir onde é que a festa vai acontecer, quem está com a gente é o nosso querido amigo Lucas Ribeiro. Muito bom dia, Lucas! Onde é que você está, meu amigo? E qual que é a expectativa da torcida? Fala pra nós!
3: Bom dia, Daniel! Bom dia pra você do Café com Sucupira. Hoje aqui o clima é de jogo, seleção brasileira. E nas ruas da cidade, qual o seu nome?
4: Iris.
3: Iris, qual o seu placar do jogo contra o Haiti?
4: 1-1.
3: E o clima na sua casa, na rua da sua casa, como é que tá? Muita gente acabou caracterizando as ruas. Tá vivendo esse clima de Copa?
4: Tá vivendo. Animação total.
3: Então seu palpite é empate?
4: Isso, com certeza.
3: Ah, tem mais um chegando por aqui. Seu nome?
5: Anderson.
3: Anderson, seu placar do jogo?
5: 2-1.
3: 2-1 para o Brasil?
5: 2-1 para o Brasil.
3: Otimista, né?
5: Mais ou menos, né?
3: E o que você espera? Tem um jogador predileto que você quer que entre em campo?
5: Ô, moço, investe nos novos, sem nome, que eu acho que vai dar melhor.
3: E lá na rua da sua casa, no bairro, como é que é? O pessoal todos animados?
5: Daquele jeito, mó euforia toda. Brasil na cabeça, vai Corinthians.
3: Aí, corintiano, por sinal. Agora, Daniel, mais um chegando aqui, seu nome?
6: Fagner.
3: Wagner, palpite pro jogo. A gente teve um jogo contra o Marrocos, você gostou do jogo?
6: Não, não gostei. Foi muito fraco mesmo, deixou a desejar.
3: Mas pra esse jogo agora contra o Haiti?
6: O Haiti é uma seleção mais fraca, né? É, creio eu que vai dar aí uns 3-0 aí.
3: 3-0. Então merece comemoração, né, pós-jogo?
6: Com certeza, sempre.
3: Também tá chegando mais um, seu nome?
7: Geraldo.
3: Geraldo, o que você espera do placar do jogo aí, Haiti, Brasil?
7: Eu acredito que o Brasil vai dar uma melhorada, porque o último jogo foi meio tenebroso, né? Eu acredito que o Brasil vai vencer essa daí, pelo menos por uns 3-0.
3: Agora, se você fosse dar um conselho aí, o Ancelotti, você colocaria quem no jogo?
7: Olha, eu pedia pra colocar mais um atacante, né? Pra ajudar o Vinícius Júnior lá, né? O Endrick, por exemplo, que merecia entrar na última partida, ele deixou de fora. Então, nós perdemos por isso aí. E outra que a zaga tava jogando em linha também. Dá melhor dar uma mexidinha na zaga, colocar uma triangulação melhor, entendeu? É o que eu penso.
3: E lá no seu bairro, como é que tá? O pessoal enfeitou a rua, como é que tá?
7: Enfeitou a rua, pintou o muro todinho e tal. Ficou uma das ruas mais bonitas que a Teoflotone foi a rua José Inocêncio, né? Onde é que tem um escadão, fizeram um show de bola lá. Então a galera lá tá de parabéns, tá torcendo, né?
8: E você acredita no Brasil?
7: Ah, eu acredito, né? Eu sou brasileiro, não pode deixar de acreditar. É, também eu acho que o Paquetá tá fraco, o aquele Casemiro também tá fraco, mas vai dar certo. Quem tá sabe certo. Resolve melhorar, né?
8: Tá certo. Então é isso aí, o Café com Sucupira nas ruas da cidade, perguntando sobre o placar do jogo e vivendo a Copa do Mundo. Sou mais Brasil, é com você aí, Daniel, nos estúdios.
0: Obrigado, viu, Ribeiro? E eu tenho certeza que vai dar bom pro Brasil. Deu bom pra Argentina, com os 3 gols do Messi, hein? Rapaz, falar nisso, o Messi se tornou o maior artilheiro das Copas do Mundo. Superou Pelé, hein, gente? Vamos lá, simbora, Brasil! E já que estamos falando de futebol, vamos continuar nesse clima aí? E agora, nós vamos dar um pulinho ali no América de Teoflotone. A escolinha do nosso querido dragão, o nosso América de Tchotchó, comemorou 6 meses. Um projeto que tem como objetivo formar futuros jogadores, mas acima de tudo, ajudar a formar cidadãos através do esporte. Quem vai trazer pra gente? Informações acerca desse trabalho, os resultados alcançados e quais os próximos passos do projeto é o nosso amigo Igor, presidente do América. Bom dia, Igor. Chega pra cá. Fala pra gente aí.
9: Bom dia, Daniel. Satisfação mais uma vez estar aqui. É isso aí. Completamos 6 meses de projeto aqui no Nasce Mata. Fizemos uma manhã, os pais e as mães dos atletas, uma interação legal aqui, comemorando esses primeiros 6 meses e 7 troféus conquistados. É, praticamente mais do que um por mês. É, nós tivemos participação na Copa Ibirapuã, na Bahia, na Copa Timóteo, na Copa Giovanni Bananinha, na Copa América, que foi sediada aqui no próprio Nasce Mata, né, onde tivemos algumas festividades. E nessa oportunidade, podemos compartilhar com os familiares dos atletas um dia bem agradável aqui, onde os pais dos atletas bateram uma bolinha, né, um jogo bem descontraído. Infelizmente, nosso time perdeu, meu pai foi no gol, perdemos por 2-1, mas o que importa é a união, a interação, né, essa participação de todos aqui no Nasce Mata e manter essa chama do América vivo. Forte abraço e tamo aqui, firme e forte, avante América.
0: Muito obrigado, viu, Igor? Importante demais saber que a chama do América continua ativa. Quando nós resgatamos o clube, a gente tinha um objetivo claro de fazer com que o América estivesse nos palcos do futebol brasileiro, disputando os campeonatos no futebol profissional. Infelizmente, pela falta de apoio, o América não está conseguindo chegar no lugar que a gente quer, mas ainda assim, as escolinhas mantêm essa chama viva e acesa. E os torcedores do Dragão continuam

0: Quero falar agora para você que mora na roça, você que habita na zona rural. Aumenta aí o volume do rádio. Você sabe que o trabalhador e a trabalhadora rural têm direito a uma aposentadoria com regras diferenciadas? É isso mesmo. Se você é pequeno produtor, agricultor familiar, mora e trabalha na roça, é importante conhecer os seus direitos. Isso não é um privilégio, é uma forma de reconhecer a importância e as particularidades do trabalho desenvolvido por quem produz alimentos e movimenta a economia do nosso país. Afinal, quem tem direito à aposentadoria, como funcionam as regras, quais são os documentos necessários e como o produtor rural, a produtora rural, o agricultor familiar e a agricultora podem acessar esse benefício? Para esclarecer, tirar as nossas dúvidas, nós vamos conversar agora com a advogada Bárbara Medeiros. Bom dia, Bárbara. Chega para cá, doutora. Explica para a gente aí o funcionamento dessas regras da aposentadoria do trabalhador e da trabalhadora rural.
1: Bom dia, seu Pira. Bom dia a todos os ouvintes. Então, a aposentadoria rural é um direito muito importante para quem vive e trabalha na roça. E muita gente nem sabe que existem regras diferentes para esses trabalhadores. Hoje, a regra geral é a seguinte: a mulher que trabalha na roça, ela pode aposentar aos 55 anos e o homem que também trabalha na roça pode aposentar aos 60 anos, desde que comprove pelo menos 15 anos de trabalho rural. Mas a dúvida que todo mundo tem é: se eu nunca paguei o INSS, como que eu vou comprovar esse trabalho rural? E a resposta é bem simples. O trabalhador rural, aquela pessoa que trabalha na roça, que a família inteira vive do trabalho rural, ele pode comprovar sua atividade através de documentos. Que documentos são esses? Assim, é uma lista muito grande, mas, por exemplo, a carteirinha de filiação ao Sindicato dos Trabalhadores Rurais, contrato da terra, um cadastro rural e vários outros documentos semelhantes. Por isso, meu principal conselho é: guardem toda a documentação relacionada à atividade rural. Muitas vezes a pessoa trabalha a vida inteira na roça, mas encontra dificuldade na hora de se aposentar porque justamente não organizou esses documentos. Então, se você trabalha na roça ou trabalhou em algum momento e está chegando perto da idade de aposentar, tem que procurar uma orientação, buscar organizar esses documentos, porque conhecer o direito é o primeiro passo para garantir esse benefício. Muito obrigada pelo convite, até mais, Cupira.
0: Obrigado, viu, doutora? E você, amigo agricultor, amigo agricultora, produtor e produtora, fiquem sempre atentos aos seus direitos e busquem informações. O primeiro passo para garantir os benefícios é a informação. E aqui no Café com Sucupira, informação é o que não vai faltar.
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0: Opa, olha só! Gente, que coisa boa é a festa junina, viu? Ó, tem gente que acaba engordando uns 2, 3 quilos nesse período aí, viu? É canjica, é chá de amendoim, é o caldo, é o tropeiro. Eita, que coisa boa! Ô, gente, e aquela batata doce assada no burrai da fogueira? Eita, que eu gosto demais, viu, gente? E por falar em festa junina, tem festa acontecendo pra todo lado. As comunidades se organizando, as comunidades se preparando. Muitas dessas festas, organizadas pelas comunidades, arrecadam recursos financeiros para ajudar a melhorar a vida das comunidades. O que é o caso lá da comunidade do Eucalipto. Tem festa nesse final de semana, hein? Alô, Zeca! Alô, povo do Eucalipto! O Arraiá chegou nesse dia 20, hein? E tem festa também lá no distrito de Mucuri. Alô, Mucuri! Nosso querido distrito se organizou também para fazer uma grande festa. Parabéns aos moradores organizadores desse evento. Vai ser também no dia 20, neste final de semana. E lá na Vila Esperança, o nosso Arraiá tradicional é o Arraiá da Esperança. É sábado agora, dia 20 também. E eu vou chamar aqui a nossa repórter, Nájera Luana, para dar uma passada geral desses eventos da cidade. E nessa alegria aí, chega pra cá, Nájera.
3: Bom dia, Daniel. Bom dia, amigos ouvintes. Chegou aquele momento que todo mundo adora por aqui. O nosso Agenda Cultural, trazendo as principais festas e eventos que vão movimentar Teoflotone e toda a nossa região. E o clima de São João já está tomando conta do Vale do Mucuri. É tempo de vestir a camisa xadrez, colocar o chapéu de palha, saborear as delícias típicas e aproveitar o melhor das tradições juninas. E para começar, quem está aqui com a gente é o Edivaldo, mais conhecido como Gasta Bala. Bom dia, Gasta Bala, seja bem-vindo!
4: Bom dia, Sucupira, bom dia, ouvintes do Café com Sucupira. Estou passando aqui para poder deixar um convite muito especial. Depois de 2 anos sem realizar o nosso Arraiá da Esperança, a comunidade se juntou com parceiros, com os amigos, para poder novamente voltar com essa tradição na nossa comunidade. Então estamos aqui para convidar todos os ouvintes do Café com Sucupira para conosco celebrar esse momento de muita alegria. Nós teremos a quadrilha Pé Quente do nosso amigo Bentinho, que vai estar animando a nossa festa. E as atrações ficaram por conta de DJ Queró, Madruguinha do Forró e também por Djalma Costa. Então, espero que todos vocês estejam presentes. Sintam-se todos convidados para, junto conosco, festejar no Arraiá da Esperança. Espero por você e, sobretudo, por você, viu, Sucupira? Tamo junto!
3: Muito obrigado, Garçabala, pelas informações. E a nossa agenda continua porque tem muito mais festa boa vindo por aí. Em Ataleia, nos dias 23 e 24 de junho, acontece a tradicional Festa Junina de Ataleia. A programação promete animar o público com shows de Edmilson Batista, DJ Dionis, Cau Araújo e Carol Trindade e convidados. Além das apresentações das quadrilhas que mantém viva a cultura e a tradição das festas juninas. Já em Fronteira dos Vales, a festa acontece no dia 19 de junho. O município se prepara para receber moradores e visitantes em uma grande celebração com destaque para o show do cantor Sérgio Silva, que promete colocar todo mundo para dançar em uma noite de muita música, alegria e animação. Voltando aqui para Teófilo Otoni, a comunidade do bairro São Jacinto também entra no clima junino. No dia 20 de junho, a partir das 6 horas da tarde, das 18 horas, acontece o Arraiá de São Jacinto, em frente à paróquia São Jacinto, na rua Laura Paula Barbosa, número 17. A festa é promovida pela paróquia São Jacinto da Diocese de Teófilo Otoni e promete reunir famílias, amigos e toda a comunidade em uma noite de confraternização, comidas típicas, música e muita alegria. Então é isso. Encerramos o nosso Agenda Cultural de hoje. Daniel, eu volto com você e um excelente programa e um ótimo dia para todos os nossos ouvintes. Tchau!
0: Muito obrigado, Nájera. E pessoal, eu quero aproveitar aqui e mandar um abraço, viu gente? Mas muito caloroso, porque são vocês, são as comunidades que muitas vezes, mesmo sofrendo a falta de apoio, estão aí firmes, fazendo as barraquinhas acontecerem, resgatando a nossa cultura, movimentando as nossas comunidades. Tem gente agora descascando a mandioca do caldo, tem gente agora já dibuiando o feijão tropeiro que vai pra farofa, enfim. Assim como Maria dos Anjos Sucupira lá em casa, preparando o que vai pra festa da Vila Esperança, eu deixo um abraço aqui para todos vocês, organizadores, quadrilheiros, povo animado, que fazem essas festas das nossas comunidades acontecerem. Um abraço então, viu gente? O Café com Sucupira vai ficando por aqui. Muito obrigado pela audiência e nos encontraremos, com a graça de Deus, na próxima semana. Um abraço para vocês, boa festa junina e tchau, obrigado!
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0: É isso, muito bom dia, sejam bem-vindos aqui na Rádio do Povo, na Rádio dos Melhores Ouvintes, 8 e 1. Hoje, quinta-feira, dia 18 de junho, tá começando resenha, acho que o primeiro dessa semana, né? Já nesse clima de Copa do Mundo, a gente foi no embalo também, né, João Teixeira? A gente foi no embalo da Copa do Mundo, demos uma encostadinha no nosso resenha, né? Mas hoje tem resenha pra delírio da moçada, que gosta sempre, né, de conhecer aí os nossos convidados, saber um pouquinho da vida, né, pregressa dos nossos convidados aqui na 100.9. Hoje, quinta-feira, já cheirinho de final de semana batendo na porta. Tem jogo da seleção amanhã e tem o nosso bolão aqui, o bolão do ouvinte da 100.9. É, João Teixeira vai falar já já pra você das regras aqui, tem o nosso bolão. Você vai palpitar, né, você vai mandar mensagem de texto ou de áudio aqui pra gente dizendo o placar do jogo, né? Ou acertando o placar ou os autores dos gols da nossa seleção, você concorre aí a um Pix do valor de R$100, oferecimento da banda Maluquinhos de Fortaleza e também da Rádio do Povo 100.9, a Rádio dos Melhores Ouvintes, João Teixeira, muito bom dia.
1: Bom dia, Rony Martins, bom dia, cara amigo ouvinte sintonizado na 100.9. Quinta-feira, como o Rony disse, primeiro resenha dessa semana devido ao foco Copa do Mundo, jogo da seleção brasileira, que acontece mais um amanhã. Sobre o bolão é o seguinte, para você que está nos ouvindo, você vai mandar mensagem de texto ou mensagem de áudio dizendo eu sou fulano de tal, do bairro tal, e acho que o Brasil vai, ou o jogo vai sair de tal placar. Você acertando o placar do jogo, você vai estar pontuando. É uma espécie de um ranking. Aí eu vou marcar aqui, Rony Martins acertou o placar do jogo, levou 5 pontos. Você tem a opção também de adivinhar o autor ou os autores dos gols ou do gol da partida. Por exemplo, Brasil vence por 2-1. Um gol de Paquetá e outro de Vini Júnior. Aí 3 pontos para cada atleta que marcar o gol. Então você tem a opção aí de fazer 9 ou mais pontos por partida. Ou apenas 3 pontos. Você vai ranqueando. E no final da participação da seleção brasileira na Copa do Mundo, vai, esse bolão vai até onde durar a participação da seleção, viu, gente? Se cair na primeira fase, se cair na fase de 16avos, 8avas, 4, semi, ou a final, que a gente torce para que chegue lá, o bolão vai se encerrar nessa fase. Então participe conosco. 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
0: É isso aí, você já palpita no dia a dia sem ganhar nada, então aqui não, aqui você palpita, você dá pitaco, né? E concorre ao Pix de um valor de R$100. Sem muitas delongas.
1: O que vale é brincar também, né, Rony?
0: Brincadeira gostosa nesse clima maneiríssimo de Copa do Mundo, que eu tô adorando isso, cara. Vamos lá, então, sem muitas delongas, João Teixeira. Apresente pra eles, por gentileza aí, nosso convidado de hoje do resenha de quinta-feira, 18 de junho, por favor.
1: Então vamos lá pra a nossa convidada de hoje. Nossa convidada, ela é musicista, é professora de piano, violão, cantora. É agora musicoterapeuta, que eu acabei descobrindo, porque eu não sabia que era ela. Enfim, ela é multifacetária. Com a salva de palmas, nós vamos receber Marcela Veiga no resenha de hoje. Mais forte! É isso. Bom dia, Marcela. Seja bem-vinda.
2: Bom dia, gente. Bom dia. Tô vendo vocês falando aí da Copa. Tô torcendo pelo Brasil, mas tô fazendo força.
0: Tá difícil? Já pode até palpitar se quiser, né, Teixeira? Já vai anotar, Marcelo, o placar dela aqui, velho.
2: Olha, eu falei com o Atlético me faz sofrer, mas amarelinha, eu preferi até o time do Galo lá pra jogar, que eu justificativo tanto que eu sofri.
0: É, com essa seleçãozinha do jeito que tá aí, tá complicado mesmo, né? Mas
1: tem e a rua, a Liberdade, né?
2: É Linda Maria.
1: A Linda Maria, é. Tá.
2: Não.
1: Ornamentaram? Vocês não ornamentaram?
2: Não ornamentou, não. Mas eu achei, o que eu mais gostei nessa Copa foi isso, né? Esse ano, muitas ruas começaram a fazer ornamentação, a galera animada, a criançada com uma fé. Isso que vale, né? A gente está num... Nós estamos no momento, o Brasil, né? A gente está no momento que a gente está encateando e qualquer gota de felicidade vale. E a Copa, ela traz isso, ela traz esperança. O Brasil pode estar jogando ruim do jeito que for. A gente fala que não torce, mas está lá na hora. que a gente chama de pulsão de agregação no jornalismo, né?
1: É verdade.
2: Então, tá lá na hora, a gente tá juntinho, tá torcendo. Falei que eu não ia assistir o jogo, assisti o jogo, xinguei, passei raiva. Mas é isso, torcer é isso, é a gente apoiar independente do que vai acontecer, com fé que vai dar o melhor, né?
1: Isso é bom. Vamos lá, começando então, para conhecer a nossa convidada, a nossa entrevistada de hoje. Fala pra gente, pros nossos ouvintes, quem é Marcela Veiga?
2: Bom, primeiro eu sou uma sonhadora. Depois artista. Sou musicoterapeuta, formado esse ano, que é uma vertente da música muito interessante. Também sou cantora, compositora. Diga. Bom, primeiro eu sou uma sonhadora. Depois artista. Sou musicoterapeuta, formado esse ano, que é uma

0: uma obrigação social, né? Então, eu sou uma mulher que, desde os 18 anos, eu trabalho em projetos sociais. Eu estou ali. E aí eu não estou falando de lado A ou B de política. Eu estou te falando de que, independente de quem vai estar naquele lugar, eu estou fazendo esse projeto social. Eu sei o poder da música, o tanto que a música nos salva, o tanto que a música pode nos encaminhar. Então, eu me defino como artista. Marcela Veiga é uma artista. O que nós fazemos como artista, isso é a caminhada do dia a dia, da sobrevivência da arte, vai nos dizendo. Porque a gente não pode ter o luxo no Brasil de falar que, olha, eu sou uma artista, mas eu só sou cantora. Quem é artista e vive de arte igual eu vivo de arte, então todo o meu dinheiro que vem mensal é de arte, então a gente tem que ser isso, multifacetado mesmo. A gente tem que se desdobrar. Que a gente está num país onde a arte não é valorizada. O artista, o midiático, sim, a arte não, né? E como eu sou artista, é o caminho que eu escolhi, não ser midiática, mas ser artista, a gente vai sendo multifacetado e feliz também, né?
1: Vamos falar um pouquinho de sua carreira, Marcela. Eu me lembro que você entregou a uma banda de axé lá no passado, cujo nome era Banda ABBA. Fala um pouco pra gente sobre essa participação sua nesse projeto.
0: Eu fui chamada pelo Rodrigo na época,
1: Rodrigo Zappula, né?
0: aí ele me chamou e falou: "Ah, eu queria que você cantasse." Eu fui assim, eu gosto do Axé 90. Eu amo Axé 90, eu acho o Axé 90 é uma escola rítmica e harmônica maravilhosa. Mas o Axé atual não me representa muito dentro do que eu acredito. Não falo que é ruim, eu falo que é gosto, né? E aí, na época, ele me chamou e eu fiquei sempre tendenciosa a cantar o Axé 90, que é o que eu gosto, né? Ou cantar o Saulo, né? Dentro da linha que eu gostava. E aí, um dia, ele falou assim: "Olha, a gente vai precisar de back vocal." Aí eu fiquei nessa banda. E eu achei aquilo bacana, como se fosse um aprendizado. Aquela coisa, você vai cantar Axé, mas você não vai pular muito, para você não desafinar. Aí tava a banda lá, tucutu, tacatá, tucutu, tacatá, eu quero fazer, eu quero pular, né? Foi um aprendizado ali. E aí depois eu fiz um teste, né, de voz. E aí eu conheci a Carol Trindade nesse teste, que é uma parceira minha. E aí chegou no momento que essa banda virou duo. Porque Carol já cantava esses outros, o Pagode Duro, né? Já cantava o Lobo Mau, já cantava essas músicas lá. Então, virou um duo. Eu falo muito que a banda ABBA acabou me dando uma visibilidade para uma menina que já cantava, já tocava, mas ao chegar num bar ou chegar em algum espaço, o pessoal falava assim: "Ah, eu nunca vi falar em você, como é que você vai tocar aqui?" Não é?
1: Entendi.
0: Nunca te vi, eu nunca
1: Entendi.
0: te vi, como é que você vai tocar aqui? Então, a
1: Não
0: banda
1: conheço o seu trabalho.
0: Não conhecer o trabalho. E a gente precisa abrir, sabe? A gente precisa abrir portas, porque é isso. A gente precisa de pessoas que vai conhecer o nosso trabalho. Então, a banda ABBA, eu vejo ela que ela foi uma centelha ali que conseguiu projetar a minha imagem. Não do estilo de música que eu toco hoje, mas foi fundamental. E eu continuo tocando Axé 90, que eu curto.
1: Isso
0: Mas não
1: que
0: foi a
1: 15,
0: linha.
1: 20 anos atrás.
0: Foi esses dias, João. Que isso.
2: A banda ABBA, você falou que o nome do conjunto era ABBA, né? Vocês são abusadas, né?
0: Não, não fui eu, foi o Rodrigo.
2: Abusada,
0: O Rodrigo era fã da banda
2: porque a
0: ABBA.
2: banda ABBA, banda sueca, né?
0: Isso.
2: Apareceu lá
0: E
2: nos
0: outro
2: anos,
0: estilo,
2: né?
0: né?
2: Tem
0: Não, e
2: nada,
0: outro estilo,
2: mas é
0: é.
2: nada a ver. Não sei se não tinha problema na hora de fechar um contrato assim.
0: Ele era produtor. Essa parte a gente não entrava,
2: Sim.
0: para ser sincero, assim. Essa parte era tudo com ele. A gente falava do nome, né? Falava
2: A banda,
0: Banda ABBA.
2: pois a banda tocando a
0: Banda ABBA.
2: chega,
0: É
2: né?
0: isso,
2: Isso.
0: Banda ABBA tocando You Can
2: Não tem
0: Dance.
2: nada a ver, né?
0: Aí
2: O
0: tá
2: nome.
0: lá, né? Toda boa, toda boa.
2: É que o pessoal poderia associar, né? Pô, então vem aí uma banda mais
0: Mas
2: clean, uma coisa mais cult, né?
0: tanto que depois que eu saí, e aí vem questões de visão também, enfim, né? Empresarial aí, forma de conduzir as coisas. Quando eu saí, eu e Carol saímos junto ver a Camila, né?
1: Aí a banda mudou o
0: Aí
1: nome.
0: foi
1: Axé pirou.
0: Axé
2: Aí
0: pirou.
2: tinha tudo a ver mesmo.
0: Eu acho que ele não tinha o um nome que colocar, era fã da
2: Na
0: banda e
2: banda
0: colocou
2: ABBA.
0: esse nome. Eu já cheguei com esse nome,
2: Sim.
0: porque jamais eu ia falar:
2: Óbvio,
0: "Não, peraí, amigo,
2: claro, claro.
0: não dá nem para linkar, né? O nome tem que estar linkado à imagem."
2: Sim,
0: Ali não tinha, então.
2: dá.
0: Mas ele
2: Nossa,
0: era o dono.
2: quando você falou.

0: Mandável. Ops, estou aqui pensando, mas.
1: É. É. Mas você já viu aquele ditado? Manda quem pode, obedece quem tem
0: É
1: juízo. Era
0: verdade.
1: eu.
2: Bom, Marcelo, você falou, saiu da aba, conheceu a Carol lá nesse projeto e pós-banda aba.
1: Bom, pós-banda aba, eu sou compositora e é um lado assim que eu tenho que dar mais atenção, sabe? E aí eu comecei a passou um tempo na minha vida que eu formei em jornalismo, né? Também é uma área que eu não fico atuando, só quando é necessário.
0: Mas é engraçado, você falou jornalismo, em que momento você percebe que a música, né, ia tomar parte assim, né, ocupar um espaço gigantesco na sua vida?
1: Sempre, minha família não queria que eu fosse embora. Né? Então, a gente falando de um tempo atrás, então, Flotona se formava em direito, ou era matemática,
2: Sim.
1: né? Não é, lembra?
2: É
1: Fenórdio, ou
2: verdade.
1: direito, ou
2: Verdade.
1: matemática. E eu falava, cara, nenhum desses vem. Aí vem na época esse fato, que não existe mais,
2: Sim.
1: e vem com jornalismo. E eu me apaixono com cultura, sou apaixonada com cultura. Então, eu formei em jornalismo com a doce ilusão que eu ia atuar no jornalismo cultural.
2: Cultural.
1: E quando eu entendi que jornalismo cultural na nossa cidade é você tirar foto de famílias que têm uma posse, uma influência, esse jornalismo cultural não me representou. Ou você falar o tempo todo de acidente, né? Um espaço igual um programa igual que vocês estão tendo aqui, dando espaço para nós artistas falarmos, é raro. Entende? Não ocupa a programação. E também, às vezes, não tem grande bope, porque a desgraça vende.
0: Verdade.
1: E aí eu entendi que não, que esse não era o jornalismo que eu gostava e que o jornalismo que eu acreditava, ele era informativo, ele era educacional informativo. Então, o que nós chamamos de jornalismo de matéria fria. Olha, se você queimar nessas festas juninas, fogos de artifício, o que que você tem que fazer? Aumenta aí o número de casos, né? Da galera queimando. Qual o procedimento que você tem que ter? Esse tipo de informação. Essa informação é necessária. E eu estou te falando que o tempo atrás a gente não tinha internet na mão para pesquisar. Hoje você tem uma internet na mão para pesquisar.
2: Senhor Google.
1: É, hoje você tem, mas naquela época não tinha. E aí já era chamada de matéria fria. Aí eu falei, cara, não vou atuar. E aí, convenhamos, né, senhores, também o salário de
2: Né, né?
1: comunicação é uma vergonha.
0: Mas e mesmo a Marcela não atuando na área de jornalismo, como é que ele contribui então para sua trajetória, né? Pessoal, profissional,
1: A
0: assim.
1: comunicação é uma necessidade humana. A comunicação é uma necessidade humana. E eu falei assim, comunicar faz parte. A comunicação, ela está lá atrás, está lá na caverna, tanto que a gente tem rupestre, tem tudo. Está ali a necessidade de comunicar, está ali. O cara desenhou uma coisa porque ele queria se comunicar. Ele tinha a língua dele, a nossa língua ela muda de acordo com a cultura e tudo. Então, quando. E a arte é a política gritada, escrita, né? Não tem como você estudar a evolução humana se você não estuda a arte. Não tem como. Separa. Foi Semana da Arte Moderna no Brasil, quando a gente se assume negro, né? Quem foi Picasso? O que ele fez politicamente ali? Como é que ele estava envolvido na política? Como a arte foi tratada na época da ditadura? E nos rupestres? A gente tinha lá a arte. Então, a evolução humana, nosso caminhar, ele vem com a arte e a comunicação. Então, os dois, eles não se separam, porque a arte é uma comunicação. Né? Então, o que eu decidi foi, através da música que eu falei que o salário não é bom, eu falei, eu vou escolher como eu vou me comunicar. Mas jamais tudo que aquilo que eu aprendi no jornalismo, eu estudei aqui com o Robertinho, com o Fantoni, fui dessa galera, jamais ela me deixou para trás. Porque ao comunicar algo, eu sei o que eu quero comunicar. Eu não vou comunicar com dúvida. Porque também. Eu sei o poder da palavra e o poder da comunicação. O tanto que uma comunicação pode nos elevar e como ela pode nos destruir, sabe? Então a gente hoje está com a comunicação jogada. O que que eu falo comunicação jogada? Todo mundo hoje comunica o tempo inteiro e nem se preocupa com o que comunica. Então hoje a gente está no momento que você ser curtido ou não ser curtido. Ah, então peraí, se eu não estou fazendo sucesso falando bonito, deixa eu falar uma merda aqui, porque também todo mundo vai me conhecer. E aí a gente entende que a arte, ela saiu de um lugar de bom senso. Né? Mas a comunicação como rádio, televisão, essa comunicação, a internet, os sites, o podcast é o quê? É uma rádio, gente. Podcast sim, é uma rádio. Sim. É uma rádio com um novo nome.
2: Entende? É basicamente isso que nós estamos fazendo aqui, um podcast hoje.
0: Só muda o nome, né?
1: Exatamente. A diferença é que o podcast, você está lá com um programa salvo, e nesse programa salvo, você fala, cara, eu gostei daquele programa, eu gostei daquela conversa, deixa eu voltar de novo aqui. E aí o podcast tem esse vale a pena ver de novo, né?
0: Verdade.
1: Mas nada se cria, tudo se copia, só coloca uma embalagem nova ou um ingrediente surpresa. Então a comunicação, ela faz parte da minha vida desde sempre. Beleza. A partir do momento que eu fui artista, eu só formei em comunicação para falar que eu sou comunicadora.
0: Tá maravilha. Então vamos fazer um rápido intervalo aqui. Já a gente volta com Marcela Veiga aqui na manhã da 100.9. Beleza? 8h18, o ouvinte querido continua participando com a gente, que tem o nosso bolão aqui da 100.9, né? Você vai palpitando, já a gente entra mais de detalhes. A princípio agora...
2: Ô, Rony, e depois a gente tem que marcar para premiar o nosso ouvinte Nada com Nada.
0: Ah, já a gente vai falar disso também. Já a gente vai falar disso também. 8h19.
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6: É isso, a Rádio do Povo agora 8h24, recebendo nesta manhã de quinta-feira, pouco fria, hoje tá mais tranquilo do que ontem, né?
7: Não, ontem à noite a temperatura deu uma baixada, deu uma queda.
6: Realmente, a noite tava complicado, mas a manhã de hoje tá mais...
7: Haja imunidade, hein, pra isso tudo.
6: Recebendo hoje a tranquilíssima Marcela Veiga.
7: Demais da conta.
6: Super zen, Marcela Veiga. E a gente não vai tomar muito o tempo da Marcela. A gente, na segunda parte do programa, que a gente vamos focar no nosso bolão aqui da Semana.
7: Sim,
6: vamos
7: sim.
6: Aproveitar bastante, abusar bastante aqui da Marcela.
7: Depois das 9 a gente foca mais no bolão.
6: Vamos abusar bastante da Marcela aqui. Marcela, e o amor pela música, hein? Fala para eles aí, por gentileza, o primeiro instrumento que a Marcela teve acesso, assim.
8: Eu morava numa rua cheia de menino. Nossa infância era gostosa, né? Aquela cambada de menino no meio da rua, brincando, né? Eu não bebia água para a mãe não trancar a gente ficar dentro de casa, lembra? Falava, vou beber água, não vou brincar com sede, porque tá, passou da hora, se minha mãe me chamar, eu não vou sair.
7: Se eu entrar para tomar água, eu não volto.
8: E aí eu tive muito amigos e... E minha mãe falou, olha, ela tá ficando moça, né? 7 anos, vai ficar moça. Tinha muito menino, né? Ela precisa tomar um rumo aí. Eu falei inglês e aí um amigo meu, cheguei na casa de um amigo meu pra chamar pra brincar, passou uma propaganda que tinha um piano preto da Yamaha, né? Mas um amigo falou assim, eu quero tocar aquilo dali. Eu olhei e falei, ah, é. E eu tinha falado com minha mãe inglês. Falei, ah, mãe, eu posso arrepender? Mãe, pode. Eu quero piano. Quem eu sabia que era piano? Eu vi piano na casa de um primo que eu cutuquei lá. Minha mãe tomou um susto, porque isso é muito bonito. Minha mãe me apoiou muito assim, na arte, sabe? Aí ela, minha prima, que era Norma Rego, era professora de piano no Conservatório de Música, né, da Munira. E ela falou, olha, se ela tiver dom, eu te falo, senão você vai perder dinheiro. Porque não era barato, né, gente? Não era barato. E aí fui, e aí a professora falou, nossa, ela tem dom. E o violão foi também de o marido da minha madrinha tocando violão, fui na casa, ele estava tocando, e eu achei legal, virei pro professor, falei, ó, vai lá em casa, esse professor que é na casa tocando de ouvido, né? Vai lá em casa, que eu vou pedir para eu fazer aula desse negócio aí também. Mas a música me ajudou muito, sabe? Porque esses dias uma mulher me contratou para tocar na festa dela, e ela falou assim, eu não acredito que... Quando eu te vi tocando, eu não acreditava que era você. Porque quem vai me lembrar, na época que eu estudava no Alfredão, Alfredo Saio, sempre muito calada, muito quieta, toda de preto, roqueirinha ali, eita, na minha, calada, quietinha. E não conversava com ninguém, apenas com um grupinho ali pequenininho. Sim. E a mulher falou, quando eu te vi cantar, eu não acreditei que era você, sabe? Porque você nem conversava, nem parecia que tinha voz... Então, a música, ela vem me encantando. Ela me deu esse poder de comunicação, sabe? Ela me deu esse poder de comunicação. E a música, ela é a minha vida. Eu não consigo imaginar a minha vida sem música. E também não tem como separar. Porque nós somos uma coisa só. Eu e a música, nós somos uma coisa só. sabe? Porque eu comecei a música com 8 anos de idade. Tentei fazer barzinho desde cedo, mas meu avô não deixava, aquela coisa toda. Para falar que eu comecei a tocar mesmo na noite, eu comecei depois dos 27 anos, 28 anos, que eu comecei a tocar mesmo na noite, ficar na noite tocando. Foi quando eu fui embora de Teoflotone, morei 3 meses em Araçuaí. Depois eu fui para BH, onde eu fiz a Universidade Popular de Música na Bituca, que é em Barbacena, que é a Universidade de Milton Nascimento. Aqui eu já tinha formado no Conservatório de Música aos 17 anos, pela CBM, pelo Conservatório Brasileiro de Música. Que aí esse curso técnico de música era uma vida, era igual a escola, né? Você tem primeiro, segundo, terceiro, oitavo, primeiro, segundo, terceiro, científico. E aí a gente fazia a prova, eu fui no Rio de Janeiro fazer minha prova final. E aos 16 anos já era monitora do Conservatório de Música. Aos 18 eu me tornei professora do Conservatório de Música. E só saí de lá porque eu fui embora mesmo, sabe? Então aí eu sou uma cria do Conservatório de Música, da Norma, da Marisa Porto, que, nossa, era uma das melhores musicistas de Teoflotone. E a Munira, né? Então, quando eu toco no lugar que a Munira está, eu ainda olho com aquela cara de aluna, assim, o que, que ela vai falar depois, né?
6: Então vai cantar um pouquinho pra gente agora. Vamos abusar da Marcela, por favor.
8: Bom, vou cantar uma composição minha chamada Morena. E ela fala um pouquinho, sabe, dessa leitura da vida. Não só a leitura de ler letras, mas de ler a vida. E dessas mulheres que a gente tinha... sábias, que tinha sabedoria popular e carregava tudo naquela sacolinha de nylon, lembra? Que ia fazer feira, aquela sacolinha colorida, listradinha. Então a gente vai falar dessas mulheres agora, e essa música chama Morena. 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

0: Legal. Marcela, e as influências aí, assim, tem algum artista, algum músico assim que...
1: Não, na
2: você
1: minha...
2: se espelha?
1: Ó, eu gosto muito de bossa nova. Eu amo bossa nova. Mas na minha adolescência, quem é que trouxe todos os estilos de música pra mim de uma forma muito gostosa foi a Cássia Eller. O MTV da Cássia Eller é um estudo, né? Tem rock, tem tudo ali, cara. E a Cássia Eller, ela é uma artista que eu comecei a escutar e ela... Eu via... A Cássia Eller cantava samba, cantava bem. Ela canta rock, você acha que ela é uma cantora de rock. Ela cantou flamenco, você achava que ela era uma cantora de flamenco. Mas a Cássia, ela veio assim mostrando que eu podia ser, cantar vários estilos. Mas tem uma que, para mim, assim, ela é... Quer estudar voz, você tem que pensar nela e estudá-la, que é a Elis Regina. Né? A Elis Regina, para mim, ela faz coisas que não dá para escrever. Parece simples. O que a Elis faz parece simples. Você escuta e fala, ah, qualquer pessoa faz isso. Faz. Né? Aí a gente vai escutar um americano vibrando com a voz, fazendo técnicas, você fala, nossa, isso é muito difícil. Difícil o que a Elis fazia, entrava no contratempo com acordes dissonantes, não desafinava. E a Elis fazia uma coisa que é uma técnica que na época não se conversava muito, que é o belting. Você morou nos Estados Unidos, a galera canta belting o tempo inteiro, então é um estilo de canto, né? E a Elis vem com isso. Se você pensar, a Elis fazia a técnica de belting. Mas já não se falava isso aqui, né? Então, assim, para mim, Elis Regina, Cássia Eller, e quando vai para o rock, a nossa compositora maravilhosa, Rita Lee, sabe? A composição daquela mulher. Então, assim, pô, você vai pro samba e você tem, é claro, não tem como a gente definir, porque o Brasil é muito imenso.
0: A música brasileira, né?
1: Então, essas mulheres aí...
2: A diversidade é enorme.
1: A diversidade é enorme. E aí eu vou mais lá atrás, Clementina de Jesus... Eu falo muito assim, eu tenho uma escola de música itinerante, né, a Escola de Música Marcela Veiga. É, eu tenho um espaço aqui no Marajoara que eu atendo, ou vou na casa das pessoas, ou de forma híbrida, ou online. Então, é uma escola de música itinerante. E eu falo muito com meus alunos assim, você tem que beber da fonte de quem você gosta. Então, de quem você é fã, ele bebeu de alguma fonte. Né? Tem como falar de forró no Brasil, sem falar de Luiz Gonzaga e Dominguinhos?
2: Não.
1: Não tem. Não tem. Pode ser não sei o que e seus teclados, José e seus teclados.
0: Eu gosto de que eu sei disso.
1: Ele tá lá, ele tá aqui dali graças a Dominguinhos, a Luiz Gonzaga, a Elba, sabe? Não tem como. Então, a gente tem que beber da a primeira fonte. A gente se inspira em alguém. Então, a gente, quem chegou até a mim na minha adolescência muito forte foi a Cássia Eller. Né? Mas aí eu já estudava música, então eu passei minha infância escutando Tom Jobim e Vinícius de Moraes, como eu escutava Nirvana, Smell Like Britney Spears, né? Ao mesmo tempo que o meu aparelho estava ali, e como eu escutava samba. A minha família não é de músicos, né? Muita gente tem a família de músicos. Quem era músico na minha família mesmo era o meu bisavô, que eu não conheci, que era canhoto e tocava acordeon.
0: Né?
1: E uma tia minha que eu não a conheci, que faleceu na adolescência, que é a Soraya. Então, não tive acesso a eles. Mas, independente disso, no final da noite lá em casa, eles ficavam cantando aquelas músicas antigas, sabe? Sereno, eu caio, sereno, deixou cair. E aí uma tia minha que tocava, tia, uma mulher, né, do meu tio-avô, que tocava um violão malzinho ali, mas não importava ela tocar mal, era a alegria da galera e era o melhor violão que tinha, entende? E aí eu tive isso, assim, eu ter estudado música desde cedo. Eu conheci o Gilberto Gil, Caetano Veloso, com 8 ou 9 anos de idade, né? O Vinícius de Moraes. Na adolescência, a gente quer estar atualizado, então foi quando aí eu também fui para o rock and roll, e amo rock, não tem como falar de Beatles, Rolling Stones, né? E essa galera que está aí, o Nirvana, que eu adoro. Então, eu escutava rock, escutava isso, assim. Eu só não consegui escutar música que denegria a nossa imagem, que deixava a nossa imagem de uma maneira... É, vai lá, rala, né, faz isso, que sexualizasse. Então, esse tipo de música, eu não conseguia ver uma comunicação saudável nelas. Então, era uma música que eu não escutava. Não tem como, cara, você... O Brasil é rico. Acho que a gente fala assim, fulano me inspira. Nossa, eu não posso tirar a influência da Clara, eu não posso tirar a influência da Ivete. No Axé, quando eu cantei Axé. Eu olhava para uma mulher que eu respeitava. Quem é Margareth Menezes e Ivete Sangalo. Não tem como, né? E aí a Daniela,
2: própria Daniela Merkel, também.
1: A Daniela, você vai puxando. Olha o que a Daniela fazia. Então é... Mas eu sempre me inspirei em mulheres. Né? Porque eu queria representatividade. Né? A gente fala muito isso. E na música, ela ainda é um mundo muito masculino. Tá? Você vai ver numa banda, quando você tem uma banda, você vai ver 4, 5 homens e uma mulher. Né?
2: Ou às vezes nem encontra.
1: Não, às vezes nem encontra. Quando encontra. Então é... Então eu sempre busquei representatividade. Eu amava o Chico, amava o Caetano, amava o Gil, achava o Djavan, achava maravilhoso. Mas quando eu via a Cassiele, eu me derretia, a Adriana Calcanhoto, a Marisa Monte, eu falava, ali, eu posso cantar, é o meu tom, dá para eu cantar essas músicas. Né? Então não dá para falar de uma pessoa só num Brasil tão rico.
2: É, você falando de mulheres no meio da música, em se derreter, eu particularmente me derreto quando... Eu vou, apesar que tem já alguns anos que eu não vou por lá, em Itaúnas, no Espírito Santo. A Lucy Alves, quando chega...
1: Nossa, maravilhosa. Nossa,
2: ela literalmente para o pedaço. Porque ela, além de cantar bem, ela é musicista. Toca violino, toca acordeon. Não sei se vocês conhecem, lá tem um lugar denominado Forró da Padaria. Que de padaria não tem nada, mas é no meio da rua, né? Enfim, e os músicos, depois de tocarem nas casas de show... Vão pra lá fazer a chamada palhinha. E a Lucy, ela literalmente é um espetáculo.
1: Ah, ela é maravilhosa. Inclusive, eu falo muito uma coisa assim, João. Esses programas... Por que você nunca vai num programa pra cantar de voz? O The Voice não quer a voz brasileira. Não quer. A Lucy Alves estava onde?
2: É.
1: Ela ganhou qual lugar?
2: Ela teve no Superstar também, algo assim. É,
1: mas você acha que Elis Regina hoje, se tivesse no The Voice, ganharia o The Voice? Ela não ia. É porque a gente, toda época, todo momento, nós temos uma tendência, a gente tem uma moda. E existe uma moda vocal. Existe uma forma de cantar que se vende naquele lugar, que se vende naquele momento. E elas são cantoras ou artistas que elas formaram a identidade delas. A identidade delas existe independente da moda. Entende? A Lucy, você vai ver ela daqui 30 anos arrasando desse jeito com essa identidade. A Marcela Veiga, você vai ver daqui 30 anos com essa identidade. Entende? A Elis Regina, se tivesse velha, seria a identidade. A Rita Lee morreu com a identidade dela. Então, não são cantoras que seguem moda, são cantoras que têm uma identidade musical. Você consegue escutar uma música da Rita Lee e falar assim, cara, a Rita Lee compôs isso. Você sabe escutar uma música hoje e falar, Elis Regina cantava ou não cantava isso? Porque ela tinha uma linha, era clara a linha. Não significa que a gente não canta novos estilos, que a gente não se reinventa. Mas significa que, mesmo se reinventando, nós temos uma identidade. Aí tem pessoas que... Pô, tá na moda, vai me dar uma grana bacana. E eu não tô falando disso criticando, eu estou falando de comércio, eu tô falando de sobrevivência da arte, sabe? De, por exemplo, eu não canto sertanejo, né? Seria maravilhoso eu cantar sertanejo aí na época da Marília Mendonça e tudo mais, eu acho ela magnífica, sabe? Mas tem muita gente que largou o MPB, a própria Marília, né? E foi para o sertanejo que estava dando dinheiro. E ela não está errada de pensar nisso. Mas há pessoas que vão falar, não, eu vou continuar aqui nessa identidade minha e não vou abrir mão dessa identidade minha. Aí cada um escolhe como vai traçar essa vida musical.
2: Você falou sobre o rock, né, desde menina na Escola Alfredo de Sá, e de preto, toda caladona. Enfim, a gente percebe que você tem uma identidade muito forte com o rock. Né? Aí, conhecendo alguns projetos onde você está encabeçando também, vem aquele projeto do samba e o trio Laço de Chita. Como é que é aí ter identidade com rock e tocar um forró, pé de serra?
0: Antes da Marcela responder isso, a gente fazemos mais uma pausinha aqui, pode ser?
2: Boa!
0: E a Marcela responde pra gente depois do intervalo, é rapidinho, tá? 8h39. 100.9.
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8: 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Pois é, temos aqui 12 minutos para abusarmos ainda da Marcela, né? Tem uma agenda extremamente farta, né? E a gente, então, temos aqui mais 12 minutinhos ainda.
9: Queria
8: pra...
9: mais.
8: É, mas a gente vai ter que trazer a Marcela.
9: Vamos fazer aqui, a segunda parte com a Marcela.
8: A segunda parte é para ela falar bastante, a gente abusar bastante aqui da Marcela, né? Hoje pegamos a Marcela num dia meio corrido, católico. Vou, mas olá, João Teixeira, sua pergunta, refaça.
10: Vou dar em atendimento daqui a pouco.
9: Não, a pergunta que nós deixamos no ar, né? Como é que é uma menina roqueira que cresceu ouvindo rock, é óbvio, depois ela explicou que ouviu outros gêneros musicais também, mas aí se envereda pro projeto do samba de raiz e também o forró pé de serra. Como é que é isso?
10: Brasil. Não tem como. Como eu falei, eu estudei música desde pequena. Né? Eu estudei música aos 8 anos de idade. Então, eu estudei o Brasil. Eu estudei o Luiz Gonzaga, eu estudei o Dominguinhos. E aí, assim, eu falo assim, eu gosto de música que acrescenta, sabe? Então, o samba... Nossa, eu sou apaixonada com a Clara Nunes. Eu escuto a Clara Nunes desde criança. Lembra dessa roda que tinha Seresta? Automaticamente uma hora saía, ninguém ouviu um soluçar de dor. Tinha isso, sabe? Do mesmo jeito que o forró, minha avó, gente. Minha avó adorava Dominguinhos, adorava Luiz Gonzaga. Teve uma vez que eu baixei todos os álbuns do Luiz Gonzaga. Eu morei em Belo Horizonte quando eu fiz a faculdade da Bituca. Eu caminhava e corria escutando Luiz Gonzaga. né, o Dominguinhos, que a gente chama de harmonia de bloco, você não acha isso em lugar nenhum, não. É nossa cultura, sabe? Então, o rock, ele veio, e também tem a nossa forma de fazer o rock, né? Ele veio, é muito importante, mas eu sempre gostei de estilos. E estilos não é que eu vou gostar. Você vai gostar de todo o forró? Não, não sei o que a letra diz. Eu não sei como a melodia, a harmonia chega, como ela vai me tocar, sabe? Então, eu sempre tive isso, assim. Com o estudo da música, o conservatório, os professores passavam todo o estilo de música para gente. Como eu sou do estudo do erudito, eu venho do erudito, né? E aí você vai pensar, por exemplo, um rock internacional, principalmente ali da Inglaterra, tem muita influência do erudito, sabe? Tem muita influência do erudito. Então, eu sempre estudei tudo. O forró, na minha vida, é assim. O forró ele é um caso de amor e ódio. Muito gostoso. Porque eu gosto de tocar, gosto mesmo. Eu não toco o que eu não gosto. Isso, eu falei, cara, eu vou viver de arte, mas eu vou viver dentro daquilo que eu gosto. Eu não toco o que eu não gosto. Isso é uma coisa para mim. Olha, você toca isso e isso. Não, não toco. Nossa, mas toca um bloco. A gente precisa... Não, então contrata outra pessoa que vai fazer bem. Vai fazer feliz. Eu não vou fazer feliz. E aí, o forró eu falo que é um amor e ódio. Por quê? Eu amo tocar, mas quando eu estou tocando, eu quero dançar. Entende? Porque é gostoso. E igual o samba também eu tenho esse amor e ódio. Gente, você vê uma pessoa dançando forró, você vê uma pessoa dançando samba, quando você olha para aquela coisa, é muito bonito, é muito gostoso. É uma via de mão dupla. Você doa aquele som e você recebe. Sabe? É uma via de mão dupla. Né? Então, assim, eu amo o nosso ritmo brasileiro, graças, infelizmente, aos nossos povos africanos que foram escravizados. Essa é a parte triste da nossa história. Mas de toda essa tristeza, veio uma riqueza rítmica, né? E que a gente tem hoje nesse Brasil. Então, eu falo, esses outros ritmos, eu amo tanto quanto o rock, sabe? Eu amo tanto quanto, não existe um estilo que eu vou amar mais. Existe o estilo que eu vou tocar e vou desejar estar dançando ou não. Rock eu gosto de tocar, não gosto de dançar. Sim. É uma coisa que eu gosto. Já o forró e o samba, eu vivo nesse amor e ódio ali. Eu falei, nossa, gente, é bonito o João. Você viu o João dançando, né, cara? Aí você olha, e é muito... Ele dança fácil, aí você olha e fala assim, ah, eu vou lá e vou dançar igual.
8: Eu já falei com ele que é meu eu sou meio suspeito, porque assim, eu não sei dançar forró, sabe? Eu adoro dançar.
9: É porque não foi fazer aula com a gente.
8: E aí, todo dia eu tô, eu vou lá, eu vou aprender.
10: Cara, mas vai.
8: Mas nunca que vou.
10: Sabe? Vai. O tempinho que você tiver, eu acho que vale muita pena. A galera do Forró de Toflotone tem um movimento muito bonito.
8: Não, já vieram aqui
10: um monte deles. E tem uma coisa que eu acho gostosa, tá? E aí eu vou falar com mulher, que nós mulheres somos vulneráveis. O dançar forró, quando você sai para um outro lugar que você vai dançar forró, tem uns caras que aproveitam para te assediar, sabe? E isso é muito real. Já a galera do forró, o movimento do forró, nunca aconteceu, nem comigo, nem com as minhas amigas, em algum momento, o cara aproveitar aquilo dali para assediá-lo. Então, é um movimento de respeito. E eu falo isso para nós mulheres, que mulher que estiver escutando em casa, falar, eu vou, mas aí vai dançar com os caras. Ou a mulher é casada e o cara não gosta de dançar forró e fala assim, ah, não, vai ficar aqueles caras ralando a mulher. Meu amigo, sai dessa, porque a galera está ali pelo forró. Esse movimento Exatamente. Do forró é pelo forró, é pelo prazer de dançar. Eu estou falando que... Eu sei, eu toquei, eu toco e eu vejo. Então, todo mundo fala assim, ai, mas meu marido, leva seu marido, meu marido não gosta, manda seu marido lá, porque a galera gosta de uma farra, ele vai se enturmar e você vai dançar forró e ele vai ver que não tem falta de respeito. Sim. Isso vale muito a pena dizer. Então, a mulherada está em segurança em fazer parte do movimento de forró aqui em Teoflotone.
8: Ô, Marcela, a oportunidade de dar aula de música, como é que surgiu assim na tua vida? E a motivação, né, para isso também?
10: Olha, como eu disse, né, eu formei aos 18 anos, aos 16 anos eu já era monitora dentro do conservatório. E aí eu trabalhei no conservatório e fui embora. E depois, quando eu voltei para Teoflotone, eu trabalhei muito em ONGs, em vários projetos sociais e tudo. Mas aí chegava uma pessoa, você dá aula em casa? Você dá aula em casa? Você... Deixa eu fazer aula com você, eu não tinha como atender. E aí eu decidi ficar mais em Teoflotone. O João me conhece há um tempo, ele sabia que eu ficava em Teoflotone 1, 2 dias. O resto era tudo em outras cidades trabalhando. E eu decidi ficar. Hoje eu tenho uma escola de música, tenho um Instagram lá que eu nem mexi tanto, mas está lá. É, a gente tem 2 anos dessa escola de música, que eu fiz um movimento muito legal de apresentação. É, esses alunos... Cara, você vê uma pessoa evoluir, é prazeroso. Entende? Quando você vê uma pessoa que o sonho era tocar violão, ela toca a primeira música, toca a segunda, toca a terceira. Só que eu vou te falar mais. A música é uma desculpa, para trabalhar hoje várias questões emocionais, tá? Neurológicas, que a gente precisa entender isso. E aí é onde que eu me especializei, a musicoterapia. Então, a gente tem vários diagnósticos ali dentro. Que a gente passa com a criança, ela é acompanhada pelo psicólogo, você fala, mas a evolução humana. A evolução humana é mais importante que a evolução musical. E aí uma aluna minha falou assim, ô tia, eu não gosto de apresentar, não. Fica aquele povo todo ali olhando para a minha cara, eu fico nervosa. É muito sério. Falei, você está certa. E eu vou falar, é mentiroso aquilo ali. Você vai tocar em um lugar, ninguém está olhando para a sua cara. O pessoal está comendo, você vai tocar num bar, o pessoal está comendo, está conversando. De vez em quando tem uma alma caridosa que fala, nossa, parabéns, e bate uma palma, aquece o coração da gente do lado de cá. E a apresentação dos meus alunos são em bares. Eu levo eles para um bar no dia de segunda, terça-feira, a família vai lá, e aí o bar está aberto. Se você quiser ir, você vai sentar, vai estar lá, e eles vão apresentar lá, que eles passam exatamente o que eu passo. Às vezes a criança está lá apresentando... Os outros pais estão conversando, que na hora está bebendo, está pedindo um petisco, não é assim que acontece comigo? Sim, acontece com eles também. Está pedindo um petisco, está fazendo aquilo, aquilo outro. E aí, o pai e a mãe vai lá e bate palma na música, ou um amiguinho que está lá, aproveita. E aí eu fiz esse movimento diferente. Falei, não, eu não vou te mostrar a música com um lado bonito, que todo mundo olha para a sua cara. Vou te mostrar que a gente está ali para tocar, mas nem todo mundo vai olhar para você. E aí, isso, a gente já vai agora para a nossa 4ª apresentação. A gente já rodou alguns lugares aqui em Teoflotone. Todos abraçam a gente com muito carinho. E todo final de apresentação, eu peço um pix ou faço uma rifa. Depois eu vou atrás até de patrocinador, porque eu pego essa grana para ajudar alguém ou uma instituição. Duas vezes eu ajudei uma amiga minha, a Paloma Alecrim, que está com a doença ela, é uma artista. Então vale a pena a galera pesquisar aí, dar um salve para ela, ajudar financeiramente. Fazer um pix lá, mas também a última eu ajudei um cachorrinho aqui em Teoflotone que precisava de uma cirurgia. E eu peguei o dinheiro e entreguei. Então sempre eu coloco uma causa social, sabe? Para as crianças também entender que nós temos que ser artista, a gente tem que estar envolvido com o social. Certo. E elas envolvem, né? Criança certo. E adulto, né?
8: Você acredita que a música então transforma vidas? Você acha que tem alguma história assim bacana que aconteceu lá, assim, que você acha que vale a pena compartilhar com o nosso ouvinte aqui?
10: A primeira vida que transformou a música foi a minha. Por ser uma adolescente que não gostava muito de conversar, de socializar.
8: Sim.
10: A segunda, formando agora como musicoterapeuta, sabe? É, a musicoterapia, ela me trouxe para um lugar do singular, a riqueza do simples. É muito fácil para a gente aqui, ó, nós não somos neurodivergentes, sentar numa cadeira e ficar 5 segundos nela. Mas é muito difícil, por exemplo, uma criança autista, sabe? E a musicoterapia, a gente trabalha através da música, dos sons, é um atendimento, né? A gente não chega e fica tocando música. Existe uma estruturação, um porquê. O que nós vamos trabalhar agora é um controle inibitório. O que nós vamos fazer para evolução, para trabalhar junto com a neuroplasticidade dessa criança. Estou falando aqui de autista, mas aí tem depressão. Eu estou fazendo uma pós agora para neurodivergentes e neuroreabilitação na musicoterapia. Às vezes uma pessoa que perdeu um membro, sabe? Alzheimer, né? Várias outras coisas. E quando você vê, ontem mesmo eu recebi um vídeo da Carol, que é a psicóloga que atende comigo na Clínica Santo Anjo, ela mostrando um vídeo de um menino nível de suporte 3, que a mãe falou com ele, eu estou confiando em você, de ir até ali andando e voltar. É simples pra gente, não é? Aí a psicóloga falou comigo, a Carol falou comigo, Marcela, aquele trabalho do rápido, do devagar, que a gente está fazendo através da música, do forte, do fraco, isso está tendo resultado. Então, quando eu me tornei musicoterapeuta, e eu, nossa, a clínica me abraçou, né, e me abraça, que lá tem uma equipe que eu fico assim, ai meu Deus, será que eu estou dando o meu melhor? Né? E eles me abraçam, a gente dialoga, faz estudo. Eu entendi a outra riqueza. Então, se eu for te falar, eu vou te falar de um sorriso. De um sorriso que eu estou conseguindo tirar de uma criança teia, por exemplo. Eu vou te falar da importância de uma criança, ela está sentada. Você não sabe o quanto que isso é rico. A gente não sabe porque a gente tem isso naturalmente. Mas você não sabe a riqueza que é isso para a família desse paciente. Então, a música, ela cura. Ela cura, a música cura. Hoje a gente tem esse discurso sobre quantos hertz que cura. A música cura. A música, ela é um medicamento. Ele é um medicamento. Tá? Quando você vai lá dançar seu forró, além de exercitar o corpo, tem a vibração da música, tem aquela batida, tem o pulso. Então a música, sim, ela cura. Você pode ter toda a certeza disso. Mas existe uma diferença em aula de música e musicoterapia. A musicoterapia, ela vem para os fins terapêuticos. Tá? A gente trabalha a música de forma terapêutica, organizada, para saber qual o nosso objetivo ali, quantas sessões que necessita, tudo isso. A aula de música, a gente também trabalha os dois lados do cérebro, mas focando em executar um instrumento. Então, a primeira vida é a minha. E a segunda, de todas as crianças que eu trabalhei em ONG, que eu consegui tirar do tráfico, que eu consegui tirar da prostituição... Que eu estou falando eu, mas não é eu, a arte. Eu fui um dos instrumentos, tá? Porque teve outros profissionais envolvidos. Então, você quer saber o poder da cultura? É você ver o que João está fazendo ali na quadrilha. Quantas crianças... Eu fui agora, gente, eu fui agora no Rio de Janeiro, lá. E no Rio de Janeiro eu fui lá no encontro, né? Do TEA, com os bambambãs, né? os astros da ciência falando. O uso do celular está do lado do crack. Não é só de vício, do que nos faz mal. Está lá, do ladinho. Entende? E a gente trabalha com isso. Mas a gente não está sabendo a hora de desligar disso. Eu falo por mim. Entende? Então, você tem noção o que faz isso numa criança? Quando a criança está em formação, se nós adultos já é complicado, imagina em formação. Né? E a gente vem trabalhar isso, a neuroplasticidade de falar, não, amigo, você tem, olha, vamos trabalhar com o seu melhor. Vamos aprender a ter foco. Eu falei uma coisa, aquela moça que foi jogada, é falta de quê ali? Sem a corda? Foco. Falta de atenção.
9: Exatamente.
10: Falta de atenção, desvio de atenção. Esse desvio de atenção é o quê? Ah, fulano vai colocar corda, vamos estar aqui com o celular, ou outro não sei o quê. Ah, agora é hora de jogar? Então, beleza, larguei. Quantos de nós não fazemos isso? Quantos de nós não fazemos isso? Então, a musicoterapia, a música, ela vem para trabalhar a concentração. Ela vem para trabalhar isso. E a música, ela é um remédio. A música é um remédio. A gente vê a música hoje em dia como oba-oba. E todo remédio precisa da dose certa.
8: A Marcela vai ter que arranjar uma brechinha na agenda dela.
9: Semana que vem.
8: Se vira, Marcela. Se vira, arranja uma
9: brechinha. Venha com mais tempo.
8: Venha com mais tempo, porque a gente tem muita coisa. E isso é muito importante, esse trabalho que você faz, muito legal. Mas a gente precisa liberar você, né?
10: Você precisa.
8: Tem uma agenda complicadíssima, né? E a gente quer saber de Marcela quais são os projetos, os planos para os próximos meses. E quer falar,
9: redes sociais,
8: contatos. Diga tudo... Nesse pouquinho de tempo que ainda temos aqui.
9: Exatamente.
10: Vamos lá. Gente, eu vou falar meu contato. 33-987-31-48-55.
9: Pode repetir, por favor.
10: 33-987-31-48-55. Então lá, vai falar com a Marcela Veiga para show, para aula de música e também para musicoterapia. É um contato para todos.
9: Você falou que tem uma rede social do projeto...
10: Tenho,
9: pode ficar à vontade para divulgar.
10: Primeiro, minha rede social, Marcela Veiga, OFC, ou Marcela Veiga, já vai me aparecer ali. E também a Escola de Música Marcela Veiga. Tá? Então, gente, muito obrigada. Imagina. Muito obrigada por esse convite. É, gratidão, a gente fica muito feliz. Eu fico muito feliz por esses espaços.
8: Vai lá, então. Vai cuidar da tua vida. Obrigado. Obrigada, beijo grande, gente, pra você. Resenha volta na segunda-feira. Amanhã tem jogo da seleção. A gente foca no nosso bolão aqui. Obrigado, Marcela. Resenha volta na segunda-feira. E já já a sequência da programação aqui da Rádio dos Melhores Ouvintes.
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8: É isso, volume no máximo, por favor, tá? São 9 horas e 7, a partir de agora então, os grandes sucessos nacionais e internacionais que estão agitando as paradas do Brasil e do mundo, você confere aqui sempre com o aval, com o selo de qualidade da Rádio 100.9, a rádio dos melhores ouvintes. E a gente sai sem muitas delongas, tocando pra você Coco Jones, Lover Girl.

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2: É isso, hora certa, hein, Teófilo? 9h14.
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5: É isso, tá chegando a hora e amanhã é o dia do jogaço Brasil e Haiti às 21h30 e você participa do bolão aqui do ouvinte da 100.9. É, palpite sempre aqui, válidos para os jogos da seleção. Sempre no horário de 8 até meio-dia, beleza? Sempre de 8 até o meio-dia. E você acertando o placar do jogo de amanhã, às 21h30, Brasil e Haiti, você concorre aí a um Pix de R$100, né? Acertando o placar do jogo ou os autores dos gols, tá? E vão acontecer muitos gols. A gente fica daqui torcendo para que isso aconteça, né? 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Então você pode continuar palpitando à vontade. É, isso aí. Já a gente vai estar falando aqui os palpites da galera, tá? E os autores dos gols também, depois do bloco musical. 100.9. Porque tá chegando agora Bruno Mars para cantar pra gente. Sonzeira, música nova. I Just Might. 9:19 agora.

0: O romantismo da banhadeira, Ana Castela, na manhã de quinta-feira aqui na rádio, que só toca música boa pro ouvinte querido. É que eu não te esqueci. E pra falar em ouvinte querido, deixa eu mandar aqui abraços, né, carinhosos para os nossos ouvintes queridos, sempre curtindo a programação da 100.9. Cláudia, lá na Matinha, tá curtindo a 100. Nossa amiga Gracinha, obrigado aí pela companhia. Écio, no bairro do Cristóvão. Minha amiga Irene, linda, maravilhosa psicóloga, tá aí curtindo a programação da rádio. Beijo grande pra você, garota. Tá precisando aparecer aqui na rádio, tá? É isso aí, obrigado pela companhia de vocês. 988-484759 é o WhatsApp da 100.9. Tá liberado. E você participa com a gente aqui da programação, mandando alô, mandando beijo, mandando abraço. Tem o nosso bolão aqui, o bolão do ouvinte da 100.9, né? Você acertando o placar aí, ou os autores dos gols da nossa seleção, que joga amanhã, né? Às 21h30 contra o Haiti. 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

Nós Namora. É isso, Zé Neto e Cristiano aqui na manhã. Cadeira Cativa. 9h38, ótimo dia pra você, tá? Ótima quinta-feira. Segue na cola da rádio que só toca música boa. Deixa eu mandar aqui um abraço muito legal também pra nossa ouvinte querida lá na Colônia, Guila. Tá lá, coladíssima na rádio dos melhores ouvintes. Guila, obrigado aí pela companhia, tá? Beijo grande pra você.

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1: Agora 9h40.
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4: É isso. Faltando agora 16 minutos para as 9 horas da manhã. Você sabe, né? Tá rolando o bolão aqui do 20 da 100.9. 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Semana passada, mais precisamente, batendo um papo com o ouvinte querido da 100 e também da Rádio 100.9, a rádio dos melhores ouvintes. É isso, João Teixeira?
5: Isso, ô Rony.
4: Diga.
5: E finalizou ontem, né?
4: A primeira...
5: Primeira rodada, né? Finalizou rodada ontem com os resultados seguintes, né? O jogo mais esperado, talvez até por você.
4: Sim.
5: Que era Portugal e Congo.
4: Decepção total.
5: Todo mundo achou que o Portugal ia dar um sarrafo no Congo.
4: Começou aos 6 minutos fazendo logo o gol. Falei, hoje vai ser 19-0.
5: Também pensei, viu, Rony? Também pensei. 6 minutos, um gol de... O gol do Portugal,
4: falei. 9-0, eu falei.
5: Não, e Portugal plano, o jogo acabou em 1-1. Verdade. República Dominicana. República Dominicana, é isso mesmo?
4: República do Congo.
5: Não, tem uma palavra antes.
4: República Dominicana do Congo.
5: República Dominicana do Congo, então
4: isso,
5: é isso.
4: É isso, é.
5: Tá. E a Inglaterra, que foi outro jogão também, Inglaterra e Croácia, 4-2.
4: Esse foi o jogo e essa foi a minha surpresa da Copa. Por quê? Porque a gente tá acostumado com os jogos da seleção inglesa, né? Sim. Pra mim, ele já tem o melhor campeonato do mundo, que é a Premier League. Os jogos são maravilhosos. E a seleção inglesa sempre aquele futebol burocrático, né? Aquele lenga-lenga, joga a bola na área, aquele levanta a bola na área. E ontem a gente viu uma seleção inglesa totalmente diferente, cara. Né? Totalmente leve, o tempo todo no ataque, com muita transição de bola. Olha, eu fiquei extremamente já preocupado. Porque tem mais uma que não estava na lista das concorrentes.
5: Você coloca a Inglaterra
4: já como concorrente. Já coloca a Inglaterra também aí.
5: Como concorrente.
4: Eu tinha 5, agora já tem 6.
5: E a Croácia?
4: A Croácia.
5: Coadjuvante?
4: Coadjuvante, é. A Croácia de novo. E esse ano até mais inofensivo ainda. Pelo menos a partida de ontem não mostrou muita coisa. Uhum. Eu achei que aceitou muito, né, o jogo da Inglaterra. O Modric, que a gente esperava muito dele, muito lentão. Eu acho que já deu também. Ali agora é um bom banco de reserva, né? Sim. Já deu. Mas assim, a Croácia não vai muito longe. Só que, né? Mata-mata, irmão.
5: É.
4: Tudo acontece.
5: Verdade. Né? E os dois últimos jogos, para fechar a primeira rodada, aconteceu às 20 horas, que foi Gana e Panamá.
4: Isso, eu não vi.
5: 1-0.
4: 1-0
5: pro Gana.
4: Gana.
5: E os das 23 horas, que eu também tenho certeza que o Rony Martins assistiu.
4: Não assisti.
5: Ele ficou acordado até tarde para assistir.
4: E nem sei o placar.
5: O Uzbequistão e Colômbia. 3-1 pra Colômbia.
4: Nossa, então o Colômbia já é líder do grupo, né? Do grupo Portugal. Ah,
5: Grupo Portugal, exatamente.
4: Portugal, isso aí.
5: Exatamente. Hoje, né, acontece a segunda rodada com República Tcheca e África do Sul, às 13 horas. Às 16 horas, Suíça e Bósnia. Às 19, Canadá e Catar. E 22 horas, México e Coreia do Sul.
4: Esse vai ser um jogo bom.
5: E tem um jogo de 1 da manhã. pra nós... Não, minto, não tem.
4: Não sei.
5: México é o último. Esse México é... e Coreia é o último, às 22.
4: Esse jogo será, legal.
5: É, os outros é, a partir de sexta-feira, já às 4 da tarde.
4: Beleza.
5: Que é amanhã.
4: É isso. E o nosso ouvinte? Vamos lá ver se o nosso ouvinte tá palpitando aqui, João Teixeira?
5: Vamos.
4: É o bolão da 100.9, o bolão do ouvinte da 100.9. Tem aqui já o Luciano Senna, tá falando aqui. O Brasil,
5: Luciano Senna.
4: Brasil 3-1, 2 do Vini e 1 do Danilo, ex-Palmeiras, que não tá nem escalado, meu querido Luciano Senna, mas pode entrar no segundo tempo.
5: Luciano Senna, como? Repete, por favor, Paulo.
4: 3-1 Brasil, 2 do Vini e 1 do Danilo. Eu também, eu confesso que se eu sou o Ancelotti, eu colocava esse Danilo pra jogar, porque esse cara tá mandando muito. É, tá numa fase muito boa, né?
5: Anotado.
4: Beleza, a Ana Cláudia tá falando aqui.
5: Ana Cláudia.
4: É, Ana Cláudia, Brasil vai ganhar de 2-1, né? Vini Júnior vai fazer o gol, ela tá falando aqui.
5: 2-1 Brasil.
4: É, a Gracinha mantém o placar dela.

0: né? Fará o gol. Né? Gracinha já, mantém Gracinha o placar já, dela. Já é,
1: palpitado, né, ou não?
0: O Aécio também mantém o placar dele. Já, né? Sim. É isso aí. Mandar um abraço aqui pra dona Viviane, tá curtindo a programação da 100.9, mas não palpitou. Pode ser que ela palpite agora, né?
1: Aham.
0: Uhum. Fique à vontade, Viviane. O Jacu do Vila Ramos, é 3-0 para o Brasil. Acho que ele já palpitou, não? O Jacu veio.
1: Jacu.
0: Gol de Vinícius Júnior, você tá falando aqui?
1: Não, o Jacu foi no outro.
0: Então, Jacu, obrigado, cara, pela participação aí. Tá palpitando no Brasil, vou 3-0, né? 3-0 Brasil.
1: Bom placar, viu,
0: Jacu? 3-0 Brasil. Gols de Vinícius Júnior, ele tá falando aqui. É, e fazer aquela figuinha também, né?
1: Então, os três agora... de Vini?
0: Não, ele tá falando. É gol de Vinícius Júnior. Você falou assim.
1: Pois
0: gol...
1: é, deve ser os três.
0: Não sei.
1: Mas tá anotado já.
0: Tá anotado aqui. O Valdeni também tá falando 3-1 Brasil.
1: Valdeni.
0: Gol do Matheus Cunha. Gol de Matheus Cunha.
1: 3-1?
0: É.
1: Matheus Cunha.
0: É. A Guila também tá participando da programação, mas não palpitou. O Isma tá querendo participar do bolão interno da 100.9, não pode?
1: Não, é só pra colaborador, Isma. Infelizmente, não tem como abrir, não.
0: É uma pena, não pode. E é isso aí. Galera, palpite, tá? 988484759. É o nosso WhatsApp, tá liberado pra você. Fica à vontade aí. Dê o seu palpite, né? Acertando, você concorre a um Pix de R$100, beleza? 100.

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0: Música nova na programação, Israel e Rodolfo. Hoje não, hoje sim, hoje você palpita. Agora, neste exato momento, 988484759. É o nosso WhatsApp liberado para você mandar alô, mandar beijo, mandar abraço e dar um pitaco, né? Dar o seu palpite. Amanhã tem futebol às 21h30. Tem um jogo da nossa seleção brasileira. É isso aí. Tem Brasil e Haiti. É o poderoso Haiti enfrentando a nossa poderosa seleção brasileira. Às 21h30, nessa sexta-feira, friozinho, gostoso. Pode ficar em casa vendo futebol, comendo aquela pipoquinha, né,
1: João? Eu senti um tom de ironia aí. O poderoso Haiti contra a poderosa seleção brasileira.
0: É que as duas forças estão se valendo nesse exato momento, cara. Mas vamos com o palpite do nosso ouvinte, que é o mais importante, não é a nossa opinião aqui, não é o nosso palpite. O nosso palpite é nos bastidores aqui.
1: O nosso palpite é interno aqui do nosso bolão.
0: Eu preciso pagar lá.
1: Eu não, mas é pagar o bolão.
0: O bolão, pois é.
1: Você não me deve, você deve o bolão, não tem problema.
0: Tô devendo.
1: Você não
0: lá.
1: Pode fazer igual a Ivan Santana.
0: Eu acho que eu vou copiar o Ivan Santana. Eu vou segurar até os 44.
1: Faltando 3 minutos pro jogo acabar, o Pix cai.
0: Parece que daqui a pouco ele aparece aí, todo bonitão, com a roupa do Luan Santana, né? A japona do
1: Luan Santana. Meu pai que diria isso.
0: É. Anota o palpite da dona Cláudia aí lá da Matinha, João Teixeira. 2x1 Brasil.
1: Acho que a Cláudia. Não, a Cláudia já palpitou. Ela... Tá anotado, 2x1 Brasil.
0: Tá anotado já aí?
1: 2x1 Brasil, gol de Vini Júnior e Rafinha.
0: Ah, então beleza. Então é isso aí. Tá, já tá anotado aqui o palpite da dona Cláudia. E você, ouvinte querido, pode continuar.
1: Ela tá confirmando o palpite dela,
0: palpitando no caso. Palpitando aqui. É 988484759. É o nosso WhatsApp liberado pra você mandar beijo também, mandar abraço. Eu já vou mandar um beijo na bochecha maravilhoso aqui pra dona Adriana, que tá aqui participando também. Não vai participar do bolão, por quê? Tem que participar, sim, senhora. Tá intimada a participar do bolão aqui, dona Adriana, lá no bairro Bela Vista, curtindo a programação também da 100.9. É isso, intervalo, já tem muito mais música.
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3: É isso, música nova, Kleber e Cauã amanhã.

0: É na manhã de novidades aqui na 100.9. Ariana Grande com Read There I Made You Love Me e ainda Kleber e Cauã com Mil Adjetivos. É isso, 98848-4759 é nosso WhatsApp. Está liberado para você mandar alô, para você mandar beijo, para você mandar abraço. É isso, fique à vontade, a casa é sua!
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0: 10h27.
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0: Uma delícia! Tudo de boa, né? É isso, 10h32, muito bom dia pra você, seja muito bem-vindo aqui na Rádio dos Melhores Ouvintes. É isso aí. Ah, e tem o bolão aqui do ouvinte da 100.9, né? Você palpita, você dá o seu pitaco, afinal de contas, amanhã tem o jogo Brasil. Vocês estão indo de quem, cara, fala desse? Vocês estão indo de quem, cara?
1: Palpita!
0: Palpita, então o que eu falei?
1: A palavra tá correta.
0: Então o que eu falei?
1: Palpita. É o que vem antes do pitch. Soou estranho a maneira que você falou.
0: Maldosos. E aí, tá captando alguns? Tá tranquilo?
1: Não,
0: tá,
1: não,
0: era aquilo mesmo. Então é isso aí, o ouvinte querido palpita, tá? Da Pitaco, através do WhatsApp, que é o 988484759. Amanhã tem Brasil e o poderoso Haiti, tá? E a nossa querida ouvinte, Adriana maravilhosa, linda, tá falando aqui que o Brasil vai ganhar de 2-1.
1: Não,
0: então,
1: não está anotado.
0: Anote aí, João Teixeira. A Adriana tá participando pela primeira vez. Ela falou que o Brasil vai ganhar de 2-1. Só
1: falou
0: não falou quem falou, quem fará os gols, né? Mas se você acertar o placar ou os autores dos gols, você concorre a um Pix do valor de R$100. Né?
1: Lembrando que é uma espécie de ranqueamento,
0: é
1: né?
0: Isso aí, é. O Pix do valor de R$100, presentaço da rapaziada dos meninos. Maluquinhos de Fortaleza, que amanhã vai fazer uma recepção pra nós, né? Pra nós aqui, euzinho e o João Teixeira, e vocês vão ficar com inveja, e também da Rádio 100.9, que é a rádio do povo.
1: Sabe o que eu tô sentindo falta aqui?
0: O que você tá sentindo falta aí?
1: O líder.
0: O líder?
1: Do nosso ranking.
0: Quem é o líder?
1: Que é o Ismar, que tá com 5 pontos, que foi
0: o único Ismar,
1: que acertou o palpite.
0: Ele falou que o Brasil vai ganhar de 2-1.
1: Ah, tá.
0: Gols já. Do Vini Júnior.
1: Por isso que eu falei, senti falta porque ele não opinou ainda. Ele
0: deu pitaco agora aqui.
1: Ah, sim.
2: Luiz? Só 2-1?
0: 2-1. Ô, Beto, calma, Beto. Eu vou te acionar ainda. Você tá muito apressadinho. Tem gol galo, Beto. Calma, Beto.
1: Ismar, 2-1.
0: Gols do Vini Júnior também. Do Luiz Henrique, beleza? Agora sim, Beto. Beto, eu sei que você é um cara PhD em futebol, PhD em tudo. Você é PhD. Esse óculos te deixou assim com aquele ar assim de é justo. Intelectual assim, Beto.
2: Nada
0: assim, disso. Sim, de intelectual. CDF.
1: Mesmo.
0: CDF. Um ar de CDF. Pronto. Sim, minha palavra.
2: Dá paulada logo, fala.
0: CDF, Beto. Ficou clean. Gostei.
1: O que significa CDF assim?
0: Ah, um cara inteligente, um cara culto, né? Culto, né? De fora de série, assim.
2: Você elogia muito, pode pedir. O que você tá querendo?
0: É dinheiro.
2: Eu quero o seu palpite pro jogo Brasil e o poderoso Haiti.
0: Não, amor, se for dinheiro, você fala que Rômulo tá aqui.
2: Eu sei disso. Inclusive, ele tá me devendo mesmo aumento de salário. Aí já faz uns 3 anos que eu não pido.
0: Se for que dinheiro, você fala que Rômulo tá aqui.
1: Aí, trazendo a conversa.
2: Se Rômulo não resolver, minha escola tá lá em cima.
0: Já faz uns 3 anos que eu não pido aumento de salário. Então vamos aproveitar. Obrigado, Beto.
3: Eu acho que
0: vocês estão
3: aproveitando a oportunidade aí para bater ele em cachorro morto, né?
0: Chefe, por favor. Ah, eu sou um funcionário. Olha, eu chego cedo, eu lavo, passo, cozinho. Eu lavo, passo, cozinho. Eu chego cedo.
1: Como diria Chapolin Colorado,
0: eu sou um funcionário aplicado. Vocês estão rindo de quê? Só porque eu falei que eu lavo, passo e cozinho.
3: Então tá bom. A partir do mês que vem, aumento pra todo mundo.
2: De trabalho. Ele não falou de quê?
1: De trabalho.
0: Poxa, gente.
2: Ele não falou de quê, né?
0: Que maldade. Beto, as notícias, então, por favor, Beto,
2: bom,
0: do Jornal Meio-Dia.
2: Ismar, manda um abraço pro Ismar. Ele tá na audiência. Ele é um telespectador que participa ativamente do Esporte Migrantes no período noturno. Eu e o doutor Ivan Santana, né? E ele sempre opina, traz informações esportivas, né? Nosso parceiro Ismar, não só esporte, ele também interage conosco também em outros assuntos, já que o nosso programa, eu e o doutor Ivan Santana, a gente fala de tudo. Quando sobe um tempinho, a gente fala de esporte, né, doutor Ivan? Um abraço aí para o Ismar Júnior, ele que está aí acompanhando a nossa programação e ele que reclamou essa semana, e repito aqui, né, da condição da estrada que liga Teófilo Otoni a Frei Gaspar e Ouro Verde Minas, inclusive. Ele fazendo, dando sugestão aí para que os prefeitos, né, de Teófilo Otoni, Fábio Marinho, de Frei Gaspar, Jaqueline, também de Ouro Verde Minas, Marcelo de Cícero, para que eles se unam para pedir ao governo de Minas Gerais, né, para dar uma melhor recapeada nesse asfalto que liga Teófilo Otoni a Ouro Verde de Minas, que a coisa tá feia demais. Foi uma reclamação do Ismar Júnior lá no programa de esportes, e a gente tá reproduzindo aqui esse pedido do Ismar, que gosta, é flamenguista apaixonado, entende bastante de futebol.
0: É dos bons, então, ele.
2: Tá colocando 2-1 apenas aí, poxa, eu acho que ele tá se inspirando.
0: Flamenguista tem juízo, Beto.
2: Não sabe o que tá rolando? A Copa já mostrou, Copa aí tá, que tá...
0: Tá esquisita, não tá?
2: É, a globalização chegou e a profissionalização chegou em todos os cantos do mundo. Do que
0: menos a nossa seleção, né?
2: A futebol. Por quê? É um grande negócio, é um business, como diz o outro, né?
0: Essa palavra é bonita, eu gostei, Beto.
2: É um
0: business. Repete aí, Beto.
2: Business.
0: Pô, que isso, cara? Gostei aqui dessa palavra.
2: Aqui é um troglodita, rapaz.
0: Troglodita? Ô, Beto, você fala uma palavra bonita, depois você fala uma desbonita, Beto.
2: Poliglota não, é troglodita. Enfim, Rony, futebol como grande negócio, não só os americanos viram isso, né? E a liga gigante, pode até não ser gigante no futebol, mas gigante na produção financeira é a liga americana. Eles entenderam isso e o resto do mundo, né? Que não estava tão antenada do ponto de vista financeiro como os americanos, acabou tendo que seguir a mesma pegada. Profissionalização, você profissionaliza ou vai ficar chupando o dedo. Dentro desse conceito de profissionalização é você segurar um técnico por mais tempo para as seleções. Já estou jogando aqui, né, estamos falando de Copa do Mundo em termos de seleções. Tem seleções aí que tem um técnico há 14 anos.
0: A Tunísia você mandou embora na primeira rodada, né?
2: Essa loucura,
0: a cultura deles.
2: Essa loucura de mandar
0: a cultura deles.
2: Eu já achei totalmente fora da curva. O cara teve tempo para fazer pré-temporada.
0: Pré-temporada.
2: Experimentações. Né? O cara perde um jogo. Tá pior do que a cultura brasileira.
0: Brasileira, verdade.
2: Perder um jogo, uma Copa do Mundo e mandar o técnico embora. Realmente, isso aí eu fiquei
4: confuso. Não é que perdeu um jogo. Perdeu na primeira rodada.
2: Então...
4: É o mais agravante ainda. Não é que perdeu um jogo, é na primeira rodada. Porque talvez ele empatou. Primeiro venceu a primeira rodada, na segunda perdeu, ele foi mandado embora, né? Quando fala assim, perdeu o jogo. Não, mas ele foi mandado na estreia.
2: Então, João, né? É muito contra, digamos assim, contraproducente, totalmente fora da lógica. Ué, você pegou o cara, foi lá na multidão, ei, vem cá, vou colocar pra você ir lá na Copa do Mundo treinar o time, mas se perder, você é o Titi, viu? É como se fosse assim.
4: Tipo.
2: Ué, como se o cara não tivesse trabalhado.
4: Você tem que ganhar. Se você não ganhar, já era.
2: Sinceramente, essa
0: tchau,
2: aí
0: Bill.
2: É uma cultura, um modelo de gestão da confederação daquele país que eu, sinceramente, não entendi nada. Pra futebol, né? Olha que o Brasil é um país exigente. Perdeu duas, o cara pode ter ganhado todos os títulos no ano anterior, né? Em termos de clubes, né? Perdeu duas partidinhas ali, esse técnico tá ruim. É o Abel, é o caso de Abel, o Rony sabe aqui, a gente discute sempre aqui a questão do Abel lá no Palmeiras. O cara já ganhou tudo e mais um tiquinho. Outro dia aí, perdeu duas partidas, a torcida queria pegar ele pra couro, chamava a tia Leila de bruxa e dois calos de coisa. Aí depois ganhou mais duas, já apaziguou tudo. Enfim, esse tipo de paixão, né, essa visão de torcedor na cabeça de dirigente, não funciona. Você tem que profissionalizar de cima para baixo, desde o presidente, né, diretoria, para aí começar a consertar as coisas. Se for com essa mentalidade de torcedor puramente, meu irmão, não vai a lugar nenhum, né?
0: Beto, enquanto você fala aí com o João Teixeira, eu vou ali conversar com o Vanderlei Cardoso, tá?
2: Não, eu já tava... Beleza, vai lá. Entendi agora. Vou aqui falar minhas manchetes desta quinta-feira maravilhosa. Hoje, decorridos 8 dias... 18 dias do mês de junho de 2026. Quintou, hein? Quintou com aquele tempo mais... Tá querendo fazer frio, querendo fazer calor. Aquele misto doidão que deixa o cara doente. Se não é um caboclo que tem como é que fala?
4: A imunidade
2: boa. Não tem um organismo bom.
4: Regaça.
2: Meu irmão, não resiste. Um dia faz frio, outro faz calor.
4: Pra isso, e pensando nisso, nós vamos trazer aqui semana que vem um infectologista, um médico infectologista, para estar falando sobre as prevenções, né? Se é que existem prevenções para essa época do ano.
2: É o doutor Edilânio?
4: Doutor Edilânio.
2: É pneumologista, Edilânio Souza, né?
4: Pneumologista. Falei infectologista, não é. Pneumologista.
2: Pneumologista. É o homem especializado em tratar dos nossos pulmões, né, João?
4: Isso.
2: É importante a fala dele aqui, que ele vai trazer dicas importantes, né, como prevenir infecções, também nesse sentido, né? Enfim, importante demais essa agenda com o doutor Edilânio Pereira aqui na nossa rede Imigrantes.
4: Edilânio viu? Souza.
2: É, Edilânio, tem Pereira não?
4: Que eu saiba não.
2: Então coloquei. Edilânio Grampão, ele é da família dos Grampões. É. Muito bom, olha, então conforme eu disse, a previsão do tempo para a tarde de hoje é de sol com muitas nuvens e períodos de nublado. À noite, o céu com poucas nuvens, a máxima prevista para hoje de 23 graus. Ó, pra você ver, a máxima prevista para hoje de 23 graus. Pela madrugada foi de 17. João Teixeira, a Polícia Civil de Minas Gerais, descobre mais uma grande plantação de maconha. Agentes de Doflatone da cidade de Araçuaí e Unaí, local onde a plantação foi encontrada, trabalharam na ocorrência. Unaí já está lá no noroeste de Minas, né?
4: Unaí está bem próximo à divisa com Brasília.
2: Pois é, rapaz. Lá
4: inclusive,
2: tinha...
4: o time de Unaí não disputa o Campeonato Mineiro, ele disputa o Campeonato Candango. Você sabia disso?
2: Interessante, o time de futebol, né? Já ouvi falar bastante disso aí. Foi você mesmo que tinha colocado aqui pra gente. Enfim, mais uma plantação, a quarta plantação de maconha, tudo depois daquele sequestro aqui no Vale do Jequitinhonha. Eles procurando o sequestrador, acham uma plantação. Aí procurando, mais um tiquinho, achou outra. Mais um tiquinho, achou outra e depois mais outra. É muita maconha. Agora, bicho, o que tem de maconheiro não tá no gibi, viu?
4: Se tem a plantação, aqui tem o consumidor, né?
2: Não, todo bairro tem uma boquinha de fumo aí, né? De acordo com a gente vê a polícia trabalhando e aprendendo praticamente todos os dias tem apreensão. Gente, eu não vejo. É óbvio, né, que ninguém fuma maconha na rua. O cara fuma maconha escondido. Mas é surpreendente a quantidade de pessoas viciadas em droga que tem numa cidade do porte de Teoflotone. Aí você desce para um distrito, também. Vai para o outro, também tem boca de fumo.
4: Dizem que a maconha é uma droga zen, né? Que te deixa aéreo, que te deixa mais leve, mais tranquilo. É verdade?
2: Não sei, eu já vi gente endoidar com
4: maconha. É verdade?
2: Já vi, um não cara sei. Que era saudável, depois ficou doido, né? Outros ficam, né, tipo assim, viajando. É, gente...
4: Será que aquele moço lá em cima sabe explicar a nós?
2: Aquele moço sabe, né? Que já morreu, que você mostrou pra cima?
4: Não, que tá lá em cima. lá de cima.
2: Provavelmente sabe.
4: Vai.
2: Né? E por aí vai. E por aí vai, viu, João Teixeira? Enfim, é muito maconheiro na jogada que a gente não tem nem noção. Né? Maconheiro, cheirador de pó, é cara que você nem imagina que é usuário, infelizmente, viciado. Triste, né? Olha, combate ao crime organizado, mais de 1000 papelotes de maconha são apreendidos no bairro São Cristóvão. Olha só o que eu tô falando aqui, Zona Norte, então flopando, velho. É 1000, é 2000, é 3000 pé, é maconha, é crack, é cocaína, é muita coisa. Vamos falar de tudo isso daqui a pouquinho aqui no nosso Jornal Imigrantes e a gente vai destacar também o crime, né? A ocorrência lá em Valadares, onde a advogada criminalista muito conhecida foi... assassinada pelo próprio marido. Aliás, eles haviam separado 3 meses, né? Que eles estavam separados. Há 3 meses eles já não estavam mais juntos, mas o homem não estava conformado com a separação e havia descoberto algumas traições. E por último, aí ele ficou enfurecido. Não justifica, né, tirar a vida da pessoa. E infelizmente a tragédia aconteceu, tá bom? E muito mais, vamos trazer informações de Brasília, privatização da Copasa, como é que fica de agora para frente. Deputados cobram reforço nas forças policiais e realização de concursos. Vamos trazer isso aí também, tá? E vamos falar também sobre o BNDES, que liberou linha de crédito de 7 bilhões para compra de ônibus e caminhões novos, tá bom? Meu amigo Edson Martins, um abraço, chegou por ali com seu estilo peculiar, né? A barbinha branca e o seu abdômen avantajado. Um abraço, Rony.
0: Valeu, Beto. Até meio-dia.
2: Um abraço, João Teixeira. Até meio-dia.
4: Ele vem hoje?
0: É isso.
2: Não, amanhã que o doidão vem.
0: Ah, tá. É ele. É ele. É isso. 9, ou melhor, 10h45. Hoje eu tô meio... É 10h45, já tem música aqui na 100.
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18: O seu bolso e as decisões que movimentam o planeta são os destaques econômicos de hoje. Em Brasília, o Comitê de Política Monetária, o Copom, anunciou uma redução na nossa taxa básica de juros, a Selic. Ao mesmo tempo, lá na França, terminou a reunião do G7, o grupo com alguns dos países mais ricos do mundo. Parece assunto especialista, mas tudo isso mexe diretamente com o seu dia a dia. Vamos descomplicar então. Para começar, vamos falar do Brasil. O Banco Central diminuiu os juros básicos do país para 14,25% ao ano. Mas o que isso significa na prática para você? A Selic é a taxa de dígito rumo de todos os outros juros. Quando ela cai, a tendência a longo prazo é que fazer um empréstimo, financiar a casa própria ou comprar um carro parcelado fica um pouco menos pesado. O objetivo desse corte é dar um empurrãozinho no comércio e na produção, facilitando o consumo. Mas atenção, essa mudança não acontece da noite para o dia no supermercado. O próprio Banco Central avisou que o momento exige muita cautela, porque a inflação oficial deu uma acelerada recente e o preço dos alimentos ainda preocupa. E essa cautela do nosso Banco Central não é por acaso. Ela está diretamente ligada ao que aconteceu no encerramento da cúpula do G7 lá na França. O G7 representa atualmente cerca de 44% da economia global, quando medida pelo PIB nominal, o que equivale a aproximadamente 55 trilhões de dólares em riqueza acumulada. Alemanha, Canadá, Estados Unidos, França, Itália, Japão e Reino Unido debateram os riscos que mexem com a estabilidade do dinheiro global. O foco principal foi o combate ao endividamento dos países e impacto das guerras no preço de produtos essenciais, como o petróleo. E como isso afeta o Brasil? Quando o mundo lá fora vive momentos de incerteza, os grandes investidores ficam com medo e tiram o dinheiro de países em desenvolvimento. Isso faz o dólar subir por aqui. O dólar mais alto, como sabemos, encarece desde o combustível até o trigo do nosso pãozinho. Resumindo o nosso cenário, por um lado, os juros do Brasil começaram a dar sinais de alívio com a queda da Selic, o que traz uma ponta de otimismo para o crédito. Por outro lado, o alerta que vem lá da França mostra que a economia mundial ainda vive dias estáveis. Para o consumidor brasileiro, foco no planejamento. É hora de pesquisar preços, evitar dívidas longas e cuidar bem do orçamento familiar.
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0: É isso. Agora, 10h55, vamos seguindo aqui com a nossa programação. E agora tem participação do ouvinte querido aqui da 100.9.
20: Oi, Rony. Bom dia. É Júlia da Betel.
0: Oi, Júlia.
20: Manda um alô pra nós aqui.
0: Claro.
20: Se você puder, roda a música da Amado Batista pra nós aí, velha carta. Obrigado e um abraço, Rony.
0: E o palpite, e o palpite, dona Júlia, por favor, palpite. Olha lá, dona Júlia. É, não
20: viu, falou. Vai ganhar de dois. Ah, esqueci de dar meu palpite.
0: Aê, 2-1 para o Brasil. Dona Júlia da Betel, João Teixeira, bota aí, tá? 10h55, Amado Batista. Velha carta.

0: É isso, Amado Batista cantou então para nossa ouvinte querida aqui, a Júlia, lá da Betel. Alô, Vila Betel, a gente adora vocês, tá? Obrigado, hein, Júlia, pela companhia, pela participação. Velhas cartas. João Teixeira, eu te convoco agora para você falar o seguinte. Para o ouvinte querido aqui da 100.9, que está participando do nosso bolão.
1: Sim.
0: É o seguinte, como se acontecer por acaso aqui de dois ganhadores, como é que vai rolar? Fala para eles aí como é que as regras desse nosso bolão. Por exemplo, acontece aqui...
1: Critério de desempate. Na soma total dos pontos... Suponhamos que teve dois ou mais pessoas que fizeram 22 pontos.
0: Sobretudo, suponhamos. Ganhadores.
1: Então, o critério de desempate vai ser o seguinte: quem acertou mais placar?

0: Isso.
1: Porque talvez empataram com 22 pontos, porém, pegou a soma dos gols acertados e na somatória total chegou-se a 22 pontos.
0: Então, já acertou, o outro... Acertou, então, somente os gols, né? Mais...
1: Isso, já o outro gols. Acertou mais placares.
0: É, mais vitórias da seleção.
1: Mais vitórias da seleção. Uhum. E que somou um número fictício, viu, gente? E que somou-se 22 pontos. Então, esse ouvinte que acertou mais vitórias da seleção vai levar o prêmio.
0: Portanto, meu amigo Luciano Senna, se você fez 30 pontos e Joaquim fez 30 pontos, mas você falou... 8 vezes, um exemplo, que a seleção brasileira ia ganhar, né? E Joaquim falou apenas 7, você vai levar o prêmio, Luciano.
1: Exatamente.
0: Trocando em miúdos, tá bom, isso, querido? Obrigado pela participação. É o Luciano Senna, nosso ouvinte.
1: Não, tá certo. Tem que tirar dúvida mesmo.
0: Da 100.9, sempre ligado aqui na programação.
1: E se tiver dúvida, pode perguntar que a gente fala.
0: É isso aí. Beleza. E você pode continuar palpitando? 988-484-759. Amanhã, às 21h30, tem Brasil e Haiti.
1: Brasil e Haiti.
0: Haiti e Brasil.
1: Haiti e Brasil. Haiti. Isso.
0: Jogão. 21h30.
1: Ô, Rony, eu acho que vai ser mesmo, viu?
0: O quê?
1: Jogão, porque a Copa do Mundo tá pregando peças demais na gente, cara.
0: Ontem ninguém imaginava.
1: Não, você saiu daqui, você saiu daqui achando que o Portugal ia sambar na cara do Congo.
0: E enfiar uns 3 ou 4 gols. Fácil. E...
1: Não foi.
0: Não foi. Aí tivemos, já começou com aquele empate, né? Da Espanha.
1: Né?
0: Aí depois tivemos um empate do Brasil.
1: É.
0: Aí depois tivemos um outro empate que foi surpresa, foi o da Bélgica com o Egito, não é isso?
1: Bélgica e Egito.
0: Pois é, e aí a sucessão de empates. Depois teve a Costa do Marfim que fez o primeiro tempo.
1: Holanda e Japão.
0: Holanda e Japão.
1: 2-2. Teoricamente a Holanda
0: era favoritíssima, favorita, né? Teve aquele primeiro tempo maravilhoso da Costa do Marfim diante do
1: Equador.
0: Da França.
1: Costa do Marfim e Equador. 1-0 Costa do Marfim. Não,
0: então, quem foi que jogou com a França? Foi...
1: França foi Senegal.
0: Senegal, aquele primeiro tempo maravilhoso, né? Uhum. Depois que a França colocou as coisas em ordem e ganhou de 3.
1: Não, aí você tem aqui também, que querendo ou não, é uma campeã mundial. O Uruguai empatou com a Arábia Saudita. O Uruguai
0: empatou com a Arábia Saudita mesmo. E foi um jogão também, muito bom. Então, assim, essa Copa tá rolando umas surpresas assim. Você lembra que eu falei no começo, né? Eu falei, eu acho que vai ser uma Copa de muita surpresa. Eu tava já prevendo isso, não tenho bola de cristal. Mas, assim, pelo aquilo que o Roberto falou, cara. Aquilo que o Roberto falou. Né, o futebol hoje tá, não tem mais bobinho.
1: Não,
0: né,
1: mesmo.
0: Não tem mais bobinho. Todo mundo tá num nível assim, quase que, né?
1: Uhum.
0: E de repente vem a Copa do Mundo para nos pregar essas peças maravilhosas.
1: Rapaz, né? Amanhã vai ter um outro jogão também.
0: Fale aí pra gente.
1: Amanhã não, sábado.
0: Qual é?
1: Alemanha e Costa do Marfim.
0: Meu Deus do céu. Jogaço. Duas potências africanas, né? E essa potência alemã que a gente já sabe.
1: Sim.
0: Boa. Que horas que é esse jogo?
1: Esse jogo no sábado será... Às 17 horas.
0: Jogar, horário espetacular. Já tô lá de carteirinha, lá na frente da TV, esperando só a hora. Esse jogão vai ser espetacular também. Já a gente fala então uma rodada desse final de semana, né? Já de hoje, de amanhã, sábado, até no domingão, pro ouvinte querido aqui na rádio que só toca música boa.

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0: E quem participa com a gente aqui da programação é o nosso Mauro, lá curtindo a programação da rádio, que só toca música boa. Bom dia, Mauro.
1: Bom dia, meu amigo Rony. Mauro aqui da Colônia, Carlos Chagas, Minas Gerais. Bom dia, João. Tô aqui curtindo o programa. Não perco seu programa, não.
0: Obrigado, cara. Obrigado.
1: Olha, eu não perco um programa da Imigrante.
0: Opa,
1: ligo que 4 legal. Horas da manhã e só desliga às 6, depois do programa do Lula Guedes.
0: Isso, cara. Que isso. É o Mauro. Violento Mauro lá, Colônia. Lá na
2: Colômbia, cara.
0: Liga 4 da manhã, só desliga. E não desliga. E vai virando. Esse é.
2: Esse
0: tá
2: aí,
0: ligado. Esse
2: aí,
0: sabe.
2: Esse...
0: Não é igual o nosso pedreiro aqui. Não. Tava esse... 26 horas e não sabia o nome dos programas.
2: Esse tem carteirinha de ouvinte VIP.
0: Esse é VIP mesmo. Mauro lá na Colônia.
2: Ele palpitou.
0: Não, ele só falou que tá ouvindo a programação.
2: Mas
0: não,
2: tem um Mauro aqui
0: 2x0. Eu acho que ele já palpitou.
2: Já palpitou 2x0.
0: Anteriormente, sim. Mas ele tá falando aqui que participa dos programas sempre. Obrigado, Mauro. Cara, você
2: Colômbia sim. Colônia próxima pro Carlos Chagas.
0: Isso. Você é o cara. Obrigado pelo carinho, obrigado pela participação. Já vai tocar música boa pra vocês aí na Colônia. Pros ouvintes queridos da 100.9. Gen Giovanni, música nova, hein?
3: Gen Giovanni, Bruno Marrone.
0: É isso.
2: Top.
0: Me faz te olhar.

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2: É isso, 11:19.

0: É o som charmoso do Chris Brown aqui na manhã. Obvious. Essa música é muito legal, cara. E é isso, o nosso WhatsApp tá liberado pra você ainda, tá? Tem mais 33 minutos pro ouvinte querido palpitar. É o jogo do Brasil e Haiti que acontece amanhã às 21h30, né? E você, ouvinte querido, acertando o placar e os autores dos gols, ou os autores dos gols, tá? Você concorre aí a um Pix no valor de R$100, oferecimento da banda Os Maluquinhos de Fortaleza e também da Rádio 100.9. Portanto, você tem aí agora 32 minutinhos para você dar o seu palpite, né? 988484759, através do nosso WhatsApp, com mensagens de texto ou mensagens de áudio. 100.9.
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1: Então, Teixeira, você é bom em desvendar mistérios, assim, mistérios, emblemas,
2: mais ou menos.
1: Mais ou menos.
2: Eu não me considero ruim e nem tão bom.
1: Beleza.
2: Mediano.
1: Então você vai me ajudar a desvendar um mistério aqui
2: vamos
1: agora.
2: Ver, vamos
1: embora lá. Nós temos um amigo querido chamado Jacu e ele gosta que a gente chame o de Jacu.
2: Jacu.
1: Mora lá na Vila Ramos.
2: Vila Pedrosa,
1: Vila,
2: não?
1: Na Vila Ramos, é da Vila Ramos. A gente quer mandar um abraço pro pessoal da Vila Ramos.
2: Ah.
1: É. Sempre ouvindo a programação da 100.9.
2: Sim.
1: Esse cara, o Jacu, tá também de 4 da manhã até 0 horas curtindo a programação da rádio.
2: Uh-huh.
1: E ele também pedindo uma música aqui, né? O nome da música, ele falou que gostaria, ele aqui, ó, Jacu da Vila Ramos, né?
2: Uh-huh.
1: Gostaria de ouvir a música Ao Brilho de Facas. E eu quero que você me ajude a desvendar que música poderia
2: Zé Ramalho
1: ser essa.
2: Zé Ramalho.
1: Zé Ramalho?
2: É.
1: Entre a Serpente e a Estrela.
2: Exato. Há um brilho de faca onde o amor vier.
1: Boa, João Teixeira, tá vendo?
2: Aí, Jacu. Matei a charada.
1: O Teixeira matou a charada aqui. Obrigado, Jacu, pela participação.
2: Bora.
1: Tá? Valeu, João. 11h33. Zé Ramalho.
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9: É isso, 11h47, já na reta final aqui do nosso programa. Tem ainda mais participações aqui do ouvinte querido da 100.9, que é o bolão da 100.9, que tá rolando aqui. O bolão do ouvinte da 100.9, é melhor dizer assim, bolão do ouvinte da 100.9. E o que é o bolão do ouvinte da 100.9? É, o ouvinte vai mandando zap pra gente aqui, vai mandando mensagem de texto ou de áudio, dizendo o placar do jogo de amanhã, Brasil e Haiti, às 21h30, né? E acertando o placar ou os autores dos gols, você estará concorrendo a um Pix no valor de R$100, né? Aqui em presentaço da banda Maluquinhos de Fortaleza e Rádio 100.9, até quando a seleção estiver andando, né? Se a seleção for desclassificada, digamos, na próxima rodada, ou na próxima fase, ou enfim, aí a gente vai aqui dizer o resultado do bolão. Se, enquanto a seleção estiver andando, a gente vai continuando aqui com o nosso bolão, que já tem para esta semana, Brasil e Haiti, já confirmadíssimo às 21h30, com a participação aqui também do nosso amigo Daniel, que está palpitando. Daniel disse que o Brasil vai ganhar de 3-1. Só que o Daniel, parece que ele equivocou, João Teixeira, aqui. Ele manda um bom dia, bancada, que é o amigo, meu amigo Lucimar. Ô, Daniel, você está na Rádio 100.9, tá? E o Lucimar é nosso amigo querido também. Só que é da outra rádio.
10: Tá, mas 91. Eu sei por que ele falou Lucimar.
9: Por quê?
10: A cor.
9: A cor?
10: A cor da pele sua?
9: Não, mas...
10: Lucimar é moreno igual você.
9: Sim, pois é, mas assim, ele tá no WhatsApp, tá 100.9.
10: É.
9: E como é que ele sabe que minha pele é negra?
10: Mas vai que ele te conhece.
9: Não sei. Não sei, o importante é que ele tá participando.
10: É importante ele participar, exatamente.
9: E aproveita, Daniel, dá um abraço também do nosso amigo Lucimar. gente finíssima, parceiraça lá da Rádio Teoflotone, juntamente com o Elbio, né? E aí o palpite do Daniel é esse 3x1 Brasil. Faça aquela figa, irmão.
10: Mas Nossa. Agora você falou um negócio que, se acontecer, nós temos que pegar esses jogadores da seleção brasileira e fazer igual a novela O Clone. Você lembra da novela O Clone?
9: Lembro da novela O Clone.
10: Da 80 chibatadas que o povo falava. Você falou se o Brasil foi eliminado nessa fase. Ô, cara, pra ser eliminado nessa fase, tem que ter um placar. Dois placares ruins.
9: Sim.
10: O de amanhã contra o poderoso Haiti.
9: Vai que acontece uma zebra lá.
10: E quarta que vem contra a Escócia.
9: Escócia, né?
10: Pelo amor de Deus, Rony. É.
9: Cara, coisas estranhas estão acontecendo nessa Copa do Mundo.
10: Cara,
9: né?
10: Mas você então, é doido. Ser eliminado pra Escócia.
9: Vamos bater na madeira, né? Ó. Batemos na madeira aqui. Vamos isolar. Minha mãe que fazia isso. Não sei por quê.
10: É desse jeito.
9: Minha mãe fazia isso.
10: Que tava gorando.
9: É, batia na madeira.
10: Isola.
9: Sim, isola.
10: Vamos gorar.
9: Olá, então. A Gislene do bairro Felicidade está participando aqui da programação. Tá pedindo música aqui do Diego Arnaldo. Gislene, nesse exato momento eu não consigo te atender. Mas
10: e o
9: hoje.
10: Placar, falou,
9: hoje não? Não. Não falou o placar do jogo. Mas amanhã eu prometo, se a senhorita mandar mensagem pra gente com antecedência, colocar a programação aqui. Diego Arnaldo, vai cair água. Pode ser, dona Gislaine, porque a gente
10: já sei qual a música que é.
9: Já está avançando aqui no horário.
10: Fecha a janela, vai cair água. Minha mulher, eu sei o que estava errado.
9: Vai cair água do Diego Arnaldo, pois é. Mas agora eu não consigo tocar. Mas amanhã eu consigo tocar, com certeza. E a nossa querida Gislaine vai mandar alô, vai mandar mensagem para a gente, cobrando mais cedo. O programa começa às 8 da manhã, mais cedo. Beleza? Combinado assim, dona Gislaine? Tá certo, então. Um beijo pra você. Obrigado pela companhia, tá? Vamos seguindo. Agora tem...
10: Aqui, aí, ó. Hora. Chegou.
9: Destaque da hora.
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9: É a música oficial da Copa. Vamos pra...

0: Nike e shortinho, João Teixeira, no pagode é tudo de bom.
1: É.
0: Ao som da Marvel, então, cara. É. Pra fechar em grande estilo aqui a nossa participação nesta manhã de quinta-feira fria, né? Não é frio de quinta-feira, é isso aí. Cara.
1: E põe frio nisso com o ar-condicionado aqui do estúdio ligado ainda também.
0: Pois é, mas a gente não pode desligar, porque já viu como
1: não,
0: é que é.
1: Não,
0: pode. Os equipamentos aqui
1: exatamente.
0: Gritam, né? Eles gritam.
1: Seja, não é por isso que eu estou usando o meu capote.
0: É isso, cara, é isso, valeu, amanhã tem mais.
1: Amanhã tem mais, sexta-feira. Véspera de final de semana, ou melhor, já final de semana. Jogo da seleção brasileira.
0: Amanhã o bicho vai pegar.
1: E a expectativa. Eu acho que eu vou até pra rua, né, Rony? Amanhã.
0: Você pode agora.
1: Pra saber
0: cê a. Você tá liberado, agora você pode.
1: Pra saber a.
0: Você é um homem livre, agora você pode.
1: Não, não, amanhã, eu falo amanhã. Mas não, amanhã. Eu falei assim, eu vou pra rua fazer enquete.
0: Ah, sim.
1: Saber. Sim. Saber das pessoas.
0: Você quer zoar.
1: Não.
0: Zoeira.
1: Eu vou pra rua amanhã. Durante a programação, pra saber da expectativa das pessoas.
0: Verdade, boa. Isso é legal mesmo. E você vai de lá e eu vou de cá.
1: Isso.
0: Acionando o pessoal pra participar do bolão.
1: Exatamente.
0: Beleza. E a gente vai anotando na medida do possível.
1: É, e quem vai participar do bolão também já está participando com a gente. Não é à toa que ele assinou 4 palpites.
0: Palpites. Ele é um cara otimista, interno. Né? Ele é um cara otimista. Ele assinou 8-0, 7-0.
1: 7-0.
0: 16-0 e 16-0.
1: Não, 16 aí também se abusou.
0: Roberto Gomes. Pois o é, intelectual, Rony. O PhD.
2: Ele tá por aqui, viu? Tá aqui comigo.
0: Já chegou?
2: Não é Ivan Santana.
0: Ah, que susto.
2: O Baianilo Leguez tá aqui.
1: Enfeza homem.
2: É, enfeza homem, tá aqui cornetando aqui comigo aqui.
0: O homem que canta em inglês. Em inglês.
2: Ele tava falando um negócio de uma pedrada aí.
0: Você já viu essa música, Beto?
2: Não, mas eu já vi ele suletrando essa música em inglês.
0: Maltratando a música.
2: Ô, né? João, ele tá falando um negócio de pedrada. O que é, João Teixeira? Você
1: não,
2: que sabe.
1: Não sei.
0: Pedrada. Eu também não sei o que é pedrada. Pedrada, aqui no meu mundinho aqui, estúdio da 100.9, são aquelas músicas, Beto, do passado.
1: Do seu vocabulário.
0: Que marcaram época, Beto. Aquelas músicas que marcaram um momento especial na vida do pessoal. Então, aquelas músicas que machucam, tocam fundo. Aí eu falo assim, essa música é uma pedrada da idade da pedra.
2: Então,
0: deve ser isso, Beto.
2: Então ele tava cutucando, era você.
0: Porque o Lula é um saudosista também. O Lula é chegado numa pedrada. Aquelas músicas antigas. Ele escorregou nessa do Alex Worry, né?
1: Você sabe também quem... Já que nós estamos falando de pedrada, de música antiga, de nostalgia, e Lula Guedes gosta muito de ouvir, Marquinhos Moura, meu, não diga.
0: Isso é uma pedrada.
1: É uma pedrada.
0: Isso é uma pedrada, João. Bem lembrado, João. Sim. Mas por que Marquinhos Moura? Ele gosta do Marquinhos Moura?
1: Ele gosta.
2: Esse artista é bom mesmo, viu, João?
0: Deixa eu ver se eu consigo ver
2: é
0: até
2: uma
0: a carinha do Lula.
2: Pedrada na cabeça do Lula Guedes, esse artista.
0: Por algum motivo, né?
2: Ô, não, ele é fã do artista.
0: Ele é fã, eu sei disso.
2: Pois é. Como é que é o nome mesmo, João?
1: Marquinhos Moura.
2: Marquinhos Moura. É de que ano esse artista?
0: Anos 80.
1: Onde está você?
0: Se eu não estou enganado, esse cara já esteve aqui na cidade.
1: Lula Guedes que fez o show
0: na Praça de Esportes, eu não estou enganado.
1: Lula Guedes que produziu o show com o Palmeiras.
0: Palmeiras?
1: Lula Guedes já me contou essa história.
0: Sério?
1: Foi no Palmeiras.
0: Anos 80? É assim com ele.
1: Não, anos 80 ou 90, não
2: 90,
1: sei.
2: Anos 80 ou 90.
0: É pura, mas é pura.
2: O Baianinho não é tão velho assim, não.
0: Não. 70 e poucos, né?
2: Não, o Baianinho.
0: 70 e poucos.
2: Ele não cozinha com água só, mas
1: você
2: não é
1: sabe
2: tão
1: que eu
2: velho
1: tive,
2: assim
1: eu tive a oportunidade de ser diretor do programa de Olho na Cidade de Lula Guedes por 13 anos, né?
2: É.
1: Então tem muitas histórias que o Lula Guedes me contou no decorrer desses anos, hein?
0: Dentre elas,
1: a produção.
0: De Marquinhos Moura.
1: Do show de Marquinhos Moura.
0: Deve ter ganhado muito dinheiro, porque naquela época...
2: Pois é, vocês já levaram ele aí no resenha pra contar essas histórias?
1: Não, convidamos, mas ele estava viajando no dia.
2: Ignorou. O baiano aí.
0: Nos ignorou.
2: Sim. Leva o baiano aí no resenha.
0: Ele falou que o nosso programa não dá ibope, Beto.
2: Ele vai contar essa e muitos outros interessantes
0: falou
2: aí
0: que
2: vocês,
0: o nosso programa não dá ibope, que não tem audiência, e ele só vai em programa com o seu, que dá audiência.
1: Vamos embora, que tá na hora.
0: Valeu, Beto.
1: Valeu, Roberto.
2: Valeu, Rony. Valeu, João. Parabéns aí pelo trabalho. Deixa comigo. Agora, muito informação aqui no nosso Jornal Imigrantes. Vamos lá.
0: Um trabalho para você e o David. Abraço.
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0: Muito bem, hora certa, meio-dia, 6 minutinhos em Teoflotone. Chegamos agora, vamos até às 13 horas com muitas informações. Hoje, sexta-feira, quinta-feira, né? Sexta é amanhã. É ansiedade pro jogo da seleção brasileira, né, minha gente? Pois é. Hoje, quinta-feira, decorridos 18 dias do mês de junho de 2026, a previsão do tempo para a tarde de hoje é de sol com muitas nuvens e períodos de nublado. À noite, céu com poucas nuvens. A máxima prevista para hoje, 23 graus. Mínima pela madrugada foi de 17, viu? Mas a expectativa é que amanhã vai esfriar bastante, viu? Final de semana, você vai ver o jogo aí, você que vai sair para ver o jogo, leve o casaquinho, viu? Senão vai sentir frio. E vamos às matérias que serão destaques na edição de hoje aqui do nosso Jornal Imigrantes. Olha, a Polícia Civil de Minas Gerais descobre mais uma plantação de maconha. Agentes de Teófilo Tone, da cidade de Araçuaí e Unaí, local onde a plantação foi encontrada, trabalharam na ocorrência. E mais, combate ao crime organizado. Mais de 1000 papelotes de maconha são apreendidos no bairro São Cristóvão, zona norte de Teófilo Tone. O sargento Jaime vai trazer detalhes para a gente dessa ocorrência já já. E ainda, polícia dá mais detalhes sobre o momento da morte da advogada Ana Paula. O crime foi registrado na última terça-feira na cidade de Governador Valadares. O autor, o marido do qual estava separada há 3 meses, se matou logo em seguida. E ainda, combate ao crime organizado é destaque em prestação de contas na Assembleia Legislativa de Minas Gerais. Câmara debate pesquisa que pode transformar tratamento de lesões medulares. Interessante isso, viu, gente? E ainda, governo de Minas conclui privatização da Copasa. Evento que sacramentou a venda da empresa aconteceu no estado de São Paulo. Privatização da Copasa põe fim em mais de 50 anos de história da empresa aqui no estado de Minas Gerais. E aí, minha gente, vamos aguardar, né? Será que a água vai encarecer muito em Minas Gerais? Só o futuro dirá, não é isso? E ainda, morador do córrego Água Limpa faz apelo ao prefeito Marcelo de Cícero, lá da cidade de Ouro Verde de Minas. Estrada de acesso em péssimas condições, a comunidade está sofrendo, hein? Alô, prefeito Marcelo, o povo está sofrendo por aí também. E ainda, BNDES libera linha de crédito de 7 bilhões para compra de ônibus e caminhões novos. Olha que maravilha, hein, gente? Meio-dia, 9 minutos, rapidinho, um apoio cultural e eu volto com essas e muitas outras. Vamos lá.
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4: Muito bem, meio-dia, 13 minutos em Teoflotone até às 13 horas. Muitas informações para os senhores. Olha, a Polícia Civil de Minas Gerais descobre mais uma grande plantação de maconha. Agentes de Teoflotone da cidade de Araçuaí e Unaí, local onde a plantação foi encontrada, trabalharam na ocorrência. Acompanhe.
5: A Polícia Civil de Minas Gerais localizou mais um plantio ilegal de cannabis sativa, a maconha, ligada a uma organização criminosa investigada pela Delegacia de Polícia Civil da cidade de Araçuaí. A ação contou com o apoio do 15º Departamento da Delegacia Regional de Pedra Azul e também da Delegacia Regional de Polícia Civil da cidade de Unaí. As investigações tiveram início no Vale do Jequitinhonha e continuam avançando em diferentes regiões do estado de Minas. Dessa vez, os policiais chegaram até uma região rural no município de Unaí, noroeste de Minas Gerais, onde encontraram indícios de que o local era utilizado para cultivo clandestino da droga. As diligências continuam e a expectativa é que novos desdobramentos sejam divulgados nos próximos dias.
6: Boa noite a todos. A Polícia Civil de Minas Gerais, por meio da Delegacia de Polícia Civil de Araçuaí, contando com policiais civis do 15º Departamento e também aqui da Delegacia Regional de Unaí, localizou mais um plantio ilegal de cannabis sativa, agora aqui na zona noroeste do estado, mais precisamente na zona rural da cidade de Unaí. A ação é desdobramento das investigações que correm em Araçuaí da Operação Erva Daninha, e aqui, depois de um longo dia de diligências, que contou com a participação de todos os policiais civis aqui presentes no local e fora do local também, nós conseguimos ser exitosos em descobrir, em localizar mais uma estrutura voltada à produção de cannabis sativa.
5: Segundo a Polícia Civil, a descoberta reforça as provas já reunidas ao longo da investigação e aponta para a expansão das atividades criminosas para outras regiões do estado. Os trabalhos seguem em andamento para identificar todos os envolvidos e dimensionar a estrutura utilizada pela organização criminosa para o cultivo e distribuição dos entorpecentes.
7: Hoje, o 16º Departamento, através da 1ª Delegacia Regional de Unaí, prestamos o apoio o pessoal do 15º Departamento, que havia feito a investigação.

0: ação que conseguiu chegar até uma propriedade rural aqui na nossa região e que possivelmente essa propriedade estaria sendo utilizada para fins do plantio de maconha. Depois de um dia todo de diligências, os policiais conseguiram lograr isso e encontrar a localidade dessa propriedade. E agora iremos dar continuidade nas investigações a fins de destruir tudo que foi coletado aqui hoje e que a gente possa chegar em outros autores responsáveis pelo ato.
1: Para finalizar, pessoal, gostaria de enaltecer o serviço de todos os policiais envolvidos, tanto do 15º Departamento de Teófilo Otoni, quanto o pessoal aqui do 16º Departamento de Unaí. Parabenizar o serviço de repressão qualificada, a organização criminosa. Eu acho que esse é um dos objetivos da Polícia Civil, a gente tem que bater forte nesses criminosos que insistentemente tentam se instalar aqui na nossa região, mas não terão a sorte, não prosperarão. Parabéns.
2: Muito bem, tá aí, portanto, desde aquelas primeiras apreensões que foram realizadas, nós comentávamos por aqui, se a polícia apertasse mesmo, né, desse em sequência da forma bem inteligente, conforme eles fizeram, que novas plantações seriam encontradas aqui no nosso estado de Minas Gerais. E não deu outra, né? Essa região de Unaí, que é muito forte no agronegócio, palco de uma tragédia há muitos anos atrás, né? Quando um grupo de agricultores, inclusive dois irmãos famosos, Guido Mantega e Antero Mantega, mandaram assassinar fiscais do Ministério do Trabalho, porque estavam ali fiscalizando o trabalho abusivo, o trabalho escravo. Os caras mandaram assassinar fiscais do Ministério do Trabalho. Mas, depois, né, nunca compensa o crime, fugiram, foram presos e estão tendo problema na justiça até hoje, né, por conta da loucura que eles fizeram de mandar matar fiscais do Ministério do Trabalho. Enfim, essa região de Unaí, região voltada para o agronegócio, e aqueles que se acham espertos, o que eles estavam fazendo? Plantando maconha, minha gente, olha só, plantando maconha. Aí a Polícia Militar de Minas, a Polícia Civil de Minas Gerais, né, a exemplo da Polícia Militar, que são consideradas as melhores polícias do Brasil, trabalho fortíssimo, foi lá e desvendou mais esse caso de plantação e muito bem organizada plantação de maconha, tudo irrigadinho, olha só, que trabalho bem feito, extremamente profissional, né? Trabalho de quem estava plantando a maconha, quem estava com essa plantação gigante aí, trabalho de profissionais, não era coisa de amador não, aquela coisinha ali, meia boca não, era bem feito. Os senhores viram aí nas imagens, muitos sacos de adubo, né? Muitos sacos ali de adubo, era cargas e mais cargas de adubo para colocarem ali para os pés de maconha ficar daquele jeito, né? Aquele pezão bonito, né? Que dá um retorno maravilhoso. Olha, para quem está assistindo, a imagem aí, gente, mostrando alguns ambientes lá lotados de adubos diversos para que a plantação ficasse daquele jeito e a renda da safra fosse maravilhosa. Não é de rir não, mas o caso é realmente interessante. Parabéns mais uma vez à Polícia Civil de Minas Gerais, em especial daqui da nossa região, 15º Departamento de Polícia Civil, que é comandado pelo Dr. Amauri Albuquerque, né? Chefe do 15º Departamento de Polícia Civil, e mandou equipe para lá. Outro dia ele esteve lá em Araçuaí, ele até falou para a gente, eu estou descendo para lá tal dia, que eu vou dar sequência nas investigações, as nossas equipes vão dar sequência nas investigações, e está aí a sequência, culminou com essa grande apreensão lá na cidade, no município de Unaí. Meio-dia, 19 minutos, muita gente participando com a gente, já a gente vai mandar aquele alô esperto, tá bom? O Profeta já está por ali, olha, e o Profeta já está aqui sempre trazendo alguma informação, alguma opinião, ou alguma piada. Ele é bom que ele participa sempre, né? Diz ele aqui, aquele trecho, né, depois da UPA, tem faixa contínua? Tem faixa contínua. Carros estão ultrapassando para a contramão. Cuidado, olho vivo. Muito bem. Está trazendo aí a informação misturada com pergunta e com tudo aí. Ilma Silva, boa tarde. Está por aqui também a Silvinha Cardoso, a nossa parceira de todos os dias. Silvinha, cadê a informação do tempo, Silvinha? Você é a nossa correspondente do tempo aí na capital. Tá frio, tá quente? Fala aí, Silvinha. Tô aguardando aqui, viu, minha querida? Um abraço para você, obrigado pelo carinho de sempre. O Anésio Negão, lá do Espírito Santo, também já está marcando presença com a gente. É, quem mais aqui? Aline. Aline está com a gente aqui também, né? Deixa eu abaixar o óculos aqui para ver se enxerga melhor. Aline. Isso. Alô, Aline. Obrigado pela participação. É porque embolou o outro aí, Davi. Não fica rindo de mim, não. Você vai ficar velho e vai ficar meio seco também. Muito bom. E o profeta diz, esses plantios da cannabis que chama de maconha é para remédio, para tratamento de autistas. Ô, meu amigo, esse aí não, esse aí é para deixar o... Opa! No Brasil nem está jogando, estão soltando pistolão. Ô, meu amigo profeta, tem sim alguns remédios que é feita à base da cannabis, né? Mas essas plantações aí não tem nada a ver, viu? É o cachimbo da paz mesmo. É pro povo ficar doidão, meu amigo profeta. E essa é a realidade, viu? Beleza, vamos chamar mais uma matéria aqui, olha. E o negócio lá é bem cultivado. O Marcelo Santiago tá falando aqui, o Marcelão. É coisa profissional, meu irmão. É crime organizado, né? Como diz o velho ditado. A galera fazendo aí para distribuir, talvez, não só em Minas Gerais, mas em todas as partes do Brasil, quem sabe do mundo, né? Coisa de gente grande do crime organizado. Vida que segue, meio-dia, 22 minutos. Olha, combate ao crime organizado. Mais de 1.000 papelotes de maconha são apreendidos no bairro São Cristóvão, Zona Norte de Teoflotone. Sargento Jaime nos dá detalhes da ocorrência. Acompanhe.
3: As equipes do Tático Móvel receberam informações de colaboradores do bairro São Cristóvão, como também informações oriundas da Agência Operacional de Inteligência do 19º Batalhão, dando conta de que em uma residência localizada no bairro São Cristóvão estava ocorrendo tráfico de drogas e também local que estava sendo usado para guarda de entorpecentes, sendo que o indivíduo que residia nesse local, ele é conhecido um meio policial, faccionado, e ele é apontado como sendo o gerente da área norte dessa cidade. Vale ressaltar que esse local já foi alvo de operação policial, onde naquela ocasião foi cumprido um mandado de busca e apreensão contra esse indivíduo. Diante das informações narradas, as equipes do Tático Móvel deslocaram o local, sendo que primeiramente foi feito um cerco no ambiente. As equipes que estavam no fundo lateral conseguiram avistar o indivíduo, acessar o fundo da residência. Este arremessou uma sacola. Essa sacola, ao ser arrecadada, foi constatado que no interior existia uma grande quantidade de entorpecentes. Diante das fundadas razões do crime de tráfico de drogas, as equipes conseguiram adentrar na residência e o autor foi preso em flagrante. Também no interior da casa, no quarto do autor, foi encontrado mais substâncias entorpecentes, dinheiro, balança de precisão. Vale ressaltar que as drogas que foram apreendidas totalizaram mais de quase 1.300 entorpecentes análogos à maconha, sendo que mais de 800 se tratavam de uma substância esverdeada análoga ao skunk, popularmente conhecida como a super maconha, e as demais se tratavam de tabletes de uma substância esverdeada semelhante à maconha. Diante do exposto, o autor foi preso em flagrante pelo crime de tráfico de drogas e todos os materiais apreendidos sendo encaminhados à delegacia para providências futuras.
2: Muito bem, tá aí. Gente, é droga para tudo quanto é lado. O que tem de maconheiro nesse Brasil não tá no gibi, né? E aqui em Teoflotone não é diferente não, né, meu povo? Não é tanta maconha por todos os bairros da cidade, é boca de lá, é boca de cá, zona norte, zona sul, zona leste, zona oeste. Impressiona a quantidade de pessoas que usam droga, né? É ou não é? É de impressionar mesmo, né? É de impressionar mesmo. E o que é mais triste, não é só a maconha, não é só a cocaína, é o tal do crack, né? Esse aí tira a pessoa de órbita. A pessoa esquece família, esquece mãe, esquece pai, esquece filho, esquece trabalho e vai viver nas ruas à mercê do talo do crack. Essa é a droga da tristeza. E a gente mostra aqui, consequentemente, também a apreensão de outros tipos de droga, a maconha potencializada, que eles fazem aí, né, no como é que é o nome mesmo? Haxixe, né? E tem também LSD, outras drogas sintéticas que são apreendidas. Infelizmente, é a tristeza da droga tomando conta do Brasil de cabo a rabo, mas a polícia, como sempre, né, valente, forte, fazendo um trabalho muito duro para combater o tráfico, crime organizado, não só em Teoflotone, como também em todo o estado de Minas Gerais. A Silvinha Cardoso está dizendo ali, olha, no momento estamos com 22 graus lá em Belo Horizonte, viu, gente? 22 graus, mas estamos em alerta de frio extremo para BH, meu amigo. Gente, a informação do Super El Niño, né, que é um fenômeno meteorológico que, infelizmente, vai trazer muita chuva para o sul e também seca para o norte, né? Infelizmente, os especialistas estão dizendo que ele já se confirmou, para a gente ficar atento, as autoridades já começarem a se mobilizarem, porque a tendência é de climas extremos no sul e, conforme eu disse, no norte. E automaticamente vem mudanças já sendo apresentadas aí, o frio que está acontecendo lá no sul de forma sequente e até chegando aí na capital das Minas Gerais com temperaturas bem abaixo da média. Tem lugar aí nos próximos dias que vai dar 10 graus de diferença, né, do que seria a temperatura padrão. Enfim, é para todos se prepararem. A coisa realmente é preocupante. Logo, logo as autoridades já vêm aí trazendo mais detalhes, mais informações. A gente já está adiantando, a gente que acompanha muito essa questão climática aqui na nossa cidade, óbvio, né, no nosso país também. Tá bom? Obrigado, viu, Silvinha, pela informação complementar que você trouxe para a gente. Tá bom, minha amiga? Vida que segue, mais informações aqui do nosso Jornal Imigrantes, quando são 12h27 aqui na nossa querida Teoflotone. Olha, gente, polícia dá mais detalhes sobre o momento da morte da advogada Ana Paula. O crime foi registrado na última terça-feira na cidade de Governador Valadares. O autor, o marido, do qual estava separada há 3 meses, se matou logo em seguida. Acompanhe.
4: O crime foi no início da noite, dentro deste estacionamento, na rua Belo Horizonte, no centro de Valadares. Ana Paula Rocha foi morta a tiros pelo ex-companheiro Lucas Gomes, que se matou em seguida.
5: As informações que chegaram para a gente, ela teria saído do trabalho junto com as suas funcionárias, e ela foi abordada lá dentro do estacionamento, lá pelo autor, né? Ela tentou se desvencilhar, quando ela percebeu a presença dele, ela tentou sair do local. Porém, ele cercou ela e efetuou aí cerca de 3 ou 4 disparos, não sei, contra a vítima, e depois atentou contra a própria vida.
4: De acordo com a Polícia Militar, a Ana Paula tinha uma medida protetiva contra o ex-companheiro Lucas Gomes e há 2 dias ela registrou um boletim de ocorrência contra ele porque ele havia descumprido a medida.
5: Diante dos fatos, né, quando chegamos aqui e identificamos as vítimas, identificamos também que autor e vítima já vinham, né, de um contexto de violência doméstica já mais prolongado, e a vítima já estava em processo de separação. Na data de 14, anteontem, né, 14 de junho, a vítima havia feito ali, no bairro de Luz, havia feito uma ocorrência, né, de descumprimento de medida protetiva, ao qual o autor, né, teria chegado, se aproximado dela, proferido contra ela vários xingamentos, e o autor já acompanhado de uma outra pessoa, né? Em vista disso, ela fez um novo registro de ocorrência. A Polícia Militar hoje, nessa data, né, hoje por volta de 2 horas, pouco menos, né, tentou fazer uma visita, né, de violência doméstica, uma visita de praxe nossa, da institucional, exatamente para tranquilizar, né, trazer aquela tranquilidade, né, tanto à vítima e até mesmo mostrar para o autor as possíveis coisas que podem acontecer a ele. Né? A gente faz a visita tanto ao autor quanto à vítima. Porém, ela não foi encontrada no local que foi passado no endereço da ocorrência. 2 horas depois, infelizmente, nós deparamos aí com essa ocorrência.
4: Ana Paula era uma advogada criminalista conhecida e atuante em Governador Valadares. A morte dela causou comoção até nos policiais.
6: É uma situação de muita comoção, porque, inclusive, nós da polícia conhecíamos a doutora Ana Paula, né? Advogada criminalista, atuante na comarca. Então as informações estão chegando aos poucos. A dinâmica está toda completa, está bem esclarecida, só que neste momento, até em preservação dos fatos em si, da investigação e da própria família, a gente prefere não dar detalhes do ocorrido. Mas assim, o fato em si está apurado, né? Infelizmente. Mesmo sendo um caso que em tese o autor faleceu no local, a gente vai baixar o inquérito policial até para dar seguimento às investigações. Investigações como o laudo técnico, né, que o perito esteve aqui, o laudo IML, qualquer outro tipo de detalhes, todas as circunstâncias. Então, assim, a investigação ela tem um início. Apesar da dinâmica estar, né, aparentemente 100% esclarecida no local, as investigações prosseguem até mesmo pelas gravíssimas circunstâncias, né, do fato em si.
4: As últimas publicações de Ana Paula nas redes sociais abordavam justamente a conscientização e o combate ao feminicídio.
7: Quando ela é morta por ser mulher, o Brasil está entre os maiores índices de feminicídio. Isso tudo acontece muitas das vezes dentro de casa, dentro dos lares, realizado pelos companheiros ou ex-companheiros.
4: Vários familiares, amigos, clientes e colegas de profissão da advogada estiveram no local.
8: Doutora Ana Paula era uma advogada especializada na área criminal, né? Uma advogada muito atuante, diga-se de passagem, com uma trajetória de muito trabalho e que, infelizmente, vítima aí, dessa tragédia. Mas assim, o que nós podemos falar é que era uma profissional muito dedicada, não foi no exercício profissional, né, o caso do homicídio, do feminicídio, mas era uma advogada que realmente honrava a profissão.
2: Tristeza, né, gente? Tristeza, esse episódio de violência extrema na vizinha cidade de Governador Valadares. E a gente está atento a qualquer nova informação sobre esse caso. A gente volta a informar aqui no nosso Jornal Imigrantes, tá bom? Meio-dia, 32 minutos, então, Flautoni, ainda hoje, hein? A gente vai falar sobre o combate ao crime organizado, que foi destaque em prestação de contas na Assembleia Legislativa de Minas Gerais. Vamos falar disso aqui já, tá? E vamos falar também sobre a privatização da Copasa. E muita expectativa. E aí, será que realmente vão prestar um serviço de qualidade? Voltar a prestar um serviço de qualidade para o povo mineiro? Hein? Será que a água vai... O preço do litro da água vai subir muito? Vai manter um padrão? Vai ter excelência no serviço prestado? Vamos aguardar, né, minha gente? Mas, infelizmente, ou felizmente, a Copasa foi efetivamente privatizada. Teve briga, né? Luta do sindicato representante da classe, dos trabalhadores da Copasa, uma mobilização dos políticos, principalmente com viés esquerdista, né, para manter a Copasa sob controle do Estado de Minas Gerais, mas infelizmente, né, ou felizmente, as coisas acabaram avançando e ontem, né, aliás, na terça-feira, lá em São Paulo, teve o evento, né, onde foi concluída aí a privatização da tão famosa Copasa. Já vamos trazer detalhes aqui no nosso Jornal Imigrantes. 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Ariane Mello, psicopedagoga profissional de primeira qualidade. Meio-dia e 35. 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Beleza? Já já tem mais informações. 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Um abraço aí a toda a direção, né, pessoal, acompanhando também aqui o nosso jornal Imigrantes, meio-dia e 37, combate ao crime organizado é destaque em prestação de contas na Assembleia Legislativa de Minas Gerais. Acompanhe.
9: O PCC de São Paulo e o Comando Vermelho do Rio de Janeiro não são as únicas facções presentes em Minas. O Terceiro Comando Puro, também do estado fluminense, tem integrantes já presos pelas forças de segurança. A deputada delegada Sheila explicou por que o estado está na mira desses grupos.
10: E a gente sabe que o objetivo deles é expandir território para armazenar drogas, armas de fogo, de alto calibre, inclusive. E essas pessoas acabam se mudando ali para as comunidades, para os bairros da cidade.
9: Dos 72.825 presos no estado, 3.085 são membros de facções criminosas. Eles ficam separados dos outros detentos, em 6 penitenciárias que estão sendo adequadas para o padrão de segurança máxima, com bloqueadores telefônicos e visitas separadas por vidros, sem contato físico. O secretário explicou ainda que, para impedir o domínio territorial por facções, está em curso a Operação Cerco Fechado, que integra todas as forças de segurança. Mais de 9 mil quilos de drogas já foram apreendidos e 508 pessoas conduzidas.
11: Se for uma facção territorialista, como é o Comando Vermelho, já começa a extorquir a população, já começa a vender gás, água, luz, cobra taxa de segurança, além da droga. O faccionado ele tem que ter um tratamento diferenciado, porque ele está verdadeiramente numa organização de natureza criminosa.
9: Minas tem a segunda maior população prisional do país. E, segundo o secretário, também tem a maior tropa penal, com um policial para 4 presos. Mesmo assim, há um déficit. A previsão legal da carreira é ter no estado 17.665 cargos, mas estão ocupados 16.152. Há concurso público em andamento, com 1.178 vagas. Quem está participando dele veio até a reunião pedir uma revisão nas regras do edital.
12: Que eles vão convocar até 1.600 pessoas, mas não irão formar 1.600 pessoas e não tem como repor. Se o Estado disponibiliza uma verba para 1.600 candidatos e o sistema prisional de Minas hoje está precário, está precisando de policiais penais, desperdiçar pessoas é um erro.
11: Eu vou reunir com o meu time. Se for possível a gente rever essa situação, a gente vai rever, porque para mim é bom.
9: A melhoria nas condições de trabalho dos servidores também gerou discussão. Os deputados cobraram do governo a proposta de lei orgânica da Polícia Penal, além da regularização das jornadas, banco de horas e plantões. A estrutura das penitenciárias ainda foi criticada pelos parlamentares.
13: Banheiros, alojamentos e guaritas estão em péssimo estado. O governo do estado precisa ter um olhar mais sensível e agir rapidamente. Você não pode ter uma unidade prisional que não tenha um banheiro decente para uma policial feminina.
9: A secretaria informou que estão sendo realizadas reformas por todo o estado, que permitiram a ampliação de 1.082 vagas no sistema prisional. Outras 1.562 serão distribuídas nas novas unidades, em Itaúna, Lavras e Poços de Caldas.
11: Uma lei orgânica já foi para a CEPLAG, então agora vai entrar num novo estudo, né, de que tem impacto financeiro com a CEPLAG, e é uma necessidade.
2: Muito bem, por último, vocês ouviram aí o Rogério Greco, né, secretário estadual de Segurança Pública, ele que é bem familiarizado aqui com Teófilo Antunes, já esteve aqui algumas vezes ministrando palestras, participando de reuniões, é um jurista muito conhecido e renomado, muito parceiro do também jurista Jefferson Botelho Pereira, né, delegado especial de polícia, professor e Teófilo Antunense, também muito respeitado no mundo jurídico, doutor Rogério Greco. Portanto, é o secretário de Segurança Pública fazendo um trabalho bom nessa área aqui no estado de Minas Gerais. Cumprimentar aqui o Dimas Santos, o conhecido Juninho, tá acompanhando a nossa programação, rodando aí pela cidade. O homem trabalha aí no transporte, né, fazendo aí o Uber, né? É o nome famoso, a gente esquece os outros, a gente fala Uber. Grande Juninho, obrigado pelo carinho, tá aí acompanhando a programação. Ele é da Zona Norte de Teófilo Antunes. Quem tá por aqui também, quem é aqui, ó? A Neide Santos, a Marcelo Santiago. Olha, Robertinho, esse negócio de medida protetiva existe, mas nunca funcionou, infelizmente. O Marcelo está falando aqui a respeito dessa situação aí da advogada Ana Paula Rocha, que infelizmente foi assassinada pelo próprio ex, né? Estava separada há 3 meses, a gente pode dizer ex-marido, né? Meu amigo Marcelo Santiago. A Neide lá do Rabo da Pichana está aqui com a gente, Rabo da Gata, conhecido Rabo da Pichana. Ô, Neide, você estava sumida, já tinha um tempo que não participava conosco, né? Um abraço aí, Rabo da Pichana, lá perto da APAI, perto do Laranjeiras, aquela região ali, né? Um abraço, minha amiga. Rubens Brito, Rubão, também está por aqui acompanhando as notícias, as informações aqui na nossa rede Imigrantes de Comunicação. O Rubão está pelo Facebook interagindo com a gente. Vida que segue, mais informações aqui, olha... Câmara debate pesquisa que pode transformar tratamento de lesões medulares. É um grande avanço. Acompanhe.
14: As Comissões de Saúde, de Ciência, Tecnologia e Inovação da Câmara realizaram uma audiência pública para discutir o uso da polilamina, uma substância biológica experimental voltada à regeneração da medula espinhal. A cientista Tatiana Sampaio, que fez a descoberta, foi uma das convidadas. Hoje, pessoas que sofrem lesões na medula espinhal, geralmente provocadas por acidentes de trânsito, quedas ou outros traumas, contam principalmente com cirurgias e reabilitação. A polilamina, no entanto, tem apresentado resultados promissores ao favorecer a reconexão dos neurônios lesionados, como explica Tatiana.
15: Esse tratamento nessas pessoas tem mostrado uma recuperação melhor do que isso. Então, o impacto é grande, né? Porque imagina algumas dessas pessoas, elas têm tetraplegia, por exemplo, e perdem movimentos de mãos e que limita muito a qualidade de vida. Então, é uma esperança, até agora tem funcionado bem e a gente está caminhando para que funcione cada vez melhor.
14: O deputado Zé Vitor, do PL de Minas Gerais, que presidiu a audiência pública, destacou que, além dos benefícios para os pacientes, o investimento em pesquisas pode impulsionar o desenvolvimento científico e econômico do país.
16: Isso, primeiro, gera resultado para as pessoas e como é que isso participa, inclusive, da economia. 10% do nosso PIB hoje advém da saúde e a gente tem buscado um incremento de renda para o brasileiro e a gente precisa de atitudes inovadoras. Acho que a pesquisa e os seus resultados certamente serão aí caminhos para a gente viver um novo Brasil. Alguns países se transformaram economicamente e socialmente a partir dos resultados das pesquisas. E é isso que a gente quer fazer aqui.
14: Da ciência ao legislativo, o objetivo é o mesmo: acelerar o desenvolvimento de pesquisas que ampliem as possibilidades de tratamento, proporcionando mais qualidade de vida para aqueles que convivem com limitações físicas. Para Esdo Gomes, servidor público e cadeirante há mais de 30 anos, cada avanço dos estudos representa esperança para milhares de brasileiros que convivem diariamente com as consequências de uma lesão medular.
17: Um futuro promissor, né? A gente saber que uma brasileira está bastante aplicada, envolvida, e a casa trazendo ela para debater com toda a nação, com todos os parlamentares, a gente acha que disso daí vai vir grandes possibilidades de descobertas, de envolvimentos, e que possa abrir outras portas para nós deficientes.
2: Hora certa, 12:45 em Teoflotone. É muito interessante, né? Fantástico, revolucionário esse tratamento com a polilaminina, né? É um nome diferente, nome novo, cientista brasileira. Algumas pessoas que participaram do tratamento experimental voltaram a andar depois de não sequer mexer com o dedão do pé, e essas pessoas já estão andando. Óbvio que o tratamento ele está sendo eficaz em pessoas que são lesionadas há pouco tempo, né? Igual o cidadão que participou aí, tem 30 anos que ele está na cadeira de rodas. Para ele, pode ser que o tratamento avance e consiga, né, devolver os movimentos dos membros inferiores, mas no momento a eficácia maior é naquelas pessoas que têm a lesão mais precoce, tá? Mas é realmente algo revolucionário. 12:46 em Teoflotone. Olha, governo de Minas conclui privatização da Copasa. Evento que sacramentou a venda da empresa aconteceu no estado de São Paulo. Acompanhe.
18: Então, acabou agora há pouco aqui o evento na Bolsa de Valores de São Paulo, a B3. O governo de Minas fez uma operação, na verdade foi o que se chama de follow-on, que seria a entrega de 171 milhões de ações para um novo grupo que irá controlar a partir de agora a Copasa. O governo detinha pouco mais de 50% das ações e fez essa venda aí na casa de 30% para esse grupo especificamente, mas o governo de Minas permanece ainda com 5% do capital, que assegura um lugar de honra no conselho de administração da empresa e o que se chama no mercado de golden share, ou seja, o governo tem um poder de voto para que possa definir todos os rumos estratégicos da Copasa. O evento contou com a presença de muitas autoridades aqui em São Paulo, muitas pessoas acompanhando esse momento histórico para o saneamento, e o governador Matheus Simões destaca para a gente, conversou com a gente aqui logo após o evento, destaca a importância desse momento histórico para o saneamento e principalmente a motivação, por que da privatização, da desestatização da Copasa. Vamos acompanhar.
19: Fechamos hoje, então, a operação de follow-on da Copasa. A companhia se torna efetivamente uma companhia privada, o governo continua detendo 5% das ações e uma posição de golden share para decisão de veto em investimentos estratégicos. É uma operação de extremo sucesso do ponto de vista de mercado financeiro. A companhia foi vendida 380% a mais de preço do que o valor que ela tinha na véspera das eleições de 2018. Essa é a diferença do valor dela no mês de setembro de 2018 e o valor da transação realizada. O valor dela de bolsa hoje é até superior a esse, é 400% e poucos a mais do que o valor do momento em que a gente começou.
18: Além desse balanço de como foi a operação, o governador Matheus Simões falou também um recado, deixou também um recado importante para os municípios, os mais de 630 municípios que hoje estão com a Copasa e também principalmente para os clientes da companhia.
19: Eu gostaria de deixar aqui, na verdade, dois recados. Um para os municípios, né? Os municípios têm até setembro para fazer o movimento de adesão à renovação dos seus contratos agora com a companhia privada. Eu gostaria que cada prefeito, cada Câmara Municipal tivesse cuidado ao analisar isso ao longo dos próximos meses, entendendo que a renovação é a garantia de que vocês terão o cumprimento da universalização do fornecimento de água e esgoto na forma da lei nacional do marco regulatório do saneamento. Me parece que é o caminho mais seguro para cada um dos atuais clientes da companhia e por isso peço todo o cuidado e atenção das prefeituras. Agora, para os clientes da Copasa, uma garantia: não muda a tarifa e melhora a qualidade do serviço, porque melhora a nossa condição de fiscalização. O governo do estado sai de uma posição que era uma posição dúbia, em que ele era ao mesmo tempo o prestador do serviço indiretamente para uma companhia controlada pelo governo e o fiscalizador através da sua agência reguladora, para ser essencialmente o regulador do mercado. Isso nos dá melhor condição de fiscalizar a qualidade do serviço, na certeza de que quem assume o comando da companhia agora tem condição de prestar um serviço com mais agilidade, captar mais recursos do que o estado conseguia fazer antes, o que vai acelerar com certeza o tratamento da água e a garantia de esgoto captado e tratado em cada cidade.
2: É o que se espera, né? Qualidade no serviço da Copasa no estado de Minas Gerais. Já foi muito bom. Eu, quando era jovem, né? A gente já passou dos cinquentão, mas há 20 anos, 25 anos atrás, o serviço era impecável, né? E hoje, uma esculhambação total em Minas Gerais, aqui em Teoflotone, a gente tem que estar fazendo apelo quase todos os dias aqui. A direção, a gente até agradece a direção atual do Copasa aqui em Teoflotone. Quando a gente faz algum apelo aqui, eles vão lá, atendem a demanda, né? Mas não pode, não deveria ser assim. Pagamos tão caro, tanta taxa, taxa de esgoto, taxa disso, taxa daquilo, para ter um serviço minimamente de qualidade, mas não é o que acontece, né? E com essas mudanças aí, a expectativa é grande, muita gente cética em relação à qualidade do que vai ser apresentado. E se for apresentado, se for, há quem diga que os preços vão lá para as alturas, né? Mas como o governo ainda tem 5%, né, do controle acionário e o poder fiscalizatório, esperamos que os governos futuros tenham realmente compromisso de exigir, né, exigir, e se não cumprirem o que foi prometido, buscar na justiça a revogação, né, tirar das mãos de quem estiver com esse serviço de prestar esse serviço tão importante para uma comunidade que é saneamento básico e, obviamente, distribuição do tão precioso líquido de água para todos nós. Bom, o Onésio está até dizendo ali, ó, agora marque os valores pagos à Copasa. Para quanto vai os valores? E como ficarão as ruas após reparos das mesmas? Fica a observação. Vamos torcer para que tudo dê certo, né? Arley Wolf, boa tarde, Arley, tá entrando aqui para participar com a gente. Obrigado pelo carinho, obrigado por estarem prestigiando aqui a nossa programação, beleza? Rapidinho, né, Davi? Só um apoio cultural, rapidinho, dois minutinhos, só dá tempo de tomar um golinho de água e a gente volta falando mais dessa privatização e a reclamação do pessoal de Ouro Verde de Minas, viu? O pessoal está sem acesso a algumas comunidades rurais em Ouro Verde de Minas e estão soltando a boca, soltando a língua, melhor dizendo. Volto já.
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1: Muito bem, meio-dia, 56 minutos, então, Flatone, olha, morador do córrego Água Limpa faz apelo ao prefeito Marcelo de Cícero, lá da cidade de Ouro Verde de Minas. Estrada de acesso em péssimas condições, a comunidade está sofrendo. É o quadro Fala Comunidade. Acompanhe.
2: Boa noite, excelentíssimo prefeito Marcelo de Cícero. Aqui é Marcos, pedindo para Vossa Excelência ter mais carinho, mais cuidado com o pessoal aqui do córrego Água Limpa, tá bom? A estrada lá está difícil acesso, então estou te pedindo para que o senhor manda para lá uma patrola para poder patrolar as estradas, para poder melhorar o acesso dessas pessoas, porque lá tem pessoas idosas que necessitam se locomover e se acaso um deles passar mal, não tem como nem ambulância subir lá, prefeito, tá bom? Olha com mais carinho para os seus eleitores, por favor, porque a estrada está péssima, está acontecendo alguns pequenos acidentes lá, tá certo? Então, por favor, quero que o senhor honra o voto que aqueles eleitores votaram, tá bom? No senhor. Então, por favor, que ainda essa semana, olha com mais carinho para esse povo aí, porque não dá, aí são trabalhadores, pessoas humildes, que votou no senhor, esperando, né, um retorno. E qual é esse retorno? Em bens. Qual é o bens desse povo, no momento que eles estão precisando? A estrada, para se locomover, para vir na rua, fazer compras, ou comprar um remédio. Certo? Esse é o meu apelo para a comunidade Água Limpa, seu prefeito. Por favor, mande imediatamente lá a patrola, ou como se diz, a retroniveladora, para poder melhorar o acesso dos teus eleitores.
1: Tá aí, portanto, né, gente, serviço básico, gente, serviço básico. Atenção, prefeito Marcelo de Cícero, da cidade de Ouro Verde, Minas. Fazer o mínimo aí pro povo da zona rural, tá, prefeito? Meio-dia, 59 minutos. Olha, lembrando que, olha, Neymar não viaja com a seleção e está fora do jogo com o Haiti. Deixa ele pro terceiro jogo, se precisar do bichinho, coloca. Deixa ele pros jogos eliminatórios, né, gente, a partir das oitavas, que o homem é bom. E eu tenho certeza que ele ainda vai colaborar com a nossa seleção. Daqui a pouco, viu? República Tcheca e África do Sul abrem a segunda rodada da Copa. É, hoje já começa a segunda rodada. Uma semana está acontecendo Copa do Mundo, começou na última quinta, né? Basicamente uma semana. E agora, ontem, tinha a seleção estreando e hoje já são jogos da segunda rodada da Copa do Mundo 2026. Meio-dia, 59 minutos. Está chegando ela, Valquíria Martins, para comandar agora a comunicação aqui na nossa Rede Imigrantes. Valquíria, tudo bem?
3: Tudo bem. Boa tarde, Roberto. Como vai?
1: Beleza. Estou vendo você com os bracinhos de fora. Tá quente aí fora, minha amiga?
3: Tá muito calor.
1: É mesmo?
3: É, a frente fria tá para chegar, né? Eu acho que dá mais ou menos essa coisa aí de ficar calor para ver se vai fazer frio mesmo, porque já muda a estação agora, final de semana, né?
1: É verdade, 21 começa oficialmente o inverno, né?
3: Que ele venha com muito frio, porque vai fazer muito calor no El Niño.
1: É verdade, lá no sul o frio tá arrebentando, né, Valquíria?
3: Tá extremo demais. E aqui dizem que o calor também vai ser extremo, né?
1: É mais após o inverno, naturalmente. Mas agora...
3: nós já temos essa previsão para novembro.
1: É isso, é após o nosso inverno, aí aí vem a paulada, né? A primavera e depois o verãozão daquele jeito, com temperaturas bem altas, o que preocupa, né, Val?
3: É, principalmente com essa probabilidade de faltar energia agora, né? Já saiu hoje aí uma matéria falando que existe uma grande probabilidade aí de faltar luz.
1: Se falta água nos reservatórios, naturalmente, né, a produção fica insuficiente. E só tem um alento para isso aí. O crescimento das pessoas que aderiram à energia solar é gigante, né?
3: Verdade.
1: E justamente por conta dessa possibilidade de mudanças climáticas severas, né? Possibilidade até de reservatórios se secarem. E aí tem a energia solar que nós temos em abundância no nosso país, né, Valquíria? Então,
3: verdade,
1: as pessoas que têm um poder aquisitivo melhor conseguem fazer uma programação bacana, uma economia boa, está instalando energia solar, o que é muito positivo, não é isso?
3: Verdade, falou tudo, Roberto. Você é um homem sábio.
1: E a gente indica aqui a Celtec.
3: Celtec, né? Energia Solar.
1: Que é a nossa parceira, do nosso parceiro Jomar Brito. Viu, minha amiga?
3: 521-1353.
1: Já gravou?
3: Já. Eu falo todo dia.
1: A mulher acho que da cabeça boa.
3: Eu, hein? Acho que ele gosta de ouvir a Celtec da minha voz. Aí eu já gravei 3521-1353. Vou repetir. Aí eu acabei repetindo.
1: Show
3: na
1: de bola. Um abraço, Valquíria.
3: Até mais, Roberto.
1: Beleza, gente. Um abraço a todos. Amanhã eu volto para falar de seleção brasileira. Amanhã tem o quadro Copa do Mundo com o doutor Ivan Santana, tá? Agradecer o Davi José aqui nos bastidores, agradecer o nosso diretor administrativo Rômulo Lancamer, o diretor, o CEO da Rede Imigrantes, Nestor de Melo Marques, que está em Teoflotone, está acompanhando tudo pessoalmente, não virtualmente, tá? E, óbvio, 17 horas tem Lula Guedes com o De Olho na Cidade, às 18h15 tem Imigrantes Esportes com o doutor Ivan Santana e Roberto Gomes. Um abraço e até amanhã.
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2: Vai começar, já começou o Playlist Imigrantes. Muito boa tarde, quinta-feira, dia de TBT. 18 de junho. 196 dias para 2027, porque de 2026 já se passaram 169 dias. A estação brasileira é outono. Eu, Valquíria Martins, na Rádio que gosta para fazer o que amo, sintonizada com você, conectada com o planeta inteiro de audiência através do imigrantesfm.com.br. Já agradeceu a Deus hoje? Bora agradecer então? Quanto mais a gente agradece, mais coisas boas acontecem. Deus, obrigado por tanto e absolutamente por tudo. Playlist no ar, Valquíria Martins ao vivo. Já mandando recado de cara, em Marcelo Falcão e Chorão, legado. A letra já é aí a introdução, também já é um poema. E é claro, já é uma terapia, tá? É aquele recado que todo mundo quer dar. Tá aí.

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1: 1:15, boa tarde.
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0: Ela, a Olivia Jean, na programação, teve Zezé de Camargo, Irmão da Lua. É, Mari Fernandes, Lauana Prado. Aquela sequência gostosa que a gente sabe que só toca na Imigrantes, né? Nas nossas tardes 100.9. Informação, ó, viralizou. O menino com o primeiro caso de doença genética rara retorna ao Brasil curado. Que coisa boa, né? Notícia boa sempre é bom. Se informe.
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0: obrigado.
1: Aproveita, aproveita que eu tô obrigado. Na Thaís é Vaqueiro mandando recado. Teve Lewis Capaldi, Vitor Clay, Joyce Alane. É um sucesso atrás do outro na programação Imigrante. Aumenta o volume, tá na Sem, tá bom demais, hein? Mais notícias. Em busca do Hexa, Neymar não viaja com a seleção e está fora do jogo com Haiti.
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1: Ela, Marília, Marília Mendonça teve, Taylor Swift teve, Pericles e Ana Castela também.
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1: 2h14, boa tarde.
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0: Juan e Leandro, Danilo e Davi, na programação Imigrantes, 2 horas 26 minutos. 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Até as 4, playlist Valquíria Martins ao vivo.
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0: o som do Thales Lessa, Diego e Vitor Hugo. Que pena! 2h42, aumenta o volume, tá na senta, bom demais. Às 4 tem Clube do Arrocha. Ó, e viralizou, viu? Funcionárias da Latam que foram agredidas podem ser indenizadas. Mantenha-se informado.
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0: Maurício e Eduardo, na programação, pontualmente 15h. Tá chegando informação, mantenha-se informado. Ó, denúncia aceita, viu? Deolane Bezerra e Marcolão viram réus por lavagem de dinheiro do PCC.
1: Areia e concreto.
0: É, mantenha-se informado.
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0: Pontualmente 15h, boa tarde pra você.
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Tá aí nosso sentimento, Miley Cyrus, Simone Mendes, a coleguinha, e a música da semana com ela pra você. 3h19, daqui a pouquinho tem Clube do Arrocha, o clube mais amado do Brasil, pontualmente às 4 da tarde.

0: E a saga continua, né? Mais informação. Mulher não tem sequer um dia de paz, né? Adolescente vítima de estupro coletivo na Grande BH. O caso segue sendo investigado. Todos são de menores. Mantenha-se informado.
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0: Sensacional.
1: Aninha, muito obrigado, viu? 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
3: 3h34.
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1: O seu bolso e as decisões que movimentam o planeta são os destaques econômicos de hoje. Em Brasília, o Comitê de Política Monetária, o Copom, anunciou uma redução na nossa taxa básica de juros, a Selic. Ao mesmo tempo, lá na França, terminou a reunião do G7, o grupo com alguns dos países mais ricos do mundo. Parece assunto especialista, mas tudo isso mexe diretamente com seu dia a dia. Vamos descomplicar então. Para começar, vamos falar do Brasil. O Banco Central diminuiu os juros básicos do país para 14,25% ao ano. Mas o que isso significa na prática para você? A Selic é a taxa que dita o rumo de todos os outros juros. Quando ela cai, a tendência a longo prazo é que fazer um empréstimo, financiar a casa própria ou comprar um carro parcelado fique um pouco menos pesado. O objetivo desse corte é dar um empurrãozinho no comércio e na produção, facilitando o consumo. Mas atenção, essa mudança não acontece da noite para o dia no supermercado. O próprio Banco Central avisou que o momento exige muita cautela, porque a inflação oficial deu uma acelerada recente e o preço dos alimentos ainda preocupa. E essa cautela do nosso Banco Central não é por acaso. Ela está diretamente ligada ao que aconteceu no encerramento da cúpula do G7 lá na França. O G7 representa atualmente cerca de 44% da economia global, quando medida pelo PIB nominal, o que equivale a aproximadamente 55 trilhões de dólares em riqueza acumulada. Alemanha, Canadá, Estados Unidos, França, Itália, Japão e Reino Unido debateram os riscos que mexem com a estabilidade do dinheiro global. O foco principal foi o combate ao endividamento dos países e impacto das guerras no preço de produtos essenciais, como o petróleo. E como isso afeta o Brasil? Quando o mundo lá fora vive momentos de incerteza, os grandes investidores ficam com medo e tiram o dinheiro de países em desenvolvimento. Isso faz o dólar subir por aqui. O dólar mais alto, como sabemos, encarece desde o combustível até o trigo do nosso pãozinho. Resumindo o nosso cenário, por um lado, os juros do Brasil começaram a dar sinais de alívio com a queda da Selic, o que traz uma ponta de otimismo para o crédito. Por outro lado, o alerta que vem lá da França mostra que a economia mundial ainda vive dias estáveis. Para o consumidor brasileiro, foco no planejamento. É hora de pesquisar preços, evitar dívidas longas e cuidar bem do orçamento familiar.
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12: Turma do Pagode, Zeca Pagodinho, finalizando nosso playlist Imigrantes em grande estilo, hein? Daqui a pouquinho, Clube do Arrocha.
13: Alô,

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1: Simone, simbora, que eu tô chegando, a dama do arrocha, com o pé no acelerador da felicidade. Sente a pegada. A 200 por hora, porque só serve a 200 por hora, com o pé no acelerador da felicidade, porque eu quero é arrochar. Quem acha que é errado fazer o quê, né? Aí já sabe, né? Vai assistir televisão, vai deitar, vai dormir, vai chorar. Mas quem tá afim de arrochar já sabe. Mais bruta do que pé na bunda é a dama da rocha. Quando ela chega, não tem pra ninguém.
2: Eu preciso de uma resposta, porque...
1: Eu tô no meio, acaba não, mundão. Ô, lasqueira.
2: Eu fique, me pega, aqui no chão da sala.
1: Me entrelaça, trenhão.
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1: Uma hora sem sair de cima. Esse é o nosso Clube do Arrocha. Ô, bebê, a dama da rocha não pega leve, não. Judia, a dama da rocha, que eu gosto.
3: Agora no bar.
1: Sente a pegada, já tá podendo tomar um ou tá cedo?

0: trem bom é esse, Clube da Rocha. Eu cheguei chegando, bebê. Simbora, aumenta o volume, bora beber água que passarinho bebe. Entendeu o recado, né? A rochadeira sou eu. Eu? Me segura, filho. Segura nada. Não tiver as manhas, não entra não, hein? Que hoje eu tô doce, doce como mel.
1: A voz do seu sonho embala, meu filho.
0: Aqui o molho é diferente, bebê. A dama da rocha sabe embalar.
1: Cidade.

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1: Simbora, bebê! Pode vir se achegando que o nosso Clube da Rocha tá no ar. Uma hora de Arrocha sem sair de...

0: É, eu também estava com saudade de você. A Dama da Rocha tava doida pra rochar com você. Simbora, né? Simbora mandar alô pra esse povo lindo, arrochando com a Dama da Rocha. Fala comigo, Júlia.
1: Valquíria, manda um alô pra nós aqui, Val. É Júlia da Betel. Se você puder, Val, roda uma música pra nós de Nando Moreira, Bar da Esquina. Obrigada e um abraço.
0: Abraço pra você também, gata. Toda a galera aí da Rua México, a Cláudia, cheguei chegando. Ela e toda a galera do bairro Matinha, Cláudia, lindona, beijo pra você. Se achegue, dá tempo de arrochar, mulher. A Gislene, ou melhor, né? Gislene do bairro Felicidade, disse que a gente arrasou hoje no Dose Dupla, duas sem sair de cima com panda. Gostou, né, Gislene? Aquele abraço pra você e toda a galera do bairro Felicidade. 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
5: E falando em pitada feminina, eu tô chegando.
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5: Bota pra virar, porque viver é diferente de tá vivo. Bora arrochar, eita, que é pra tocar no paredão da Dama da Rocha, 4h22. Ó, oh, bebê, derruba não, hein? Derruba não. Se não é pênalti, aí eu vou fazer aquele golaço, hein? Uma hora sem sair de cima, só arrochando na Imigrantes. Ô, oh, trem bom, e tome a rocha.

0: Chora, chora, viola! Aqui no nosso Clube da Rocha também tem, é. Tem viola, tem sanfona. Simbora! Tem tecladinho.
1: Imagina!
0: E tem você curtindo a nossa programação. Muito obrigada pelo carinho da sua audiência. Daqui a pouquinho eu mando o seu alô aqui, tá? Fica na escuta, fica ligada.
1: Eita, mamãe!
0: Eita, mamãe, me dê mais uma hora, viu?
2: Sim!
0: Porque se através dos olhos já se apaixona, imagina rochando junto, hein? Vai no chão da sala, na cozinha, no quarto. O importante é rochar em uma hora de terapia grátis pra você. Arrocha que você vai ver que os problemas vão correr de você. Ah, eu gosto! Chama, chama na bota que a dama do arrocha tá na área, hein? Me leva pra casa, bebê. É só ligar o rádio que eu chego. Chama não, senão eu vou, hein?

0: pega eu pra arrochar, que eu gosto. E você, gosta de arrochar? Uma hora, hein? Terapia aí, uma hora é no mínimo 300, 400 reais. Aqui inteiramente grátis. A Dama da Rocha chega com tudo, com o pé no acelerador da felicidade, trazendo alegria. A Rocha ainda liberando pra tomar uma.
1: Você nem sabe.
0: Eu vou começar a não prestar pra você gostar de mim. Segura, bebê. Tá no ar o nosso Clube do Arrocha, o clube mais amado do Brasil.

0: gente só vai dar certo arrochando junto, hein? Bate continência, porque a Dama da Rocha tá na área. Uma liga é uma liga, hein? Chama, chama que dá liga. Olha, tem alô chegando aqui na nossa programação. Fala comigo, Rosalie.
1: Boa tarde, Valquíria. Ô, Valquíria, hoje meu marido tá fazendo 66 anos. Tem como você tocar uma rocha pra ele, que ele adora o arrocha. E ele pediu pra mandar um alô pra Zé Celeiro e Toninho. São os amigos dele, né? Nem conheço, mas se você puder fazer isso, mandar esse alô pra ele e por ele, né? Que Deus abençoe a sua tarde, minha linda. Tô ali ligadona no seu programa. Fica com Deus aí, que Deus nos abençoe.
0: Amém, Rosalê. Só teve um problema, tá? No seu áudio. Áudio maravilhoso. Que voz potente da Rosalê, né? Não sei quem são os amigos, mas vou mandar a si mesmo. Ô, lindona, fala o nome do maridão. Gostei de você, viu, Rosalê? Super segura, sabe muito bem jogar com o seu taco aí. Ainda libera o maridão pra ouvir o nosso Clube do Arrocha. Gostei de ver, mulher. Tu é porreta, hein? Então você me conta aí o nome do maridão, tá? Só faltou isso. Parabéns pra ele. Muita saúde no corpo e muita paz e muita rocha ainda pra ele aí, tá bom? Simbora, bebê! Olha o Mauro da Colônia, Carlos Chagas, Minas Gerais. Bora, Val, arrochar na caminhada? Eita, lasqueira! Simbora! Arrochar caminhando, eu vou te falar, é um resultado espetacular, hein, Mauro? Beijo pra você, viu, Mauro? Muito obrigado pelo carinho da audiência, toda a galera da Colônia, hein, Carlos Chagas. Amo vocês! Alô aí para Antônio Carlos, Jennifer, Maria Alice. Tá mandando alô aqui na programação Imigrantes. Aumenta, aumenta o volume. Alô aí para o Márcio, a Lidiane tá mandando aqui na programação Imigrantes. E continua o nosso Clube da Rocha. Eu vou, mas eu volto.
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0: 4h34, hora de arrochar.
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1: E o Clube da Rocha tá de volta e o nome do aniversariante é Lauro, marido da Rosalie. Parabéns pra você, tá, Lauro? Muito obrigado pelo carinho da sua audiência. Deus te dê muita saúde no corpo e muita paz. Seus amigos também, aquele grande abraço aí pro Toninho Zé Celeiro lá no bairro Bela Vista, tá? Muitíssimo obrigado pelo carinho da audiência pra vocês aí. Simbora, porque o nosso Clube da Rocha tá no grau, tá no esquema. Ô, bagaceira boa esse Clube da Rocha.

0: Ele tá chegando. É o Zezé do Belvedere na programação. Aquele abraço pra você, Zezé. É o Zezé do Belvedere e toda a sua família. O Gildásio também tá colado aqui no nosso Clube do Arrocha. Aquele abraço pra você, tá, Gildásio? Alô aí pro Eric da Chiquinha, Marilu, muito obrigado pelo carinho da audiência. Aumenta o volume, bebê. Você está sintonizado no Clube do Arrocha, o miozinho que tá tendo.
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0: Mete o pé no acelerador da felicidade, bora arrochar. Se você não arrochar nessa vida, já sabe, na próxima será arrochado, né? Então é melhor arrochar agora, trem. Simbora, que a chapa tá começando a esquentar.
2: Assim, ó.

0: Simbora roxar, bebê, porque a vida é hoje, hein? Ela é uma só, tá? Depois que a tampa do caixão fecha, não tem jeito. Mas enquanto você tá vivo, pode tudo, hein? Desde que não seja atrapalhar ninguém, porque a vida é uma roda gigante. Uma hora lá em cima, outra hora aqui embaixo. E aí a colheita é certa, né, bebê? Não tem como plantar arroz e colher feijão, né? Para com essa loucura. Plantou, vai colher. A conta sempre chega na mesa certa, tá? Então pede uma pinga e uma pele.
1: Tudo! Arrocha no sim!
0: Simbora! Bota na conta do Arrocha aí. Mais uma dose, mais uma pancada no paredão da dama do Arrocha. É por minha conta, hein? Quer chorar? Chora aqui no meu ombrinho, eu te empresto o ombro pra chorar só um pouquinho, hein? Aí depois você arrocha e esquece dos problemas.
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0: Eita, lasqueira.
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0: Tá terminando, não. Falta mais um pouquinho ainda.
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Bora, bebê. Primeiro você beija na boca, depois pergunta o nome, hein? Bora arrochar. Isso é que tá valendo. Tá valendo é ser feliz. Sente. Chama.

0: Aproveita, aproveita. Solteiro pode, solteira pode, hein? Beijar na boca primeiro e depois perguntar o nome, hein? E você, tá ouvindo a Dama da Rocha de onde? Fala, fala comigo.
1: Fala, Dama da Rocha. Aqui é o Tininho, estamos juntos aí todos os dias. Às vezes não dá pra mandar mensagem, mas estamos ligados aí todo dia, tá bom, minha querida? Sucesso pra você. Grande abraço aí, tamo junto.
0: Sucesso pra todos nós, Tininho. Ah, eu sei, nem sempre dá pra gravar aquele áudio, né? Mas saber que tá com o radinho ligado na Dama da Rocha me dá uma alegria. É de arrepiar. Muito obrigada. Sucesso pra você também, meu querido.
2: Valquíria, boa tarde. Luz aí pra nós aí, Valquíria. Paloura, o Léo, Thomas, o Du, a Brice, a Eduarda, o Gabriel. Tô te ouvindo, Valquíria. Passa essa rochão, Valquíria, que sempre passa pra nós aí daquele jeito. Falou, Valquíria, nós suar na nave.
0: Ela é ótima, nós suar. Tira,
3: manda luz, vamos ver pra Sr. Geraldo, Rosilene, posto de saúde, viu?
0: Eita, o povo tá no posto de saúde, tá ouvindo também? Vixe, tá podendo? Aí ninguém vai ter problema de saúde, né? Beijo pra vocês, tá? Muitíssimo obrigado pelo carinho da audiência. Só brincadeira, pra descontrair. O nosso Clube da Rocha, gente, não é sério não, tá? É entretenimento mesmo, é resenha. Se fosse pra ser sério, não era Clube da Rocha, né? Era Clube da Notícia. Então simbora, porque... O tempo ruge, né? Tá quase no finalzinho do nosso Clube da Rocha. Eu vou, mas eu volto com a última sequência, aquela de tirar o fôlego do caba perder o rumo. E... simbora! E a mulherada, então, nem se fala. Afinal de contas, né? Tá feito o convite. Come on, baby. Bora rochar mais eu aqui? Só tem a rocha na Imigrantes.
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4: Eu voltei que hoje eu tô arretada demais. Simbora, trem. Mete o pé nos problemas aí. Preocupa quem tá falando de sua vida, não, filho. Vai arrochar. Quem fala de sua vida não paga suas contas, bebê. Mas arrochar, arrochar traz uma felicidade danada. Eita, você quer a dama do arrocha? De segunda a sexta-feira, de 4 às 5 da tarde, dá certo. Chama aqui da liga.

0: Eu quero estar com você, seja como for, pra arrochar.
1: Quero ficar no Nordeste.
0: Eita, Cava da Peste, aqui não tem pra você não, filho.
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0: É, porque quem manda nessa parada aqui é a Dama da Rocha, bebê. Faz o que te faz feliz, porque isso não interessa pra ninguém, só pra você. Fala com a Dama da Rocha, trem.
2: Oi, Marquinha, boa tarde, minha amiga. Aqui é o Manuel, do bairro Matinha, que está em algum ponto da cidade. Tá com a roça internacional pra mim aí, Marquinha. Quero oferecer pra todo mundo lá da Suíça 2, que estão sintonizados na sua programação, moça. Essa roça que é do bom, uai.

0: essa liberdade provisória tá chegando, hein? É provisória. Amanhã eu tô de volta, hein? Te quero aqui pra arrochar com a Dama da Rocha. No finalzinho, só pra lembrar que amanhã tem Jogo do Brasil. É o Maurício Amorim, toda a galera aí do bairro. Matinha, beijo pra vocês, tá? Muito obrigado pelo carinho da audiência.
1: Sua rádio, maravilhosa, abençoada, viu, Valquíria? É o Paulo Fernandes, é o João, é o Rony, né? Cada dia mais. Bênção sobre bênção, viu? Sua rádio é maravilhosa demais, viu?
0: Oh, Gracinha, muito obrigada. Viu aí, gente? Ah, como é que não sente vontade de voltar? Gracinha falando que minha voz é maravilhosa demais. Eita, lasqueira. Ganhei meu dia, Gracinha. Oh, mulher porreta. Ela gosta do Arrocha. A Arrocha todo dia comigo ainda elogia minha voz. Ah, assim eu fico até sem jeito, Gracinha. Faz eu chorar não, mulher. Vai ter que me aceitar de volta. E você vai ter que me aceitar de volta amanhã, hein? Amanhã eu tô com tudo e não tô prosa, se Deus permitir. É claro que amanhã pertence a Deus, tá? Mas é claro que eu quero lembrar você, né? O ontem não volta, o amanhã pode não chegar. E o amanhã pertence a Deus, né? Então hoje é o dia de você ser feliz, hoje é dia de você arrochar. Nada de ficar reclamando, que reclamar traz coisa ruim, tá? Então só clame e agradeça que tá vivo, é uma dádiva maravilhosa. Eu lembro todo dia aqui, né? Viver é diferente de tá vivo. Beijo carinhoso no coração, bebê. Eu juro, hein? Se der certo amanhã, tá juradinho o nosso encontro, hein? Às 16h, 1h, sem sair de cima, só na maldade do Arrocha. Beijo carinhoso no coração, tá chegando ele, o Baianinho Lula Guedes. Boa tarde, Baianinho.
2: Boa tarde, Val. Boa tarde, ouvintes da Rádio Imigrantes FM. Tudo bem, Val? Tranquila?
0: Tudo bem, graças a Deus. Já sei que hoje tem live, né?
2: Tem, falando de saúde. Hoje tem falando de saúde com o doutor Ademir Camilo. E o convidado é o doutor Guilherme, diretor do Hospital Bom Samaritano. O papo hoje aqui, Val, é câncer. É o tratamento oncológico do Hospital Bom Samaritano. A gente vai ficar sabendo do doutor Guilherme os avanços para esse tratamento. Se hoje faz um tratamento já completo, o que é que está faltando? Né? Qual é a real situação desse hospital hoje que trata de uma doença tão delicada? É, e a gente vai estar conversando com ele aqui no programa De Olho na Cidade, no quadro Falando de Saúde. Quem quiser participar, tirar alguma pergunta, fazer alguma pergunta, pode acionar nossas redes sociais no Facebook da rádio, da TV, do jornalista e aos espaços. Pode acionar o YouTube, a nossa página do programa do YouTube, @deolhonacidade2024, no Instagram, De Olho na Cidade TO. A gente vai estar dialogando daqui a pouco no programa De Olho na Cidade, Jornalismo Verdade.
0: É um assunto delicado, mas muito importante. Com certeza vai trazer muitos esclarecimentos.
2: Agora vamos lá. As polêmicas da cidade continuam a todo vapor.
0: Tem bafo.
2: Ô Val, olha só.
0: Me conte.
2: Prepara aí porque a semana que vem o povo de Teófilo Tone passa a sofrer mais ainda. Né? No tocante ao trânsito. O sistema Olho Vivo passará a fiscalizar infrações de trânsito na próxima semana em Teófilo Otoni. É o Olho Vivo.
0: Estou sabendo.
2: A fiscalização do trânsito em Teófilo Otoni ganhará um importante reforço a partir da próxima semana com a utilização do sistema Olho Vivo no monitoramento de infrações nas vias urbanas. Ao todo, Val, são 16 pontos devido ao monitoramento espalhados pela cidade e que passarão a ser utilizados para identificar e registrar irregularidades cometidas por motoristas e motociclistas. As câmeras serão capazes de captar infrações em tempo real, permitindo a identificação dos veículos e dos condutores que desrespeitarem as normas de trânsito. Então, a partir da semana que vem, Olho Vivo fiscalizando também o trânsito de Teófilo Otoni.
0: Menino, bicho.
2: Agora, uma pergunta que eu queria fazer, eu não sei nem a quem fazer essa pergunta, que aqui o que é certo é errado, o que é errado é certo, pode uma coisa, não pode outra. Aí eu tô vendo essa fiscalização toda. Aí eu pergunto, nada contra, hein? Mas essas bicicletas motorizadas.
0: Pois é, também gostaria muito.
2: Essas bicicletas motorizadas que estão correndo por essa cidade.
0: Calçada, na contramão, sem capacete.
2: Com uma velocidade terrível. Como é que fica? Não tem placa.
0: não é?
2: Não tem placa. Como fiscalizar, então, essas bicicletas elétricas, motorizadas, o diabo 4 que tá rodando aí?
0: Pois é, então rodando, você ouviu falando, ó, em cima de calçada, sem capacete, na contramão.
2: Então, são coisas que não dá para entender. Porque para o rigor da lei para uns e para outros não, né?
0: É, eu também não concordo.
2: Então, a gente não sabe o que é certo e o que é errado. Então, o que cabe aqui para a gente do programa é informar. Então, todo mundo atento, porque a semana que vem, qualquer vacilo, o olho vivo está lá em cima de você.
0: É, viu? Lembrando que esse olho vivo vai ser monitorado dessa maneira pela Polícia Militar.
2: Exatamente, será monitorado pela Polícia Militar. Ô Val, você conhece o golpe da Bíblia?
0: Eu ouvi falar mais ou menos.
2: Pois é, o golpe da Bíblia, o doutor Guilherme, que é delegado de polícia, vai explicar rapidinho para nós dois aqui no programa de Olho na Cidade. Uhum. A pessoa liga para sua casa, uhum, e fala, mexe com seu coração, né?
0: Seu psicológico.
2: Seu psicológico, digo. Uhum. Você quer ouvir a palavra de Deus? Rapidinho, você fala que sim. Olha, Deus, o que acontece. Vou pedir a nossa produção, para soltar isso para a gente aqui, o doutor Guilherme, delegado, explicando. Por favor.
3: Delegado Rafael Faria falando. Como delegado da delegacia especializada em crimes contra o patrimônio, que envolve também o estelionato, eu quero fazer um alerta para vocês sobre um novo golpe que tem ocorrido bastante, que envolve a palavra de Deus. Isso mesmo, a nossa Bíblia. Pode parecer um pouquinho estranho, mas você vai receber uma ligação. Você vai receber a ligação de um golpista perguntando se você autoriza com que ele leia um pequeno trecho da Bíblia para vocês, um salmo que seja. E você vai responder, sim, autorizo. Depois ele vai perguntar se você concorda com a mensagem repassada no texto que ele leu. E você vai dizer, concordo. Por fim, ele vai perguntar se você aceita Jesus como seu Salvador. E você vai dizer, claro, aceito. Bom, com essas três respostas, ele já tem um arsenal para abrir contas no seu nome, fazer empréstimos, financiamentos e você vai tomar um prejuízo financeiro considerável. Então, já aproveita, compartilha esse vídeo para amigos, familiares, para fazer com que mais pessoas tenham conhecimento desse golpe e evitem se tornar vítimas desses golpistas.
2: Deu para entender, Val?
0: Deu, eu já tinha visto ele falando.
2: São três palavras, né?
0: É.
2: Sim.
0: Aceito.
2: Sim, concordo. E sim. Ou então, sim, autorizo, concordo, sim, aceito. É. Essas três, e aí os caras vão entrar nas suas contas, fazer o diabo a quatro, né? Uhum. Usa o psicológico através de Deus, faz essas três perguntas e a pessoa responde. Autorizo, sim, concordo e sim, aceito. Então, cabe a nós do programa de Olho na Cidade passar isso para frente e informar o povo de Teoflotone, o povo que acompanha o programa, para ficar atento, né, de mais um golpe que está instalado na cidade, que é o golpe da Bíblia. Val!
0: Se fosse só na cidade, estava bom, né? No Brasil inteiro.
2: No Brasil inteiro. Algo mais?
0: Não, bom trabalho para você aí. Vamos embora aproveitar o tempo aí, porque hoje o Falando de Saúde vai ser muito importante.
2: O papo é câncer, é oncologia, né? Tratamento. Valeu, Val, abraço.
0: Abraço.
2: Agora 17:57, povo ligado, povo muito bem informado, brasileiro não vive sem rádio, seu melhor companheiro tá na 100, tá tudo bem, não há o programa de Olho na Cidade, jornalismo, verdade, quer participar, quer falar comigo, quer fazer uma denúncia, quer o seu alô, é tão fácil, é só você acessar agora, de Olho na Cidade TO no Instagram, @ de Olho na Cidade 2024 no YouTube. Ou acesse as redes sociais através do Facebook, Rádio, TV e do jornalista Elvis Passos. Volta em 3 minutos com as matérias e as informações em áudio e vídeo do programa de Olho na Cidade, Jornalismo Verdade. É 3 minutos a seguir.

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Boa tarde. Boa tarde, são 17 horas, mais 17 minutos. Estamos chegando com o programa De Olho na Cidade, Jornalismo Verdade. 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Programa que vai ao ar de segunda a sexta, às 17 horas, a partir das 17 horas. Esse programa tem a transmissão da Rádio Imigrantes, 100.9. Estamos também nas redes sociais. Estamos no Facebook, na rádio, na TV, no jornalista Elvis Passos. Estamos na página do Instagram, na página do programa De Olho na Cidade TO. Estamos na página do programa no YouTube. É só acessar @ De Olho na Cidade 2024. Tudo juntinho e aí você vai falar comigo. Estamos na Rádio Nets. Estamos na Alexia. Estamos no tradicional radinho de pilha que eu não abro mão e foi lá que tudo começou. E vamos fazer um excelente programa de rádio. A equipe já está trabalhando comigo na direção técnica da Rádio Imigrantes, a comunicadora Valquíria Martins, reportagens, jornalistas Roberto Gomes e Elvis Passos, produção Paulinho Boca de Cantor, o rei Dom Juan e o nosso Leandro Brito. Assinem e apresentem o programa De Olho na Cidade. Aqui o palco ainda no Chico, está também no Francisco. 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Eu sou o baianinho Lula Guedes. Me chamo assim desde pequenininho, levando aonde quer que você esteja

0: 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Palavras do Senhor. Há noites em que o coração está cansado demais para lutar. E é exatamente aí que Deus entra em cena. A palavra diz que Ele não dorme e nem cochila. Enquanto você fecha os olhos, Ele abre caminhos. Enquanto você descansa, Ele trabalha. Enquanto você silencia, Ele resolve deitar em paz. Essa noite que vai começar daqui a pouquinho não é de ansiedade, é de descanso no Senhor. Porque quem confia, dorme. E quem dorme em Deus, acorda com resposta. Vamos aos destaques do programa de hoje. Olha, a CDL participou da reinauguração do posto da Polícia Rodoviária Federal. Vamos destacar no programa Aumenta o aparecimento de cobras em Teófilo Otoni. Especialista vai falar um dos motivos aqui no programa. Polícia Civil de Minas Gerais localiza novo plantio de maconha. IBGE abre inscrições para processo seletivo. Novo censo está chegando aí. Combate ao crime organizado. Daqui a pouco tem o quadro Falando de Saúde com a participação do médico Dr. Ademir Camilo. E hoje o papo é oncologia. O papo hoje é o tratamento do câncer. E para isso, Dr. Ademir convidou o Dr. Guilherme, que é diretor executivo do Hospital O Bom Samaritano. E eles vão estar daqui a pouco no programa De Olho na Cidade, Jornalismo Verdade. As imagens não mentem, a notícia como ela é. Senhores, são 17 horas mais 21 minutos. E a primeira informação que nós trazemos aqui no programa De Olho na Cidade é ter uma informação positiva da participação da CDL da cerimônia de reinauguração do posto da Polícia Militar Rodoviária em Teófilo Otoni. A CDL de Teófilo Otoni esteve presente na reinauguração do posto da Polícia Militar Rodoviária, um importante marco para o fortalecimento da segurança pública em nossa região. Representando a entidade, participaram do evento o presidente Frank Alves e os diretores Diego Elber, reforçando o compromisso da CDL com a iniciativa que contribui para o desenvolvimento e a proteção da comunidade e a valorização das instituições que trabalham em prol da sociedade. A CDL parabeniza a Polícia Militar Rodoviária por mais essa conquista e deseja sucesso nessa nova etapa de trabalho. Agora são 17 horas 26 minutos e de duas semanas ou três semanas para cá, aumenta consideravelmente o aparecimento de cobras aqui na cidade. A especialista médica veterinária Camila, ela traz informações do que está ocorrendo. Acompanhe áudio e vídeo.
1: Estão aparecendo pela cidade. Nos últimos dias, muito tem se falado sobre a presença de cobras nos diferentes bairros de Teófilo Otoni. Mas será que elas estão invadindo a cidade? Na verdade, não. É exatamente o contrário. O que tem acontecido é que esses animais, eles têm perdido espaço e, com isso, eles têm se aproximado cada vez mais das nossas casas. Além disso, terreno com mato alto, lote abandonado, lixo, entulho, tudo isso favorece a presença de rato. E onde tem rato, tem alimento para cobra. O crescimento da cidade também tem um papel importante nisso. Áreas que antes eram mata estão dando lugar a ruas, bairros e construções. Com menos espaço para viver, esses animais acabam buscando abrigo onde eles conseguem. Outro ponto que muita gente não percebe é o uso dos venenos para secar mato. Quando eu tenho uma perda brusca da vegetação, esses animais acabam perdendo esconderijo e, com isso, eles vão se deslocando para áreas mais próximas das nossas residências. Por isso, a melhor forma de tentar diminuir o aparecimento desses animais não é matando, e sim deixando os terrenos limpos, fazer o controle do lixo e também o controle de roedores. Se você encontrar com uma cobra, não tente capturar, espantar ou matar. Afaste-se com segurança e procure a ajuda dos órgãos responsáveis. A informação é a melhor forma de prevenção. Entender o que está acontecendo é o primeiro passo para evitar acidentes e para que a gente tenha uma convivência mais segura com os animais da nossa região. Eu sou a Camila Gil, médica veterinária especializada em animais silvestres aqui da Roupé, Centro de Saúde Animal.
0: Pois é, olha que a doutora Camila Gil, médica veterinária, falou. Esse aumento, esse aparecimento de cobras tem a ver com lote sujo, que é um absurdo, né? Sujeiras em vários pontos da cidade. Tudo isso aí atrai esse tipo de animal. Não sou eu que estou falando, não, hein? Quem está falando é especialista, a doutora Camila Gil, médica veterinária. Agora são 17 horas e 24 minutos. Daqui a pouco tem live no programa. E nós vamos estar conversando aqui com o doutor Ademir, doutor Guilherme. O papo é oncologia, é o tratamento do câncer. E você pode participar se quiser. É só você acessar a página do programa no Instagram, De Olho na Cidade TO, a página do programa no YouTube, @ De Olho na Cidade 2024. E a turma que está no Facebook, da rádio, da TV, do jornalista Elvis Passos, né? Muito obrigado pela audiência. E lógico, a turma do radinho, a turma que acompanha o programa no radinho de pilha, que eu não abro mão, e foi lá que tudo começou. São 17 horas 25 minutos em áudio e vídeo, programa De Olho na Cidade, jornalismo verdade. E de um mês para cá, tanto a Polícia Militar como a Polícia Civil têm descobrido plantios de maconha por todo o estado de Minas Gerais. E eu deparo com mais uma notícia nesse momento. A Polícia Civil de Minas Gerais localizou um novo plantio ilegal de maconha na região de Unaí. A Polícia Civil de Minas Gerais, por meio da Delegacia de Polícia Civil, também de Araçuaí, e com apoio do 15º Departamento de Delegacia Regional de Pedra Azul, também houve a apreensão de plantio de maconha. Vamos trazer uma reportagem completa com o jornalista Elvis Passos em áudio e vídeo.
2: A Polícia Civil de Minas Gerais localizou mais um plantio ilegal de cannabis sativa, a maconha, ligada a uma organização criminosa investigada pela Delegacia de Polícia Civil da cidade de Araçuaí. A ação contou com o apoio do 15º Departamento da Delegacia Regional de Pedra Azul e também da Delegacia Regional de Polícia Civil da cidade de Unaí. As investigações tiveram início no Vale do Jequitinhonha e continuam avançando em diferentes regiões do estado de Minas. Dessa vez, os policiais chegaram até uma região rural no município de Unaí, noroeste de Minas Gerais, onde encontraram indícios de que o local era utilizado para cultivo clandestino da droga. As diligências continuam e a expectativa é que novos desdobramentos sejam divulgados nos próximos dias.
3: Boa noite a todos. A Polícia Civil de Minas Gerais, por meio da Delegacia de Polícia Civil de Araçuaí, contando com policiais civis do 15º Departamento e também aqui da Delegacia Regional de Unaí, localizou mais um plantio ilegal de cannabis sativa.
0: Pois é, e a polícia vai descobrindo e a gente vai divulgando aqui no programa. 17h27, recadinho no De Olho na Cidade. Olha, o Sindicato do Servidor Público Municipal possui em suas dependências atendimento médico com clínico geral, assessoria jurídica, nutricionista, serviços odontológico e psicológico. Esses serviços, viu gente, deixam evidente que a instituição se preocupa com todas as áreas que envolvem o servidor. Além disso, desses serviços, o Sindiceto possui vários convênios para os serviços sindicalizados, dentre eles, olha só o que o Sindiceto traz para os seus afiliados, né? Possui vários convênios para servidores sindicalizados. Academias, laboratórios, autoescolas, faculdades, DOC e Unipac, Hospital Filadélfia, SEST, Senat, Clube AABB, dentre vários outros. Você, da Prefeitura, se filie o mais rápido possível ao Sindiceto, Sindicato de Serviços de Servidores Públicos Municipais. Outro recadinho no programa aqui, olha. 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São 17 horas 28 minutos. IBGE abre inscrições importantes, hein, gente? Essa aí, ó. O Instituto Brasileiro de Geografia e Estatística, IBGE, está com inscrições abertas para o novo processo seletivo simplificado, voltado à realização do 12º Censo Agropecuário Florestal. Ao todo, são oferecidos 8.238 vagas temporárias em 5 funções com remunerações que variam entre 2.128, podendo chegar a R$4.008. Faça sua inscrição e sucesso. 17 horas 29 minutos. Vamos destacar no programa agora combate ao crime organizado e destaque em prestação de contas na Assembleia Legislativa de Minas Gerais. Acompanhe áudio e vídeo.
4: O PCC de São Paulo e o Comando Vermelho do Rio de Janeiro não são as únicas facções presentes em Minas. O Terceiro Comando Puro, também do estado fluminense, tem integrantes já presos pelas forças de segurança. A deputada delegada Sheila explicou por que o estado está na mira desses grupos.
5: E a gente sabe que o objetivo deles é expandir território para armazenar drogas, armas de fogo, de alto calibre, inclusive. E essas pessoas acabam se mudando ali para as comunidades, para os bairros da cidade.
4: Dos 72.825 presos no estado, 3.085 são membros de facções criminosas. Eles ficam separados dos outros detentos, em 6 penitenciárias que estão sendo adequadas para o padrão de segurança máxima, com bloqueadores telefônicos e visitas separadas por vidros, sem contato físico. O secretário explicou ainda que, para impedir o domínio territorial por facções, está em curso a Operação Cerco Fechado, que integra todas as forças de segurança. Mais de 9 mil quilos de drogas já foram apreendidos e 508 pessoas conduzidas.
6: Se for uma facção territorialista, como é o Comando Vermelho, já começa a extorquir a população, já começa a vender gás, água, luz, cobra taxa de segurança, além da droga. O faccionado ele tem que ter um tratamento diferenciado, porque ele está verdadeiramente numa organização de natureza criminosa.
4: Minas tem a segunda maior população prisional do país. E, segundo o secretário, também tem a maior tropa penal, com um policial para 4 presos. Mesmo assim, há um déficit. A previsão legal da carreira é ter no estado 17.665 cargos, mas estão ocupados 16.152. Há concurso público em andamento, com 1.178 vagas. Quem está participando dele veio até a reunião pedir uma revisão nas regras do edital.
7: Que eles vão convocar até 1.600 pessoas, mas não irão formar 1.600 pessoas. E não tem como repor. Se o estado disponibiliza uma verba para 1.600 candidatos e o sistema prisional de Minas hoje está precário, está precisando de policiais penais, desperdiçar pessoas é um erro.
6: Eu vou reunir com o meu time. Se for possível a gente rever essa situação, a gente vai rever, porque para mim é bom.
4: A melhoria nas condições de trabalho dos servidores também gerou discussão. Os deputados cobraram do governo a proposta de lei orgânica da Polícia Penal, além da regularização das jornadas, banco de horas e plantões. A estrutura das penitenciárias ainda foi criticada pelos parlamentares.
8: Banheiros, alojamentos e guaritas estão em péssimo estado. O governo do estado precisa ter um olhar mais sensível e agir rapidamente. Você não pode ter uma unidade prisional que não tenha um banheiro decente para uma policial feminina.
4: A secretaria informou que estão sendo realizadas reformas por todo o estado, que permitiram a ampliação de 1.082 vagas no sistema prisional. Outras 1.562 serão distribuídas nas novas unidades, em Itaúna, Lavras e Poços de Caldas.
6: A lei orgânica já foi para a CEPLAG, então agora vai entrar num novo estudo, né, que tem impacto financeiro com a CEPLAG, e é uma necessidade.
0: Agora, 17 horas 33 minutos, todo mundo já sabe, toda quinta-feira é hora de falar de saúde nesse programa. Em nome do Hospital Filadélfia, em nome do Hospital Filadélfia, em nome do Hospital Santa Rosália, em nome da Unimed, estamos dando início, portanto, à nossa live de hoje no programa Papo é Saúde, com o titular aqui desse quadro.
9: Vamos acrescentar aí, bom samaritano já, viu? Vamos colocar aí para poder...
0: Saúde tem a ver com hospital.
9: Tem a ver com hospital.
0: Pois é, esse é o doutor Ademir Camilo, que já está conosco aqui no programa. Vamos aos cumprimentos aqui, doutor Guilherme, que pela primeira vez, né, Ademir?
9: É.
0: Aqui no quadro falando de saúde. Fala um pouquinho do Guilherme.
9: E eu tenho certeza que vai engrandecer muito essa tarde, noite de quinta-feira, falando em saúde, já que não precisa ser médico para ser bom gestor. Não precisa ter outra profissão para entender de saúde. O que precisa é ter bom senso, capacidade de raciocínio, montaram uma boa equipe e acho que tem uma qualidade que é essa que a gente fez trazer o Guilherme aqui, que ele sabe ouvir.
0: Pois
9: então
0: é.
9: Saber ouvir é algo que é importante. Então eu queria te agradecer, viu, Guilherme? Vamos falar aqui de temas ruins, né? De falta de recurso, sequestro de recurso, aquela... Eu falo que teve uma entrada de governo que foi desastrosa, não só para a cidade, mas também para o Hospital Samaritano, que foi a intervenção da prefeitura. Então vamos falar desses temas picantes, até para refrescar a memória da população, para ver como é que andam os processos.
0: Mas deixa eu começar fazendo uma pergunta aqui para o doutor Guilherme, que representa aqui o Hospital Bom Samaritano. Quando assim que você anunciou que o Guilherme, que é o diretor administrativo do Hospital Bom Samaritano, viria ao programa de hoje, eu encontrei umas duas pessoas que formularam uma pergunta para mim repassar para ele. Qual tipo de tratamento, ou quais os tipos de tratamento que o Hospital Bom Samaritano faz no tocante ao tratamento do câncer? Hoje já faz um tratamento completo ou ainda não? O que é que está faltando?
9: Tipo de cacum.
0: Isso.
9: Também.
0: Isso. Oh,
10: boa tarde a todos e todas. Eu agradeço muito. Né? O Lula, eu já me sinto de casa, né, Lula?
0: Sim.
10: Nos seus programas. Mas sim. O doutor Ademir Camilo, que é uma grande referência de saúde aqui na nossa região.
0: É o homem que mais faz parto no Brasil.
10: Inclusive, um detalhe importante, né, doutor? Eu sou muito, muito agradecido ao doutor, que ele junto com a doutora Dalila fizeram parto da minha filha mais nova, da Áurea, né? Então, nasceu com muita saúde, tem um agradecimento.
0: Tá danado. Toda pessoa que vem aqui fala que
10: tem
0: você
10: uma
0: fez
10: relação
0: o parto
10: com ele.
0: Fala que você fez o parto.
9: Tô bonito, tô na fita.
10: É verdade. Mas, assim, é um prazer, meu doutor, o Hospital Bom Samaritano, estar aqui nessa tarde e noite, poder falar um pouquinho de saúde, contribuir com nossa sociedade, escutar também, né, os questionamentos da população e buscar fazer uma cidade, uma região melhor para se viver. E como, né, Lula já adiantou a pergunta sobre qual é a referência do Hospital Bom Samaritano. O Hospital Bom Samaritano é uma UNACOM, que é uma unidade de assistência em alta complexidade em oncologia, que tem como referência, a gente fala, né, dentro da saúde pública, dentro da oncologia, é o tipo 1. Né? Então, tipo 1, nós temos o tipo 2, que é cabeça e pescoço, né, que são os cânceres que
0: tá, eu não sabia disso, tá vendo?
10: A tireoide, que atinge, né, o
9: laringe,
10: crânio,
9: faringe,
10: enfim, a laringe. E nós temos o tipo 3 também, que é a hematologia, que é a leucemia. Né? E nós temos o tipo 1, que é a referência do Hospital Bom Samaritano, que é a urologia, a parte gastro, gineco, a mastologia, que já trata, né, o câncer de mama, enfim. São esses, entre aspas, o carro-chefe do Hospital Bom Samaritano na oncologia. Mas também temos atendimento em alta complexidade na terapia intensiva. Né? Nós somos um hospital que possui 19 leitos de UTI habilitados para, a gente fala, UTI geral. Tipo 2 também, que é aquela UTI de maior complexidade. Temos também o serviço de reabilitação física, que é o serviço muito bonito que desenvolvemos lá no hospital.
9: As próteses.
10: Com as próteses, com a órtese e prótese. Né? Um serviço de ostomia, doutor, que é um serviço que traz dignidade para o paciente que sofre, né, no Hospital Bom Samaritano, daquele processo do tratamento do câncer do intestino. Então há necessidade da instalação da bolsa de colostomia, né, que é a bolsa de ostomia. Então a gente tem esse serviço gratuito para 36 municípios referenciados lá no Hospital Bom Samaritano para esse serviço. Nós temos também o que a gente fala que é uma vanguarda dentro da oncologia, que é o primeiro serviço de odontologia oncológica aqui da nossa região. Então a gente presta assistência para o paciente na odontologia, que é uma área de muita incidência de contaminação, a via oral, né? Então a gente tem um cuidado, sobretudo o paciente oncológico que já possui uma imunidade um pouco reduzida, então é a necessidade desse cuidado multidisciplinar. Né? Temos o serviço também, doutor, de odontologia beira-leito, pelo Valora Minas, é um programa do Estado de Minas Gerais, enfim, são vários os serviços ofertados pelo Bom Samaritano. Lembrando que são serviços 100% SUS, ou seja, nós não temos outra pactuação no hospital senão atendimento público. E buscamos, né, com muita humildade e responsabilidade, fazer um serviço de qualidade à população dos 57 municípios já referenciados pela oncologia, que é diferente da da referência nossa da reabilitação.
9: A gente teve oportunidade, quando o deputado Lula, de colocar, e antigamente recebia, talvez Guilherme possa olhar lá nos anais, recebia uma verba de 550 mil mensais, que era o dinheiro que vinha até antes de começar mesmo a oncologia de fato, né? E ficou aquela briga de ter quimioterapia, de ter aparelho de rádio, enfim. Mas hoje conta com quantos servidores, quantos colaboradores, qual que é o faturamento do SUS mensal que é enviado via Prefeitura Municipal, Guilherme?
10: Hoje o Hospital Bom Samaritano ele conta com aproximadamente 310 funcionários diretos, sem contar nosso corpo clínico, que possui mais uns 50 a 60 médicos, né? Então você está girando uma cadeia aí de algo em torno de 370 profissionais. Ainda temos alguns profissionais que são indiretos, né? Que são terceirizados, e aí alguns serviços nossos, como laboratório, como a contabilidade, são serviços terceirizados, que também entram nesse cômputo aí de empregos indiretos.
9: Total então, de leitos?
10: Total de leitos hoje. Nós temos 67 leitos no total, sendo 19 de UTI, de terapia intensiva, e o restante dividido entre clínica médica e clínica cirúrgica. Graças a Deus, hoje todos os nossos leitos, e aí o doutor Ademir pode até nos ajudar nessa informação e complementar ela, mas em termos de SUS, todos os nossos leitos são 100% climatizados, todos com ar-condicionado, porque a região nossa é uma região quente, temperada, e a gente busca trazer um pouco mais de conforto para a população.
0: Agora, falando da doença, certo, o que é que falta para fazer um tratamento 100% aqui no Hospital Bom Samaritano?
10: Na verdade, Lula, hoje, tudo aquilo que o SUS oferece, dentro da nossa categoria, o Hospital Bom Samaritano, junto com o seu prestador, faz. Então, hoje, eu tenho um serviço de quimioterapia que é desenvolvido, né, pelo Instituto NEO, que é a empresa responsável terceirizada do Hospital Bom Samaritano para executar esse trabalho. Nós temos o serviço de radioterapia também, que é desenvolvido, que é o que o doutor estava falando dessa problemática aí, se vinha radioterapia, se não vinha radioterapia. Nós ficamos mais de 2 anos congelado com a burocracia estatal a habilitação da radioterapia. Depois conseguimos fazer, depois de muito esforço, conseguimos fazer a liberação. Então hoje a gente já executa aqui o serviço de radioterapia dos pacientes que são referenciados aqui. Nós temos a cirurgia oncológica nossa, e a cirurgia oncológica nossa ela é de alta complexidade, uma cirurgia de uma especificidade muito grande. Pra você ter uma ideia, hoje cerca de 90% de nossas cirurgias elas precisam de reserva de sangue, né? A gente sabe como é que tem sido difícil aqui conseguir essa conscientização da população para a doação de sangue. Nós só temos hoje o banco de sangue
9: em Valadares,
10: do Hospital Santa Rosália, com o suporte, e lá em Valadares também já é mais difícil. Lá em Valadares a gente vai pegar um sangue mais específico, né, doutor? Que é um sangue fenotipado, enfim. São esses os grandes desafios que a gente precisa também enfrentar e superar aqui na nossa cidade.
9: E aí, com essa pergunta do Lula, o que que surge? Primeiro, entender, Lula, que aquilo que está pactuado, que é o hospital faz tudo. Uhum. Agora, não faz tudo para a população, nem só de Teoflotone, como para a região, porque deveria ter o 2, deveria ter o 3. E dentro dessa pergunta, Guilherme, e é um anseio da população saber, vai ter o tipo 2 lá no Samaritano ou vai para o regional?
10: Olha, recentemente eu tive essa oportunidade de falar com outros colegas aí da imprensa, e eu repito aqui, nós não fomos ainda convidados formalmente para discutir isso. Então o município não sentou com o Samaritano, assim, de forma bem embrionária e informal, já houve uma consulta assim, vocês têm condição de assumir pneumo, tórax? Então assim, uma coisa muito embrionária, né? Tipo 2, cabeça e pescoço. Hoje eu recebi uma consulta de um secretário de saúde perguntando se a gente tinha interesse em assumir o serviço. Falei, nós precisamos sentar e conversar.
9: Sim,
10: né? Não tem como vir de cima para baixo se não for construído, né, coletivamente. Então o hospital, dentro da sua estrutura, e hoje nós temos um grande limitador, que é a previsibilidade orçamentária nossa, ela é comprometida. Então, conseguindo fazer essa equalização aí dessas questões, o Hospital Bom Samaritano se coloca assim como uma ferramenta para poder executar novos serviços aqui.
9: É porque a gente entende, já que nós temos essa oportunidade de ter tantos outros leitos, e se vier a concretizar mais 420 leitos, você imagine o tamanho e a pujança que será a saúde da nossa região. Sim. Então, entendendo essa lógica, e o gestor do hospital regional tem uma expertise também em oncologia. Sim. Se poderíamos complementar, né, um serviço e outro, para que não tenha prejuízo não só na assistência, mas também naquilo que já está comprometido, que são a parte financeira, mas vai ter uma confusão. Você imagine que nós já estamos aí há 18 meses de uma nova gestão, sendo que a gestão anterior também já tinha um estudo elaborado, já tinha lá os escritos que dava para você aproveitar, entender, começar a dialogar para construir um sistema muito mais eficiente. Eu acho que é isso que mostra uma boa gestão. Quanto você antecipa o problema, você planeja e resolve. Então, vamos ter lá no Samaritano ou ter no regional, era algo que já deveria estar sendo conversado, para que a gente pudesse pensar numa qualidade e na assistência, porque todo dia fala, tem um vazio. O Guilherme estava lá, você viu, né?
11: Sim.
9: Guilherme estava lá na conferência todo.
11: Sim,
9: né?
11: Sim,
9: sim. Tava lá, ó, eu vi, viu, Guilherme? Você, ó, todo dia fala que tem vazio, vazio, vazio, vazio, mas solução? O que tirou de bom lá da construção? Qual foi a proposta que foi aprovada na conferência?
12: Isso aí que o senhor está trazendo é muito importante, né? Houve-se, né, um indicativo desde o início das tratativas do hospital regional de que, que o hospital não chegaria para tomar serviço de nenhum prestador. Então, essa é a primeira premissa. Baseado nessa premissa, nós estamos fazendo nosso trabalho. Né? Agora, o diálogo, a discussão para tratar especificamente de categoria oncológica, expansão orçamentária, que não pode só expandir serviço, eu não tenho linha de financiamento para ele. Né? Então, a PPI ela já é fechada. Então, quais serão as alternativas para a gente apresentar dentro dessa pactuação e poder executar? Então, essa estrutura, de fato, ainda não chegou à discussão para o Hospital Bom Samaritano. Então, para a gente ainda é uma dúvida, para a gente ainda é um receio. Agora, se já há algum entendimento externo, dada a especificidade da instituição que está chegando, né, que conhece já da estrutura oncológica, nós não temos conhecimento. Então, não chegou ainda ao Hospital Bom Samaritano, mas estamos sempre nos colocando à disposição para dialogar essas questões. O que não pode é chegar onde já está funcionando, chegar onde com todas essa problemática que é pública e notória desde janeiro de 2025 nós viemos enfrentando e vindo decisão de cima para baixo.
9: Mas né? Você vai, há de lembrar, e Lula é daquela época, Lula é mais velho do que eu, né? Eu tenho cabelo branco, Lula só tem barba branca.
12: Entendi.
9: Mas ele vai lembrar que as pessoas falavam assim, ó, já tinha, já era, e foi para Valadares, você lembra?
11: Lembro.
9: Saía tudo de Teoflotone para Valadares. Sim. Quer dizer o quê? É que as pessoas, as gestões, principalmente estaduais, de grande porte, e o Mário Pena é de grande porte, né? A gente não pode fechar os olhos, ó, tá chegando uma coisa do mesmo tamanho do Bom Samaritano, e não é verdade isso, né? Então, os olhos de quem está na capital não são igual aos olhos de administração de quem está aqui. Então, se não houver uma boa conversa e um desprendimento, ontem mesmo estava conversando com o ex-secretário e dizia para ele, o secretário que aí está, ele já estava lá. Então, não pode falar que tem só 30, 40 dias, 50 dias. Não é
11: novidade,
9: né? Não tem nada de novo. Mesmo porque ele já tem experiência, de outros municípios. Então, não há de que falar assim, não, eu estou começando agora, não é comigo.
12: E tem outro problema também, me permita uma parte aqui, que é o seguinte, tudo bem, a instituição é grande, reconhecida, e nós temos uma relação assim, muito saudável, inclusive, com a instituição. Só que aqui é uma realidade diferente também. O mercado é diferente, as pessoas são diferentes, né? O público-alvo, né? Nossos pacientes, ele tem uma complexidade diferente. Aqui nós estamos inseridos num contexto onde um dos menores índices de desenvolvimento humano do estado. Então aqui você tem necessidades que em capital você talvez seja uma necessidade diferente. Então ele também vai ter que se adaptar a essa nova realidade nossa aqui. Então, esse conjunto de fatores reforça a necessidade do diálogo, reforça a necessidade, né, da tramitação dessas questões de forma mais ampla e de participação de outros atores, que é o que, batendo nessa mesma tecla, nós ainda não fomos convidados.
0: Programa de Olho na Cidade, jornalismo, verdade, as imagens não mentem, notícia como ela é. Olha, estamos com o quadro Falando de Saúde, com o titular aqui, o médico doutor Ademir Camilo, e convidou aqui o doutor Guilherme, que é o diretor do Hospital do Câncer aqui da cidade, de Teófilo Otoni. Quem quiser participar, quem quiser fazer alguma pergunta, nós estamos aqui para responder. É só você acessar o nosso YouTube, arroba de olho na cidade 2024, no Instagram, de olho na cidade TO. Deixa eu fazer uma pergunta aqui, que talvez o Ademir também pode responder junto com o senhor. Duas semanas atrás, nós veiculamos uma matéria no programa onde o prefeito conversava com a diretoria do Hospital Mário Pena para que ampliasse os serviços lá e colocasse o tratamento do câncer lá também. Não sei se o senhor tem conhecimento. Uhum. Se vier a acontecer isso, pode atrapalhar o desenvolvimento do Hospital o Bom Samaritano aqui em Teófilo Otoni, que já presta esse serviço no longo do tempo?
12: Olha, Lula, eu não vejo com esse olhar. Né? Por quê? Porque hoje o Hospital Bom Samaritano ele se torna uma referência em oncologia por uma habilitação. Então, compete ao Hospital Bom Samaritano manter as condições para a execução dessa habilitação. Então, quando a gente se coloca enquanto habilitado para esse serviço, nós temos lá nossas diretrizes e metas para serem cumpridas. Né? O que é positivo é a ampliação desse serviço. Então, se vier com a premissa e com a capacidade de ampliação do serviço, isso é positivo para a população.
9: Hoje tem fila?
12: Hoje tem fila.
9: Tem fila de... Isso não chute assim não. Hoje. Eu tive o diagnóstico hoje de câncer. Quantos dias, em média, eu vou ser atendido nessa fila?
12: Hoje nós temos dois parâmetros para seguir. O parâmetro da primeira consulta e do primeiro exame. Então, um é 30 dias, o outro é 60 dias.
9: Sim.
12: Então, isso é um parâmetro ordinário da diretriz do tratamento oncológico. Então, isso aí já é um dado já ordinário. Eu não vou precisar para o senhor aqui, números absolutos. Né? Então, tem 10 pessoas na fila, 20 pessoas na fila. O que nós estamos mantendo é o cumprimento dessas metas, que é o desafio da gente. E é importante lembrar. Por que nós não fazemos mais? Porque nós não temos previsibilidade orçamentária. Né? Então, eu tenho hoje uma capacidade de despesa pré-definida, né? Volátil, para cima e para baixo é volátil, mas eu tenho a capacidade de receita hoje muito baixa, porque eu não tenho previsibilidade. Né? Eu cheguei a ficar com recurso, que eu até falei um dia numa reunião com a prefeita, eu falei, esse recurso aqui está mais velho que minha filha.
9: Sim, né? Então você veja, Lula, qual que é a grande problemática do atendimento? Porque uma das coisas que mais, e aí como médico, nem como entrevistador, é uma das coisas mais difíceis que tem é você dizer para a pessoa que ela está com câncer. E aí você imagine a segunda pergunta que a pessoa faz, tem tratamento? Aí sim, tem tratamento. Aí você imagine que o tratamento pode... De uma certa forma, isso é um protocolo quase, né, doutor Guilherme? 30 e 60 dias. Você imagina e fala assim, ó, daqui 60 dias é que você poderá talvez começar o seu tratamento. Então é algo que muitas vezes é tão desumano, né? E está correto aqui o que o doutor Guilherme fala, mas você imagine que isso é porque tem algumas autoridades ainda da nossa cidade, da nossa região, que não tem os olhares necessários para esse tipo de problemática. Se a gente tivesse um pouquinho mais de recurso, é isso que o doutor Guilherme falou, poderia se ampliar, poderia se começar mais cedo, poderia ter uma consulta mais cedo, poderia começar o tratamento um pouco mais cedo, ou escalonar, ou até ampliar o serviço. Então, os olhares são diferentes. Ah, tem, mas resolve tudo? Não. porque tem essas limitações, e o dinheiro é uma limitação, né? Então como é que você cresce se nem o básico assim em si você ainda está fazendo, porque tem uma limitação de recurso? E aí o que o doutor Guilherme chamou um pouquinho a atenção aqui, mas não falou muito, é que nem conversar a prefeitura não faz.
11: É difícil, né?
9: Tem que dialogar, tem que entender desses processos.
11: O pessoal tem que entender que saúde não tem bandeira.
9: Não tem bandeira, né? A gente viu aí um áudiozinho vazado, né? Não podemos deixar nada para a oposição, né? Porque lá fala ainda, né, doutor Guilherme, que lá é um hospital do PT.
12: Eu
9: não tem isso lá, né? Como é que é esse negócio áudio, aí lá do...
12: Eu não prestei atenção nesse áudio, né? Eu soube que saiu, mas eu não tenho entrado nessas questões aí que são externas ao hospital.
11: Isso é, coisas, olha, isso é uma coisa que a gente não deve nem discutir no programa, que é uma coisa tão pequena.
9: Mas quanto deve hoje a prefeitura, saúde, né? Em termos concretos? Prefeitura deixou de pagar tanto há quanto tempo para o Hospital Bom Samaritano?
12: Vamos lá, o senhor também entende bastante disso. Na saúde, a gente não tem uma ciência exata, apesar de lidar com números e financeiros, porque ela é volátil. Então, eu produzo determinado serviço, faturo, tenho lá o meu faturamento para receber, mas no mesmo tempo passa mais alguns dias, fatura de novo e é cíclico. Então,
11: vai assim, embolando, né?
12: É um em cima do outro e acaba a gente não tendo. Eu não tenho condição, para mim, se eu te falar um valor hoje, amanhã vai ser outro. Sim. Provavelmente. Então, mas em termos gerais, hoje nós, dentro da apuração nossa, assim, por baixo, nós já apuramos aí, tinha até em processo judicial, algo em torno de 11 milhões, que são recursos ainda que há possibilidade de contestação do município em alguma questão, né? Porque isso é uma apuração, mas que é o que a gente levanta de informação e levanta de cobrança para o município. Com essa nova gestão da Secretaria de Saúde, houve uma melhora no diálogo, isso também a gente reconhece, mas ainda há algumas
9: questões, a solução não encontrou ainda. O diálogo melhorou, mas a solução não saiu.
12: Ainda há algumas questões mais práticas para serem resolvidas.
11: Doutor Guilherme, esses hospitais da cidade, quando eu falo os hospitais da cidade, eu quero me referir ao Santa Rosália, o Filadélfia e ao Bom Samaritano. Consegue sobreviver sem emenda parlamentar?
12: Hoje é cada vez mais difícil. Doutor Ademir, para além das questões.
11: Quer dizer que se não tiver emenda parlamentar, os hospitais fecham as portas.
12: Ele também foi um político,
11: foi,
12: né?
11: Parlamentar.
12: Parlamentar. Ele lidava diretamente com a composição e criação do orçamento. Ele sabe o quanto que é complexo isso. E na época do doutor Ademir, eu acredito que não tinha a influência que se tem hoje sobre o orçamento.
9: Hoje era.
12: Então, hoje o orçamento da União, ele tem muita influência e muita participação do Poder Legislativo. Então, o direcionamento... hoje, se a gente vê a figura do deputado, até mais próximo das cidades. Porque o deputado, ele consegue fazer chegar um recurso mais rápido do que antes, quando o orçamento ele era mais de responsabilidade do Poder Executivo. Então, isso tem pontos positivos e negativos, né? Então, hoje é necessário um relacionamento maior com o Poder Legislativo, com os deputados, para que eles possam enxergar os serviços que são ofertados pelas instituições e, a partir disso aí, poder planejar também as ações de mandato deles com as instituições, que é necessariamente o envio de emendas para complementação do orçamento da
9: saúde. Esse ano já chegou quanto de emenda lá no Bom Samaritano?
12: Esse ano nós computamos ainda 1 milhão 820.
11: Mas se botar comparado com Santa Rosália, lá é 300.
9: Sim, o Filadélfia hoje que faz muita cirurgia eletiva, o caso do Bom Samaritano é que tem muita cirurgia oncológica.
11: O problema do Bom Samaritano é que não recebe, Ademir.
9: Ainda tem o que não recebe.
11: Não recebe, tem 11 milhões lá. Tem dinheiro, tem 11 milhões, aí você acabou de perguntar. Só que eles não recebem, pô.
9: Hoje, quem o Hospital Bom Samaritano deve? Pouca coisa.
12: Não, não sei o nome,
9: obviamente.
12: Hoje nós conseguimos...
9: Dos 11 milhões que tem para receber, tem quanto comprometido?
12: Ah, não. Quando está comprometido ali é pelo menos uns 70%.
9: 70%, mas aí vai ter um gazinho para poder
12: O que nós fizemos foi nos prepararmos, né, enquanto instituição, desde 2025, né, com todos esses problemas, graças a Deus... E a gestão, né, bem responsável lá, nós não atrasamos nenhum pagamento de funcionário, Oh, graças bacana, a Deus, de parabéns, médico também. Então, isso aí, nós estamos conseguindo manter essas obrigações em dia, mas o desafio é grande, né?
0: Olha aquela pergunta lá, vale para os dois aí, ó. É da Cláudia. Até quanto tempo pode demorar uma biópsia de urgência?
9: Claudiana.
12: Ela não especificou biópsia de quê, né?
9: Então... manda aí, Cláudia, que muitas vezes o doutor Guilherme já está aqui e a gente vai pedir ele aqui para agilizar com a mais breve... mais breve tempo, né?
12: Isso.
9: Vê aí, eu mando o telefone que a gente tenta ajudar, porque isso é importante. É um pouco diferenciado o que o samaritano faz, porque o atendimento oncológico é totalmente diferente, porque não implica só uma pessoa, ainda tem a família.
0: Nossa Senhora.
9: Né? Olha, é isso, Guilherme.
12: Eu faço um paralelo lá, quando eu vou fazer uma entrevista de qualquer colaborador para fazer parte da nossa equipe, eu faço o paralelo que é o seguinte. Conversando com um eventual colaborador, eu falo assim, ó, você está escolhendo estar aqui. Isso é uma escolha sua. Então, a gente coloca os princípios da humanização, os princípios da colaboração, da responsabilidade, né, da resiliência que a gente tem que ter. Só que o paciente e o familiar, eles não escolhem estar aqui. Eles estão aqui por uma condição que está sujeita naquele momento. Então, a partir disso, é que nós temos que ter um tratamento com as pessoas de forma humanizada, com atenção, é igual a ouvinte ali colocou um questionamento, a gente entregar a resposta e buscar resolver o problema, porque realmente a complexidade do tratamento oncológico ele é muito diferente de que, por exemplo, um problema ortopédico. A pessoa sofreu um acidente, quebrou uma perna, vai no hospital, faz uma cirurgia, fica 10 dias internado, vai para casa, descansa, recupera. O tratamento oncológico ele é diferente, ele é mais complexo, ele demanda protocolos, cada paciente tem um protocolo diferente, então tem paciente que começa com quimioterapia, outro já vai para cirurgia, tem um que só começa a quimioterapia junto com a radioterapia. Então, são protocolos diferentes, são fases de tratamento diferentes, e que isso demanda tempo, demanda paciência do familiar e do paciente, e que nossa equipe de trabalho ela tem que estar preparada para essas situações. Então, é por isso que nós investimos muito nos profissionais da psicologia, investimos muito no profissional da assistência social, que são os profissionais que fazem aquele acompanhamento.
9: Acolhimento,
12: e dá aquele acolhimento para os pacientes familiares.
0: E a respeito de estrutura para esses pacientes?
9: Física.
12: Hoje o hospital, né, nós temos 47 leitos clínicos e cirúrgicos, né, 19 leitos de UTI. A estrutura que nós temos lá, ela é limitada ao espaço físico do hospital. Então, o hospital, ele está planejando o futuro. Então, nós já temos, doutor Ademir, um projeto já junto à Vigilância Sanitária do Estado de Minas, que é para ampliação do hospital para mais de 100 leitos, né, para bloco cirúrgico mais estruturado, mais confortável, com capacidade de fazer até transplante de órgãos. Então, é esse o futuro que nós estamos esperando para o Hospital Bom Samaritano, mas para isso também nós trabalhamos com o pé muito no chão, né? Uma realidade hoje. Então, hoje, para você ter uma ideia, hoje meu paciente que chega lá de Jacinto, que chega de Almenara, nós conseguimos com muito esforço garantir a alimentação deles, né, um lanche, porque muitas vezes chegam de jejum, o familiar chega muito distante. Então, hoje, o paciente nosso, ele tem esse serviço lá do SUS, gratuito, 100%, sem custo nenhum, que é um compromisso que nós fizemos com a humanização. Ainda a gente entende que podemos fazer mais, mas dentro dessa problemática e dessa realidade que nós colocamos, essa situação financeira do hospital, é o que nós já fazemos e fazemos com muito carinho.
9: Nós estamos aqui no adiantado, vamos acelerar. Vagas de residência. Tem um questionamento, um pedido, né? E é óbvio, um parabéns, né? Porque foi uma inovação. Como é que está sendo a realidade da residência? E um pedido para que você faça ainda nos últimos dias do Daniel, para que ele possa levar para o ministro. Porque há vagas de residência, Lula, uma vez por ano. E forma gente duas vezes por ano, ou três. Isso. Que é no início, no meio e no final de novo. Já forma de novo.
12: Isso.
9: Né? Se você entender que é três. Mas não existe vagas no meio do ano. E alunos aqui foram penalizados na época da pandemia, estão formando em março, sendo que as provas de residência são janeiro e fevereiro. Então é um pedido para que possa levar lá e liberar algumas vagas. Tem vagas remanescentes, tem gente que entra e que sai, que é chamado em outro lugar. Mas fazer um cumprimento aqui, um agradecimento especial ao Samaritano pela iniciativa. E como é que está funcionando a residência lá, Guilherme?
12: Olha, isso foi uma grata surpresa, assim. E aí vocês vão ouvir mais projetos futuros na área da educação que o Hospital Bom Samaritano está investindo. Nós pensamos primeiro em trazer os médicos internos da Universidade Federal, né, do curso de medicina. Nós firmamos convênio com a Universidade Federal, então nós já temos lá, né, todo o curso de medicina da universidade dentro do Hospital Bom Samaritano. O próximo passo nosso foi pensar na residência médica. A residência médica, nós lançamos 4 programas de residência: cirurgia oncológica, cirurgia geral, anestesiologia e medicina intensiva. Nós procuramos lançar aqueles programas que fossem de
9: do nicho, né?
12: E de vazio assistencial de profissional na nossa região. Então, anestesiologia, o senhor sabe a dificuldade que é. O médico intensivista, o senhor também sabe a dificuldade que é. Cirurgião geral não tem número que dá conta para a demanda. Então, foi pensado nisso. E o mais satisfatório é saber que
9: as vagas foram preenchidas
12: por pessoas da nossa região.
9: Que bom, hein?
12: Por pessoas da nossa região. Inclusive veio uma de Sete Lagoas. Aí você vai falar, mas não é da nossa região, mas formou na Universidade Federal daqui. Então, sim, são pessoas, jovens médicos profissionais, que estão desempenhando, aprendendo bastante no Hospital Bom Samaritano. Porque, doutor, o senhor sabe a complexidade. Eu insisto nisso, Lula, porque é uma realidade. A complexidade dos pacientes, a complexidade dos procedimentos cirúrgicos do Hospital Bom Samaritano é muito grande. Então, eles estão aprendendo muito e vão entregar mais no futuro atendimento à nossa população.
9: Nosso pedido vai ser levado.
12: Com certeza.
11: Vamos lá nas redes sociais. Tem ali a Juliana Lima. Meu pai está internado no Bom Samaritano esperando o resultado de uma biópsia.
9: Juliana, como é que chama seu pai? Coloca aí que o doutor Guilherme vai olhar amanhã.
11: Biópsia.
12: Isso.
9: É? Isso é uma coisa. Então, normalmente. É porque a biópsia, Lula, você faz a retirada de um pedaço ou de uma peça inteira, né? E aquela peça você tem que mandar para o laboratório fazer toda a revisão. O estadiamento quer dizer o quê? Que muitas vezes você pega um câncer inicial, você pega um câncer já moderado, um câncer mais grave, um câncer que já se espalhou, né? Já tem metástase. Então, tem que fazer um estadiamento. E isso depende, muitas vezes, do laboratório, isso, não do hospital. É? Tem alguns laboratórios.
11: Olha o nome chegando ali, ó. Milton Batista Lima.
9: Isso. Normalmente dura entre 15 e 21 dias o resultado das biópsias. E muitas vezes precisa fazer revisão da lâmina, quer dizer, dar uma nova olhada. E ainda tem um exame imunohistoquímico. Então, muitas vezes precisa de 3 fases numa única biópsia. Então, as pessoas muitas vezes não sabem disso, mas normalmente é entre 15 e depende também do volume. Tem essa semana, por exemplo, eu operei quase 30 pessoas, então são 30 biópsias que chegou lá só de um final de semana.
12: E muitas vezes você não pode iniciar o tratamento enquanto você não tem o resultado da biópsia para você definir a conduta.
11: Pois entendeu? Então, vamos lá, a Juliana ali, então, vocês perguntaram o nome do pai dela, ela está apresentando Milton Batista Lima. E tem ali agora a Viviane Assis. Parabéns a toda a direção do Hospital Bom Samaritano, é real. Cuidado humanizado.
9: É real, doutor Ademir Camilo,
11: profissional e cirurgião incrível, que nos ajudou muito nas cirurgias ginecológicas eletivas. Aí, ó.
9: Pois é, a gente opera e é aquilo que a gente gosta de fazer. Mas esse Milton, se você colocar aí seu telefone depois, Juliana, com certeza o Guilherme já vai responder, ou talvez até no programa aqui dos outros aqui, ele já deixa aqui uma resposta para nós, porque ele vai ligar lá, já está ligando lá. Mas é importante, viu, Lula, que a gente entenda como é que é muito complexo a saúde. E aí, quando você tem esses tratamentos especiais, que é o tratamento de câncer, e aí você vai evoluindo na medicina, e o doutor Guilherme chama aqui a atenção da expansão para até futuros tratamentos de transplante, é o que a gente enxerga. O que a gente enxerga da saúde de Teoflotone. Nós vamos ter pelo menos 800 leitos. 800 leitos. Valadares não tem, Ipatinga não tem, quer dizer o quê? Montes Claros também não tem.
10: Região metropolitana de Belo Horizonte não tem.
9: Não tem, então, metropolitana é pior, Sabará. porque Sabará, Matozinhos, Santa Luzia, nem lugar não tem, não tem maternidade. Hã?
11: Ah, vamos
9: então,
11: lá.
9: Então, aqui vai ter essa importância, os olhares, a organização, o planejamento, estratégico financeiro, então a luta dos deputados para que assegure os recursos será muito importante nessa próxima fase da saúde.
11: Agora, 18 horas, 9 minutos, a turma do esporte já está por aqui, todo mundo já com as camisas da seleção brasileira, torcendo mais do que
9: no
11: nunca.
9: No Brasil é amanhã.
11: Pois é, mas eles já estão aqui dizendo que o Brasil ganhou a Copa. E eu quero aproveitar e agradecer vocês dois aqui no programa De Olho na Cidade, porque o nosso tempo está estourado, 18 e 9. Vou começar aqui com o Ademir, fica à vontade, Ademir.
9: Não, eu acho assim, toda vez que a gente traz aqui, a gente traz uma informação. Então, queria te agradecer, Guilherme, pelas informações que você prestou aqui para a população, se colocar à disposição dos nossos internautas para dar a resposta mais séria. Eu tenho certeza que o Hospital Samaritano, ele já teve olhares, e assim, a gente fala do Samaritano, que conhece as histórias antigas de São Vicente, né? Era relegado a pacientes que tinham tratamento de doenças pulmonares, né? Mas ao longo dos anos, e eu tive a oportunidade de ser secretário, e a gente sabe da construção que teve daquele tempo até hoje, e aí parabenizar a gestão atual e as outras que também tiveram, todo mundo tem sua importância, tem uns que tem mais, outros tem menos, mas parabenizar a toda a sua equipe e o Guilherme. E colocar aqui o nosso programa também à disposição.
11: Em cima dessa pergunta aí do Ademir, vão lá. A Cláudia está parabenizando o tratamento que o hospital está dando ao pai dela lá. Tá vendo?
10: Oh, que bacana.
11: O pai dela está internado, está aguardando o resultado da biópsia, mas está parabenizando o tratamento e o carinho que o hospital está realizando por ele, para o pai dela que está lá.
10: Valeu? Nós que agradecemos, né? Agradecendo mais uma vez também a todos aqui da Imigrantes. Sempre abre espaço, abre as portas para o Hospital Bom Samaritano. Doutor Ademir Camilo, um prazer estar aqui com o senhor. Sempre que for
11: o
10: chamado...
11: O Ademir é diferenciado, porque ele trata dos vivos e dos mortos.
10: É verdade.
11: Ele vai para o Santa Rosália, tira uma vida. Ele vai para o Santa Rosália...
10: Ele dá uma vida.
11: Ele,
10: né,
11: dá uma vida. Daqui a pouco ele vai para o ML e vai...
9: Dá conforto.
11: E dá um conforto ao morto.
9: Conforto.
10: Mas, enfim... Realmente, o trabalho no Hospital Bom Samaritano é um trabalho que tem muita responsabilidade, comprometimento da nossa equipe. Eu estou lá, minha função, né? Cada um tem sua importância, a minha é de coordenar as ações, mas a gente tem que valorizar mesmo nossos profissionais, que estão no dia a dia lidando com os pacientes, com os familiares, que são funcionários muito valorosos, que defendem o hospital assim, com toda a sua vontade, sua capacidade, né, colaborativa, enfim. É um orgulho muito grande ter a equipe que o Hospital Bom Samaritano tem, porque faz muito com recursos bem limitados, e aí continuaremos aqui na luta, sempre buscando a saúde pública de qualidade, podendo contribuir com a nossa cidade, com a nossa comunidade.
11: Agora 18 horas 12 minutos, chegamos assim ao final do programa De Olho na Cidade, Jornalismo Verdade. Falando de saúde, volta na próxima semana, na quinta-feira, com o Dr. Ademir Camilo e sempre um convidado especial. A seguir, Imigrantes Esportes, com o Dr. Ivan Santana e Roberto Gomes. Gente, amanhã sextou, Jogo do Brasil, mas estaremos aqui com o programa De Olho na Cidade. Boa noite.
9: Boa noite.
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0: Beleza, moçada? Chegamos agora, vamos até às 19h15 com muitas informações. Eu e ele, o comentarista Gema de
1: Ovo. Novo contrato.
0: Aí, doutor Ivan Santana. Vamos até 19h15 com muitas informações. Rômulo Lancamer.
1: Aqui ao vivo,
0: colocou
1: rapaz.
0: No bolão. Ele acertou o bolão? Não, ele não. Ele só
1: tá aqui no estúdio, viu, gente? Fiscalizando a gente aí.
0: Ele só foi testemunha dos ganhadores. Vem
1: trazer o contrato.
0: Né? Ele foi. Testemunha dos ganhadores, né? Ganhou o Rony e o Elvis Passos. E foi uma briga gigante.
1: Não,
0: né?
1: Foi o Lula,
0: hã?
1: Não?
0: Hã?
1: Foi o Lula, não?
0: Lula Guedes ganhou também?
2: Tem um que ganhou e não pagou.
1: Hã?
0: Teve um que ganhou.
1: É por IA, moço.
0: Pagou depois.
1: Agora, que... Não, depois não vamos falar sobre acabando. Isso, porque teve um problema
0: depois
1: aí.
0: Não, vamos falar agora. Depois
1: vai falar agora? Deixa agora. O diretor ouvir. Não. Eu vi, rapaz. Foi uma foto na reunião que nós tivemos aqui, que o Rony tirou, o Elvis tirou a foto do Rony, que depois você fala sobre isso.
0: Não, eu vou falar agora do bolão.
1: Vou falar agora,
0: porque minha missa é de cor presente. Doutor Ivan Santana assinou o bolão, gente, só que não fez a transferência bancária, que é muito dinheiro, né? Então tinha que fazer a transferência bancária.
1: E aí?
0: Aí, beleza, o jogo tava rolando 1-1, aí faltava um minuto pra partida acabar.
1: Tava de quanto o placar?
0: 1-1, ele falou, eu acho que eu vou faturar esse prêmio também. Aí, último minuto, 30 segundos, aí João Teixeira, que era o responsável pelas apostas, aí Ivan Santana fez o Pix, faltando 30 segundos pro jogo acabar. E depois ligou pro João, eu assinei 1-1 também, eu tenho direito na grande premiação.
1: Foi quantos reais? 50?
0: Aí João Teixeira falou, doutor, sinto muito, mas o sistema acusou aqui que o senhor tentou passar a perna no sistema.
1: Foi IA, moço.
0: Não tem jeito do senhor participar da premiação. Então a premiação ficou, ao invés de 3, ficou por 2. É, Rony e Elvis Passos, né? Foram os contemplados no bolão. Dessa vez, o senhor já fez a transferência?
1: Eu já paguei uma, mas não paguei o outro.
0: Pois é, quantos palpites o senhor
1: 2.
0: Né? Ué, porque só fez 1?
1: Vou aumentar, mas pode aumentar ainda?
0: O senhor vai fazer mais um palpite?
1: Mais 2.
0: Ah, tá. Então o senhor fez 1 palpite.
1: Não, 2.
0: E pagou 1?
1: Paguei 1.
0: Mas não era um mesmo Pix, doutor?
1: Não, foi no outro dia. Só que eu não achei o papel ali, porque tem um QR Code agora, a coisa modernizou.
0: Tá bom, mas QR Code ou com números vai ser a mesma coisa. Eu podia ter feito o Pix de 30, 15,
1: não,
0: 20,
1: não, porque, né? Eu tinha 20, eu não tenho certeza. Ele mandou meus vinhos de volta.
0: Ah,
1: vou procurar,
0: entendi.
1: Você não mandou, eu tô dentro do contexto.
0: Só quer saber se ele estornou o seu dinheiro da primeira rodada.
1: Vou olhar aqui, porque João Teixeira teve nos Estados Unidos, ele aprendeu muita coisa lá do Trump.
0: Só quer dizer que ele aprendeu a dar a pernada nos outros lá nos Estados
1: Unidos?
0: Não sei,
1: vou ver, vou olhar.
0: Ah, Ivan Santana, antes, como diz o outro, né? Eu quero morrer amigo dessa turma aqui, viu? Eles não deixam nada passar batido. É isso, 18h30. Doutor Ivan Santana agora tá em dia, viu, gente? O bolão, ele já acertou o primeiro, o segundo palpite. Se João estornar o dinheiro, ele vai também fazer o acerto. O importante é que a galera que brinca com a sua interage. É Copa do Mundo 2026. Doutor Ivan Santana, eu tenho certeza que pelo menos meio jogo o senhor viu hoje, né?
1: Eu vi, Roberto, mas antes que o nosso diretor estava aqui, eu não dei nem boa noite, né, para você, para os nossos ouvintes, telespectadores. Robertão, eu todo jogo agora eu vou assistir, nem que seja 1 hora da manhã. Eu vi os 2 jogos de hoje. Amanhã, mas a nossa expectativa é amanhã, 21h30. E o Neymar? O Neymar viajou para Filadélfia ou não viajou? O Neymar vai jogar? Qual que é a escalação? Tudo isso nós vamos falar daqui a pouco. Vamos comentar os resultados de hoje, né, Robertão? Já teve 2 resultados, Robertão.
0: Perfeitamente, doutor Ivan Santana. 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
1: Isso.
0: 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Um abraço para essa galera maravilhosa. 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Doutor Ivan, Você falando do Neymar, tem imagem aí, Britinho? Vamos. Como diz o meu amigo da tenda, imagens, imagens na tela, Brito.
1: Você está imitando bem ele, hein?
0: Coloca imagens na tela aí.
1: E parabenizar o Leandro Brito, que ele mudou aqui a câmera, né, rapaz?
0: Leandro
1: o cara
0: rapaz.
1: É uma inteligência ímpar aqui na TV.
0: Melhorou muito, porque a câmera
1: melhorou
0: ficava
1: muito,
0: ali,
1: muito,
0: né?
1: A gente não conseguia ver quando era algum ao vivo ali. Ô, Robertão, mas aí... Olha ele lá, o Neymar, ó. Tocou na bola.
0: Isso.
1: É isso? Vamos comentando. Eles têm mania hoje, subiu o calção, né?
0: É
1: pra mostrar a marca da cueca lá do... Não é a cueca que usou, não é aqueles calçãozinhos de praia.
0: Mas o povo quer saber, ele vai viajar ou não vai?
1: Não.
0: Não,
1: não.
0: Isso.
1: Ele não vai viajar, porque o jogo... Nós estamos no estado de Nova Jersey, né? Vai pra Filadélfia, vai pra lá. E lá ele não viajou, ficou... para continuar fazendo academia e fisioterapia, mas com certeza ele vai estar no banco contra a Escócia semana, quinta-feira que vem, dia 24, Roberto.
0: Beleza, então o terceiro jogo dessa primeira fase, ele vai para o banco.
1: Mas aqui eu queria fazer uma pergunta, porque você é fã do Neymar, eu também fã do Neymar, nós já comentamos isso. Lógico que nós vamos classificar.
0: Você gostaria,
1: ou você, se fosse o técnico, o Roberto Gomes Ancelotti, você botava o Neymar no banco contra a Escócia, mas deixava o Neymar, porque depois é mata-mata, é um jogo só. Se não ganhar no tempo normal, tem pênalti, e aí?
0: Estando bem o Neymar, semana que vem, pode pôr ele pro Palma.
1: É?
0: É, 8-80,
1: e se ele,
0: né?
1: Se arrebentar?
0: Não, no primeiro tempo, né? Pelo menos 30 minutos do segundo tempo, talvez.
1: Entendi.
0: O tempo inteiro, eu acho que ele já tem que começar, né, Ivan?
1: Entendi. Pegar ritmo de jogo.
0: É, ritmo de jogo.
1: Você é a favor, então?
0: É totalmente
1: 20 minutos.
0: 20 minutos.
1: Mesmo se o Brasil estiver perdendo, aí complica, não?
0: Não, é...
1: Ele pode querer fazer lá algumas jogadas e... Que ele tem habilidade, né?
0: Não.
1: Ele é craque, né?
0: Doutor, não interessa. Ele tem que... Não, né? Se vai estourar, que estoure logo.
1: Roberto Gomes Ancelotti, põe o cara.
0: Com toda a energia possível, então, né? Ótimo. Se tiver que estourar, que estoure logo. Se tiver que se dar bem, que se dê logo. O importante é que ele esteja em campo a semana que vem.
1: E lembrando que a Escócia já tem 3 pontos.
0: Então pronto, doutor Ivan. Então, né? O negócio não é brincadeira, não. Tá, as imagens estão mostrando aí, ele já treinando, dando
1: já,
0: pique.
1: Já, no campo.
0: Chutando bola.
1: Bacaninha. Chutando, correu pra lá, magrinho.
0: Você acha que ele tá magrinho?
1: Tá magrinho, tá fazendo muita musculação. A dieta lá não tem muita, uma dieta anticalorias. E ele tá fazendo um exercício lá sozinho, ó.
0: Beleza.
1: Quem tá assistindo aí?
0: E o Ismar Júnior, flamenguista apaixonado, ele já faz pergunta aqui, ó.
1: Ô, Ismar.
0: Boa noite, Roberto e doutor Ivan. Sabe informar quando termina o spa do Neymar?
1: Termina a semana que vem.
0: Ele disse aqui, ó, Neymar tem muita moral, ocupa uma vaga na seleção. O médico da seleção para tratar sua lesão em Orlando. É, os iguais, como é que tem um ditado? Você não pode tratar os iguais... Não, como é que é? Tem um ditado que diz assim, não pode tratar os desiguais igual, né, Ivan?
1: Não pode.
0: E o Neymar é um desigual.
1: É,
0: né?
1: É especial. Então, deixa o Neymar quietinho, Robertão.
0: Além disso...
1: Sim, Roberto.
0: E não é só por isso, doutor Ivan. O Neymar tem toda a questão de negócios, né? As marcas...
1: Ah, bom.
0: As marcas que Neymar representa, que coincide com as marcas que a CBF também... recebe patrocínio e por aí vai, viu, Ismar? É mais mercado do que propriamente dito pelo futebol do Neymar, tá, meu irmão?
1: É verdade.
0: Pois não, Ivan?
1: Não, é que o Neymar, tá acontecendo uma coisa interessante na Copa do Mundo. Ele tem um filho, ele tem uma filhinha com outra mulher. Aí a mulher atual dele falou que não era para levar a outra, mas foi. Aí foi bom que encontraram lá as duas mulheres e teve um chá de revelação lá, o dia que chamaram lá todas as esposas, né? A esposa, a atual esposa do Neymar, tá grávida.
0: De novo?
1: E é mais uma menina.
0: É, rapaz.
1: Então ela já teve, a Biancardi, já teve duas meninas, agora está grávida de mais uma menina.
0: O mais velho dele é o Davi, né? Chama
1: é o Davizinho,
0: Davi.
1: Daquela namoradinha não, que ele teve bem antes.
0: Mas
1: da
0: o
1: fama.
0: Davi já tá rapazinho, né, Ivan?
1: Já rapazinho, tá lá na Copa do Mundo, aparece com ele abraçado. Ele vai lá na arquibancada o dia que liberou lá para as famílias. E mesmo no jogo que ele ficou no banco, né? Lá no Marrocos, apenas sentido figurativo. Então o Neymar já tem três, quatro. Uai, o Neymar
0: tá... Daqui a algum tempo, seria 100 milhões para cada filho.
1: Hoje são 5 já.
0: Então, é para dividir o tanto de dinheiro que ele tem.
1: Um bilhão dá 200 milhões para cada um.
0: Você é doido, rapaz. É muita grana, né? É muita grana. Impressionante. 18 horas e 37 minutos. Então, você que está ligando agora, o Neymar.
1: Boas notícias, né, Alberto?
0: Boas notícias, né? Jogo, o terceiro jogo é na quinta, Ivan, ou na quarta?
1: É dia 24, quinta-feira. Esse sim é 19 horas.
0: Beleza.
1: Inclusive, nós vamos estar gravando nosso programa, não é isso?
0: Exatamente.
1: Diz o Leandro Brito, esse moço.
0: Então, vamos fazer ao vivo de algum lugar aí, né? Possivelmente aqui da Praça
1: sabe.
0: Nossa.
1: Mas é a hora do jogo, 19 horas.
0: É, a gente pode estar transmitindo, né?
1: Não sei
0: aí,
1: não.
0: Vai bloquear tudo, a FIFA bloqueia.
1: Bloqueia tudo? não sei não. Vamos ver.
0: Não, vamos gravar sim.
1: Vamos gravar. O Leandro Brito falou... Como ele é uma pessoa inteligente, ele falou que a gente coloca o programa na hora na rede social.
0: Beleza.
1: Grava beleza. E põe no horário normal.
0: Tranquilo.
1: Esse Sandro Brito é brincadeira, hein? Porque vocês estarão aí a partir de 18 horas, eu vou estar aí com vocês. A gente vem aqui por... Onde que
0: Chico's
1: nós estaremos?
0: Chico's Bar, né? Aqui.
1: Amanhã, não sair daqui, vamos para onde?
0: Chico's Bar.
1: Depois eu vou lá ver o jogo com meu neto, que é 21h30. Então estaremos amanhã, eu, você e ele. Ele? Quem é ele?
0: A nossa fera, Leandro Brito.
1: Leandro Brito.
0: Vamos então para mais jogos aqui.
1: Vamos.
0: Daqui a pouquinho vamos falar de Galo e vamos falar de Cruzeiro
1: também. O Galo tá vivo?
0: Tá vivo.
1: E o Cruzeiro também?
0: Tá perto de voltar já os treinamentos.
1: Mas dia 22, mas contratou alguém o Galo?
0: Ué, eu acho que a quebradeira que vocês estão lá não contrata ninguém.
1: E vocês? Contratam?
0: Já temos argentino em Minas Gerais.
1: É bom de bola?
0: Ah, só pegamos gente boa, doutor Ivan Santana. Vamos lá então, olha.
1: Vamos.
0: Gente, nós tivemos vários jogos, tivemos dois jogos hoje, né?
1: Jogo ruim.
0: Agora há pouco a Suíça meteu 4 na Bósnia. Doutor Ivan, foi uma partida, o resultado aqui, quem vê acha que foi um jogo fácil, né? Esses gols da Suíça saiu já no finalzinho do segundo tempo, né?
1: Primeiro tempo horrível, um jogo truncado, falta ali, falta lá, cartão amarelo. Aí saiu o gol no segundo tempo e aí a Suíça foi e goleou a Bósnia. Duas equipes assim ruins tecnicamente, taticamente, faz muita falta. Pelo amor de Deus, Robertão, é difícil, viu?
0: Suíça 4, Bósnia 1. Tivemos também República Tcheca 1, África do Sul. O senhor chegou a ver esse jogo, não?
1: Eu vi esse jogo e tem uma coisa interessante para falar para você. Os caras da República
0: Tcheca,
1: o mínimo lá é 1 metro...

0: 95 cada jogador.
1: Ué, ainda é pra montar um time de basquete,
0: é, então? É, 95. E um detalhe, se somando lá os dois técnicos de hoje, passa de 100 anos. É, sem brincadeira. São algumas peculiaridades da Copa do Mundo, né? São os dois técnicos mais velhos da Copa do Mundo. Dá 100 e tantos anos.
1: Ué, Ivan, seguramente. Eu achei que você ia falar que dava mais 150, porque...
0: Não, mas acho que é 60 e tantos, 70, não sei. Nós vamos olhar aqui com calma depois. Eu sei que são os dois técnicos mais velhos e os jogadores mais altos da Copa do Mundo estão lá na República Checa.
1: Não, o mais velho, salvo engano, posso até estar enganado, eu até falei ontem aqui, é o de Curaçao, 78 anos.
0: Mas esses dois hoje são velhos também,
1: também,
0: viu?
1: Né? Mas não deve
0: eu vou
1: também
0: procurar aqui. Beleza. na IA que nós temos, né?
1: Pode IA,
0: enquanto você vai lá. Pois é, então aí, Roberto, são dois jogos que eu não gostei, tecnicamente nem taticamente, viu, Roberto?
1: Beleza, vamos lá, daqui a pouquinho a bola vai rolar, 22 horas. 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Jogaço.
0: É o Canadá. O México é 22 horas, jogaço.
1: É depois, né?
0: É, depois. Isso aí nós vamos assistir.
1: E o jogo, mais ou menos, Canadá e Catar, 19 horas. O que é que o senhor fala aí de Canadá e Catar?
0: Empate, são um time ruim pra danar. Empate, 0-0.
1: Lembrando que o Canadá, viu, gente? É, o Canadá é uma das nações que estão aí... É, sede da Copa do Mundo, Canadá, México e Estados Unidos.
0: Muito bem lembrado.
1: Da América, né? O Canadá, embora não tenha aquele futebol, lembrando que é um time que é anfitrião, então tem aquela pressãozinha, aquele apoio da torcida, né, Ivan?
0: Isso.
1: Acaba tendo a possibilidade aí de uma vitória da equipe do Canadá, né? Portanto, é Copa do Mundo com muita emoção, doutor Ivan Santana, daquele jeito, né? Já aflito, meu povo querido.
0: Não, ainda não.
1: Amanhã tem Brasil em campo. Se tem Brasil em campo, aquele velho ditado, né? Não tem placar em branco.
0: É verdade.
1: Vamos lá então. Olha quem fez dois jogos até agora, República Tcheca, né? Dois jogos e tem dois pontinhos apenas, África do Sul também dois, né? É, aliás, fizeram dois jogos, tem um pontinho cada um. Tá feia a coisa lá, né? Não,
0: repara que interessante, Roberto. São dois jogos. As equipes só fizeram três pontos.
1: Exatamente.
0: É, tem uns grupos aí que nós vamos comentar com calma. Não é isso, Roberto?
1: Não, mas aqui, o grupo A, por exemplo, já fizeram. Dois fizeram dois jogos, né? No caso aqui, República Tcheca e África do Sul. E ambas, óbvio, né? Pelo empate, 1-1. Na primeira rodada, eles perderam. E México e Coreia do Sul vão jogar daqui a pouco, né? Possivelmente define já a classificação hoje.
0: Não, com certeza, Roberto. Então, parabéns para você aí. É, sobre o técnico mais velho. Realmente é do coração, né?
1: 78.
0: Dique Advocate.
1: Isso.
0: Você falou bem ontem, foi?
1: Foi.
0: 78 anos e 280 dias.
1: Então pronto.
0: O segundo é o que eu falei, os dois de hoje, né? É Miroslav, quase que era Mirosmar, que é da República Tcheca, 74 anos e 9 meses.
1: Quase que era o nome do pai de Zezé.
0: É Mirosmar.
1: Não, é Zezé.
0: Canta é Mirosmar. Mirosmar, canta, tá na moda isso aí agora. E o Hugo Bros, que é o que eu te falei também, 74, olha pra você ver. Então, 74, 4, 8, 14. Só aqui já deu quase 150 anos. Com mais 78, esses três técnicos passam de 200 anos em campo.
1: Beleza.
0: Aí tem outro, Roberto, que é da Grécia, 71 anos. Ó, tem três com 71 anos. Tá bom, não tá, Roberto?
1: Tá ótimo, doutor Ivan.
0: Estão ganhando dinheiro esses caras, não tá mandando nada pra Leandro Brito.
1: Vamos aqui, doutor Ivan.
0: Vamos.
1: Hora certa, 18h44. Olha, gente, rapidinho aqui, só pra gente dar uma pincelada, pra gente falar um pouquinho também de Galo.
0: Vamos lá rapidamente.
1: De Galo e de Cruzeiro. Ó,
0: tá, mas essa pincelada aí é boa.
1: Se o México ganhar, doutor Ivan Santana, o México tá classificado.
0: Perfeitamente.
1: Se a Coreia ganhar hoje também, o jogo que daqui a pouquinho estará classificado. Então a situação já é segundo jogo, já sai classificação hoje.
0: Isso,
1: o México,
0: isso,
1: que é anfitrião, pode se classificar hoje para a segunda fase da Copa do Mundo, né? Já que tem três pontos, se ele ganhar, ele vai a seis. E os demais concorrentes lá da parte de baixo só tem um pontinho. Na última rodada só chegam a quatro, não é isso?
0: Isso.
1: Então a situação
0: Lembrando que os dois times de baixo, a República Tcheca e a República do Sul, já jogaram duas vezes. Não é isso? Só tem um pontinho.
1: Exatamente. E pode ser que a Coreia classifique com 3 pontos.
0: Pode, perfeitamente.
1: Pode classificar com 3 pontos na última rodada, se ela empatar, né?
0: Concordo.
1: Aliás,
0: com
1: se ela
0: você.
1: Perder.
0: Se os dois empatarem ali, ó, os dois hoje à noite,
1: isso.
0: Né? 4-4.
1: Exatamente.
0: Então, aí depende da outra do jogo lá, porque tem a questão do terceiro colocado. De cada chave, os 8 terceiros colocados, são 12 grupos, classificam ainda.
1: Beleza, 18 horas 45 minutos em Teoflotone, é o nosso programa Esporte Migrantes com muitas informações. E daqui a pouquinho, né, tem. É, já dissemos aqui, né? Daqui a pouco tem México e Coreia. Esse jogo será às 22 horas, viu, meu povo querido? Grupo B também já tem gente aqui que fez dois jogos, né? A Suíça que deu uma balaiada, né, Ivan?
0: Isso, isso.
1: Ela acabou praticamente garantindo a classificação. 4 pontos,
0: na minha opinião,
1: né?
0: Tá garantida a Suíça.
1: 4 pontos. Ah, já garantiu, a gente pode assim dizer, né? Porque Canadá tem 1, que vai jogar daqui a pouco. Pode chegar a 4, né, doutor Ivan?
0: Isso.
1: É, o Catar
0: tem 1, pode chegar a 4. É,
1: vai jogar com... E a Bósnia praticamente deu adeus, né? Um pontinho, vai ter que ganhar a última, né? Aliás, não se despediu.
0: O saldo de gols também é horrível da Bósnia. 5, né? Levou 5, né?
1: Então a Bósnia já tá...
0: Nem terceiro lugar, supostamente com pontos, empatando, ela não vai ter chance.
1: Então a Bósnia já pode esquentar o motor do avião para sumir lá da Copa 2026, meu parceiro Ivan Santana.
0: Muito
1: Vamos lá,
0: bem.
1: Minha gente, os demais grupos, né? As rodadas vão acontecer.
0: A gente vai falando, né?
1: Isso. Hoje foi o primeiro dia, né? De segunda rodada, né, Ivan?
0: É o primeiro dia hoje da segunda rodada.
1: Então é isso. A partir de amanhã o Bambu vai enfoiando, a gente vai falando.
0: Vai falando, vai falando.
1: O certo é que o México, que é anfitrião, pode decidir a sua permanência hoje e até mesmo o Canadá, que vai jogar mais tarde, também pode definir praticamente a sua ida para a segunda fase
0: com
1: da
0: certeza.
1: Copa do Mundo 2026, beleza?
0: Com certeza, Robertão.
1: Hora certa, 18 horas 47 minutos em Teoflotone, até as 19h15, muitas informações, já vamos falar de Cruzeiro, vamos falar de Galo, e o Corinthians está com salários atrasados, manda o um dinheirinho lá.
0: Meu Deus, Leandro Brito.
1: Está com salário atrasado, está com problema, o Corinthians, né, daqui a pouquinho volta o Brasileirão, tem que colocar a barba de molho aí, meus
0: Verdade.
1: Amigos.
0: Verdade.
1: Alô, meu amigo Gibson, ontem ele mandou um recado, já estava terminando o programa.
0: Um abraço,
1: né,
0: pro Gibson, né?
1: Gente,
0: era o
1: boa.
0: Homem da mala do... Ele agora pode trocar o carro, não tem um programa do governo aí?
1: Tem, rapaz, um programa do governo para motoboy, para...
0: Ele vai pegar, então, aquele... Como é que é aqueles carros elétricos, híbridos, mais de 500 mil?
1: E como eu estava falando, tem o programa do governo federal, que o senhor citou, né? Contempla aí motoboys, motofletistas, também contemplando aí quem trabalha com esse tipo de transporte.
0: Tem, né? Moto também, né?
1: Moto, e também 7 milhões foram disponibilizados aí para troca de frota de ônibus e carretas, né?
0: Leandro Brito não entra nenhum desses aí.
1: Leandro já está com dinheiro, já está bem, ele não precisa desse tipo de benefício.
0: Não, né?
1: Não, está muito rico o meu parceiro Leandro Brito, 18h48. 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Alô, Jomar Brito. Alô, Pedro Álvares Cabral. Ligadinho aqui na nossa programação. E para finalizar, manda um abraço para a galera aí da Alfa Unipac, todos acompanhando a nossa programação. 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
1: 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Alô, Neilando Pimenta, um abraço, tamo junto e misturado, viu, mano velho? Doutor Ivan, vamos dar um pulinho lá em Belo Horizonte?
0: Vamos. O seu cruzeiro ainda tem novidade?
1: Tem que ter, né,
0: doutor Ivan? É, vocês têm dinheiro, nós não temos.
1: Não, vocês têm. Não, vocês estão enrolando.
0: O dono da nossa safra tem dinheiro, mas não quer comprar jogador. E o Pedrinho está comprando tudo. Está comprando tudo quanto é supermercado, tio Flotone. É verdade, Roberto?
1: O homem é bom. O homem é espetacular. Pedro Lourenço, você já comprou alguma coisa no agora já?
0: Já, eles já mudaram o layout lá. Antes você não podia nem andar lá no supermercado, dentro dos supermercados.
1: Ah.
0: Aqui é nosso, lá onde é que nós estamos morando. É, mudou tudo, viu, Robertão?
1: Que bacana, que bacana. 18h50. Olha, vamos lá com ele, Britinho. O nosso grande Samuel. Ele trazendo informações do Azul Celeste das Minas Gerais, no oferecimento do Tiateca Hipermercado. Solta aí, Britão!
2: Estamos juntos com as primeiras do dia. Nesta quinta-feira, o Cruzeiro aí, os jogadores com os últimos dias de férias, porque na segunda-feira já tem a retomada dos trabalhos na Toca da Raposa 2. Ontem falamos sobre a busca do Cruzeiro por amistosos, Cruzeiro podendo fazer até 2 amistosos nesta parada de Copa do Mundo, ainda definindo datas, adversários. O Grêmio realmente é uma possibilidade para um amistoso, talvez sendo no Mineirão mesmo, em Belo Horizonte. Então o Cruzeiro não quer também sair muito, como foi no ano passado, ficou uma semana praticamente no Espírito Santo, tudo sendo feito de preparação, toda a preparação sendo feita na Toca da Raposa 2. E aí o Cruzeiro vai voltar em um ponto legal, é o que todo mundo espera, com o técnico Arthur Jorge na retomada dos jogos no final do mês de julho. 2 jogadores ainda se recuperando no departamento médico. O Cauã Prates, lateral esquerdo, já em reta final de uma lesão muscular que ele sofreu, uma lesão muscular importante, tanto que nos últimos jogos ali o Cauã Prates ele ficou fora até do banco de reservas. Lembrando que o Cauã já está negociado com o Borussia Dortmund da Alemanha, e aí ele deve voltar aos treinamentos muito em breve, e a partir da segunda quinzena de agosto ele já tem a idade para viajar e se apresentar ao clube alemão. Cruzeiro que na esquerda tem aí a situação travada do Kaique, trouxe o Gabriel Rojas, e se o Kaique sair, a outra opção seria continuar com o atleta atuando ali de forma improvisada, ou o Cauã Moraes, ou até mesmo o Lucas Vidalba, que chegou a entrar em alguns jogos, tendo até um papel importante com o técnico Arthur Jorge atuando ali no setor. Então vamos aguardar aí mais detalhes desta programação do Cruzeiro, mas o Cássio a gente já trouxe também, somente no final do mês de agosto, ou de forma antecipada, ele deve voltar aos treinamentos com o grupo na Toca da Raposa 2. O Cruzeiro ainda com essa questão de mercado, trabalhando para, quem sabe, ter um atacante também como reforço para a janela de meio do ano. A gente já falou sobre posições que o Cruzeiro tem uma lista aí importante de atletas, mas ainda sem negociações concretas, mas o atacante de beirada, um canhoto, é um desejo muito forte do Arthur Jorge, mas o Cruzeiro ainda não conseguiu uma negociação favorável. O nome que a gente trouxe lá atrás, o do Gabriel Peck, o Los Angeles Galaxy, ele topa uma negociação, mas são valores aí importantes no mercado. Tem também questão salarial para ser resolvida. O PEC ainda continua sendo um nome que o Cruzeiro quer muito, mas a negociação ainda longe de um desfecho favorável. Vamos ver se o Cruzeiro parte para outro nome. Até o fim da janela, muita coisa ainda para acontecer. Tá falado, pessoal? Um abraço, até a próxima. Vamos que vamos!
1: Beleza, nosso parceiro Samuel Venâncio, tá aí as novidades, as informações do Azul Celeste das Minas Gerais. Estamos junto, meu parceiro, obrigado pelas informações.
0: Essa notícia é boa, né? Essa notícia é boa.
1: É, o Cruzeiro, né, Ivan?
0: E o Galo, cadê? Não tem notícia boa?
1: Tem, vamos falar do seu galão, um galão. O galão da massa, a gente tem que falar também, não pode, né? Senão a torcida fica brava, né,
0: Ivan? Pois é, pois é. E, rapaz, nós esquecemos de falar que o Ameriquinha ganhou, acho que nós esquecemos.
1: Não, tá, o senhor esqueceu o que o senhor falou, mas
0: tá
1: o senhor
0: tão difícil,
1: falou.
0: Eu falei? Tão difícil o Ameriquinha ganhar, que ganhou de 3-0 do Fortaleza.
1: É que o senhor esqueceu.
0: É brincadeira.
1: Que o senhor falou.
0: Não, eu falei isso aqui?
1: Falou.
0: Ou eu pensei,
1: lógico,
0: em falar?
1: Não, o senhor
0: mas,
1: falou.
0: Roberto, o Ameriquinha está 2 pontos agora da Ponte Preta.
1: Pois é, mas
0: acho que ele conseguiu fazer 6 pontos.
1: Então,
0: e
1: pronto.
0: Que milagre foi. Hã? É o Leandro Brito aqui, gente, falou que bateu o recorde. É verdade, viu, Léo? Léo, o time, depois de 14 rodadas, eu acho. Garantiu, Léo? 3 pontos, Léo, 3 pontos. Mas está na zona, Léo, ainda.
1: É, toma uma aguinha que o senhor está. Como é que fala?
0: Olha o nosso diretor aí, ó.
1: Nestor de Melo Marques, estamos juntos.
0: Tudo de bom,
1: misturar.
0: Vai com Deus, viu, Nestor? Boa viagem, hein?
1: Beleza, tamo junto e misturado, Nestor de Melo Marques.
0: Nestor.
1: Não está acompanhando virtualmente, está acompanhando.
0: É o nosso CEO,
1: Está acompanhando aqui presencialmente o nosso programa.
0: Tá voltando de helicóptero, Nestor, né?
1: Não, ele prefere voltar de trem. Ele gosta
0: ele
1: de.
0: Vai no trem?
1: Ele é poeta, Ivan Santana. Ele vai vendo a paisagem.
0: Pensei que ele ia no helicóptero que ele comprou.
1: Ele vai escrevendo poemas daqui em Belo Horizonte.
0: Então nós temos um CEO poeta.
1: Um abraço, Nestor. Tamo junto e misturado. Bom, só para confirmar. Aqui,
0: vamos,
1: gente.
0: O Ameriquinha.
1: Conforme o doutor Ivan Santana estava falando
0: que
1: aí.
0: Que milagre foi esse, o Roberto Gomes?
1: O time. Ainda tá, né, Ivan? Não saiu da lanterna, não, né?
0: Não, mas ele tá próximo, ele conseguiu, em 39 pontos disputado, ele fez 6 pontos. Igual o Leandro Brito gostou.
1: Que proeza,
0: mas só
1: viu?
0: Que a Ponte Preta, falta 2 pontinhos só, ué.
1: Ai, ai, pra Ponte Preta que tá dentro da zona. Interessante aqui, olha só. Botafogo.
0: 7 pontos. Se você fizer 7 pontos, ele sai.
1: Então pronto, é isso. Então tem que engatilhar agora vitória, vitória, vitória e vitória. Porque até então só pancada no lombo que ele levou, né, doutor Ivan?
0: Agora, Roberto, rapidinho. A situação da Ponte Preta é muito pior. Porque a Ponte Preta não ganhou de ninguém. E o América ganhou ali, ó. Ah, ele teve uma vitória. O Ameriquinha já tem, graças a Deus, um empate e uma vitória.
1: Ai, ai, ai. É um pior do que o outro, viu? A verdade é essa. Série B, o América tem que reagir, tem que ganhar mais uma e mais uma e mais uma e mais uma e mais uma.
0: Mais uma e mais uma.
1: Tem que emendar uma série de vitórias,
0: não,
1: né?
0: Quando terminar a Copa do Mundo, eu tenho certeza que o Ameriquinha não está mais na zona.
1: Porque
0: ele ganhou do 4º colocado.
1: Vamos
0: que era o Fortaleza.
1: É porque subestimaram, acharam que o América já está cachorro morto, né?
0: Não
1: fizeram
0: é?
1: Lá. Gente, é o pior, a pior decisão que se tenha de um grupo ou de pessoa é a soberba, né?
0: Subestimar as pessoas.
1: Verdade. Alô, Patrícia, um abraço, obrigado pelo carinho.
0: Ó, Patrícia, um abraço aí pra sua mãe. Tudo de bom pra sua mãe, Patrícia. Ela tá lá na casa da mãe assistindo a gente. Obrigado pela audiência, Patrícia.
1: Tamo junto e misturado. Hora certa, 18h58. 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Também conosco, Igor Simões Tauer, meu parceiro Brito. Vamos com o nosso parceiro Tiago Reis, da Itatiaia de Belo Horizonte, trazendo informações do Galão da Massa. Tiago tá lá nos Estados Unidos, mano velho. Chega aí, Tiagão, fala pra gente.
3: Vamos falar do Galo. Conseguiu uma vitória importante na base. Já o Cláudio Rezende vai trazer informações do treinamento do Brasil, hein? Será que o Neymar vai jogar ou não vai? Neymar vai pro banco ou nem? Já o Cláudio Rezende ao vivo lá no treino da seleção brasileira. Mas primeiro, Henrique André tem informação importante. O Galinho tá brilhando na base, hein? Fala aí, Henrique André. Um abraço. Agora, boa tarde. Meio-dia com mais 1 minuto. Fala aí, Henrique.
4: Fala, Thiago. Um abraço pra você, pra quem tá ligado no Rádio Esportes, bora falar do Galo então. E antes de falar do Galinho, né, o torcedor tá se perguntando sobre movimentação de mercado. O Atlético, que até agora só anunciou o zagueiro Léo Duarte, de 29 anos, estava no futebol turco. E há pouco eu conversei com algumas pessoas ligadas ao clube, ligadas à diretoria, Thiago. E o Atlético, ele vai bem calmo aí no mercado. E cabe lembrar, né, eu até destaquei na nossa manchete que o mercado tá bem morno. Cabe a gente lembrar que a janela de transferências, ela só vai abrir dia 20 de julho. Então a gente vê as movimentações dos clubes brasileiros, pouquíssimas contratações. Então isso não afeta só o Atlético, né? Vem afetando também os outros clubes. Então o Paulo Brax, o Siga, vão trabalhando em silêncio, quietinho, para reforçar o Atlético. Como a gente vem trazendo aqui na Itatiaia também, eu e o Paulo Azeredo, a intenção da diretoria, tá, é de trazer 2 ou 3 jogadores e também de 2 ou 3 saídas, essas saídas contando também com o Júnior Alonso, que não joga mais no Atlético, ele já falou, deve continuar inclusive nos Estados Unidos, o Alonso que está defendendo a seleção do Paraguai. E uma curiosidade, né, eu falei do Léo Duarte, ele já estava acertado com o Galo 15 dias antes do último jogo, lá no dia 31 de maio, contra o Vasco. E isso porque o Atlético já tinha um acordo com o Júnior Alonso, né? Já tinham entrado nesse acordo que não teria sequência o Júnior Alonso no Galo. E ele, inclusive, bastante elogiado pelo profissionalismo, jogou até a penúltima rodada ali antes de ir defender o Paraguai. Então, bastante elogiado o Alonso. Então, o Galo correu e fez esse movimento para trazer o Léo Duarte. Muito elogiado também, um jogador que tem um arranque ali, ele dá aquele bote, né? Uma característica um pouco diferente do Alonso. Então o Galo trabalhou em silêncio e assim continua para reforçar sem pressa para ser certeiro nesse mercado da bola. Lembrando que os jogadores se apresentam na segunda-feira, se reapresenta ao técnico Eduardo Domingues na segunda, na cidade do Galo, para começar então essa intertemporada, já que o próximo jogo é só no dia 22 de julho contra o Bahia na Arena MRV. Então o Galo vai com cautela. E como a gente já sabe, o Pedro Daniel já deixou isso claro, não tem aquele orçamento, aprovado para realizar aquelas compras milionárias, né? Então, tem que ter criatividade, é assim que o clube está trabalhando. Você falou, Thiago, muito bem aí do Sub-20, né? Que ontem, no apagar das luzes, o nosso João Teixeira brilhou, fez o gol contra o Coritiba, 1-0 Galo, esse jogo nas quartas de final do Campeonato Brasileiro da Série B. E o Galo agora classificado para a semifinal. Lembrando que classificam 3 para a Série A do ano que vem. E este é o grande objetivo. E para falar dessa vitória, eu convidei o Luiz Carlos Azevedo, que é o gerente-geral das categorias de base do Galo. E é ele que chega agora com a gente aqui no Rádio Esportes para falar sobre essa grande vitória e sobre a sequência do Galinho.
5: Boa tarde, Henrique. Tudo bem? Jogo decisivo, jogo importante, jogo único, aqui dentro do seu treinamento do Coritiba. Um jogo muito estudado, jogo muito tático. As duas equipes tiveram poucas chances claras de gol, um jogo muito concentrado no meio campo, onde nós conseguimos nosso principal objetivo, que é a classificação para a semifinal. Agora a gente aguarda o adversário entre Ceará e Inter. Dos 4 semifinalistas, 3 sobem, que aí naturalmente o nosso principal objetivo do ano dentro da categoria é o retorno ao local de onde nunca a equipe do Galo deva deixar de estar. E o gol foi um bonito gol, uma jogada criada pelo Jonathan. Ele achou o Riquelme pelo lado, que deu uma bela assistência pro João Teixeira no finalzinho do jogo e acabou sendo decisivo ali pra gente.
4: Tá então, participando com a gente aqui do Rádio Esportes, o Luiz Carlos de Azevedo, gerente-geral das categorias de base do Atlético. E como ele disse, hoje o Atlético vai descobrir qual vai ser o adversário na semifinal da Série B do Campeonato Brasileiro da categoria Sub-20. Se enfrentarão aí o Ceará e também o Internacional. Ô Thiago, a gente dando destaque sempre às categorias de base, porque a gente sabe, né, que uma das missões estabelecidas pela cúpula do Atlético é oportunizar os jovens talentos, e nada melhor, né, Thiago, do que estar figurando na elite do futebol nacional, e o Galo deu um passo muito importante para isso.
3: E também, importante também, Henrique, é ter esses garotos numa boa vitrine, mas acima de tudo com uma boa preparação, né, Ale? Competir, vencer, muito bom, né? Vai criando confiança na molecada também.
6: É, e toda a estrutura, né, do Atlético, que tem mudado bastante, a gente tem percebido, não só em termos de resultado, né, mas de integrar a equipe profissional, né? Essa transição é sempre muito importante e tem que ser feito com muito cuidado, porque você não pode pensar num clube saudável saudável financeiramente e até pensando na parte técnica, sem você ter uma categoria de base consolidada. Isso não é do dia para a noite, isso demora e tem que ser realmente um trabalho de formiguinha, né? A gente lembra e dá o exemplo sempre aqui do Palmeiras. O Palmeiras não tinha categoria de base e aí, de uns tempos para cá, o investimento foi feito e hoje consegue o retorno técnico e financeiro, e a gente não pode pensar em futebol profissional sem que a gente tenha uma estrutura nas categorias menores adequada. O Atlético tem feito isso, a gente já tem notado ali muitos progressos nesse sentido e isso, sem dúvida alguma, vai refletir na equipe profissional.
1: Agora o Henrique.
7: Muito bem, tá aí. É base, tem que investir. E seu Galo tá fazendo feijão com arroz, né, Ivan?
0: Para concluir, Robertão, volta todo mundo semana que vem, Cruzeiro, Atlético, os times do Brasil inteiro, uns vão viajar para o exterior, então nós teremos um mês, né? Porque o jogo é dia 22, e nós vamos voltar semana que vem, 20, 20 e pouco de junho, então um mesinho aí para preparar o Galo, e o Galo vai pegar o Bahia, Roberto Gomes.
1: Beleza, Britinho, vamos rapidinho, um apoio cultural, vamos, a gente volta para falar um pouquinho mais de futebol, vamos falar do Corinthians, que está devendo salário, um time igual ao Corinthians, salário atrasado.
0: Ah, meu Deus.
1: Que coisa, doutor Ivan. Eu volto já, vamos lá, Britão.
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0: Muito bem, hora certa, 19 horas, 11 minutos, bola rolando para Canadá e Catar, tá 0-0, o jogo tá corrido, doutor Ivan Santana, tá. Briga de foice no escuro ali, né?
1: Mas 0-0, né, Robertão?
0: 0-0, lembrando que México joga às 22 horas, tem México.
1: É jogo bom, Robertão.
0: Nós vamos acompanhar. Bom,
1: se Deus quiser.
0: E só para os corintianos ficarem conscientes, o salário está atrasado.
1: Que situação, hein, Roberto?
0: Quem está trazendo a informação para a gente é o Jorge Nicola, jornalista fera. Ele fala em nome de Igor Simões Tauer e Tioteca Hipermercado. Solta aí, meu parceiro Leandro Brito.
2: E o Corinthians segue atrasando o pagamento de salários. Nessa terça-feira também não houve a quitação referente ao salário em carteira do mês passado. O que o presidente Osmar Stabile conseguiu até agora foi quitar o salário dos funcionários, aqueles com menor capacidade financeira e também com vencimentos menores. O Corinthians atrasa pelo segundo mês consecutivo o pagamento dos salários em carteira, que é meio que uma praxe. O dirigente de futebol já se habituou a atrasar o pagamento dos direitos de imagem, mas em carteira só se atrasa quando o problema com o fluxo de caixa é muito grande. E é assim que tem acontecido no Corinthians. Por trás desses atrasos, há uma necessidade urgente de encontrar grana para fazer um pagamento de mais ou menos 35 milhões de reais ao Tadjeres pela compra do Rodrigo Garro. O prazo havia acabado na semana passada, o presidente do Tadjeres concedeu ao Corinthians um novo prazo, que se encerrou nessa terça-feira. Antes de gravar o vídeo, procurei o Stabile para saber se ele havia feito a quitação, ainda não obtive resposta. Corinthians que, se não pagar, vai ter mais um transfer ban contra si, se juntando aos de Martínez e Charles, e vai ver essa dívida de 35 milhões de reais saltar para pelo menos 43 milhões de reais. O que você pensa sobre todas as finanças alvinegras? Usa o espaço para comentário e registra a sua opinião, beleza?
0: Alô, Gibson! Ele que é corintiano apaixonado.
1: É, gente boa, Gibson, hein?
0: Manda o povo pagar o jogador, Gibson, senão vai ficar ruim pra vocês, viu? Doutor Ivan, um abraço e até amanhã, se Deus quiser.
1: Antes pedi, o Leandro Brito falou alguma coisa.
0: Gibson falou que vai pagar. Ah, Gibson.
1: Ah, então tá, Gibson, vai pagar. Você vai... Volta a carregar aquela mala que você carregava, hein? É, eu lembro, hein? Um abraço, meu amigo Roberto Gomes. Um abraço para Leandro Brito, para o Rômulo Lancamo, o CEO Nestor, que está indo pegar o avião aí agora à noite, o helicóptero Belo Horizonte. E amanhã nós estaremos, Roberto Gomes. Amanhã estaremos aqui no Jornal Imigrantes, né?
0: É,
1: a camisa, a outra camisa do Brasil, hein?
0: Se Deus quiser.
1: Vou trazer um outro terno para compor aqui, porque diz a Esmarina, como é que chama? Aquela que está fazendo a cirurgia, nossa colega?
0: Osmarina.
1: Que você passa blech antes do programa do Jornal Imigrantes. Amanhã nós estaremos aqui e já no clima amanhã, Roberto Gomes do Brasil. Brasil 4, Haiti 0. Boa noite.
0: Beleza, meu parceiro Leandro Brito, Ivan Santana, Rômulo Lancama, que é o nosso diretor, Nestor de Melo Marques, a todos vocês, aquele abraço nosso, muito obrigado, agradecendo aqui ao Igor Simões 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Um abraço, minha gente. Até amanhã, se Deus quiser. Fui!
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0: 7h31. 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

0: 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Fala pra mim, vai.
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1: Boa noite, Uberlândia! Faz barulho aí, Uberlândia, que eu quero ouvir! Que coisa linda, galera!

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1: 8 e 16.
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0: 8h31.
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0: 8h45.
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0: 9 horas.
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